0: destacando-se pela túnica muito alva, o diretor da casa estendeu a destra em nossa direção e exclamou com grave entono:
1: os mensageiros da providência não devem semear a luz sem proveito, constituindo-se falta grave receber em vão a graça divina. Colocando-se ao nosso encontro, os mensageiros do Pai exercitam o sacrifício e a abnegação, sofrem os choques vibratórios de nossos planos mais baixos, retomam a forma que abandonaram desde muito, fazem-se humildes como nós e, para que nos façamos tão elevados quanto eles, dignam-se ignorarmos as fraquezas, a fim de que nos tornemos partícipes de suas gloriosas experiências.
0: Então ele já apresenta esse instrutor relatando o sacrifício que ele está fazendo de mergulhar em vibrações para a condição dele mais grosseira, com o intuito de quê? De vir ensinar, instruir, para que um dia aqueles que estão ouvindo possam ser igual a ele. Interrompeu o curso das palavras, fitou-nos em silêncio e prosseguiu o instrutor. Como é o nome do instrutor? Muito bem, nota 10, crianças.
1: Compreendemos que, lá fora, ante os laços morais que ainda nos prendem às esferas da carne, é quase inevitável a recepção das reminiscências do pretérito à distância. A lembrança tange as cordas da sensibilidade e sintonizamos com o passado inferior. Aqui, porém, no santuário da bênção, é imprescindível observar uma atitude firme de serenidade e respeito. O ambiente oferece bases à emissão de energias puras e, em razão disso, responsabilizaremos os companheiros presentes por qualquer minúcia desarmônica no trabalho a realizar. Formulemos, pois, os mais altos pensamentos ao nosso alcance, relativamente à veneração que devemos ao Pai Altíssimo.
0: Se nós, espíritos encarnados, tivéssemos essa consciência do padrão vibratório, do pensamento que impregna o ambiente, ia ser tão bom, né? Para outra classe de observadores, o instrutor Cornélio poderia parecer excessivamente metódico e rigorista. Entretanto, não para nós, que lhe sentíamos a sinceridade profunda e o entranhado amor às coisas santas. Então, não era uma questão de neurose comportamental, era uma questão de consciência em relação ao trabalho a realizar. Porque às vezes a gente vai criando neuroses, manias, que fica até chato conviver. O caso dele, a fala dele estava carregada de lucidez e de consciência. Necessitamos manter o padrão vibratório elevado. O ambiente é propício a isso. E se um de vocês começarem a vibrar, será percebido, será identificado, será advertido. Não é à toa que eles estão lá. Eles não estão convidando espíritos que estão se debatendo ainda em zonas inferiores para vir fazer esse trabalho. Por isso, ele exigir já esse comportamento. Estamos juntos? Após longo intervalo destinado à nossa preparação mental, tornou ele sem afetação.
1: Projetemos nossas forças mentais sobre a tela cristalina.
0: Presta atenção. Se não está entendendo, levanta a mão e tia, me perdi todo. Porque tem que entender muito esse início aqui para nós entendermos depois o comentário que ele vai fazer. Tá? Eles estão dentro de uma sala. Dentro dessa sala existe como se fosse uma bolha, vamos usar esse termo. Eles estão assistindo a essa bolha. E é dentro, vou usar o termo bolha, tá? E é dentro desse espaço que ele faz uma comparação como se fosse um vidro. É dentro desse material, dentro desse local.
1: Mas é porque a gente só faz 3 a 4 pessoas dentro dessa sala.
0: Não. É dentro da bolha só. Dentro da bolha.
1: Pois é, por isso que eu entendi que eles estivessem dentro da bolha.
0: Não estão. Ele está apresentando a bolha e vão começar a materializar dentro da bolha. E o espírito que vai vir, olha só o nível desse espírito. Ele vai se materializar dentro da bolha. Padrão vibratório. Vai ser uma materialização, porque ele não tem mais nem corpo humano. Corpo perispiritual semelhante com humano. Porque não precisa mais reencarnar. Esse espírito. Então, por isso é que é importante que nós não estamos ouvindo uma palestra de um ser humano qualquer. E a misericórdia da mediunidade do nosso Chico está dando essa oportunidade. Então, por misericórdia, aproveita essa oportunidade, tá? Se não entender, pergunta. Presta atenção. Ela vai estar materializada, até como? Dentro da bolha. Até para quê? Para ela se tornar o quê?
2: Visível.
0: Para que eles possam ouvir. Foi aqui o que o nosso querido irmão Cornélio acabou de explicar. Colocando-se ao nosso encontro, os mensageiros do Pai exercitam sacrifício e abnegação, sofrem os choques vibratórios de nossos planos mais baixos, retomam a forma que abandonaram desde muito, fazem-se humildes como nós e, para que nos façamos tão elevados quanto eles, dignam-se ignorarmos a fraqueza a fim de que nos tornemos partícipes de suas glórias e experiências. Às vezes nós não queremos ir visitar alguém porque a casa fede, porque o povo é sujo. Eles estão vindo até nós para que possam nos ensinar a ser um dia igual a eles. Entendemos isso? Oi, Fátima.
3: Eu já entendi. Eu estava no salão iluminado.
0: Isso.
3: Aí ele diz que aqui uma taça do gabinete cristalino.
0: Isso.
3: Eu poderia criar se eu botar duas ou três pessoas.
0: Isso, minha filha. Exatamente. Ele chamou de gabinete.
3: A sala que poderia ligar. Esse
0: gabinete. E o espírito, que será o Asclepio, ele vai se materializar dentro desse gabinete. Agora, olha o trabalho que eles vão ter nesse momento, que em verdade foi um exercício de disciplina mental. Que é esse trabalho agora que vocês vão fazer. Por isso que nós falamos, tudo começa no... Cabeça vazia, oficina do cramunhão. Gente, é uma sala onde eles estão reunidos. Dentro dessa sala tem um gabinete
2: cristalino. É pensar no quadrado de vidro aqui no meio dessa sala. Nós todos estamos olhando esse quadrado de vidro.
0: Isso, é sim.
2: É uma câmara estruturada.
0: Entendemos agora? É como se fosse um gabinete pequenininho dentro da nossa sala. Todos de vidro. 4x4.
2: É
0: um aquáriozinho, pronto. Aonde Asclepio vai se materializar? Dentro desse gabinete. Nasceu agora?
2: Isso, vamos.
0: Deu agora?
2: Vamos ver o peixinho.
1: Um dos nossos cursos mentais é sobre a tela cristalina.
0: Agora, inicia o trabalho.
1: O quadro formasse constará de paisagem simbólica em que águas mansas, personificando a paz, alimento vigorosa árvore a representar a vida. Assumirei a responsabilidade da criação do tudo, enquanto os chefes das missões entrelaçarão energias criadoras, fixando o lago tranquilo.
0: Vamos entender. Vamos entender. Eles vão projetar com a sua mente, criar com a sua mente. Eles são quem? Aqueles que estão coordenando cada grupo. Quantos grupos são?
4: Três
0: grupos. Nós temos uma mulher, que qual é o nome dela?
4: Sinfrônia.
0: A Sinfrônia. Ela está coordenando quantas pessoas? 12. Nós temos em seguida quem? Vai na cola. Vacelar. Está com um grupo e qual é o outro?
5: Jerônimo,
0: outro grupo. Então, todos esses estão nesse momento responsáveis em projetar, criar com a própria mente todo esse quadro. Diga lá então, Jerônimo, Sifônia, Sefrônia. Mas é para a gente saber realmente quem são.
3: Você é assistente do
0: mecânico. Ok? Então preste atenção. Qual é a missão deles? Eles vão com a própria mente criar esse ambiente natural dentro do gabinete. Agora, olha o detalhe. O quadro a formar-se constará de paisagem, uma paisagem que?
4: Simbólica.
0: Em que águas mansas, aí Jesus. Eu sou a água viva. Quando você, pensando na samaritana, tomar dessa água, você nunca mais sentirá sede. Essa criação aqui não é à toa, não. Vem comigo. A água, águas mansas, personificando o quê?
4: A paz.
0: Paz do Cristo. A minha paz, eu vos vem pra ti. Alimentem vigorosa árvore, e aí é a árvore o quê? A árvore do Evangelho, a simbologia da árvore, que foi retirada de Jerusalém e replantada na terra do Cruzeiro. A árvore do Evangelho, muito retratada do próprio Evangelho, citada várias vezes, né? A árvore do Evangelho. Olha só, olha a imagem que eles projetaram dentro dessa árvore, desse gabinete. Personificando a alimenta e vigorosa a árvore, a árvore representar o quê?
4: A vida.
0: Aí ele vem. Assumirei, quem é que está falando?
4: Cornélio.
0: Qual é a função do Cornélio?
4: Diretor.
0: Assumirei a responsabilidade da criação do tronco. Deixe comigo que o tronco eu vou projetar. Eu vou criar o tronco. Vou projetar isso, vou visualizar com a minha mente. Então, nós já sabemos qual é a função do Cornélio, o tronco. Enquanto os chefes das missões, quem são os chefes? Então, esse grupo aí vai estar responsável de quê? Olha, aqueles que são os professores, vamos dizer assim. Eles estão assim coordenando os grupos. Enquanto o chefe das missões entrelaçarão energias criadoras, fixando o quê?
4: O lago.
0: Então, o tronco vai ser o diretor, o lago vai ser os professores, vamos dizer assim, os coordenadores, os dirigentes de cada grupo. Estamos juntos? Fixa isso. O tronco é o Cornélio. A água são os dirigentes de cada grupo. E dirigindo-se especialmente a nós outros é quem? Os colaboradores, os aprendizes. Vamos ver qual a função de André Luiz e dos demais que estão aprendendo. E dirigindo-se especialmente a nós outros, os colaboradores mais humildes, acrescentou. Bora lá.
1: Formarão vocês a veste da árvore e a vegetação que contornará as águas serenas.
0: Oi! Olha só, qual vai ser a função? Formarão vocês a veste das árvores, tá? As folhas, não é isso? E vai fazer o tronco. Eles vão fazer as folhas e também vão fazer o quê? Vegetação. Que vai contornar o lago. Entendemos a função de cada um? Formarão vocês a veste da árvore, a vegetação que contornará as águas serenas, bem como
1: as características do trecho de firmamento que deverá cobrir a pintura mental.
0: Pintura mental. aqui, gente, é um exercício para silenciar a mente deles, acalmar a ansiedade. Bora lá? Vamos ver como que sai essa experiência? Entendemos o que cada um vai fazer, entendemos?
2: Sim.
0: Eles vão modificar a sala ou o gabinete?
4: O gabinete.
0: Tudo vai acontecer dentro do gabinete. Após ligeira pausa, concluía.
1: Este, o quadro que oferecemos ao visitante excepcional, que nos falará em breve minutos. Em breve minutos. Atendamos ao sinal. Ou ao sinal.
0: Este quadro, qual é o objetivo do quadro? Presentear a esse missionário. Nós vamos presenteá-lo com isso. O cidadão que está vindo fazer a palestra. Dois auxiliares postaram-se ao lado da pequena cama. Dois auxiliares em posição de serviço. E ao soar de harmonioso aviso, pusemos-nos todos em concentração, o quê?
4: Profunda.
0: Emitindo o potencial de nossas forças mais íntimas. Nós que estudamos a Gênese, falando lá dos fluidos, que quando você deseja o mal e você mata por pensamento, o assassinato fluidicamente foi realizado. É.
5: Mas se você não alimentar esse quadro, depois ele desfaz-se.
0: Desfaz, mas no momento que tu fizestes, tu contribuiu com a psicosfera do planeta. Quando você faz um assassinato aqui, né, há todo um clima em torno disso. A cena é muito desagradável. Ela não chegou a acontecer no mundo material, mas no mundo psíquico, fluídico, espiritual, aconteceu, Zé. O escândalo aconteceu. Se você pensou e construiu na sua mente, aconteceu. E quanto maior a emoção...
5: Não, mas a minha pergunta é, por exemplo, eu posso fazer essa criação e depois não faço mais.
0: Volta de...
5: Eu posso criar esse plano mental e depois continuamente alimentar.
0: Sim, vai estar continuamente fazendo isso. Mas no momento que você pensou, por mais fugaz que tenha sido, aconteceu.
6: Pensamento é matéria.
0: Para você chegar a nível de matar uma pessoa mentalmente, seja de vários, né? Matar, você está no ápice do ódio. Ninguém mata, ah, vou matar fulano. Adoro fulano. Então você já está.
7: Mas como vão mudar o matar, vou desejar mal? Fulano não fez uma coisa. Ah, mas ele vai pagar. Quer dizer, eu desejei para ele.
0: Desejou mal.
7: Uma
0: certo.
7: Tá entendendo? Aí não, nada disso tem. Eu não vou fantasar, isso fica pra lá, acabou.
0: Ok.
7: Mas o mal foi feito.
0: O mal foi feito. Pra quem?
7: Pra mim.
0: Você tá entendendo? É como se você jogasse veneno em torno do teu próprio ar. Aonde é que você mesmo que vai ter que respirar.
7: É um arrependimento muito.
0: E flui porque você não vai alimentar, mas iniciou. O correto é quando você vê que o sentimento, aquele sentimento disso, daquilo, outro, faz uma prece. Entendeu? Não é você criar mentalmente, olha, vou te contar, a vontade que dá. É aí você vai, não, pronto. Já foi. Então, quando começa o sentimento, entra numa prece, sabe? Faz uma prece, pede ajuda ao pai, ora pela pessoa, faz alguma coisa no bem. O auto-perdão. Dois auxiliares postaram-se ao lado da pequena câmara em posição de serviço. E ao soar de harmonioso aviso, pusemos-nos todos em uma concentração profunda. Emitindo o potencial de nossas forças mais o quê? Vem André agora. Senti a pressão do próprio esforço. Ele sentiu que minha mente se deslocava na direção do gabinete de cristal, onde acreditei penetrar. Ele acreditou estar lá dentro, inclusive. Colocando tufos de grama junto ao desenho do lago que deveria surgir. Ele se imaginou lá dentro colocando os tufos de grama. Foi para réu. André comentando aqui. Utilizando as vigorosas energias da imaginação, recordei a espécie de planta que desejava naquela criação temporária, trazendo-a do passado terrestre para aquela hora o quê?
8: Sublime.
0: Estruturei todas as minúcias das raízes, folhas e flores e trabalhei intensamente na intimidade de mim mesmo, revivendo a lembrança e fixando-a no quadro com a fidelidade que possui. Talvez algum de nós aqui dentro esteja duvidando do que está lendo. Graças a Deus que nós não enxergamos o que está em torno de nós, refletindo os nossos pensamentos. Se enxergássemos, íamos orar mais e vigiar muito mais. É porque a gente não vê, porque está impregnado em torno de nós os nossos pensamentos. Nós vibramos. E isso você não muda com uma carinha bonitinha, com um tom de voz melífero. Isso é uma realidade do nosso mundo espiritual, do nosso mundo moral. Entendemos isso? É um exercício. Fornecido o sinal de interrupção, retomei a postura natural de quem observa, a fim de examinar os resultados da experiência. Abri os olhos. Deixa eu ver se deu certo. Parou, sinal de interrupção, porque eles estavam sendo coordenados por o diretor, que é quem? Cornélio. Cornélio disse, vamos iniciar. E um sinal, um sinalzinho. Começaram a meditação. Sinal novamente, parou. Agora vamos ver o que criamos. Vamos lá ver o resultado? Fornecido o sinal de interrupção, tal qual a campainha da escola, Sigrid. Retomei a postura natural de quem observa, a fim de examinar os resultados da experiência. E contemplei. Oh, maravilha! Jazia o gabinete fundamente transformado. Água de indefinível beleza. Quem era responsável pela água? Muito bem, Carlinha. Quero ter uma filha assim. Tá colando, é? Muito bem. Estou fazendo outro livro, né? Mas isso é muito bom, isso é estudo. Jazia o gabinete fundamente transformado. Água de indefinível beleza e admirável azul celeste refletiam uma nesga de firmamento, banhando as raízes de venerável árvore, cujo tronco dizia... Quem fez o tronco? O tronco dizia em silêncio da própria grandiosidade. Miniaturas prodigiosas de cúmulos, são nuvens. E nimbos, nuvens grandes, estacionavam no céu, parecendo pairar muito longe de nós. Bordas do lago, contudo, figuravam-se quase nuas. Por quê? O que que ia ter no finalzinho do lago ali na
9: relva
0: verdejante? A relva verdejante. De quem era a responsabilidade? Ele disse, olha, o tronco estava boa, a água estava boa, mas em compensação a margem nua. Nem uma graminha. Vamos lá. Quase nuas. E os galhos do tronco, quem era a responsabilidade dos galhos? Apresentavam-se vestidos escassamente. A árvore estava mais para o inverno do que para a primavera. O tronco firme, a água firme, mas os colaboradores não souberam A vontade tinha.
2: Pois é,
0: o desejo também. Mas não tinham e não sabiam como realizar isso na sua integridade. O instrutor, célebre, rapidamente, retomou a palavra e dirigiu-se a nós com firmeza.
1: Meus amigos, a vossa obrigação não foi integralmente cumprida. Atentai para os detalhes incompletos e exteriorizai vosso poder dentro da eficiência necessária. Tendes ainda 15 minutos para terminar a aula.
0: Atentai para os detalhes incompletos e exteriorizai vosso poder dentro da eficiência necessária. Ele estimulou. Vós sois deuses. Está escrito no Antigo Testamento, como nosso Senhor Jesus? O que está escrito na lei? Vós sois deuses.
2: Ele estava dizendo, vocês podem,
0: façam. Façam. Vocês têm poder. Vocês podem, são capazes. Só falta aprender como fazer isso. Você imagina nós aqui passando por essa experiência? Entendemos, sem maiores explicações, o que desejava ele dizer e concentramos-nos de novo para consolidar as minudências de que deveria revertir-se a paisagem. Essa minudência aquele exame atento, né? Detalhes. Vamos ver como é que o André fez. Procurei imprimir mais energia à minha criação mental e com mais presteza, presta atenção, busquei colocar as flores pequeninas nas ramagens humildes. Humildes por quê? Porque estava ralinha, pouquinho. Recordando minhas funções de jardineiro no amado lar que havia deixado na terra. Ele colocou aí um ponto chamado o quê? Emoção. Emoção. Ele recordou de quando ele fazia isso lá no jardim de sua casa. Primeiro ponto. Segundo ponto primordial que não foi realizado no primeiro momento. Orei. Pedi a Jesus me ensinasse humildade. Eu não tenho material para fazer isso. Preciso do Cristo. Chama Ele. A gente não consegue ainda andar com as próprias pernas. Está difícil? Chama Jesus. Coisa mais linda. Orei. Pedi a Jesus me ensinasse a cumprir o dever dos que desejavam a bênção do seu divino amor naquele santuário. E quando a notificação soou novamente, o tempo acabou, confesso que chorei. Vamos ver como é que ficou? Com Cristo, como fica bem melhor? Com o sentimento, o amor, como tudo fica bem melhor? Desenho vivo de gramínea, de gramas, né? Que minha esposa e os filhinhos tanto haviam estimado em minha companhia no mundo adornava as margens. Ele pôde ver aquelas gramas lá da casa dele com um verde maravilhoso e as mimosas flores azuis semelhando-se a miosótis silvestres surgiam de forma o quê? Abundante. A árvore cobria-se de folhagem farta e vegetação de singular formosura completava o quadro, que me pareceu digno de primoroso artista da terra. No primeiro momento, foi só a intelectualidade, só a razão que participou. No segundo momento entrou a emoção e a ligação com o Pai Maior. Porque Jesus é o caminho que nos leva a Deus. Cornélio sorriu, evidenciando grande satisfação. E determinou. E Cornélio pediu para eles orarem?
2: Não.
0: Só disse que eles tinham poder dentro deles. Cornélio sorriu, evidenciando grande satisfação, e determinou que os dois auxiliares conservassem a destra unida ao gabinete. Desde esse momento, como se uma operação magnética desconhecida fosse posta em ação, nossa pintura coletiva começou a dar sinais de vitalidade, de vida temporária. Isso é como se a árvore, as folhas, a grama, os miozótios, tudo isso tivesse vida, mas uma vida temporária. Algo de leve e imponderável, que não pode se pesar, né, tocar, semelhante a caricioso sopro da natureza, agitou brandamente a árvore respeitável. Olha como ele se refere à árvore da vida. Balouçando-se os arbustos e as minúsculas ervas, a se refletirem nas águas muito azuis, docemente encrespadas de instante a instante. Deu para entender? Minha gramínea, né? A graminha dele estava agora tão viva e tão bela que o pensamento de angustiosa saudade, olha, o céu e o inferno dentro da gente. Angustiosa, porque tem a saudade que te faz fazer saudade. E tem aquela saudade que te vem, angústia, traz dor. É, sofrimento do meu antigo lar ameaçou.
8: É o seguinte, a gente só pode criar o que conhece. Por exemplo, o André Luiz, ele lembrou do jardim, ele cuidava. Quem nunca viu todo o jardim?
0: Quem nunca viu? Quem nunca viu uma flor, um botão, uma grama? Eu nunca cuidei de jardim, realmente, assim, dessa forma.
2: Na televisão.
0: Mas a gente acompanha, né?
2: Claro, na televisão.
7: Mas é uma realidade que a gente só pode plasmar.
0: Sim, o que eu conheço.
7: Já foi uma experiência.
0: Você imagina, na colônia espiritual, ou no mundo celeste, sei lá, no local em que o nosso asclepe se encontra, como é que é a construção lá? Você acha que não é igual a nossa? Porque ele já conhece coisas que nós não conhecemos. Entendeu? Não eram aquelas as flores miúdas que a esposa colocava diariamente no quarto isolado de estudo? Não eram as mesmas que integravam os delicados ramos que os filhos me ofereciam aos domingos pela manhã? Vigorosas reminiscências absorveram-me o ser, oprimindo-me inesperadamente a alma. E eu perguntava a mim mesmo, por que mistério o espírito enriquecido de observações e valores novos, ele falando dele mesmo, respirando em campos mais altos da inteligência, tem necessidade de voltar ao pequenino círculo do coração. Como a floresta luxuriante, exuberante e imponente, que não prescinde da singela e reduzida gota d'água para dessedentar-lhe as raízes. Senti o anseio mal disfarçado de arrebatá-los compulsoriamente da crosta, transportando-os para junto de mim, desejoso de reuni-los ao meu lado em novo ninho, sem separação e sem morte, a fazer-lhes experimentar os júbilos, a alegria da vida eterna. Minhas lágrimas estavam prestes a cair. Bastou, no entanto, um olhar de Jerônimo. Quem é Jerônimo?
8: É um chefe.
0: Para que eu me o quê?
2: Chefe. É aquele olhar de correção. Né?
0: Então, meus amigos, isso é estar atento. Porque a tristeza, ela começa pequenininha. E nós vamos alimentando essa tristeza e ela vai o quê?
9: Te fazer chorar.
0: Até tomar conta de ti. Então é uma questão de vigilância. Sentir saudade, sentir, mas eu vou ficar alimentando? Aquilo vai crescendo. Tomando uma proporção enorme. Então é, muda o pensamento. E às vezes, porque às vezes é o momento que a gente tem, né? Aquele momentinho, Calbi Peixoto. Mas às vezes você vai tomando uma proporção daqui a pouco. Olha o que ele fez. O professor deu aquela olhada. Aí ele disse, brincadeira. Vamos lá. Jerônimo, para que eu me reajustasse. Arremessei, olha o termo que ele usa, adorei. Arremessei para muito longe de mim toda a ideia angustiosa. Arremessei, joguei fora, sai. E consegui reaver a posição do cooperador decidido nas edificações do. É uma questão de livre-arbítrio.
10: Tudo é aprendizado.
0: Tudo é aprendizado. E pra gente também.
10: Não, você vê no mundo espiritual esses aprendizados.
0: Sim. E lembrem-se que nós somos espíritos. Temos também toda essa potencialidade. E deveríamos usar a nosso favor. Não. Quando usamos normalmente contra nós mesmos. Agora tu não vai ficar visualizando, eu vou acertar na loteria. Porque essa daí o Cristo não está junto. Vai que acerta, você fica milionário, é assassinado, o dinheiro fica para a família, né? Cornélio, diretor, de pé, ante a paisagem viva, enquanto nos mantivemos sentados, estendeu os braços na direção do alto e suplicou, e fez uma oração. Olha lá.
1: Pai da criação infinita, permite, ainda uma vez, com misericórdia, que os teus mensageiros das águas sejam portadores de inspiração celeste para esta casa consagrada aos júbilos de tua bênção. Senhor, fonte de toda sabedoria, dissipa as sombras que ainda persistem em nossos corações, impedindo-nos a gloriosa visão do porvir que nos reservaste. Faze vibrar entre nós o pensamento augusto e soberano da confiança sem mescla e deixa-nos perceber a corrente benéfica de tua bondade infinita, que nos lava a mente mal, desperta, e ainda eivada de escuras recordações do mundo carnal, auxilia-nos a receber dignamente seus devotados emissários.
0: Será que ele captou o pensamento de André? Pai da criação infinita, permite ainda uma vez, por misericórdia, que os teus mensageiros excelsos sejam portadores de tua inspiração celeste para esta casa consagrada à alegria de tua bênção, que é o trabalho. Senhor, fonte de toda a sabedoria, dissipa as sombras que ainda persistem em nossos corações. A sombra de Andera, o que? A saudade, o que? Adoecida. Impedindo-nos a gloriosa visão do futuro que nos reservaste. Faze vibrar entre nós o pensamento augusto, celeste e soberano da confiança sem mescla. É a confiança íntegra em Deus. Eu tenho respeito muito grande por Estevão, Gesiel. Foi confiscada sua fortuna, sua família. Ficou com o pai numa casinha mínima. E ele cuidava daquela casinha e cuidava do pomar, com a alegria de ser. O pai, indevidamente, foi reclamar a Licínio Minúcio, representante de César, por ter perdido toda a sua casa, todo o seu terreno. Acabou perdendo, inclusive, a casinha. E Gesiel, sem se revoltar, disse: pai, eu sou jovem, eu posso trabalhar e nós vamos reconstituir a nossa casa. O pai, num momento de loucura, tocou fogo nas terras de Licínio Minúcio. Foram presos e Gesiel assumiu a responsabilidade para poupar o pai. Só que não houve jeito, o pai acabou morrendo, sendo chicoteado na sua frente. E Gesiel foi trabalhar
11: nos
0: remos homicidas. Dali saíam mortos, ninguém vive. Nunca reclamou. Se é para ser um escravo, vou ser o melhor que eu posso. Vou remar. Todos reclamavam, se revoltavam, xingavam, e ele em silêncio fazendo o seu trabalho. Até ter sido apontado para cuidar de Sérgio Paulo, cônsul que está de feridas pútridas. E ele foi cuidar sem reclamar, porque a confiança de Gesiel a Deus era sem mescla. E é o que nos falta. Senhor, por mais que eu esteja passando por um turbilhão, a minha confiança é em Ti. Pode não vir do jeito que eu quero, mas com certeza é o jeito que o Senhor quer. E a forma que o Senhor quer é muito melhor do que a forma que eu quero. Porque eu estou avaliando uma encarnação. O Senhor está avaliando eu como Espírito Eterno. É fantástico isso aqui. A fé sem elíndrice. A benéfica de tua bondade infinita. O pensamento augusto e soberano da confiança sem mescla e deixa-nos perceber a corrente benéfica de tua bondade, o que? Que nos lava a mente mal desperta ainda, eivada e contaminada de escuras recordações ainda do mundo que? Contaminado. Muito linda essa prece. Quem sabe? O André está falando dele, não leu o pensamento dos outros. Sabe Deus. Focalizando a mente em nossos trabalhos, o instrutor prosseguiu noutra inflexão de voz.
12: Sobretudo, abençoa os teus filhos que partem a caminho dos círculos inferiores, semeando o bem. Reparte com eles, humildes representantes de tua grandeza, os teus dons de infinito amor e de inesgotável sabedoria, a fim de que se cumpram teus sagrados desígnios. Acima, porém, de todas as concessões, proporciona-lhes algo de tua divina tolerância, de tua complacência sublime, de tua ilimitada compreensão, para que satisfaçam, sem desesperação e sem desânimo, os deveres fraternais que lhes cabem ante os que ignoram ainda as tuas leis e sofrem as consequências dos desvios cruéis.
0: Acima, porém, de todas as concessões, proporciona-lhes algo de tua divina tolerância. Calou-se o orientador do santuário e, dentro da imponente quietude da câmara, vimos que a paisagem formada de substância, o quê?
13: Mental.
0: Começou agora o quê?
13: Iluminar-se.
0: Inexplicavelmente. Poder da oração. Quando o nosso querido Cornélio orava, eles acompanhavam a oração que mentalmente. Olha a vibração da oração. Começou a iluminar-se inexplicavelmente em seus mínimos contornos. Imagina a imagem. Guardava a ideia de que reduzido o sol surgira à nossa vista sobre a nesga do céu, no quadro singular. Raios fulgurantes penetravam o fundo esmeraldino e vinham refletir-se nas águas. Cornélios, de mãos erguidas para o alto, mas sem qualquer expressão ritualística, em vista da simplicidade espontânea de seu gesto, exclamou:
12: Bem-vindo seja o portador de nosso Pai amantíssimo.
0: Bem-vindo seja. Nesse instante, sob nossos olhos atônitos, alguém apareceu no gabinete, entre a vegetação e o céu. Semelhava-se a um sacerdote de culto desconhecido. Parecia um sacerdote, lembrava de alguma crença que eu não conheço. Está chegando. Um gabinete entre a vegetação e o céu. Semelhava-se a um sacerdote de culto desconhecido, trajando túnica lirial, fisionomia simpática de ancião, já de uma certa idade, apresentava-se nimbado de luz indescritível. Gente, eu não tenho como descrever para vocês a luz. Essa luz que envolvia é indescritível. E seu olhar, o espelho da alma, nos mantinha extasiado e presos. A vibração. Quem já leu há 2000 anos, recorda-se do encontro do senador com Jesus? Aquele diálogo é emocionante. Ele magnetizado pela figura daquele homem. E lembra que ele, Públio, era um senador romano. Jesus, um pescador, como chamava, o Nazareno, aliás. Extasiado e preso, seu olhar, num misto de veneração e encantamento. Sem que nos fosse possível qualquer fuga mental de sua presença sublime. Não tinha nem como pensar outra coisa. Extasiado. Como é que é o nome disso? Magnetismo desse espírito. Prendia a todos. É por isso que quando nosso Senhor Jesus falava, até as crianças se aquietavam. Todos se aquietavam para ouvir o Cristo falar. Via-se-lhe apenas o busto cheio, parecendo-me que os seus membros inferiores se ocultavam naturalmente na folhagem abundante. Seus braços e mãos, todavia, revelavam-se com todas as minudências anatômicas, porque com a destra nos abençoava num gesto amplo, mantendo na outra mão pequeno rolo de pergaminhos brilhantes, deixando-nos perceber dourado cordão atado a... E parar aí. Fale, minha amiga. Vamos ouvir as perguntas, tá, gente?
11: Não tem nada a ver com ele. Ah. Somos espíritos inteiros.
0: Somos.
11: Querendo trazer a história do André Luiz para a gente, por que ele só sente saudade dessa família se ele teve tantas outras idades?
0: Ele ainda não recordou. Não recordou. Ele ainda não recordou. Até o momento ele está com a última encarnação. Está com a última, ainda não recordou. Ele ainda não sabe que Laura é a mãe espiritual dele.
14: Tem uma série de informações, porque, gente, o véu vai se levantando à medida que o espírito vai adquirindo uma maturidade para lidar. Uma maturidade emocional. Porque o nosso passado não é feito de rosas. Às vezes temos situações muito complicadas que não teríamos estrutura para lidar com isso. Entendeu? Então, no momento, ele diz assim, se ainda ele não conseguiu se estabilizar apenas com uma personalidade, que foi da última encarnação, imagina se aparecer as outras. Você vê que nesse momento, quando ele começa a lembrar do lar dele, ele começa...
11: Pois é, porque ele já tem um certo, né? Já tem um certo estágio, e ainda assim...
14: É por isso que ele falou, ele disse, como pode uma pessoa que está num ambiente desse, que já teve estudos maravilhosos, ainda entrar nesse processo de apego? Porque, gente, vai doer, mas vamos aprender. O amor não nos faz sofrer. O apego, sim. A posse, sim.
11: A possessão é esse mental, é importante que o mundo não pode presente para você formular em toda a vida. Ou então só o espírito mesmo pode poder ajudar o planejamento da família.
14: Já?
11: O espírito ainda vai vir nas guerras.
14: Ele saiu de uma esfera que nem corpo mais o tinha. Está mergulhando num ambiente. É como se fosse assim, minha filha. Sua casa está uma bagunça. Tudo desorganizado. Vai receber uma visita. Tu ficou meio envergonhada, deu uma aliviada na casa para poder receber um pouco melhor. Entendeu agora? Então, a vibração que ele se encontra, a energia ao qual ele está adaptado, habituado, é tão angelical que ele vir até onde eles estão é mergulhar no lodo. O que, que eles estão fazendo? Tanto é que ele vem dessa bolha, vamos usar o termo, nesse... Como é que? Gabinete.
11: Uma cápsula, né?
14: Ele diz, vamos dentro desse local construir vibrações mais amorosas ainda para que ele não venha sofrer tanto. Com a nossa casa tão empobrecida e tão maltratada e tão suja.
11: Eu imagino que Jesus não sentiu ao vir à terra.
14: E eu costumo dizer, o que o amor não é capaz de fazer. Tu imagina Jesus dialogando com espíritos dentro da hierarquia dele, ou talvez um pouco mais abaixo, e de repente ficar dialogando com um pescador, um cobrador de imposto,
11: com
14: um leproso, com uma prostituta, com um senador, com um governador. E o Pilatos questiona, o que é a verdade? Jesus fica em silêncio. Só o amor mesmo. Gente, tudo isso para nos ensinar a ser gente. Antes de nos tornarmos anjos, nós temos que aprender a ser gente. Falar que nem gente, se alimentar que nem gente, fazer sexo que nem gente, conversar que nem gente, se portar que nem gente, nos humanizar. Quando aprendermos a nos humanizar, o animal, ele come e deixa a sua comida lá, seu prato lá, porque ele não sabe tirar da boca. Ele não sabe pedir com licença. É um animal. Então, muitos de nós estamos muito mais próximos ainda da animalidade do que da espiritualidade. Espiritualidade é uma condição de nos espiritualizar. Basta olhar o nosso trânsito, que é um reflexo da nossa condição moral ainda. Né? Mais uma pergunta? Vocês estão
15: tia,
14: tão refletindo. Fala, tia!
15: Ele fala aí da saudade da vida terrena. E nós aqui, a gente sente também a saudade da vida espiritual, com certeza.
14: Alguns sim, né? Aquela saudade. saudade dos amores que ficaram, né? Porque nem todos reencarnaram, né?

concentrar nesse momento de oração, sabendo que cada um de nós poderemos contribuir para a harmonização do ambiente que estamos inseridos. Então, o primeiro passo é visualizar aquele com quem você deseja falar. E nesse momento, a figura amada é do nosso Senhor Jesus. Procurando o lago de Genezaré, a figura incomum do amor de nossa vida, Senhor Jesus, amigo amado, mestre dos mestres. O nosso sentimento é de gratidão, porque esse banquete foi o Senhor que nos preparou, convidando trabalhadores teus para auxiliar-te nesse banquete, tal qual André Luiz e o nosso amado Chico Xavier. Oramos por eles. Aonde quer que cada um se encontre, nesse momento, que possam receber a nossa vibração de amor e de gratidão. E agradecer a Ti, Jesus, por nos conduzir a nos aproximar de Ti através das nossas atitudes no bem e no amor. Muito obrigada, Mestre. Muito obrigada, amigos espirituais aqui presentes. E nos fortaleça, Senhor, em nossa caminhada aqui na Terra.

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1: Horas e 58 minutos.

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estamos começando pela sua rádio Coração do Mundo, o programa Pianíssimo. Sempre com você, fazendo fundo para o seu almoço. No programa Pianíssimo, além de você ouvir a belíssima música instrumental, também faz uma reflexão com duas mensagens, uma ao meio-dia e a outra meio-dia e meia. A programação e locução é de Walter de Mirdian. Mas vamos aí à primeira sequência de hoje. Um bom dia para você!

Nós acabamos de ouvir Jean Paul de La Tour, Annemarie Ricord, Percy Faith, Dame from Young Lovers, Paul Muriel, James Last, Bibles Key. Você está sintonizado no programa Pianíssimo aqui pela sua rádio Coração do Mundo, sempre fazendo fundo para o seu almoço.

Nós acabamos de ouvir Billy Vaughan, Rhythm of Rain, 101 Strings, I've Got My Love to Keep Me Warm e o Annie Miller Sinfonia número 40 de Mozart. Pianíssimo, a música instrumental sempre levando a você o melhor nesse momento de almoço, fazendo companhia para você. Eu volto de Mirjam, fico até uma com você, levando o melhor da música instrumental.

Nós acabamos de ouvir Golden Piano Favorites da Golondrina, Conjunto Romântico Guadalajara, El Reloj e Orquestra Romântica Tropical Bésame Mucho. Você está em sintonia aí com o programa Pianíssimo, sempre a música instrumental no seu horário de almoço. E logo mais meio-dia, a primeira mensagem que vai trazer uma reflexão para todos nós. E vamos continuar a nossa programação com mais uma sequência musical. Uma boa tarde para você.

Nós acabamos de ouvir The Loving Spoonful Lonely, Lily Vaughan Singing Hills e Mantovani Charmin. Pianíssimo, a música instrumental, sempre embalando a sua hora de almoço. E não se esqueçam, nesse horário, a partir das 11 horas, nós levamos o melhor da música instrumental para você. Mas vamos a mais uma sequência musical aqui pelo seu Pianíssimo. Uma boa tarde para você.

Nós acabamos de ouvir Patch Adams, do filme que marcou aí Children's Ward, John Barry, Twilight Time, Airport, Vincent Bell, Love Them, 1492 de Vangelis, Conquest of Paradise, e 007 com John Barry novamente, You Only Live Twice. Pianíssima música instrumental sempre no seu horário de almoço. E vamos à nossa mensagem de hoje.

Gostar é tão fácil que ninguém aceita aprender. Arthur da Távola. Talvez seja tão simples, tolo e natural que você nunca tenha parado para pensar. Aprenda a fazer bonito o seu amor, ou fazer o seu amor ser ou ficar bonito. Aprenda apenas a tão difícil arte de amar bonito. Gostar é tão fácil que ninguém aceita aprender. Tenho visto muito amor por aí. Amores mesmo bravios, gigantescos, descomunais, profundos, sinceros, cheios de entrega, doação e dádiva. Mas esbarro na dificuldade de se tornar bonito. Apenas isso. Bonitos, belos ou embelezados, tratados com carinho, cuidado e atenção.

Flores devados com arte e ternura de mãos jardineiras. Aí, esses amores que são verdadeiros, eternos e descomunais, de repente se percebeu ameaçados apenas e tão somente porque não sabem ser bonitos. Cobram, exigem, rotinizam, descuidam, reclamam, deixam de compreender. Necessitam mais do que oferecem, precisam mais do que atendem. Enchem-se de razões. Sim, de razões. Ter razão é o maior perigo no amor. Quem tem razão sempre se sente no direito de reivindicar, de exigir justiça, equidade, equiparação, sem atinar que o que está sem razão talvez passe por um momento de sua vida no qual não possa ter razão. Nem queira. Ter razão é um perigo. Em geral, enfeia o amor, pois é invocado com justiça, mas na hora errada. Amar bonito é saber a hora de ter razão. Põe a mão na consciência. Você tem certeza que está fazendo o seu amor bonito? De que está tirando do gesto, da ação, da reação, do olhar, da saudade, da alegria do encontro, da dor do desencontro, a maior beleza possível? Talvez não. Cheio ou cheia de razões, você espera do amor apenas aquilo que é exigido por suas partes necessitadas, quando talvez dele devesse pouco esperar, para valorizar melhor tudo de bom que de vez em quando ele pode trazer. Quem espera mais do que isso sofre, e sofrendo deixa de amar bonito. Sofrendo deixa de ser alegre igual criança, e sem soltar a criança, nenhum amor é bonito. Não tema o romantismo, derrube as cercas da opinião alheia. Não se preocupe mais com ele e suas definições. Ame bonito.

Nós acabamos de ouvir músicas de filmes, de Bang Bang, esta última aí com o tema do filme Bonanza, de Ennio Morricone, Django com Ennio Morricone também, e The Professional também de Ennio Morricone, músicas aí que marcam aí uma época, os grandes filmes de Bang Bang. Pianíssima música instrumental, levando para você todos os dias, no seu horário de almoço, o fundo musical do seu almoço. E aí nós estamos com a música diversificada em filmes, músicas que marcaram época, músicas que são profundas e que trazem recordações.

Nós acabamos de ouvir Alessandro Safina, Diva Mia, Frank Purcell, Vá Pinceiro, Francilei, Birds, Jenner, Kitty Finn. No seu programa Pianíssimo, com a música instrumental todos os dias com você, fazendo fundo para o seu almoço.

à amizade verdadeira. Autor desconhecido. Você já se deu conta da importância dos amigos em sua vida? Caso ainda não, basta observar algumas circunstâncias e perceberá que há momentos na vida que você distinguirá muito bem os verdadeiros amigos. Porque qualquer um pode ficar ao seu lado quando você está certo. Mas um amigo verdadeiro permanece ao seu lado mesmo quando você está errado. Um simples amigo se identifica quando liga para você e inicia a conversa com um boletim de novidades sobre ele. Já o amigo verdadeiro, você conhece sua voz e ele lhe diz: o que há de novo sobre você? Um simples amigo acha que os problemas dos quais você está queixando são recentes. O amigo verdadeiro diz: você tem se queixado das mesmas coisas há muito tempo. Saia desse marasmo e faça algo sobre isso. Um simples amigo nunca viu você chorar. O verdadeiro amigo lhe oferece o ombro para que você chore. Um simples amigo não sabe o nome dos seus pais. O verdadeiro amigo tem o telefone deles em sua agenda. Um simples amigo traz uma sobremesa para sua festa. O verdadeiro amigo chega mais cedo para ajudá-lo nos preparativos e fica até mais tarde para a limpeza. Um simples amigo odeia quando você liga depois que ele já foi para a cama. O amigo verdadeiro lhe pergunta: o que há? Um simples amigo procura conversar com você sobre seus problemas. Um amigo verdadeiro procura ajudá-lo a resolvê-los. Um simples amigo acha que a amizade terminou quando vocês tiveram uma discussão. O verdadeiro amigo sabe que não existe amizade se não houver divergências. Quando tropeça e você cai, um simples amigo se joga junto para parecer solidário. O verdadeiro amigo fica em pé para lhe estender a mão e ajudá-lo a se levantar. Um simples amigo espera que você sempre esteja por perto quando ele precisar. O verdadeiro deseja estar sempre por perto quando você precisar dele. Um simples amigo ajuda-o a secar as lágrimas. O verdadeiro amigo faz de tudo para não deixá-las cair. Se você ainda não tinha se dado conta desses pequenos detalhes, comece agora e perceberá que quem tem amigos verdadeiros é possuidor de um valiosíssimo tesouro. E acima de tudo, busque ser um verdadeiro amigo e não apenas tê-los à sua disposição. A amizade verdadeira.

Nós acabamos de ouvir aqui pelo seu pianíssimo Ferrante Tate Exodus, Cardoi, um medley, um pupurri de Henry Mancini. Pianíssimo, a música instrumental sempre no seu horário de almoço fazendo companhia. Nós vamos até às 13 horas com o melhor da música instrumental.

Nós acabamos de ouvir Milton Banana, Chega de Saudade, Orquestra Tabajara, Garota de Ipanema, finalizando Kennedy Desafinado. Eu vou ficando por aqui, deixando a você aí meu carinho, meu abraço, para amanhã retornarmos aí no nosso horário de almoço, a partir das 11 horas até 1 hora, levando o melhor da música instrumental, pianíssimo. Programação e locução de Walter Mirjan. Espero você amanhã. Uma boa tarde. Fique com Deus.

Bom dia, queridos ouvintes do programa Mereça Ser Feliz. Mais um domingo que estamos juntos. Graças a Deus, graças a Jesus. Por isso eu peço licença para entrar em sua casa e chegar até você, desejando paz, saúde, conforto, proteção divina, em nome de Deus e de Jesus, Pai Todo-Poderoso. Hoje, dia 10 de maio, aliás, perdão, gente, dia 17 de maio de 2026. Peço que Jesus esteja na sua casa, que dê muita força, muita coragem, muito ânimo, para que possamos sempre aos domingos estar juntos nesse programa Mereça Ser Feliz. Desejo que se

0: Teve um domingo de paz, um domingo de conforto, de proteção divina. E que seja um dia de grande oportunidade para compreender e pôr em prática aquilo que for bom. E, portanto, queridos ouvintes, né? Vamos agora fazer um trechinho do Evangelho, do capítulo 18, A Porta Estreita. Entrai pela porta estreita, porque larga é a porta da perdição, e espaçoso o caminho que a ela conduz, e muitos são os que por ela entram. Quão pequena é a porta da vida, quão apertado é o caminho que a conduz, e quão pouco o encontram. Então vemos, né, nesse trechinho, que vemos que a porta larga é a porta da perdição. Porque são muitos, numerosos, as paixões más, e porque o maior número envereda pelo caminho do mal. É estreita a da salvação, porque há grandes esforços sobre si mesmo. É obrigado o homem que há queira transpor para vencer suas más tendências, coisa a que poucos se resignam. É o cumprimento da máxima. Muitos são os chamados e poucos os escolhidos. Então, nesse pequenino trecho, né, nós vemos que a porta estreita é aquela que nos conduz às coisas boas, né? Às coisas de Deus, que nós façamos para merecer a nossa salvação, quer dizer, se sentir melhor no mundo dos espíritos. Todos pensam: ah, eu quero ir para um lugar bom, ah, eu quero ir para o céu. Mas tudo depende do comportamento que nós conduzimos a nossa vida, usando sempre a porta estreita, que a porta estreita é a porta da renúncia, que nós olhamos, verificamos como que nós estamos conduzindo a nossa vida e procurar sempre fazer o melhor, porque a larga é muito fácil, a larga não tem proibição nenhuma. As pessoas que caminham pela porta larga estão se perdendo, como diz aqui na leitura, né? São aqueles que entram pela porta larga, é a porta da perdição, porque leva as pessoas sempre praticar aquilo que não deve praticar, né? Avareza, angústia, procurar sempre, procurar tirar dos irmãos, às vezes, aquilo que ele tem para melhorar a sua posição. Muitos matam, outros roubam, pensando de melhorar a vida, porque a porta é larga, a porta dá todas essa oportunidade, não é mesmo? Mas esquece que quando deixa o corpo, fica tudo aqui. Que adiantou ele fazer tanta coisa que não deveria fazer, sendo que ele não leva nada? Leva para si o sofrimento que ele mesmo construiu. Então vemos, queridos irmãos, né, que a porta estreita é de renúncia. Nós devemos sempre olhar para dentro de nós mesmos e procurar entender. Sempre que nós possamos praticar o bem em benefício do próximo, perdoar quem nos ofende. Porque Jesus disse a Pedro, né? Quando Pedro perguntou, mestre, quantas vezes eu devo perdoar o meu irmão? 7 vezes? Jesus disse, não só 7 vezes, como 70 vezes 7 vezes. São 490 vezes. Então vemos que o perdão é para sempre. O perdão é que nos eleva. Se nós conseguimos desencarnar, quer dizer, morrer, né, sem ter nenhum inimigo, é claro que nós temos uma facilidade melhor de encontrar coisas boas no mundo dos espíritos. E aquele que só pratica o mal, quando ele se encontrar no mundo dos espíritos, através da morte, ele vai ter uma grande surpresa desagradável, um sofrimento, onde ele possa, às vezes, muitas vezes, arrepender do que ele fez. Então, o sofrimento permanece nele até que um dia ele possa voltar novamente num corpinho para nova encarnação. E dali ele procurar fazer coisas boas, né? Procurar melhorar. E quem sabe, né, que ele vai procurar a porta estreita. Então, queridos ouvintes, né, nesse trecho que eu quero dizer a todos os ouvintes, né, que é muito melhor nós entrar pela porta estreita, porque nós temos a certeza que nós estamos fazendo o melhor. Procurando sempre evitar de fazer aquilo que nós não devemos fazer. Não façai aos outros aquilo que você não quer que os outros lhe façam. Essa é a palavra de Jesus.
1: Vamos agora para uma mensagem de Francisco de Assis,

Jesus Senhor, fazei de mim um instrumento da vossa paz. Onde houver ódio, permiti que eu semeie amor. Onde houver injúria, que eu leve o perdão. Onde houver dúvida, que eu leve a fé. Onde houver desespero, que eu leve a esperança. Onde houver trevas, que eu leve a luz. Onde houver mentira, que eu leve a verdade. Onde houver discórdia, que eu leve a união. Onde houver tristeza, que eu leve a alegria. Ó Divino Mestre, permiti que eu não procure tanto ser consolado quanto consolar, ser compreendido quanto compreender. Porque é dando é que recebemos, perdoando é que somos perdoados, e é morrendo que nascemos para a vida eterna.

0: Nem sempre nós observamos que os nossos filhos são seres espirituais. Nossos filhos são espíritos. Não importa qual seja a nossa crença, não importa se não tenhamos crença religiosa, o fato é que os nossos filhos são os filhos de Deus emprestados aos nossos cuidados durante um tempo mais ou menos longo na Terra. E quando pensamos nisso, nos vem à mente a razão pela qual a divindade situa esses filhos junto a nós. Situa seus filhos junto a outros filhos que já estejam há mais tempo na encarnação. Quando pensamos nisso, temos que levar em conta que há razões bastante ponderáveis, bastante plausíveis, para que nós recebamos por parte do Criador um ou mais de seus filhos sob os nossos cuidados. E a partir daí, então, pensar o que é que Deus quer de nós com relação a esses filhos postos sob nossas mãos. Sem qualquer dúvida, qualquer de nós que chega à Terra para uma nova existência, para uma nova experiência, ou se quisermos, para uma nova encarnação, vem com o propósito de evoluir. Como um aluno que vai cada dia à classe, cada dia volta à escola para ir complementando o aprendizado. Ninguém consegue fazer o aprendizado de um curso inteiro numa única aula, num único mês, num único semestre, nem num único ano. Por isso, quando nós olhamos para os nossos filhos, é bom que tenhamos essa percepção de que eles são nossos filhos biológicos, porque lhes demos um corpo físico. Mas em realidade, eles são filhos de Deus, como nós. Vieram do grande Rei, do grande Pai, do grande Senhor do universo. E como nem sempre nós chegamos à Terra zerados com relação aos valores atormentados que acumulamos, muitos chegamos cumulados de tormentos, de angústias, de problemas trazidos de outras existências, de fobias, de crimes que precisamos acertar com a consciência. Nossos filhos são assim. Muitas vezes são crianças inteligentíssimas, espertas, cheias de brilho, de viço, capazes de captar rapidamente tudo quanto nós lhes ensinamos e às vezes coisas que não lhes ensinamos. O lado intelectual está maravilhoso. Mas o que aprendemos dos bons anjos, dos espíritos guias, é que a maior parte dos nossos filhos vem à Terra para ajustar exatamente o que lhes faltou no passado. O lado moral, o lado espiritual, o lado ético. Muitos deles têm muita facilidade de aprender coisas que mexam com o intelecto. Rapidamente aprendem música, aprendem a tocar instrumentos de ouvido, aprendem a cantar. São dançantes, bailarinos, jogar, praticar esportes os mais variados, tudo eles aprendem com muita facilidade. Mas há um lado que relutam sempre. É o lado que se relaciona com as coisas de Deus. É muito comum que as crianças não queiram ir à sua igreja, ao centro espírita, à sinagoga. É muito comum que as crianças reajam e caberá aos pais não forçá-las de modo violento, mas persuadi-las a partir de vários recursos para que elas passem a gostar de participar dessa vida social, religiosa da família. Nós não sabemos, em realidade, de onde vêm nossos filhos. Jesus Cristo estabeleceu, ao conversar com Nicodemos, que o Espírito sopra onde quer. Nós não sabemos realmente de que realidades eles vêm, nem para que realidades eles vão. Por causa disso, vale a pena levar nossos filhos para a experiência da fé religiosa, para a vivenciação da fé religiosa. Como é que nós vamos fazer isto? Aquela religião que nos alimenta, que nos nutre, que nos faz pessoas felizes, essa mesma vamos procurar oferecer aos nossos filhos. Não importa se mais tarde, quando se tornem independentes, eles mudem de crença, eles mudem de religião, eles adotem outro sistema filosófico de crer em Deus. Mas enquanto estiverem sob nossos cuidados, enquanto forem nossos dependentes, nós os levaremos para aquele ambiente, aquele espaço de crença, de cultivo das ideias divinas, que nos faz feliz, que nos alimenta, que nos nutre a alma. A partir daí, será importantíssimo que nós verifiquemos nesses espíritos, nesses filhos nossos, aqueles seres que precisam urgentemente dessa luz religiosa. Vale a pena pensar que se os nossos filhos não são nossos filhos essencialmente, são os filhos e filhas da vida por si mesma, como disse o poeta Khalil Gibran. Em linguagem religiosa, eles são os filhos de Deus, emprestados aos nossos cuidados, para que saibamos reencaminhá-los. Quando se fala em levar os filhos para a vida religiosa, é porque cabe aos pais redimensionar a vida desses filhos, reencaminhando esses espíritos para Deus. É natural pensar que nós reencaminhamos nossos filhos para Deus por diversas estradas. Eles deverão aprender a estudar, a aprender a aprender, deverão ser boas pessoas, honestas, dignas criaturas, mas fundamentalmente aprender elas próprias, nossas crianças, a manter contato com o Pai Criador, aprender a se elevar através do pensamento, a desenvolver dentro de si a sua oração, a ter mais confiança nos poderes sublimes da vida. Isso tudo é uma riqueza incomensurável que os pais podemos colocar na alma dos nossos filhos. Mas quando falamos em dar uma religião aos nossos filhos, é importante que não os transformemos em pessoas religiosistas, acostumadas a irem ao templo, como quem vai ao clube social. Mas será importantíssimo que nós criemos nos nossos filhos a alma de religiosidade, aquela reverência profunda e honesta ao Criador da vida. Não importa qual seja essa crença, mas deverá ser uma crença que não possa ser desmentida pelos fatos, desmentida pelo progresso da ciência. Porque todas as vezes que ensinarmos aos nossos filhos coisas que logo mais a ciência demonstrará em contrário, que os fatos do cotidiano os levem a entender diferente e a constatar diferente, eles deixarão de crer naquilo que nós lhes estamos apresentando, mas também deixarão de crer em tudo quanto diga respeito à religião. Vale a pena levar nossos filhos para uma religião amadurecida, cujos princípios estejam assentados nas leis da natureza, para o que as descobertas da ciência, as vozes da ciência, sirvam de reforço, de embasamento, de instrumentalização. Por isto, saber que nossos filhos são espíritos nos ajuda muito nessa proposta de orientá-los para o bem. Jamais apresentar a eles os maus exemplos de nossa conduta ou apresentar-lhes como bons exemplos os maus exemplos dos outros. Levar nossos filhos a entender que o mau exemplo de alguém jamais deverá ser seguido por nós, por mais que esse alguém nos seja próximo, nos seja familiar, nos seja uma pessoa amiga. Mas o erro não pode servir de padrão para as nossas vidas. E é a partir disto que nós verificaremos que o sentimento religioso é vida. E como Jesus Cristo nos veio dizer que nos trouxera vida abundante, será sempre importante vivenciar junto aos nossos filhos esses princípios que queremos que eles aprendam, vivenciar junto a eles aquilo que queremos que eles vivenciem na sociedade, vivenciem junto aos outros. Será um valor, um tesouro, uma herança que os nossos filhos jamais perderão. Vale a pena, dessa maneira, pensar na instrução religiosa, levar nossos filhos ao templo, ensinar aos nossos filhos a prática da oração, mas fundamentalmente levá-los a vivenciar a prática do amor, a resistência ao mal, às tentações do mal, resistir a todas as intempéries morais que se abatem sobre a terra. E para isto não basta frequentar uma casa religiosa. É preciso ter aprendido a verdade ensinada por Jesus Cristo. seja qual for a interpretação, desde que essa interpretação nos eleve, nos amadureça, nos transforme em homens e mulheres de bem, e os nossos filhos, aos quais amamos tanto, serão convertidos igualmente em homens e mulheres de bem. A religião não deve ser uma arma, uma esgrima com a qual digladiamos com os outros. Jesus Cristo não pode ser transformado por nós numa muralha divisória entre as criaturas. Jesus terá que ser um todo de unidade, de fraternidade. Se nós estivermos elegendo para nossos filhos uma educação não cristã, se estivermos nas práticas muçulmanas, nas práticas do judaísmo, do taoísmo, do budismo, não importa, todas essas práticas levam à proposta do bem, induzem os indivíduos à prática do bem. Por isso será fundamental que trabalhemos com eles a importância da vivência do bem, não importa qual seja a religião. Mas se formos cristãos, deveremos ter em Jesus Cristo o nosso modelo, o nosso padrão, o guia da humanidade. E somente a partir dos seus ensinamentos é que conseguiremos entender que o sentimento religioso é um sentimento de vida. E ele que veio para que tivéssemos vida em abundância, certamente veio nos ensinar a viver uma religiosidade abundante. Uma religiosidade que de fato nos colocasse nos caminhos que nos endereçassem ao nosso Criador. Educar os nossos filhos sob todos os aspectos, mas primordialmente ensinar-lhes a buscar no íntimo de si mesmos a figura do nosso Pai Celeste. Existem na vida da gente situações as mais importantes que precisam ser observadas sempre. Dentre elas está a nossa crença. Todas as criaturas humanas têm a sua crença. Independentemente de que seja uma crença religiosa, uma crença filosófica, uma crença esportiva, a crença na humanidade, todos temos uma crença. Mas vamos nos situar no universo da crença religiosa. As criaturas que são religiosas na Terra, por razões variadas, se multiplicaram em grupos os mais distintos. Em geral, todos esses grupos acreditam na existência de um Criador para a vida, na existência de Deus. Todos esses grupos admitem que, independente de Deus, também podem acreditar na existência das criaturas divinas, das criaturas de Deus, os seres espirituais. Em alguns grupos de crença, de fé, esses seres são chamados de almas. Em outros grupos, são conhecidos como espíritos. Dessa maneira, vale a pena pensar o quanto se distribui na humanidade em termos de crença. Quanta crença existe na humanidade? Existem aqueles que admitem que o indivíduo, quando nasce, tem a alma forjada na hora em que o corpo vai nascer. Para cada corpo novo, a divindade cria uma alma, a doutrina dogmatista. Mas há aqueles outros que creem que a alma existe desde todo sempre, criada por Deus, e que quando o corpo nasce, a alma não está sendo criada junto com o seu nascimento, mas é uma alma velha que passa a habitar um corpo novo. As mais variadas doutrinas espiritualistas admitem que haja uma alma habitante de um corpo físico, de um corpo humano, como é o nosso. Naturalmente, nós poderíamos perguntar se no reino animal também poderíamos pensar em uma alma para cada animal. Sim, podemos. Só que, como os animais fazem parte do reino
1: dos seres irracionais, costumamos chamar de princípios espirituais, ou de espíritos que se ensaiam para a vida humana. Sem que nos importemos com essa classificação nos reinos inferiores ao reino humano, dentro das classificações espirituais que os religiosos dão, verificamos que cada grupo religioso tem a sua gama de interpretações. O que distingue as diversas crenças espiritualistas são as suas interpretações. E quando dizemos espiritualistas, queremos afirmar que todas as crenças que admitem que além da matéria existe um ser espiritual, uma alma, ou alguém que escapa ao fenômeno da morte, essa crença será chamada de espiritualista. Esse indivíduo que sobrevive à morte do corpo é tido como um espírito, uma alma, ou que nome outro se lhe deseje dar. Dessa maneira, então, nós acreditamos em Deus, na sua existência, como o Criador não criado de todo o universo, cujos nomes variam de povo para povo, de cultura para cultura. E não nos importe se Deus seja chamado assim, como nós chamamos Deus, se seja chamado de Alá, de Yahvé, de Natura Naturans, não nos importará o nome pelo qual Deus seja chamado. Desde que essa entidade que tudo tenha criado seja, de fato, concebida por nós, entendida por nós como sendo o Criador de tudo, e esse Criador de tudo será o nosso Deus. E desse modo, crer em Deus, crer na existência de seres espirituais, de almas, caracteriza o espiritualismo. Todas as religiões são, por isso mesmo, espiritualistas. Desse modo, não temos por que ter preconceitos uns contra outros, se todos admitimos a existência do Criador e, como consequência dessa existência, os seus seres, as suas criações humanas, as suas criações espirituais. Então, aqueles que são católicos romanos, protestantes, evangélicos, reformados, budistas, taoístas, espiritistas, umbandistas, candomblesistas, judeus, islâmicos, todos são espiritualistas. Vale a pena pensar nisso para que vejamos que há muito mais coisas em comum entre nós do que imaginamos. Quando falamos que temos muito mais pontos em contato do que possa parecer, é verdade. É mais sério do que nós pensamos. Às vezes, ficamos a refletir por que é que os religiosos têm o costume de brigar, desde todos os tempos da humanidade. Desde que se formaram dois grupos de interpretações diferentes e que foram chamados de crenças, de religiões, etc., já estão os grupos a se engalfinhar. E isso demonstra quão pequena é a maturidade das criaturas humanas que nós formamos. Nós estamos falando de Deus, o autor não criado de todas as autorias, o Criador não criado de todas as criações. Nada obstante, não conseguimos captar a sua grandeza ainda. Estamos disputando território, estamos disputando terreno com aqueles que interpretam a existência desse Criador de maneira diferente da nossa. Imaginemos se diante de um daltônico que olhasse uma cor vermelha e jurasse que era verde, se nós nos engalfinhássemos com ele. Teremos que perceber, que saber, que ele é daltônico. E onde ele vê verde, nós estamos vendo vermelho, ou vice-versa, ou outras correlações que possam ser feitas pelo daltônico. Desse modo, não há nenhum sentido em vermos religiosos se engalfinhando. Pelo mundo afora, encontramos as guerras, verdadeiras guerras, entre aqueles que acreditam em Alá e aqueles que acreditam em Jeová. os que acreditam em Deus, os que acreditam em Alá. Desse modo, onde pretendemos chegar com a nossa religião? O espiritualismo, então, forma a generalidade da nossa crença. Todas as crenças religiosas são espiritualistas, mas dentre essas crenças espiritualistas, no século XIX, apareceu em Paris uma delas que passou a ser chamada de Espiritismo. No dia 18 de abril de 1857, foi publicado um livro notável no Palais Royal, na antiga Galeria d'Orléans, intitulado O Livro dos Espíritos, e vinha assinado por um autor até então desconhecido. Esse autor era Allan Kardec. Mais tarde, pudemos saber que Allan Kardec era um pseudônimo de um notabilíssimo professor francês chamado Hippolyte Léon Denis Arrivaille, nascido em Lyon, criado na Suíça francesa, na cidade de Verdun-les-Bains, e discípulo de um dos mais notáveis pedagogos de todos os tempos na Europa, que foi o notável Jean-Henri Pestalozzi. O Pestalozzi que todos os professores conhecem. Ora, esse Allan Kardec trouxe-nos organizadamente os princípios espiritualistas que vieram formar o que se convencionou chamar com ele de espiritismo. Muita gente tem medo da palavra, mas é uma palavra como outra qualquer, criada exatamente para afirmar que é a doutrina dos espíritos. Ismo significando doutrina dos espíritos. Como falamos em materialismo, é a doutrina da matéria. Taoísmo, a doutrina do Tao. E desse modo, o espiritismo trazia nos seus pontos fundamentais algo muito importante para nós, que estudamos o espiritualismo. Apresenta ao espiritismo 5 pontos fundamentais. A saber, a existência de Deus. Muita gente pergunta, ou se pergunta, se os espiritistas acreditam em Deus. Ora, se o seu primeiro fundamento, o primeiro fundamento da doutrina dos espíritos é a existência de Deus, natural é refletir que os espiritistas admitem a existência de Deus. Não apenas acreditam nela, mas têm uma certeza da existência desse Criador não criado, dessa inteligência suprema do universo. E essa visão espiritista de Deus é uma visão que todas as religiões podem assimilar. Por quê? Porque Deus, sendo a inteligência suprema do universo, qual é a religião que fala diferentemente disso? Qual é a religião que fala contrariamente a isso? Dessa maneira, nós podemos bem aquilatar o quanto é importante a existência de Deus, porque é o fundamento de todos os fundamentos. Daí nasce o segundo princípio da doutrina espírita, que é a existência e a imortalidade da alma. Todos nós somos existentes, mas também somos imortais. O fato de sermos imortais é algo importantíssimo no contexto das nossas vidas. Morremos, mas não desaparecemos com a morte. Mas ao lado disso, chegamos ao terceiro princípio da doutrina espírita, a pluralidade das existências. Se nós somos imortais, se temos que evoluir ao infinito, como propôs Jesus Cristo, dizendo o Mestre que deveríamos ser perfeitos como perfeito é nosso Pai Celestial. Esse direcionamento que Cristo nos aponta é para que saibamos que precisamos evoluir. A pluralidade das existências é a instância que nos permite galgar esse progresso. Ao lado disso, a pluralidade dos mundos habitados, mostrando que não é somente o nosso planeta o único mundo habitado nesse universo inteiro. E, por fim, a comunicabilidade dos espíritos. Daí vemos como é importante sermos espiritualistas e a doutrina dos espíritos é uma digna representante do espiritualismo universal.
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1: Nada obstante, nem sempre a gente saiba valorizar essas maravilhas, o fato é que sempre de Deus nós recebemos maravilhas. Nós recebemos de Deus um planeta como este, minha gente. Mas é um planeta tão bonito que só uma pessoa que não tenha sensibilidade poderia negar. Esse corpo planetário, composto de montanhas, de mares, de desertos, de areais, mas também de florestas, de bosques, uma quantidade enorme de pássaros, de animais, animais anfíbios, animais soterrestres, não importa. Desde que nós olhamos uma borboleta, uma falena, até pensarmos nos elefantes, nos mamutes antigos, nos dinossauros, que planeta é especial? Os pôres de sol são as coisas mais comoventes. Os luares que se derramam sobre a Terra são indizíveis. O nosso planeta é, de fato, uma bênção de Deus para nós. Mas existe uma dessas bênçãos tão importante quanto o corpo terrestre, que é o nosso corpo físico. Esta máquina que a divindade nos deu para que pudéssemos, ao longo de mais ou menos tempo, nos desenvolver como espíritos, trabalhar em prol da nossa evolução. Será que você sabia o quanto é importante o nosso corpo? Deus nos dá sempre o corpo de que nós necessitamos. Alto, baixo, gordinho, magrinho, um corpo com deficiências, um corpo com lesões, um corpo com patologias, mas é o melhor que Deus poderia nos dar, porque isso vem de acordo com os nossos merecimentos, com o nosso mérito. Com certeza nós já teremos vivido muitas vidas aqui na Terra, em outros mundos. Não esqueçamos de que foi Jesus Cristo que nos ensinou: há muitas moradas na casa do meu Pai. E certamente nós já teremos passado por essas moradas, ou ainda iremos para outras tantas dessas moradas. E o nosso corpo físico é esse patrimônio que utilizamos durante uma existência corporal, durante uma existência carnal, ou, se quisermos, durante a vida física. É tão importante cuidar desse corpo. Porque se soubermos cuidá-lo, Ele nos devolverá em oportunidades maiores. E nós cuidaremos do nosso corpo, a princípio, dando-lhe nutrição. A alimentação adequada, nem demasiada, nem diminuta, em excesso. Aquilo de que o organismo necessita para nos dar essas oportunidades da vida. Então, comer direito. Beber o que convenha ao nosso corpo. As bebidas excitantes, perturbadoras, que têm tropismo no nosso sistema cerebral, neurológico, não são as melhores coisas para a nossa ingestão. Os alcoólicos, se não forem muito bem dosados, em doses muito mínimas, eles irão afetando de forma patológica a nossa estrutura corporal. Então, todo cuidado com o corpo, aquilo que vamos beber, aquilo que vamos comer. Se o nosso corpo estiver apresentando sinais de enfermidade, cabe-nos buscar o médico. Nada de justificar que não vai ao médico porque toma água benta na igreja, água fluidificada na instituição espiritual, que recebe a bênção do padre, do papa, do médium, do pai de santo, do rabino. Não. Deus colocou na Terra a medicina exatamente para que nós aprendamos a respeitar a ciência médica. E respeitando a ciência médica, nós procuremos os médicos sempre que o nosso corpo indique que ele não está indo bem. Nada de automedicação. Nada de usar aquilo que a comadre falou, que o vizinho disse, uma vez que cada organismo é diferente do outro. E aquilo que para um fez bem, para o outro poderá ser danoso. Então cabe-nos, em nome do bom senso, se eu sinto que estou precisando de algum atendimento, deverei recorrer à autoridade médica. Então o nosso corpo é essa morada do Espírito, como disse Jesus, e que as traduções da Vulgata incluíram santo aí. Nosso corpo sendo o templo do Espírito, o que é mais lógico, ou sendo o templo do Espírito Santo, como pretendem os religiosos, não importa. Importa que o nosso corpo é um templo, e todo templo é sagrado e deve ser tratado sagradamente. Os excessos, as festas inacabáveis, as noites indormidas, tudo isso vai danificando o nosso corpo. Por isto, toda morigeração, toda moderação, todo cuidado será importante para que o nosso corpo possa viver em harmonia. Cabe-nos, então, pensar na bênção de que se constitui o corpo físico para nós, a honra de viver na Terra adotando o corpo físico como o nosso doce jumentinho, como lembrou São Francisco, sem qualquer dúvida irá nos fazer pessoas mais felizes, sabendo usar o nosso corpo orgânico. Como vemos, o nosso corpo físico é uma dessas bênçãos de Deus que a gente sequer sabe avaliar. Quantas são as pessoas que gradativamente vão destruindo o seu corpo físico sem saberem que estão destruindo seu instrumento de trabalho? Aquelas que acham que têm que trabalhar até não mais poder para ficar ricas ou por alguma neurose, as pessoas chamadas workaholics, aquelas que trabalham excessivamente, que não descansam, não repousam, não obedecem à lei do repouso e dessa maneira vão danificando sua instrumentação física. Gradativamente, esses problemas vão surgindo, quase sempre sob forma de patologias, de enfermidades. Há outros que vão destroçando o corpo físico pelo excesso de tabacos, pelo excesso de comida, comem além do necessário. Mas há outros que destroem o corpo pelo uso da droga, as drogas pesadas, as drogas que têm tropismo neurológico, que afetam o nosso sistema nervoso central, periférico, e vão fazendo com que nós nos suicidemos gradativamente. É claro que é um suicídio involuntário. Não se está usando aquilo com a intenção de se matar, mas estamos nos matando. Todas as vezes que ingerimos aquilo que perturba o metabolismo, que adultera o movimento do corpo, as reações do corpo, e para que nós possamos sair dessa conjugação de tormentos que vai destruindo o corpo, vale a pena pensar no ser que é mais importante do que o corpo, o ser ao qual a divindade entregou o corpo, o Espírito. Nós, em verdade, cada um de nós e todos nós somos espíritos, somos seres espirituais. Nos recordamos bem de que no Evangelho de Jesus Cristo, há um momento em que ele recorda os ditos dos profetas e escreve o evangelista João que Jesus Cristo teria dito: já não tendes ouvido, entre parênteses, com os antigos, vós sois deuses? Deuses com D minúscula. Somos espíritos. E todos nós que somos espíritos temos por destino a evolução. E porque somos espíritos, dotados agora, durante a vida na Terra, de um corpo físico, precisando saber tratar esse corpo físico, teremos que tratar de nós primordialmente, principalmente, primeiramente, tratar do espírito que somos nós, seres eternos. O nosso corpo vai passar, mas dia menos dia nós vamos desencarnar, nosso corpo físico vai morrer e nós vamos voltar ao mundo normal primitivo, ao mundo dos espíritos, ao céu para alguns, ao purgatório para outros, ao inferno para outros. Não importa. Importa que depois que o corpo tombe, nós voltaremos à vida do espírito nesse universo de Deus. Então é importante tratar do espírito procurando desenvolver bons pensamentos. Bons pensamentos. Pensamentos de saúde, pensamentos de amor, pensamentos de justiça, de equidade, de fraternidade. Todos os tipos de pensamentos que elevam a vida, que elevam o indivíduo, nos ajudam a tratar bem da alma que somos, tratar bem do espírito que somos. As boas conversas, os bons diálogos, o que fez o apóstolo Paulo nos lembrar num dos seus escritos: fale aquilo que convenha à sã doutrina, para que a gente aprenda a falar coisas boas, falar aquilo que presta, falar aquilo que não nos contamine a cabeça. Volta e meia, natural, que a gente conte um caso mais estranho, narre uma tragédia, conte uma piada, às vezes que não seja tanto de salão, mas sabendo de que não devemos encharcar a mente com esses conteúdos, porque esses conteúdos perturbarão o ser espiritual. Todas as virtudes, a fraternidade, o amor, a atenção, o trabalho, são importantes para a nossa vida do espírito. Mas a oração, o hábito da reflexão, da meditação, se tornam fundamentais se quisermos tratar bem do espírito que nós somos. Cuidar bem do corpo, cuidar bem do espírito é a receita infalível para que saiamos da terra com a tarefa cumprida, para que deixemos o corpo físico tendo atendido a todas as determinações da divindade. E é cuidando do corpo e cuidando da alma que seremos pessoas felizes na Terra. Vale a pena procurar as distrações saudáveis, os esportes saudáveis, tudo aquilo que seja saudável, tanto quanto nós aprendemos a procurar a comida saudável, sem agrotóxicos. Exatamente. A dedicação que nós tenhamos para com o nosso corpo deverá ser a mesma dedicação, se não maior, para com o espírito que nós somos. Porque mais dia menos dia, o corpo ficará e nós seguiremos a grande jornada no rumo do infinito.
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Verbo transitivo direto. Ele procurara o psiquiatra porque precisava tomar uma decisão. Precisava de quem lhe dissesse que estava certo no que pretendia fazer. O que ele sabia com certeza era tremendamente infeliz. E a primeira frase que saiu de sua boca foi: "Doutor, eu não amo mais a minha esposa. Quero me separar. O que o senhor me diz?" O médico, experiente e calmo, respondeu: "Ame a sua esposa." O paciente pensou que não se expressara de forma conveniente, ou talvez se tratasse mesmo de um problema de audição. Diga-se, sempre pensamos assim quando o outro responde de maneira diversa daquela que esperávamos. Então repetiu, dessa vez frisando as palavras: "Doutor, preste atenção. Eu estou lhe dizendo que eu não amo mais a minha mulher. Acabou o amor. Eu quero me separar. O que o senhor me diz?" O médico reprisou a mesma frase: "Ame a sua esposa." "Doutor, estou dizendo ao senhor que eu não amo mais a minha esposa. Perdi todo aquele encantamento. Estou dizendo que eu não a amo. Eu perdi aquele frisson, aquele elan, aquela coisa." O médico olhou para ele e esclareceu: "O problema do senhor é que o senhor está com a cabeça em Hollywood." "Como assim?" quase gritou o homem, ansioso por quem lhe referendasse a decisão. "O senhor está querendo o amor cinematográfico. Está querendo aquele amor com cara de adolescente. O que o senhor está querendo é ter aquelas emoções próprias da adolescência, da juventude. Amor é sentimento, mas amar é verbo, e verbo transitivo direto, ou seja, exige ação." Somente descobrimos o amor quando amamos. O amor necessita de uma ação. É preciso sair daquela preguiça na qual vivemos para buscar o amor. Porque o amor se resume em amar. Então, é preciso sair de nós mesmos, de nossa zona de conforto para amar. O amor resume-se ao exercício de amar. Começamos amando, amando, e aí ele vai aparecendo. Estamos falando do exercício que é necessário para que esse sentimento de fato ecloda em nossa intimidade e crie raízes de profundidade. É necessário buscar essa construção, que é o exercício de amar. A pequena planta necessita de água, ar, luz e calor para viver. O amor precisa de emoção e de alegria. Tem que ser regado, alimentado todo dia. E o detalhe importante é nos apaixonarmos pelo menos uma vez por semana, como se cada semana fosse um novo capítulo de um livro que não queremos parar de ler. Cada dia, darmos-nos conta de que mesmo convivendo tanto, ainda existe um universo no outro, um universo a ser explorado. Ficarmos atentos a detalhes. Algo especial que somente o ser amado tem, como aquele jeito de mexer no cabelo, o sorriso fácil que brota gentil a cada reencontro. Mesmo que o período seja curto, da saída pela manhã ao retorno no cair da tarde. Estarmos sempre prontos para mudar os planos do cotidiano, para fazer algo diferente, saindo da trilha batida e criando uma memória fresquinha e vibrante. Selarmos o compromisso, cada semana, de nunca deixar o nós virar paisagem, porque afinal, amar é verbo transitivo direto. Quem ama, ama alguém.

Jesus esteja na sua casa. Todos aqueles que ouvem o programa, que, se Deus permite, no próximo domingo, estaremos juntos novamente. Sempre agradecendo a Deus a oportunidade de poder estar aqui ainda encarnado, né? E aos domingos ouvir o programa Mereça Ser Feliz. E pedimos também a Deus, a Jesus, que esteja sempre com os nossos irmãos de Dourados, né, do Portal da Luz, que estão sempre conosco, graças a Deus. Que Deus abençoe todos aqueles que faz parte, né, do Centro Espírita de Dourados, Portal da Luz. Que Deus abençoe a todos, em nome de Jesus. E aqui fica o meu abraço e o abraço do Olavo. Até domingo, se assim Deus o permitir. Ficam com Deus, meus irmãos.

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0: Olá, prezados ouvintes, internautas da Web Rádio Portal da Luz, de Dourados, Mato Grosso do Sul. Estamos iniciando mais um momento de vibração cósmica para o planeta. Nossas saudações a todos, amigos e amigas, que estão aí sintonizados no Brasil e em várias partes do mundo. Vamos dar início hoje, colocando a água para ser fluidificada. E pedimos a todos vocês que fiquem em vibração para nos ajudar nesta corrente de amor. Daremos início com o Pai Nosso, na voz de Alziru Zaru.
1: Que a paz de Deus esteja sempre em nossos corações. Vamos falar com Deus.

Pai nosso que estás no céu, santificado seja o teu nome. Venha a nós o teu reino. Seja feita a tua vontade, assim na terra como no céu. O pão nosso de cada dia dá-nos hoje. Perdoa as nossas ofensas, como nós perdoamos aos nossos ofensores. Não nos deixes cair em tentação, mas livra-nos do mal.

nós te suplicamos em favor destes irmãos, cujos nomes se encontram no Sagrado Livro de Preces. Neste copo d'água, coloca, Senhor, o remédio perfeito da Tua medicina celestial, e que estes doentes em quem vamos pensar, onde quer que eles estejam, recebam neste momento a bênção da Tua cura, na força desta

queridos ouvintes da Rádio Portal da Luz, que Jesus possa estar nos nossos corações neste momento. Eu gostaria de agradecer todos vocês que estão aí deste lado, nos acompanhando. Espero que todos estejam bem de saúde, estejam tranquilos, em paz. Que Jesus possa adentrar no seu lar neste momento, acalmar o coração de cada um de vocês, dos seus familiares, dando paz, dando a paz necessária que você, que eu, que todos nós precisamos neste momento. Agora, eu gostaria que você acalmasse o seu coração, fechasse os seus olhos, imaginasse a figura amorosa de Jesus tocando carinhosamente na sua cabeça, lhe envolvendo com todo o seu amor e fornecendo para você aquilo que você mais precisa neste momento. E essa energia lentamente irá se expandir sobre o seu lar, seu bairro, envolvendo a nossa cidade, o nosso estado, enfim, envolvendo todo o planeta Terra. Agora, essa energia cheia de bondade, de fluidos salutares, curadores, adentra aí no seu recipiente de água, tornando medicamento poderoso para você e todos os seus familiares, transformando em calmante, aumentando a sua imunidade e o medicamento que você mais necessitar neste momento. Eu gostaria que neste momento você também fechasse os olhos e recebesse os fluidos benéficos vindos da espiritualidade. Feche os olhos, acalme o seu coração e apenas sinta o momento.

0: Pai nosso que estás nos céus, santificado seja o vosso nome. Venha a nós o vosso reino. Seja feita a sua vontade, assim na terra como nos céus. Pão nosso de cada dia nos dai hoje, Senhor. Perdoe as nossas ofensas, assim como nós perdoamos a quem nos tem ofendido. E não nos deixe cair em tentação. Livra-nos de todo o mal, que assim seja. Queridos ouvintes, a oração de hoje para o planeta Terra será feita pela nossa querida Camila, do Centro Espírita Allan Kardec.
1: Vamos elevar o nosso pensamento a Deus e agradecer. Obrigada, Pai, por mais um dia de vida. Obrigada por estarmos aqui hoje, em mais um momento de oração, de amor, de luz, de união fraternal. Obrigada, Pai, por tudo que somos, por tudo que temos, porque a Ti devemos. Obrigada, Senhor, por tanta misericórdia, tanta luz, tanto amor para com cada um de nós, a todos nós encarnados e a todos nós e a todos os desencarnados. Pai, nesse momento de luz, de amor, que possamos estar conectados, ligados através do seu amor, dessa centelha divina que vive em todos os corações, que estejamos unidos, ligados com muita luz a cada trabalhador da luz em toda parte, aonde estiverem, que possam estar emitindo as energias curativas e amorosas, emanando os melhores fluidos, e que assim, a cada consciência luminosa em oração nesse momento e a cada instante do dia, possamos juntos estar ligados pelo amor, ligados pela fé, ligados pela luz, espalhando todo esse amor, emanando todas as energias curativas, as energias alegres, assim, Pai, com todo esse amor que nos une nesse momento, em tantos outros, a cada instante na Terra, em que uma oração é feita, que nesse momento, todo o amor, toda a Terra, seja coberta por um manto luminoso da fé, da luz, da gratidão, do amor, da união fraternal entre cada um de nós. Pai, rogamos também que nesse instante todo o seu amor a todos aqui moram em cada coração, a quem elevamos o pensamento e rogamos, a Jesus, que Ele nos inspire os rumos a seguir, a cada um de nós, a todos encarnados e a todos os desencarnados, que inspire em cada coração, em cada consciência, os seus divinos exemplos, que inspire os rumos que podemos tomar a cada individualidade, a cada provação, a cada expiação, a todos os que se desviaram, os que estão nos crimes, aos que estão nos vícios, aos que estão doentes do corpo, da alma, do espírito, aos que sofrem, aos culposos, aos arrependidos, a todos os seus filhos. Que Jesus, nesse momento, inspire a cada coração essa certeza do amor, da fé, um rumo, uma inspiração e a força de segui-la, de conseguir, de conquistá-la, de lutar, de vencer. E assim que a Mãe Maria Santíssima envolva todos os corações com a sua ternura, a sua doçura, a sua mansuetude, apacentando, acalmando, acerenando a cada coração sofredor, a cada alma encarnada, desencarnada, com tanto amor. Pai, e com todos esses fluidos salutares, essas energias curativas que emanam de cada consciência, cada trabalhador da luz, os fluidos do amor possam ser sentidos, envolvidos a cada filho, que se sintam curados, que se sintam tocados, amparados, amados, que o seu amor reviva naqueles corações dormentes, que a sua fé brilhe, pulse a cada instante, a cada novo olhar, a cada novo despertar, a cada novo dia. E assim iniciamos, terminamos o nosso dia, a nossa oração, o nosso instante, com todo o amor que emana dos céus, com as energias curativas, com as melhores energias do Pai e de toda a espiritualidade. Que assim seja.
0: E assim, queridos ouvintes, continue conosco nestes momentos que se seguem. Aqui terminamos a primeira parte do nosso programa, mas continuamos com mais orações, mais mensagens, mais músicas. Fiquem na paz, fiquem na luz. E até amanhã neste mesmo horário.
2: Vamos dando continuidade então com a psicografia Vasos de Barro do Espírito Emmanuel, psicografia de Francisco Cândido Xavier, na voz de Paulo Goulart.
3: Vasos de barro, não te furtes a transmitir os dons do Evangelho. Se caíste, levanta-te e estende as mãos construindo melhor. Se estiveste em erro até ontem, reconsidera o gesto impensado e ajuda aos semelhantes. Se doente, permanece na confiança, encorajando e esclarecendo a quem te ouve a palavra. Se cansado, recompõe as próprias forças na fé e prossegue amparando sempre. Caluniado, perdoa e esquece o golpe procurando servir. Menosprezado, não firas a ninguém e esforças por ser útil. Perseguido, esquece o mal e faz o bem que possas. Insultado, ouvida toda a ofensa e auxilia sem mágoa. Em meio de todas as fraquezas e vicissitudes que nos rodeiam a alma, estejamos convictos, com o apóstolo Paulo, de que possuímos o conhecimento da verdade e a flama do amor, como quem transporta um tesouro em vaso de barro, para que a excelência da virtude resplandeça por luz de Deus e não nossa.
2: Dando continuidade, vamos terminar agradecendo a todos os irmãos que estão em sintonias em Paranavaí, no Paraná, São Paulo, capital, Rio Brilhante, Mato Grosso do Sul, Rio de Janeiro, capital, Brasília, Distrito Federal, Belém do Pará, Rondonópolis, Mato Grosso, Luziânia em Goiás, Porto Alegre, Rio Grande do Sul, Campo Grande, Mato Grosso do Sul, Itaporã, Mato Grosso do Sul e algumas outras cidades que não conseguimos decifrar aqui os códigos. Terminando então, muita paz, muita luz a todos vocês, com Ave Maria na orquestra de André Rieu.

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1: 0 hora e 28 minutos.

Olá, minha amiga, meu amigo, eu sou Yasmin Madeira e nós estamos começando agora o nosso encontro com Jesus Diário. 5 minutos de prece, de reflexões, a fim de que as nossas energias se multipliquem, tenhamos mais alegria de viver, confiança na presença de Jesus em nossas vidas. Eu agradeço ao Clube de Arte e à nossa rádio Rio de Janeiro, que nos permite estar aqui nestes momentos de paz com você, junto ao seu coração. Você já pensou se vive situações de estresse com frequência em sua vida? O estresse é natural, ele não é uma doença, mas uma reação muitas vezes necessária do nosso organismo que nos impulsiona a agir e a responder às diversas demandas do nosso dia a dia. Mas muitas vezes, quando esse estresse atinge graus superlativos, ele passa a gerar doenças em nós. Precisamos equilibrar nossas mentes, acalmar o nosso coração. Jesus nos ensinou: a cada dia basta o seu mal. Ou seja, nós precisamos ativar a confiança em Deus, na certeza de que tudo se resolve, tudo passa. Cada dia temos o desafio próprio do nosso processo educativo, mas confiando em Deus, nós não levamos essas energias de preocupação para os outros dias. Precisamos terminar o dia neutralizando as energias que possam ter sido elaboradas, construídas com o nosso pensamento. Energias que sejam negativas, porque os pensamentos bons só nos trazem o bem. Sinta-se agora, eu convido você, diante de Jesus. Retire da sua memória a imagem mais bela e doce do Cristo. Veja-o então à sua frente, projete essa imagem à sua frente. Jesus, com seus cabelos sobre os ombros, com o seu olhar profundo, suas vestes limpadas de luz. Sinta a luz do Cristo envolvendo você, neutralizando no seu campo áurico quaisquer energias negativas, e falemos juntos assim: Jesus, Mestre de nossos corações, que esta luz que exala do teu ser, da tua essência, envolva todos nós, que ela neutralize as nossas preocupações diárias. Pedimos, Senhor, que ilumines não apenas a nós, mas a toda a nossa irmã humanidade, que os homens se aquietem e te ouçam, e que o teu reino de paz ilumine todos os corações, agora e sempre.

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1: 0 hora e 36.

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1: Livro dos Espíritos de Allan Kardec. Comentário do Espírito Santo Agostinho, em conclusão 7. O Espiritismo se apresenta sob três aspectos diferentes: o das manifestações, o dos princípios e da filosofia que delas decorrem e o da aplicação desses princípios. Daí, três classes, ou antes, três graus de adeptos. Primeiro, os que creem nas manifestações e se limitam a comprová-las. Para esses, o Espiritismo é uma ciência experimental. Segundo, os que lhe percebem as consequências morais. Terceiro, os que praticam ou se esforçam por praticar essa moral. Qualquer que seja o ponto de vista científico ou moral sob que considerem esses estranhos fenômenos, todos compreendem constituírem eles uma ordem inteiramente nova de ideias que surgem e da qual não pode deixar de resultar uma profunda modificação no estado da humanidade, e compreendem igualmente que essa modificação não pode deixar de operar-se no sentido do bem. Queridos irmãos e irmãs, que a paz do Cristo nos envolva o coração neste instante de reflexão. Convidamos a todos para uma pausa interior, um momento de silêncio e escuta da alma. A mensagem que iremos ouvir, intitulada Quem É?, de autoria do Espírito Cid Franco, pela abençoada psicografia de Francisco Cândido Xavier, convida-nos a uma profunda meditação sobre o próximo, esse outro que encontramos diariamente em nossos caminhos. Que possamos acolher cada verso com humildade, permitindo que suas lições nos alcancem o íntimo e nos inspirem a vivência do amor. Eis o poema. O outro, sabes quem é? Por trás de quanto se vê, é quem nos acorda a fé, sem que saiba com quê. É aquele que te injuria, o verbo de fel e brasa, é quem te perturba ou guia por dentro da própria casa. É a mulher, é o pequenino, é o jovem de sonho em flor, é o doente em desatino, o amigo e o perseguidor. É quem cria amor e paz, quem te bate ou te maldiz. É a pessoa que te faz feliz ou menos feliz. O outro é o próximo, alguém que nos revela em ação quanto já temos de bem. Meus queridos amigos, este poema nos apresenta uma verdade simples, mas profundamente transformadora. O outro é instrumento de nosso crescimento espiritual. Não se trata apenas daquele que nos ama, nos compreende e nos faz felizes. O outro também é aquele que nos contraria, que nos fere, que nos desafia e, por vezes, nos incomoda dentro do próprio lar. Em todos esses encontros, agradáveis ou difíceis, está a oportunidade de revelarmos quem realmente somos. Ao afirmar que o outro nos acorda a fé, o poema nos leva a compreender que ninguém cruza o nosso caminho por acaso. Cada pessoa funciona como um espelho, refletindo nossas virtudes e, igualmente, nossas imperfeições. O agressor nos testa paciência, o doente nos desperta compaixão, a criança nos convida ternura, o amigo nos fortalece, o adversário nos ensina a perdoar. Assim, o próximo não é apenas alguém a ser tolerado, mas um verdadeiro cooperador de nossa evolução. É através da convivência que desenvolvemos o amor, a indulgência e a caridade, bases da transformação moral ensinada pelo Cristo. O poema encerra uma síntese luminosa. O outro nos revela em ação quanto já conquistamos de bem. Ou seja, não é no discurso, mas na convivência que demonstramos o nosso progresso espiritual. Ave Cristo! Vamos agora, prezados irmãos, elevar o nosso pensamento ao alto, em prece de louvor e de agradecimento a Deus. Oremos. Senhor Jesus, Mestre de amor e misericórdia, agradecemos por mais este momento de luz e reflexão, em que pudemos compreender um pouco mais sobre a importância do próximo em nossas vidas. Ajuda-nos, Senhor, a enxergar no outro um irmão de jornada, digno de respeito, compreensão e carinho. Que saibamos aprender com aqueles que nos amam, mas também com aqueles que nos desafiam, reconhecendo em todos eles instrumentos de nosso crescimento. Dá-nos paciência diante das dificuldades, serenidade nas provações e amor suficiente para transformar incompreensões em gestos de fraternidade. Que em nossos lares, em nossos caminhos e em nossos encontros diários, possamos agir como verdadeiros discípulos teus, espalhando a paz, o bem e a esperança. Permanece conosco, Senhor, hoje e sempre. Que assim seja.

Olá, queridos amigos e amigas, estamos aqui com muita alegria em mais uma reflexão espiritual que espero seja útil à tua caminhada, ao teu esclarecimento, à renovação das tuas forças. Hoje trazemos mensagem do Espírito Bezerra de Menezes, esse querido benfeitor, que tanta ajuda tem prestado a todos nós. Dr. Bezerra escreveu uma mensagem intitulada Norma de Luz. Ela está no livro Aulas da Vida, psicografia do querido Chico Xavier. E Dr. Bezerra diz assim: Deus nos ampara a fim de que amparemos aos mais necessitados que nós mesmos. Ajuda-nos para que ajudemos. Sustenta-nos a fé para que possamos sustentar a fé dos que vacilam. Releva-nos as faltas de maneira a relevarmos as faltas dos outros. Socorre-nos em nossas necessidades de modo a socorrermos as necessidades alheias. Guarda-nos a fortaleza de ânimo, a fim de que possamos fortalecer os companheiros mais fracos do que nós. Educa-nos para que saibamos educar. Em suma, conclui Dr. Bezerra, esta é a norma de luz da providência divina. Auxilia e serás auxiliado. Então, refletindo um pouquinho sobre esta lição que a espiritualidade nos traz, através do abençoado médico espiritual, Bezerra de Menezes, nós vamos aprendendo um pouco mais sobre o funcionamento das leis divinas. Dr. Bezerra fala aqui de uma norma de luz, de uma norma de luz da providência divina. Providência esta que nós muitas vezes batemos à porta, pedimos auxílio, pedimos socorro, pedimos amparo, pedimos sustentação, pedimos cura, orientação espiritual. E quantas vezes somos ajudados, auxiliados, socorridos, amparados. Mas Deus faz tudo isso por nós e também para os outros, a fim de que, uma vez sendo auxiliados, nós também possamos auxiliar as demais pessoas. Muitas vezes Deus se faz presente em nossa vida através de outras pessoas. Da mesma forma que nós também poderemos ser a presença de Deus na vida daqueles outros que sofrem tanto ou mais do que nós mesmos. Esse é o mecanismo espiritual. Auxilia
para ser auxiliado. E sendo auxiliado, estende esse auxílio aos outros que também precisam. O problema é que nós muitas vezes queremos o auxílio, mas estamos de coração fechado para auxiliar aos outros. E aí, nos colocamos num circuito fechado que não se renova e que nos enclausura no egoísmo, sobrecarregando os nossos dias de problemas e mais problemas, sem o amparo divino, porque exatamente nós deixamos também de amparar os outros. Há tanta gente nesse momento que precisa de um agasalho, de um copo d'água, de um pedaço de pão, de uma palavra de consolação, de um sorriso, de uma orientação, de alguém que lhes dê a mão. Hoje são eles, amanhã seremos nós. Induvidosamente, todos nós aqui na Terra somos espíritos insuficientes e, portanto, necessitados. Somos espíritos frágeis. Caímos com frequência, erramos com frequência. Frequentemente precisamos de amparo, de alguém que nos ajude, de alguém que nos abra uma porta, de alguém que nos acenda uma luz, de alguém que nos traga uma palavra de esperança. Então é preciso também retribuir, dar exatamente aquilo que já precisamos e que certamente amanhã precisaremos. Então aproveitemos a nossa vida, observando essa norma de luz, porque quem faz luz é o primeiro a iluminar-se. Receba meu forte abraço com as bênçãos de Jesus a todos nós.

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Olá, meus amigos, minhas amigas, um dia de muita paz para todos nós e vamos iniciar o nosso estudo da obra O Livro dos Espíritos. Nós estamos na introdução, item 13. Hoje nós vamos iniciar o item 13. E hoje é exatamente 24 de maio de 2021. Vamos elevar o nosso pensamento em gratidão a Deus por essa oportunidade que Ele nos dá de estarmos aqui todos nós unidos em um só ideal. E assim, Deus, nosso Pai, Jesus, o nosso Mestre, amor de nossas vidas, é sempre um motivo de muita alegria estarmos aqui, Senhor, tendo essa oportunidade de estudarmos o Livro dos Espíritos. Nós te rogamos a permissão, te rogamos a inspiração e a assistência necessária. E o nosso anjo da guarda, esse nosso amigo espiritual, nosso irmão espiritual, que possa também nos ajudar, nos ajudando na compreensão da obra e nesse exercício da prática diária. Graça te damos, Senhor, e é em teu nome que todos nós aqui estamos. Que assim seja. Vamos lá, então? Item 13, introdução de O Livro dos Espíritos. As observações anteriores nos levam a dizer algumas palavras acerca de outra dificuldade. Qual é? A da divergência que existe na linguagem dos espíritos. Sendo os espíritos muito diferentes uns dos outros, do ponto de vista dos conhecimentos e da moralidade, é evidente que a mesma questão pode ser por eles resolvida em sentidos opostos, conforme a categoria que ocupem. Exatamente como sucederia entre os homens se a propusessem, ora um sábio, ora um ignorante. Ora, um gracejador de mau gosto. O ponto essencial, já o dissemos, é saber a quem nos dirigimos. Então, como ele diz assim, outra dificuldade aparece, a da divergência que existe na linguagem dos espíritos. Porque o que que acontece? As pessoas dizem, não, mas esse espírito falou isso, aquele outro espírito falou aquilo, não há uma unidade. Não. Então, a primeira observação do professor Allan Kardec foi identificar que existia nível diferente de espíritos. Então, se a gente vai perguntar para um espírito sábio, ele vai dar uma resposta. Para um espírito ignorante, acerca da mesma pergunta, ele vai dar uma outra resposta. Então, não é que haja divergência, é porque são espíritos que estão em níveis diferentes. E isso foi um dos primeiros pontos que o professor Allan Kardec já identificou e já começou a trabalhar realmente. Então, apesar dessas orientações do professor Allan Kardec, na prática nós esquecemos disso. É muito comum nós vermos assim: não, mas o espírito falou, e daí? Qual é o nível? Qual o nível desse espírito? É um espírito pseudo-sábio? É um espírito brincalhão? É um espírito verdadeiramente sério? Então, nós temos que realmente pararmos de acreditar em tudo que o espírito diz, sem passar pelo critério do bom senso e da razão. E hoje a gente dá costuma dizer, sem passar realmente por esse critério da doutrina. Então a gente vai dizer assim, mas Conceição, como é que a gente pode saber? É verdade, não tem como você saber se nós não temos a base. É por isso que eu falo, antes de se arvorar, há leituras que você não conhece absolutamente nem quem é um médium, você não tem parâmetro para identificar o erro, não entra nisso. Vá estudar as obras básicas, as obras necessárias, que são indispensáveis para todo espírita cristão. Estamos nós aqui fazendo o Livro dos Espíritos, tá? Então, por isso que ele diz, já o dissemos, é saber a quem nos dirigimos. Mas ponderam como se explica que os espíritos reconhecidos como seres superiores nem sempre estejam de acordo entre si? Então, assim, não, mas tem espíritos superiores que às vezes eles também não estão em acordo. Olha lá. Diremos, em primeiro lugar,
que, independentemente da causa que acabamos de assinalar, existem outras que podem exercer certa influência sobre a natureza das respostas, abstração feita do caráter dos espíritos. Este é um ponto capital, cujo estudo trará a explicação. É por isso que dizemos que estes estudos requerem atenção demorada, observação profunda e, sobretudo, como o exigem todas as ciências humanas, continuidade e perseverança. Então, você acha o quê? Você lê uma página hoje do Livro dos Espíritos, passa 2 anos sem ler e acha... Não, não é assim. Então, ele fala, requer uma atenção demorada, uma observação profunda e, sobretudo, como exigem todas as ciências humanas, uma continuidade e perseverança. São precisos alguns anos para formar-se um médico medíocre e 3/4 partes da vida para formar-se um sábio. E querem algumas horas adquirir a ciência do infinito. Para você ser um médico simples, você tem que estudar. Para ser um cientista, você tem que estudar. Olha como é que ele coloca aí. São precisos alguns anos para formar-se um médico. E 3/4 partes da vida para formar-se um sábio. E querem algumas horas adquirir a ciência do infinito? Então, em algumas horas de estudo, você quer resolver tudo? Não tem como. Que ninguém, portanto, se iluda. O estudo do Espiritismo é imenso. Aí vocês dizem assim, nossa tia, mas tem muito estudo, a senhora não dá tempo. Está aqui, olha, o estudo do Espiritismo é imenso. Então nós temos Livro dos Espíritos, Livro dos Médiuns, a Gênese, Céu e Inferno, o Evangelho segundo o Espiritismo, Obras Póstumas, Revista Espírita, o Espiritismo na sua mais simples acepção, o que é o Espiritismo, nós temos a série André Luiz, a série, os romances de Emmanuel, Humberto de Campos. Gente, e ele diz aqui nessa época que quando ele colocou imenso, ainda não tinha essas obras subsidiárias, mas ele sabia do que ele estava falando. Então ele diz que ninguém, portanto, se iluda. O estudo do Espiritismo é imenso, diz respeito a todas as questões da metafísica e da ordem social. É todo mundo que se abre diante de nós. Será de admirar que demande tempo, muito tempo mesmo? Claro, é necessário. Além disso, nem sempre a contradição é tão real quanto possa parecer. Não vemos todos os dias homens que professam a mesma ciência divergirem da definição dada a uma coisa, seja porque empregam termos diferentes, seja porque a consideram sob outro ponto de vista, embora a ideia fundamental seja sempre a mesma? Que se conte, se possível, o número de definições que foram dadas da gramática. Acrescentemos ainda que a forma da resposta depende muitas vezes da forma da pergunta. Seria pueril, portanto, ver contradição onde geralmente só existe diferença de palavras. Os espíritos superiores não se preocupam de modo algum com a forma. Para eles, o fundo do pensamento é tudo. Então ele diz, olha, o fundo está certo, é só a forma de falar. E ele diz, os espíritos superiores não se preocupam com a forma, mas se preocupa com o fundo, com o objetivo, com o propósito. Continua Kardec. Tomemos, por exemplo, a definição de alma. Não tendo esta palavra uma acepção única, os espíritos podem, assim como nós, divergir na definição que lhe dão. Mas por quê? Porque cada criatura tem um conceito de alma naquela época. Tanto é que ele já inicia a introdução do Livro dos Espíritos falando sobre as palavras. Uma nova doutrina tem que ter novos termos. Então, vamos ver aqui o conceito que todo mundo dá sobre alma. Agora vamos mostrar o conceito que a doutrina dá sobre alma. Por isso que ele diz, os espíritos podem, assim como nós, divergir da definição que lhe dão. Um poderá dizer que é o princípio da vida, a alma. Outro chamá-la de centelha anímica. Um terceiro afirmar que ela é interna. Um quarto que é externa, e etc. E
todos terão razão, cada um do seu ponto de vista. Poder-se-á mesmo crer que alguns deles professem teorias materialistas e, todavia, não ser assim. Dá-se o mesmo com a palavra Deus. Será o princípio de todas as coisas, o Criador do Universo, a Inteligência Suprema, o Infinito, o Grande Espírito, etc. Mas, em última análise, será sempre Deus. Se temos, finalmente, a classificação dos Espíritos. Eles formam uma série ininterrupta, desde o grau inferior até o grau superior. A classificação é, pois, arbitrária. Um poderá fixá-la em 3 classes, outro em 5, 10 ou 20, à vontade, sem que nenhum esteja em erro. Todas as ciências humanas nos oferecem o mesmo exemplo. Cada sábio tem o seu sistema. Os sistemas mudam, mas a ciência não muda. Quer se aprenda a botânica pelo sistema de Linneu, e aí tem uma nota, Carl von Linneu nasceu em 1707, desencarnou em 1778. Ele foi pioneiro na criação de um sistema hierárquico de classificação dos seres vivos, usado até hoje, embora já bastante modificado. Então ele diz: quer se aprenda a botânica pelo sistema de Linneu, de Jussieu, então, sobrenome da grande família de botânicos franceses, ou de Tournefort, continua Kardec, nem por isso se saberá menos de botânica. Deixemos, pois, de dar às coisas puramente convencionais mais importância do que merece, para só nos atermos àquilo que é realmente sério. E, não raro, a reflexão nos fará descobrir naquilo que parecia ser o maior disparate, uma similitude que nos havia escapado a um primeiro exame. Olha que interessante, né? Vamos para o item 14? Então, só voltando aqui, ele faz um chamado realmente, olha, deixa para lá de ficar dando importância a coisas puramente convencionais. Mais importância do que merece. Fica ali, como ele diz, discutindo o sexo dos anjos que não vai conseguir resolver nada. Aí ele diz, ele faz um pedido, né? Para só nos atermos aquilo que é realmente sério. E não raro, a reflexão nos fará descobrir, naquilo que parecia ser o maior disparate, uma similitude que nos havia escapado a um primeiro exame. Então, tem coisa tão séria para você ficar discutindo, você vai ficar discutindo termos? Você vai ficar discutindo, ah, mas um falou que é 8, não, mas um falou que é 10. Sim, mas qual é o centro disso daí? Que existe uma classificação de espíritos, entendeu? Vamos para o item 14? Passaríamos de leve sobre a objeção de alguns céticos a propósito das falhas ortográficas cometidas por certos espíritos, se ela não desse margem a uma observação essencial. Então, nós vamos falar agora, olha, passaríamos de leve sobre a objeção, né, a fala de alguns céticos, ou seja, daquelas pessoas que não acreditam, a propósito das falhas ortográficas. Então, tem um grupo aqui que vai criticar porque o espírito escreveu errado. A gramática, né? Vamos ver. Ele diz assim, se ela não desse margem a uma observação essencial. Então, ele diz, olha, eu poderia até nem responder isso, Kardec diz. Mas, devido a uma observação essencial, eu vou responder aos céticos. A ortografia deles quem? Dos espíritos, cumpre dizê-lo, nem sempre é impecável. Mas é preciso ter a razão muito estreita para se fazer disso objeto de crítica séria, dizendo que, uma vez que os espíritos tudo sabem, deve saber ortografia. Poderíamos opor-lhe inúmeros pecados desse gênero, cometidos por mais de um sábio da Terra, o que em nada lhe diminui o mérito. Então, quantos sábios da Terra não tiveram erro na ortografia e nem por isso tiraram o mérito dele ser um sábio? Olha como o professor Allan Kardec, ele sabe refutar, gente.
Poderíamos opor-lhe inúmeros pecados desse gênero, cometido por mais de um sábio da terra, o que em nada lhes diminui o mérito. Entretanto, há neste fato uma questão mais grave. Vamos ver qual é essa questão. Para os espíritos, principalmente para os espíritos superiores, a ideia é tudo, a forma nada é. Libertos da matéria, sua linguagem é rápida como o pensamento, pois que são os próprios pensamentos que se comunicam sem intermediário. Devem, pois, sentir-se muito pouco à vontade quando são obrigados, para se comunicarem conosco, a se servirem das formas longas e embaraçadas da linguagem humana e, sobretudo, a lutarem com a insuficiência e imperfeição dessa linguagem para exprimirem todas as ideias. É o que eles próprios dizem. Então, vamos lá. Você está dentro de casa e está meio confusa acompanhando. Presta atenção. É só você perceber a diferença que existe entre pensamento e linguagem. Pensamento não é gramática, pensamento não é ortografia, pensamento não é palavras, é pensamento. É o pensamento. Então, como ele diz assim, o pensamento dos espíritos são muito rápidos. Agora ele tem que revertir o pensamento dele em palavras. É por isso que os espíritos têm preferências por determinados médios. Por quê? Porque determinados médios, vamos dizer assim, têm um arquivo gramatical melhor que poderá revertir o pensamento do espírito. Então, quem me garante que essa falha ortográfica, em verdade, é do médium? Por exemplo, a tia é médium ostensiva. Quando nós vamos fazer uma psicografia, o que acontece? Eu não sou mecânica, às vezes semi-mecânica, mas quase sempre intuitiva. Então, o que a gente sabe? O espírito, ele transmite o pensamento. Quem vai revestir de palavras sou eu. E tem que ser muito rápido, porque o pensamento é rápido. Então, vem um pensamento e eu tenho que passar rapidamente para o papel. E se eu for ficar pensando se é com Z ou com S, já perdi a metade do pensamento. Então, passa para o papel, depois eu faço as correções ortográficas. Mas, primeiramente, vamos passar para o papel. Então, não é o espírito errando, porque quem está revestindo de palavras é o médium. Então, por isso que o Kardec disse assim, eu faço questão de responder isso aqui. Esse eu poderia até nem responder, mas eu vou responder. Vamos lá, continua Kardec. Por isso que ele diz, sua linguagem dos espíritos é rápida, como o pensamento, porque é a linguagem do pensamento. Pois que são os próprios pensamentos que se comunicam sem intermediário, é o pensamento do espírito atuando sobre o meu. Eu, como médium, que tenho que me virar nos 30 para transformar o pensamento em palavras. E ele diz que o nosso vocabulário, as nossas palavras são pobres. Tem coisas do mundo espiritual que não tem como explicar. Quando nós vamos estudar o livro de André Luiz, quantas vezes eles vão falar que eles estão fazendo uma comparação para que a gente possa compreender. Comparação com o que tem na Terra, mas não que seja igual da Terra. Devem, pois, sentir-se muito pouco à vontade, quando são obrigados, para se comunicarem conosco, a se servirem das formas longas e embaraçosas da linguagem humana. E, sobretudo, a lutarem com as insuficiências e imperfeição dessa linguagem, para exprimirem todas as ideias. É o que eles próprios dizem. Por isso, é curioso observar os meios de que muitas vezes se servem para atenuar esse inconveniente. O mesmo se daria conosco se tivéssemos de nos exprimir num idioma mais extenso em palavras e expressões e mais pobre em fraseados do que o nosso. É a dificuldade sentida pelo homem de gênio que se impacienta com a lentidão da pena, sempre muito atrasada em relação ao seu pensamento. Hoje em dia estaria mais rápido, né? É compreensível diante disto que os espíritos
liguem pouca importância à puerilidade da ortografia, sobretudo quando se trata de ensino importante. Já não é maravilhoso, aliás, que se exprimam indiferentemente em todas as línguas e as compreendam todas, porque eles falam em francês, inglês, alemão, japonês, que é a xenoglossia, né, se chama. Não se conclua daí, no entanto, que a correção convencional da linguagem lhe seja desconhecida, pois observam quando necessário. É assim, por exemplo, que a poesia, por eles ditada, desafiaria quase sempre a crítica do mais meticuloso purista, e isso a despeito da ignorância do médium. Então, mesmo o médium não sabendo, ele acaba sendo bastante meticuloso, porque você sabe que poema não é para curioso, a poesia é para realmente quem entende. Então, gente, olha só, sempre a crítica do mais meticuloso purista. Purista seria aquele indivíduo preocupado com a pureza do idioma, né? Às vezes você está dando ali uma palestra e a pessoa senta-se para ouvir a palestra só para contar os teus erros das pronúncias, né? E é interessante que eu digo que é até um processo obsessivo, porque a pessoa acabou perdendo o principal, o conteúdo, mas não ficou prestando atenção na gramática, né? Na concordância, e aí perdeu tudo, infelizmente. Processo obsessivo. Meus irmãos, e assim nós finalizamos mais um estudo da introdução da obra O Livro dos Espíritos. Acredito que nós teremos mais umas duas aulas, ou até mesmo uma aula, para finalizarmos a introdução e já adentrarmos no prolegômenos. Agradecemos sempre a Deus nosso Pai por essa oportunidade, a Jesus, o amor de nossas vidas, e a espiritualidade amiga que mais uma vez nos conduziu nesse trabalho que nós realizamos em nome do nosso Senhor Jesus. Um grande abraço da tia e até o nosso próximo encontro.

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1: Uma hora e 27 minutos.

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0: Boa noite a todos.
1: Boa noite.
0: Hoje o nosso estudo de número 10 da obra Paulo e Estevão. Nós estamos em Jerusalém. Gesiel já foi acolhido na casa do caminho. Já se passaram 2 semanas, febre intensa. E no delírio da febre, Gesiel passava a recitar as anotações do Antigo Testamento, em particular do apóstolo Isaías. E o nosso irmão Pedro passou a prestar bastante atenção, inclusive fazer algumas anotações, porque Gesiel conhecia os textos de Isaías de uma forma muito profunda. Então, o nosso menino Gesiel agora já está bem, já está curado. E aí Pedro está nesse momento se aproximando de Gesiel para saber quem é Gesiel. Então, a semana passada, ele perguntou de uma forma assim, muito cuidadosa, disse assim: olha, eu percebi que você tem profundo conhecimento do profeta Isaías. Aonde você auriu toda essa informação? Por um acaso foi com seus pais? De onde você é? Aí ele diz: meu pai era filho dos arredores de Sebaste e descendia da tribo de Issacar. Então ele vai se apresenta dizendo que ele estudava, o pai estudava e que ele, Gesiel, também estudava. A própria mãe evangelizava eles dentro de casa. Mas ele fala aqui que para ele, quando ele diz assim: a mim, porém, Isaías sempre me impressionou profundamente pela beleza das promessas divinas de que foi portador, anunciando-nos o Messias sobre cuja vinda tenho meditado desde a infância. Aí vem: Simão Pedro esboçou um sorriso de viva satisfação e disse: mas não sabes que o Messias já veio? Então nós estamos aí nesse momentinho desse diálogo em que ele fala do Messias. Vamos fazer a nossa prece? Divino amigo Jesus, amor de nossa vida, queridos amigos espirituais aqui presentes, mais uma vez iremos iniciar o estudo da obra Paulo e Estevão. E nesse momento em particular, vamos acompanhar o trabalho de Pedro nessa evangelização e na divulgação do teu evangelho para o nosso querido Gesiel. Terra fértil, pronta, que nós possamos, Senhor da vida, mais uma vez, mergulharmos nessas lições grandiosas, abrir o nosso coração, porque esse livro é para ser lido com sentimento. Muito obrigada por essa oportunidade que o Senhor nos presenteia, Jesus. E que o Senhor possa nos ajudar, nos inspirando, nos auxiliando no entendimento. E que os amigos espirituais que aqui estão possam, Senhor, em teu nome, amparar a cada um de nós aqui presentes, nos auxiliando dentro das nossas necessidades físicas, morais e emocionais. Muito obrigado, amor querido, e é em teu nome que todos nós aqui estamos. Então vamos lá? A última pergunta foi: nunca ouviste falar em Jesus de Nazaré? Embora recordasse vagamente as palavras ouvidas de Efraim, declarou Gesiel:
2: nunca. Pois o profeta Nazareno já nos trouxe a mensagem de Deus para todos os séculos.
0: E Simão Pedro, olhos acesos na chama luminosa dos que se sentem felizes ao recordar um tempo venturoso, falou-lhe da exemplificação do Senhor, traçando uma perfeita biografia verbal do Mestre sublime. Biografia verbal. Você imagina o que é você sentar-se ao lado de Pedro e dizer: Pedro, conta para mim sobre Jesus? Ele viveu com Jesus. Então, o Gesiel bebeu na fonte de Pedro, falando sobre Jesus. Em traços de forte colorido, lembrou os dias em que o hospedava no, na sua casinha pobre, à margem do Genezaré. Quando você ouvir falar Genezaré, Mar da Galileia ou Tiberíades, tudo era o mesmo lago. Tá? Lá na Galileia, lá em cima, o lago pequenininho e as cidades em torno do lago. Jesus evangelizou o que ele chamava de aldeias. Nessas aldeias em torno do lago. Em torno do lago. Então, por isso que ele diz, em traço de forte colorido, lembrou os dias em que o hospedava na sua casa pobre, à margem do Genezaré, porque Jesus ficava na casa de Pedro. E ele faz questão de dizer, na casa pobre. Lembram que Jesus era primo de Levi, que era rico e que morava na Galileia, mas Jesus preferia ficar na casa de Pedro, porque lá todos teriam mais acesso. As excursões pelas aldeias vizinhas, que ele ficava em torno do lago, as viagens de barca, de Cafarnaum aos sítios marginais do lago, que estava ali na margem do lago. Era de se lhe ver a emoção intraduzível da voz, a alegria interior com que rememorava os feitos e prédicas, né, que seria um sermão, junto ao lago marulhoso, acariciado pelo vento, a poesia e a suavidade dos crepúsculos vespertinos. Nazaré era onde Jesus cresceu, porque Jesus, em verdade, nasceu em Belém, ele é da tribo de Judá. Jesus, no seu processo de evangelização, ele ficou só na Galileia, fazendo todo um trabalho em torno do lago de Genezaré, ok?
1: Essa região é uma região pobre.
0: Era uma região de pescadores e agricultores. Hoje nem existe mais, né? De certa forma mudou toda a parte de geografia. Por isso que o povo do sul dizia assim, o que, que pode vir da Galileia fazendo uma... ao Nosso Senhor Jesus, né? De onde que ele é? Da Galileia. O que, que pode vir da Galileia se não peixes, frutas e verduras? Entendeu? Então, eles achavam que daqui, porque aqui não era considerada a intelectualidade. A intelectualidade estaria no sul, que é Jerusalém. Hoje, a obra Paulo Estevam, nós estamos em Jerusalém. Porque Pedro não ficou na Galileia, acabou vindo para Jerusalém e foi aqui que foi aberta a Casa do Caminho. Então, ele, só para voltar aqui, olha só, são várias informações aqui. Era de se lhe ver a emoção intraduzível da voz, a alegria interior com que rememorava os feitos dos sermões junto ao lago marulhoso, acariciado pelo vento, a poesia e a suavidade dos crepúsculos vespertinos. Então aqui ele nos diz que Jesus não pregava na sinagoga, que Jesus pregava ali na beira do lago e sempre no finalzinho da tarde. Esse era o horário da pregação do Nosso Senhor Jesus todos os dias. Foram 3 anos intensos de divulgação do Evangelho, da Boa Nova. Então ele voltava no finalzinho da barca, já tinha ali uma multidão aguardando e ali ele evangelizava. A imaginação viva do apóstolo sabia tecer comentários judiciosos, sensatos e brilhantes ao evocar um leproso curado, um cego que recuperava a vista, uma criancinha doente prestes restabelecida. Gesiel bebia-lhe as palavras inteiramente empolgado, como se houvesse encontrado um mundo novo. A mensagem da Boa Nova penetrava-lhe o espírito desencantado como um bálsamo suave. Quando Simão parecia prestes a terminar a narrativa, não pôde conter-se e perguntou:
1: E o Messias? Onde está o Messias?
2: Há mais de um ano
0: exclamou o apóstolo, apagando a vivacidade com a lembrança triste.
2: Foi crucificado aqui mesmo em Jerusalém, entre os ladrões.
0: Em seguida, passou a enumerar os martírios pungentes, né, dolorosos, comoventes, as dolorosas ingratidões de que o Mestre fora vítima, os ensinos derradeiros e a gloriosa ressurreição do terceiro dia. Depois, falou dos primeiros dias do apostolado, dos acontecimentos do Pentecostes e das últimas aparições do Senhor no cenário sempre saudoso da Galileia distante. Como nós estamos estudando, vamos ver o que é Pentecostes. Quem está com a Bíblia de Jerusalém é a página 1902. É Atos dos Apóstolos. Então presta atenção. João, Tiago, Mateus e Levi escreveram o Evangelho falando de Jesus. Todos os 3 anos de trabalho de Jesus. Atos dos Apóstolos é tudo o que aconteceu depois da morte de Jesus. Então Atos foi escrito por quem? Por Lucas. Nós vamos conhecer isso aqui. A pedido de quem? De Paulo de Tarso. Então, como o Pentecoste aconteceu depois da crucificação de Jesus, então nós vamos encontrar onde? Em Atos. Tá? Então está em Atos dos Apóstolos, capítulo 2. O Pentecoste. Então, o que era o Pentecoste? Nota aí. Era uma festa, todos os hebreus realizavam, para comemorar o recebimento do decálogo, que é os 10 mandamentos. A Páscoa é a comemoração da libertação do povo que viveu no Egito. Essa libertação do povo do Egito é a Páscoa. Logo depois da Páscoa, se não me falha a memória, 50 dias depois, eles comemoram o Pentecoste, que era o quê? O recebimento do decálogo. São os 10 mandamentos. Então, esse período aqui, eles estavam no Pentecoste. Então, estava tendo uma comemoração em Jerusalém. Então, todos os judeus que estavam em outras cidades, todos os hebreus que estavam em outras cidades, vinham para Jerusalém, para o templo de Jerusalém, porque na cabeça deles, Deus estava dentro do templo. Então, tinham que ir para o templo e fazer todo o ritual de comemoração em Jerusalém. Por isso que, na Páscoa, todos eles saíram da Galiléia, migraram, vieram, inclusive Jesus, vieram para Jerusalém para fazer a comemoração da Páscoa. Jesus saiu da Galiléia, entrou em Jerusalém, vocês devem lembrar que ele entrou em Jerusalém, foi recebido como um rei. Aplausos, colocava os lírios, né? Os ramos, né? E ele em cima do jumento. Então aqui, 50 dias depois, já era o Pentecoste, que era uma comemoração dos irmãos hebreus. O que aconteceu? Vamos lá. Tendo-se completado o dia de Pentecostes, que é 50 dias depois da Páscoa, estavam todos... Isso aqui eu estou vendo na Bíblia, tá? Na Bíblia. Tendo-se completado o dia de Pentecostes, estavam todos reunidos no mesmo lugar. De repente, veio do céu... Presta atenção aqui. Veio do céu um ruído... Aí ele coloca... Como o agitar-se de um vendaval impetuoso... Surgiu um ruído, que encheu toda a casa onde se encontrava. Apareceram-lhe, então, línguas como de fogo. Aí o povo imagina realmente uma língua, fogo, sobrevoando sobre a cabeça das pessoas. Então é uma metáfora, é uma simbologia, língua, idioma, fogo, espírito. Porque eles são hebreus, então eles falam dentro de uma simbologia muito grande. Língua aqui, no caso, é idioma mesmo, sons, olha só. Isso pra, eles estão falando de línguas como de fogo para dizer o que aconteceu aqui. Que se repartiam as línguas e que pousaram sobre cada um deles. Então, tudo isso daqui foi para a introdução para dizer isso aqui. E todos ficaram repletos do Espírito Santo, que é o Espírito de Deus, e começaram a falar em outras línguas, conforme o Espírito lhe concedia exprimirem. Agora, olha só. Achavam-se, então, em Jerusalém, judeus piedosos, vindo de todas as nações que há debaixo do céu, Com o ruído que se produziu, a multidão acorreu e ficou perplexa, pois cada qual os ouvia falar, os doze, em seu próprio idioma. Então, pensa aqui, tem aqui alguém que fala o francês, alguém que fala o alemão, alguém que fala o espanhol, alguém que fala o mandarim, e de repente cada apóstolo começa a falar na língua ao qual ele se identifica. Olha, ele está falando francês. Olha, ele está falando mandarim.
1: Tem um tradutor, né?
0: Não, porque existia, como era uma comemoração, tinha pessoas de várias nacionalidades, de vários lugares. Existe, nós vamos encontrar isso na mediunidade. É o fenômeno de xenoglossia. Nomezinho complicado, né? Xenoglossia. O médium entra em um transe e ele passa a falar uma língua, um idioma que não é a dele e que ele não sabe esse idioma. Os apóstolos começaram a falar em línguas. Olha, ele diz, olha. Qual os ouvia falar em seu próprio idioma? Estupefados e surpresos, o pessoal que estava vendo, diziam: não são, acaso, galileus todos esses que falam? Como é, pois, que os ouvimos falar, cada um de nós, no próprio idioma de que nascemos? Fica bem claro. E aí vai embora, ele vai dizendo cada cidadezinha, tal, tal. Então, aqui deixa bem claro que a língua que eles falavam, o idioma que era falado, era compreensível. Então, aqui realmente era um fenômeno de xenoglossia. Nesse momento, na comemoração do Pentecoste, houve esse fenômeno. E a partir daqui, a Igreja Apostólica Romana criou um novo Pentecoste, comemorado pela igreja, entendeu? Que não é o comemorado pelo judaísmo. Tá? Então pegou a mesma terminologia, Pentecoste, e aí criou todo um conceito em torno disso, dentro do catolicismo. Mas o que ele está se referindo aqui é a comemoração Pentecoste do judaísmo, tá bom? Que aconteceu, em particular, esse fenômeno, tá bom? Então ele vem assim, ele cita: depois, Pedro falou dos primeiros dias do apostolado sem Jesus, dos acontecimentos do Pentecoste, que cada um começou a falar em um idioma particular, e das últimas aparições do Senhor no cenário sempre saudoso da Galileia distante. Gesiel tinha as pupilas úmidas. Aquelas revelações sensibilizavam-lhe o coração, como se houvesse conhecido o profeta de Nazaré. E ligando o perfil deste aos textos que retinha de cor, enunciou quase em voz alta, como se falasse consigo mesmo. E aqui ele vai citar as anotações de Isaías. Isaías foi o profeta que mais falou da vinda de Jesus, 700 anos antes, mostrando que Jesus seria um Messias sofredor. E aí ele vai e cita aqui. E lembra que Gesiel, o profeta que ele mais gostava de estudar, era justamente Isaías.
1: Levantar-se-á como um arbusto verde na ingratidão de um solo árido, carregado de opróbrios e abandonado dos homens, coberto de ignominias, não merecerá consideração. Será ele quem carregará o fardo pesado de nossas culpas e sofrimentos, tomando sobre si todas as nossas dores. Parecerá um homem vergado sob a cólera de Deus. Humilhado e ferido, deixar-se-á conduzir como um cordeiro. Mas, desde o instante em que oferecer sua vida, os interesses do Eterno hão de prosperar nas suas mãos.
0: Vamos só comentar então. Levantar-se-á como um arbusto verde na ingratidão de um solo árido, uma planta verde, mas o terreno ainda árido. O terreno é quem?
3: O povo.
0: Somos nós. E ele, o ramo verde. Por isso que tem, se fazem isso com o ramo verde, o que farão? Tem uma citação aqui. Carregado de desprezo, né? E abandonado dos homens. E Jesus, quando foi crucificado, ele ficou o quê?
3: Sozinho.
0: Nenhum dos seus amigos. Estava lá Maria, a mãe, Joana de Cusa e Maria de Magdala. A pedido de Maria, vem cá. Foi quase assim, ó. Vem cá. Mas ele também fugiu. Ele só chegou nos momentos finais da cruz. No momento que Jesus já estava. E é quando ele olha para João e diz: filho, eis aí tua mãe. Mãe, eis aí teu filho. Todos fugiram. Por medo. Pedro acompanhou de longe. O pessoal que estava passando, mas você não era aquele que andava do lado dele? Não, não. Ela está enganada. Então, ele ficou em meio à multidão acompanhando de longe. É. Ele avisou a Pedro. Antes que o galo cante. É, antes que o galo cante é uma expressão idiomática, que quer dizer antes que o dia amanheça. Aí o povo vai, quando põe no filme, ainda põe os galos cantando. É uma expressão idiomática. Vamos lá. Coberto de desonra, não merecerá consideração. Coberto de desonra. Jesus, qual foi a pena dele?
1: Crucificação.
0: Crucificação. Ser crucificado em Jerusalém era a pena para o pior tipo de gente. Pior tipo de gente tinha. Tanto é que quem estava ao lado dele?
1: Dois ladrões.
0: Era a escória. Coberto de desonras, não merecerá consideração. E ninguém teve consideração. Olha aí. Cadê? Por que ele não salva a si mesmo? Cadê Deus, já que ele diz que ele é o enviado de Deus? Por que Deus não interfere nesse momento? Dentro da crença do judaísmo, se eu estou prosperando é porque Deus me ama. Se eu deixei de prosperar é porque Deus não me ama. Tem muita religião pregando isso ainda hoje. Prosperar, prosperar, prosperar, prosperar. Não tem nada a ver. Então aqui era a cruz era uma desonra. Nós vamos ver Paulo falando aqui com Estevão aqui na frente. Continua ainda. E tudo isso aqui está no Antigo Testamento. Gesiel está citando. Será ele quem carregará o fardo pesado de nossas culpas e sofrimento, tomando sobre si todas as nossas dores. O que ele carregou?
1: A cruz.
0: Aonde está o teu tesouro, aí também estará o teu coração. E cada um procura aquilo que lhe apraz. Então, o irmão que é o missionário, que está na condição de um líder, é responsável? É. Mas quem procurou também o é. Porque, em verdade, aquilo, de certa forma, me compraz.
1: Quer ouvir aquilo?
0: Né? Quero ouvir aquilo. Eu estou em busca de quê? De dinheiro. Pronto. Do poder.
4: E eles negociam. Deus é negociante. Ele é comerciante para eles.
0: Essa semana eu estava meditando em torno disso. Nós vivemos em um planeta tão adoecido, gente, que existem irmãos nossos que usam o nome de Deus para se beneficiar materialmente. E aí eu me recordo de uma pergunta que Kardec faz, e os espíritos respondem bem assim para ele: como ousas, assim mesmo, para Kardec, como ousas pedir satisfação a Deus? Como ousas? Você vê o respeito. Quanto mais evoluído o espírito, mais o seu respeito ao Pai. Entendeu? Então isso mostra o nosso nível. Mas foi avisado. Falsos profetas. Fala, filho.
5: Qual é a mensagem do Beto de Campos, lá o Júlio Iscariote, que fala exatamente disso que você está falando. Entendeu? Nós o criticamos, né? É o que o fala, né? Mas estão vendendo Jesus no varejo e no
0: mercado.
5: Verdade. Mas eu quero fazer uma indagação aqui, se você me permite. Isso prova, aqui com essas colocações de Gisele, né? E os nossos irmãos lá tinham pleno conhecimento, né?
0: Sim.
5: Então eu entendo aqui a dor moral que estava sentindo pelo povo que tinha conhecimento, né? E crucificaram esse ser que até então está tomando conhecimento, não
0: é verdade? É aquilo, tudo estava escrito, tudo informando a vinda do Messias, mas ninguém acreditou. Essa semana me questionaram e eu também tinha feito. Mas foi você, Daniel, que questionou?
1: Não, vocês já passaram, eu perguntei. Tia, mas se eles estavam vendo isso, porque eles só viam o outro? Aí você falou que de manhã tinha visto.
0: Exatamente. Nós conhecemos o Evangelho? Conhecemos. Vivemos? Não. Então não mudou muita coisa. Então todo mundo tinha isso aqui de cor. Olha só, o próprio Gesiel diz, ele sabe isso aqui tudo de cor. Ele está falando aqui, ele está dizendo tudo de cor. Mas, vamos lá. Parecerá um homem tão curvado sob a cólera de Deus. Humilhado e sobre a cólera de Deus é porque como ele não estava merecendo, vamos dizer, como ele não estava sendo um rei, teria sido esquecido de Deus, sobre a cólera de Deus. Parecerá um homem curvado sobre a

0: Você teria que conviver com o cordeiro dentro de casa.
1: Ah, é?
0: Era, exatamente. Para você amar, aprender, entendeu? Afeiçoar. Para você, exatamente. Para aí sim você fazer o sacrifício. Então, só pode. Realmente, para que venha a ter um sacrifício, é necessário que haja um sentimento de amor. Porque lembra do Abraão, quando foi Abraão que teve que sacrificar?
2: Filho.
0: O filho, Isaac? Exatamente, ele teve que sacrificar e era o filho. Entendeu? Então, o sacrifício, ele requer um preço. Então, por isso, exatamente, por isso a necessidade de conviver. Então, nessa Páscoa, quem foi o cordeiro sacrificado?
1: Jesus.
0: Por isso que ele conviveu. Os pecados do mundo. Porque o objetivo realmente do sacrifício era para aliviar os pecados, né, os erros. Deixar-se-á conduzir como um cordeiro, mas desde o instante em que oferecer sua vida, os interesses do Eterno hão de prosperar nas suas mãos. Que é tão lindo quando Jesus diz assim: se eu quisesse, eu pediria a meu Pai, ele enviaria uma legião de anjos, mas o que ele quer é que eu me entregue. Então fica interessante, eu fiquei meditando nessa frase: se eu quisesse, então quer dizer que Jesus poderia pedir. E Deus iria até atendê-lo. Mas ele diz: eu não vou pedir, eu quero fazer a vontade dele. Cara, isso é um nível de consciência. Então isso serve um pouco para a gente, que a gente faz muito pedido. E às vezes o Pai atende, mas não é o melhor para a gente. Entendeu? Não é o melhor pra gente. Tem um caso, acho que nas fronteiras da loucura, de Valdo e Manuel Filomena, o espírito. E era uma mãe e um pai, filho único. O menino adquiriu uma febre e o médico disse: olha, no máximo 8 horas de vida. Pai era vidente, mãe espírita, oraram, pediram, doutor Bezerra se apresentou ao pai e disse: olha, a sua filha foi suicida na última encarnação, e o melhor para ela é voltar agora. Mas nós prometemos, somos espíritas, vamos evangelizar, vamos envolvê-la com muito amor, ela não vai cometer o suicídio. O Dr. Bezerra foi lá pelas tantas, voltou e disse assim: a Mãe Santíssima, porque ela é responsável pelos suicidas, né? A Mãe Santíssima concedeu a permanência da menina. Que Deus nos conduza. A menina estudou, era evangelizadora, espírita, formou em direito, estava atuando muito bem. Um belo dia, suicídio. Se matou. 20 e poucos anos. E deixou uma carta: meu querido pai, minha querida mãe, recebi muito amor de vocês. Tenho toda a noção da moral cristã através do espiritismo, mas me apaixonei por um homem casado. E entre ficar sem ele e a morte, eu optei a morte. Errou de novo. Então, o melhor para aquela alma era sair naquela hora. Para os pais, não. Os pais queriam um pouco mais. A própria culpa já está doendo muito. Já é uma punição. Então, é como se tu dissesse assim: se eu estou falando com um adulto que tem consciência do coletivo, tu acha que eu vou bater boca? O máximo pode dizer: Senhor, você já fez tua vontade, me dá força para passar por isso. O melhor, exatamente. Mas quem de nós? Basta a filha adoecer, a gente se pega com tudo que é santo. Bora lá. Oi, filho.
3: Quando Jesus está sendo crucificado, na passagem, quem vai e fala: pai, por que me abandonaste?
0: Certo.
3: Que?
0: É o Salmo do Davi, Salmo 22. Eli, Eli, lama sabantani, Senhor, Senhor, por que me abandonaste? Isso me acompanhou durante tanto tempo. É o Salmo de Davi. Agora a pergunta mudou: por que que ele estava recitando esse Salmo no momento da... Salmo, o que que é música? Então Jesus recita vários salmos desde a comemoração do almoço lá da

0: Páscoa, do jantar. Ele vai citando vários salmos. A pergunta é, por que esse? Para dizer que ele era o Messias, mas o Messias sofredor. Então vai lá atrás que tu vai ver Salmo de Davi, Salmo 22. Eli, Eli, lama sabatani. Então, nem momento, Senhor, por que me desamparaste? É para acabar. Ele estava cantando.
1: Tanto é que ficou para grande massa esse sofredor que estava aí, coitadinho, e foi abandonado, né? A grande massa se vê desse jeito, até ter essa informação.
0: O Espiritismo é a terceira revelação. A primeira foi Moisés, a segunda foi Jesus, e a terceira é a doutrina espírita, que vem reviver e nos ensinar tudo, coisas novas que Jesus não pôde ensinar. Deixou sobre parábola. Aí, mais uma vez, o que, que o povo espera? Que a terceira revelação venha rasgando no céu uma nuvem, e o Senhor dizendo, cheguei, calme-se todos, fogo, luz. Mais uma vez. A terceira revelação chegou devagarzinho dentro da Europa. Por que na França? Porque era o país luz. Luz a nível de intelectualidade. Se nascesse aqui nos Tupiniquim, não teria vingado. Era necessário nascer lá. Hoje existe alguma coisa na França? Praticamente nada. O que tem de espiritismo fora do Brasil são brasileiros que levaram para lá. São brasileiros que levam para lá. Mas em compensação, dentro do Brasil, pela vontade do nosso Senhor, foi aonde tomou uma maior proporção. E aí diz os Espíritos. O Espiritismo não é a religião do futuro, mas é o futuro de todas as religiões. Então, todas as religiões no futuro vão entender a reencarnação, vão entender a comunicabilidade dos Espíritos, vão entender a pluralidade dos mundos. Chega um momento que você não tem mais o que dizer para a ciência. A ciência está aí comprovando. Não tem como. Hoje, reencarnação não é um caso religioso, já é científico. Existem profissionais na área da psiquiatria, da psicanálise, fazendo regressão.
2: Sim.
0: Terapêutica. Pois é. Então, como? Teve um caso de uma criança que, aos 4 anos de idade, disse assim, meu nome não é esse, meu nome é fulano de tal, eu sou da cidade tal, eu tenho tantos filhos, o nome da minha esposa é tal. A mãe levou o menino para quem? Psicólogo. Tá doido, menino de 4, 5 anos. Surtou. E eu sou bombeiro. E ainda dizia, eu sou bombeiro. É. Pois é. E ele falou. Aí a psicóloga achou assim que, para a cabeça de uma criança, eram tantas informações com datas, nomes, que ela decidiu ir até essa cidade e achou. Tinha. Agora, imagina ele de 4 anos de idade olhando para uma mulher de 40 e disse, você é minha esposa. Ela ficou tão constrangida. Aí ele falou de um sinal que ela tem, ou tinha, não sei se já desencarnou, num lugar que não dava para ver. E ele disse, você tem um sinal no local tal, assim, assim, assim, pronto. A mulher disse, é ele. Oi, amor. Tu já pensaste com 4 anos de idade? Então, não tem mais. Então, ou seja, no futuro, todas as religiões passarão a entender o óbvio. É.
3: E o caso daquela menina na Índia também, né, Conceição? Que ela disse que aquela família não era dela, que a família dela realmente, pai, mãe, marido, irmãos estavam numa outra cidade que era assim, assim, assim. E a família ficou desesperada, né? Aí foram e levaram ela realmente. Né? Aí ela disse, essa daqui, ela agora é mulher, mas ela foi meu marido.
0: Então, isso para entender, são casos raros, mas a misericórdia divina permite justamente para comprovar a imortalidade da alma. A imortalidade da alma. Mas graças a Deus a gente não lembra, senão se dá uma confusão. Simão, então, admirado de tanto conhecimento dos sagrados textos, terminou Simão dizendo:
4: vou buscar-te os textos novos. São as anotações de Levi sobre o Messias redivivo.
0: Levi é quem?
5: Mateus.
0: Essa informação tem alguma importância?
6: Sim.
0: Muitas.
6: Muitas.
0: Para um teólogo, isso aqui é
1: prato cheio.
0: Entendeu? Vou buscar. Nós estamos em que ano?
1: 34.
0: Então, no ano de 34, já havia as anotações de Mateus, mostrando bem claro que o primeiro evangelho a ser escrito foi de quem? De Mateus. O que, que a ciência diz? Que o primeiro evangelho foi de Marcos, no ano de 60. Então, hoje, fazendo escavações, estudo, avaliando as anotações, disseram assim, olha, talvez o primeiro evangelho não tenha sido o de Marcos, talvez o de Levi. Então, eles estão ainda chutando. E nesta obra aqui é revelado que o primeiro evangelho é o de Messias. Eles dizem, sim, Custão, mas como é que tu garante? Porque tem várias informações aqui que, para a época, estariam erradas. Por exemplo, começaram a desconfiar que o primeiro evangelho não é de Marcos, de 2000 para cá. A obra é de 1940. Então, tem várias anotações. A mesma história de Corinto. A rua de Corinto era suntuosa. Vamos fazer a escavação em Corinto. Descobriram que a rua de Corinto era de mármore. E bote suntuosa nisso. Então, tem várias informações aqui que nós vamos estudando e foi necessário tempo para comprovar o que estava escrito aqui. Perguntar?
5: Geralmente interrompo porque o João Marcos era bem jovenzinho.
0: Sim, sim, sim. É, mas eles falam que João Marcos veio a escrever no ano 60. E aqui já deixa bem claro que não. E em breves minutos, o apóstolo lhe punha nas mãos os pergaminhos do evangelho. Pergaminho era escrito aonde?
1: Couro do Sérgio do Carneiro.
0: Exatamente. Gesiel não leu, devorou. Porque aquilo ali para ele não era novo. Ele estava reencontrando Jesus. Porque Gesiel é um espírito evoluído. Gesiel não leu, devorou. Assinalou em voz alta, uma a uma, todas as passagens da narrativa, seguido pela atenção de Pedro, intimamente satisfeito. Terminada a rápida análise, o jovem advertiu:
6: encontrei o tesouro da vida. Preciso examiná-lo com mais vagar. Quero saturar-me da sua luz, pois aqui precinto a chave dos enigmas humanos.
0: Olha como a alma quando está preparada. É igual quando você pega o livro dos Espíritos. Você vai ler o livro dos Espíritos, você começa a ler. Mas, meu Deus, eu acho que eu já estudei isso aqui. Aí você não quer mais parar. Porque aquilo vai. Eu já estudei isso aqui. Tem a impressão que você vai só relembrando. E foi isso que ele disse. Quando ele pegou, ele disse, meu Deus, agora eu vou estudar mais detidamente. Encontrei o tesouro da vida, preciso examiná-lo com mais vagar. Quero saturar-me da sua luz, pois aqui precinto a chave dos enigmas humanos. Quase em lágrimas, leu o Sermão da Montanha. E diz o nosso Humberto de Campos, na obra Boa Nova, que o Sermão da Montanha, Levi anotou na hora. Jesus falando e ele com um pergaminho, tinta e pincel em mãos.
3: O Sermão da Montanha e o Pai Nosso.
0: É, o Pai Nosso também.
7: As bem-aventuranças, né?
0: As bem-aventuranças. Tudo, porque é uma sequência. É uma sequência. E ele fala logo depois disso, depois de um diálogo que ele teve com o Tiago, onde o Tiago disse assim, Senhor, acho que foi Tiago, não me lembro agora. Nós vamos estudar no Boa Nova, que ele dispensou um que era aleijado, o outro que não sei o quê. Por isso que Jesus veio com a bem-aventurados, bem-aventurados aflitos, porque eles herdarão. Eu acho que quem, acho que foi Tiago, quem fez essa indagação para o Senhor fez. Porque é como se estivesse falando para ele. Todos são convidados ao Evangelho. Em seguida, ambos, quase em lágrimas, leu o Sermão da Montanha, secundado pelas comovedoras lembranças de Pedro. Então ele falava e Pedro vinha e contava um pouco mais, que não estava no Evangelho.
3: As particularidades.
0: Sim.
3: Dos
0: 12, os únicos que não acompanhavam Jesus 24 horas, quem lembra?
3: Levi e Judas Iscariotes.
0: Isso está na obra Humberto de Campos. Os demais eram pescadores, Jesus também ia junto. Ficavam 24 horas com Jesus. Então aí Pedro ia contando particularidades que não estava anotado, né? Em seguida, ambos passaram a comparar os ensinamentos do Cristo com as profecias que eu anunciava, que é o que nós fazemos aqui. Pega o Evangelho, vai no Antigo Testamento. O jovem hebreu estava comovidíssimo e queria conhecer os mínimos episódios da vida do mestre. Simão procurava satisfazê-lo, edificado e satisfeito. O generoso amigo de Jesus, tão incompreendido em Jerusalém, experimentava uma alegria orgulhosa por haver encontrado um jovem que se entusiasmava com os exemplos e ensinamentos do mestre incomparável. Olha, ele diz que em Jerusalém, ele, Pedro, era o quê? Incompreendido. Oi, filho?
5: A informação é importante. Esse jovem tinha 25 anos.
0: É, bem jovem. Alma preparada. Dizendo.
6: Desde que dei acordo de mim em vossa casa,
0: disse Gesiel,
6: verifiquei que participais de princípios que me não são conhecidos. Tanta preocupação em amparar os desfavorecidos da sorte representa uma lição nova para minha alma. Os doentes que vos abençoo, qual faço agora, são tutelados desse Cristo que eu não tive a ventura de conhecer.
0: Olha a consciência dele, ele já diz que os tutelados, que os são tutelados, mas não de Pedro, mas de quem?
4: Pedro. O mestre amparava a todos os sofredores e nos recomendou que o mesmo fizéssemos em seu nome.
0: Esclareceu o apóstolo enfaticamente.
6: De acordo com as instruções do Levítico,
0: disse Gesiel,
6: toda cidade deve possuir, longe de suas portas, um vale destinado aos leprosos e pessoas consideradas imundas. Entretanto, Jesus nos deu um lar no coração daqueles que o seguem.
0: O Levítico, gente, é um livro só de leis. Tudo que você tem que fazer, tudo que você tem que fazer. Então, o Levítico dizia que teria que ter um local para os leprosos. E ele diz, Jesus nos deu um lar no coração.
4: Cristo nos trouxe a mensagem do amor,
0: explicou Pedro.
4: Completou a lei de Moisés, inaugurando um novo ensinamento. A lei antiga é justiça, mas o evangelho é amor. Enquanto o código do passado preceituava o olho por olho e dente por dente, o Messias ensinou que devemos perdoar 70 vezes 7 vezes, e que se alguém quiser tirar-nos a túnica, devemos dar-lhe também a capa.
0: É, olho por olho, dente por dente. Quem foi que ensinou? Hã?
5: Esse código de Amurábi.
0: Nós colocamos muito isso na boca de Moisés, tá? Não foi.
4: Código de Amurábi.
0: Código de Amurábi. 1780 a.C. Leis da justiça.
4: Era cultural.
1: Era cultural, local.
0: Era cultural. Tipo um totem encontrado. E ali várias regrinhas. Então, a lei antiga é justiça, mas o evangelho é amor. Enquanto o código, por isso que ele usou o termo código. O código do passado, porque nós temos que nos policiar e dizer, não, mas Moisés diz, olho por olho, ele não mete Moisés nisso, que não tem nada a ver. O código do passado preceituava o olho por olho, dente por dente. O Messias ensinou que devemos perdoar 70 vezes 7 vezes. Isso também reportando o Antigo Testamento, 70 vezes 7. Que é Pedro que questiona Jesus. Nós vamos estudar essas duas passagens a próxima semana. Senhor, quantas vezes devo perdoar meu irmão? Até 7 vezes? Não te digo 7, Pedro, mas até 70 vezes 7. Porque te diz assim, o fulano não para de errar e eu tenho que perdoar? Não. Tu ainda não entendeu que o fulano erra, que tu não tem que se incomodar? A lição é o contrário. Porque perdoar exige de mim muito. Não me magoar exige menos. Então, 70, enquanto tu te incomodar, tu vai ter que perdoar. A partir do momento que tu não mais te incomodar, não tem mais necessidade de perdão. Para eu perdoar, é necessário eu ter me sentido o quê?
5: Sentido.
0: Então, qual é o melhor? É você deixar de se sentir ofendido ou perdoar? Qual é o mais difícil?
8: Perdoar é mais difícil.
0: Perdoar requer um movimento muito maior.
8: É mais difícil.
0: Além de ter deixado todo um requício no teu corpo físico de enfermidade.
9: Todo sofrimento, né?
0: Todo sofrimento. Então, o mais simples é não te magoa. Não te irrita, não te incomoda. Deixa que o outro vai sofrer as consequências disso. Toca teu barco. Agora, se eu me incomodar, se eu me irritar, se eu isso, aí o movimento vai ser muito maior. Então, 70 vezes 7 quer dizer, todas as vezes que tu te irritar, tu vai ter que perdoar. Sentir, eu vou. Lembra de Alcino, está dentro da minha condição. Quando tu me maltratares, eu vou sentir. É natural, eu vou ficar triste. Mas eu vou trabalhar essa tristeza em mim. Entendi. Eu não vou deixar com que essa tristeza vire um sentimento de ódio contra você, amado. E aí necessito perdão.
1: E tem um lance do orgulho, né? A pessoa veio pra cima de ti, não, porque cara, logo eu vou ficar quieto? Não, não vou ficar quieto. Não é só meio coitadinho, é orgulho também. É orgulho também.
0: É difícil, gente, isso? Quem quiser já anotar, isso tá em Mateus, capítulo 5, versículo 40. Ou se alguém quiser tirar-nos a túnica, devemos dar-lhe também a capa. Capítulo 5 de Mateus, versículo 40. E o olho por olho e dente por dente, nós vamos encontrar em Mateus também, capítulo 18, versículo 21 e 22. Nós vamos estudar. Eu sei que nós não precisamos perdoar 70 vezes 7, né? E depois tirar-nos a túnica, devemos dar-lhe também a
1: capa.
0: Alguma pergunta, algum comentário? Deu para aprender alguma coisa, gente?
1: Principalmente a disciplina, né? A senhora falou.
0: Posso fazer uma pergunta? Vocês lembram desse estudo ao decorrer da semana de vocês?
1: Quando está chegando perto.
0: Tem feito diferença no cotidiano? Não é fácil para ninguém. Todos nós temos as nossas encrencas diárias, né? As alfinetadas ao decorrer do dia que acabam por ferir. Mas é lembrando realmente das lições do nosso Senhor, é só por uma hora, da lição de quarta-feira para sermos fiéis a Deus, fiéis na condição de estar de comum acordo com a lei dEle, e vai passar. E que é muito bom estarmos com um grupo que tenha afinidade de propósito. Mas se você for viver comigo, vai haver também atrito. Se você for viver com a Maria Luísa, vai também ter atrito. Porque nós somos diferentes. Convivência é isso. O que está a maturidade da convivência? É eu aprender a respeitar o teu espaço. E tu aprender a respeitar o meu espaço. Eu aprender a te amar do jeito que tu és e não do jeito que eu quero. Então, a nossa grande dificuldade do relacionamento é isso. É aprender a respeitar o outro. Porque quem ama, ama do jeito que é. Mas, normalmente, por que nós sofremos? Porque nós queremos que o outro seja feito à nossa imagem e à nossa semelhança.
1: Quando a senhora falou agora, perguntou, né, a gente essa reflexão. Eu acho que é o que o nosso amigo Rei está querendo ouvir também, né? Porque a gente tem que fazer essa reflexão. Eu estou com aquela frase de um dos encontros dos trabalhadores da casa.
0: Só um pouquinho, gente.
1: Esse ano, que é perfeita aquela frase, né? Aquela expressão, era assim, estamos nos amando muito ou apenas estamos nos aturando por uma causa comum, né? Então, quando a senhora perguntou aqui para a gente se isso faz, eu de cara posso responder tranquilamente que infelizmente eu lembro mais quando a Malu coloca as páginas, e eu ainda me cobro, que eu falo, meu Deus do céu, e quando eu chego aqui, eu vou, qual é a página mesmo, hein? Poxa, ela já teve o trabalho de colocar mais cedo.
10: É trabalho.
1: Pois é, então esse prazer de botar mais cedo, e olha, a minha consideração comigo mesmo, que não é com ninguém, é comigo mesmo. Então, essa autorreflexão acho que é muito legal, porque às vezes a gente está quase que diariamente, ou semanalmente, mas o que, que a gente está conseguindo aproveitar para parar de querer cobrar do outro? Né? E fazer a tal reforma íntima realmente na gente, né? Aprender que ninguém vai virar santo de uma hora para outra, que a gente não vai começar a amar o defeito de todo mundo de uma hora para outra, mas a gente vai deixar de se incomodar.
0: É, e não é amar o defeito do outro, é aceitar.
1: Deixar de se incomodar, deixar de se ofender.
0: É, porque eu vou ter que responder pelos meus defeitos, mas eu não vou responder pelos defeitos do rei.
11: Eu
9: Nós não teríamos que tentar ajudar o outro?
0: Olha, a pergunta dele é interessante. Nós não teríamos que tentar ajudar o outro? Sim, mas você só ajuda o outro quando o outro quer. Você imagina Jesus, quem quer ajuda, por favor, venham, eu ajudo. As pessoas o procuravam e ele ainda indagava, o que queres que eu te faça?
10: A gente é um reparo, né? O melhor sermão é o exemplo, e é o que Jesus dava.
0: Sim.
10: Quando você se corrige, quando você se trabalha e se transforma, você dá exemplo.
0: Exatamente. Mas lembra, se você começa a realizar esse trabalho com o intuito verdadeiramente de querer evangelizar o coletivo, existe uma segunda intenção, o outro. Não é isso. Faça a sua reforma. Faça o seu trabalho. Se o outro vier, bem, se não vier, isso não vai te tirar o sossego. Com certeza, o exemplo arrasta. Isso é ponto. Mas nem sempre é assim. Porque dependendo do espírito, se o terreno for muito árido, por exemplo, de repente você, dentro da sua casa, isso é uma coisa desde a infância. Os nossos filhos acabam sendo muito reflexo dos pais. Mas se desde a infância, a tua não é, né?
10: Eu nunca chamei.
0: Mas desde a infância é esse período realmente de você poder ajudar a formar essa personalidade. Mas o exemplo, com certeza, é o que mais educa. Vamos orar, gente? Queridos amigos, vamos aproveitar esse primeiro momento, desacelerar um pouco o nosso pensamento. E vamos lembrar de alguma parte do nosso estudo de hoje que nos chamou bastante atenção. Que parte do livro, que lição que mais nos tocou. E dentro dessa reflexão, esse tema, esse texto que te tocou, está ligado com o teu sentimento. Então vamos aproveitar o ambiente dessa casa, a assistência dos amigos espirituais que estão envolvendo a cada um de nós nesse momento para fazermos a nossa oração em silêncio, a oração íntima, trancada dentro do teu coração.

são os nossos pensamentos, Senhor da vida, as nossas ansiedades, os nossos medos, a nossa imaturidade ainda. Que o Senhor nos conhece profundamente. Todo esse material que nos foi dado essa noite, que nós possamos, Senhor Jesus, refletir ao decorrer da semana e percebermos o quão feliz seremos quando um dia, começarmos verdadeiramente a viver o que aqui aprendemos hoje. Muito obrigada por essa oportunidade que o Senhor nos concedeu. Muito obrigada pela presença dos amigos espirituais. E te rogamos, Senhor da vida, que nos abençoe. Nos fortalece nesse nosso propósito de estudo. E que os amigos espirituais que aqui se fazem presente possam nos auxiliar, nos inspirar e nos conduzir nesse trabalho. Muito obrigada, Senhor.

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1: Duas horas e 29 minutos.

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1: Muito bom dia, boa tarde, boa noite, Neide.
2: Bom dia, boa noite, boa tarde. Que alegria, né, Rinaldo?
1: Ô, rapaz, a gente fica na expectativa, né? A gente, quando chega no início da semana, a gente já fica já querendo que chegue logo esse dia para a gente fazer as nossas reflexões. O tema de hoje é muito bom, né? E vai, ó, a gente chegou, é o meu, viu? Chegou o meu livro.
2: Olha que lindo!
1: E já vamos refletir hoje sobre tua casa, né? Que é a primeira lição dele, desse livro, tá certo?
2: Isso.
1: E a gente vai agradecer primeiramente aos canais parceiros, agradecer a Deus, a Jesus, a espiritualidade amiga, por mais essa oportunidade, agradecer aos canais parceiros que retransmite essa programação do canal Portal da Luz, agradecer a Luiz Domingo pela oportunidade de realizar esse estudo, essa reflexão, agradecer a todo mundo que já se encontra aqui, né? Edna, muito bom dia. Agradecer a nossa irmã, sua Maria, também, ao canal parceiro Secal, Carlos, muito bom dia. Agora o casal aqui, na família aqui, viu? É o Aurino e Joanice, casal dentro de casa. Muita luz para vocês, gente. Jesus abençoe vocês, família linda. Maria Madalena, muito bom. Minha querida Luciana, muito boa noite. Que bom vê-la por aqui. Jesus te abençoe, minha querida. Olha ela aqui novamente, dando bom dia, boa tarde. Meu querido amigo e irmão Akira, muito boa noite, meu amigo. Que Jesus te abençoe grandemente. Bom ter você por aqui. Alessandra Marques, muito bom dia, querida. Seja muito bem-vinda. Ó, Akira dando um bom dia, boa tarde, boa noite para todo mundo. Minha mãezinha do coração, muito bom dia. Maria Cicleide, muita paz e muita luz. Patrícia, muito bom dia ou boa tarde? Boa noite, né? Patrícia,
2: boa noite,
1: né?
2: Boa noite.
1: Boa noite, minha querida. Muita paz. Tá de férias, né? Eita, se essas férias fossem mais para frente também, eu teria você no Evangelho da noite, né? Mas vamos ver quem sabe um dia. Meu querido parceirão, meu patrocinador, Luiz, muito bom dia, meu amigo. Que Jesus nos abençoe. Olha quem está aqui, a Tia Soneide.
2: Sorriu.
1: Soneide, muito bom dia, querida. Que Jesus te abençoe. Regina, muito boa noite, né? É boa noite, Regina?
2: A Regina agora ela está no Brasil. Então é
1: Está no
2: bom
1: Brasil hoje, né? Foi muito bom dia aqui no Brasil. Isso. Olha a Simone aqui, olha, muito bom dia, querida. Jesus te abençoe. Acácio, muito bom dia, meu querido. Seja bem-vindo, tio Acácio. Olha o nosso Adalberto, muito boa noite.
2: Adalberto, arigatou gozaimasu. Muito obrigada, Adalberto.
1: Divulgadores espírita do Japão.
2: Do Japão, responsável pela divulgação do espiritismo no Japão.
1: Ele é que é o divulgador, ele que é o coordenador, né, do Japão, de todas as casas espíritas do Japão.
2: Isso,
1: Muito bom dia, meu. Boa noite, meu amigo. A
2: Adalberto.
1: querida Simone, a Regina, e aí todo mundo conversando. A Rosemary, muito bom dia.
2: De
1: Eu
2: Nogueira.
1: e Maria aqui, Cristina também.
2: Maria Cristina está na Alemanha.
1: Ah, é? Lá
2: É.
1: aqui, olha lá, é madrugada já?
2: Não, lá é tarde. Boa tarde.
1: Boa tarde, né? Ah, ok. Olha, chegando um
2: Ah.
1: japonês aí, quem
2: Ela é
1: é?
2: japonesa. Ela está dizendo, boa tarde a todos, boa noite a todos, e no Brasil, deve ser 9 horas da manhã, então bom dia. Será que é 9 horas da manhã? Hoje, a Neide... e hoje também continuo sorridente. Ela disse, a Neide está sorridente. Né? E que, isso, arigatório, mi.
1: Boa noite, seja muito bem-vinda. Bem, gente, Neide, vamos fazer a prece agora, né?
2: Vamos lá.
1: E você faz a prece inicial e eu faço a prece final. Vamos orar, gente, com Jesus, porque todo o trabalho espírita, eu prezo muito pela orientação de Kardec, que seja precedido pela prece, porque a gente não tem pressa para começar e nem tampouco para terminar. Se a gente está com Jesus, tudo vai com calma, com tranquilidade, com serenidade. Portanto, minha amiga, deixa eu dar aqui a quem chegou aqui, a Maria, mais a nossa irmã Teliana, Belém do Pará. Seja muito bem-vinda, um bom dia. Pronto, minha amiga, você com a prece de início do nosso estudo da noite, do dia de hoje.
2: Então, vamos lá aproveitar esse momento maravilhoso em reunião com Cristo, reunião com nossos anjos guardiões, com nossos amigos aqui do chat, rogar a Jesus misericordioso, que hoje também nos ilumine, nos intua, nos dê a sua sabedoria divina, e que os bons espíritos, nossos anjos guardiões aqui presentes, possamos compreender a cada dia mais os ensinamentos, rogando e agradecendo ao Espírito Airtes, a João Nunes Maia, ao Espírito Miramês e todos aqueles que são responsáveis por esse programa, esse trabalho divino, que nós possamos agradecer essa bênção que cai sobre nossos lares. Então, Mestre Jesus, rogando a Ti, a Tua permissão, a Tua bênção, que ilumine a cada ser, a cada coração, a cada alma que se encontra conosco, nós iniciaremos o estudo de hoje, se intitulando Tua Casa. Graças a Ti, Mestre. Continua conosco. Gratidão, Senhor. Que assim seja.
1: Okay. Que assim seja. Olha a prima aqui, chegou a prima. A prima está aqui, a Eliane.
2: Eliane, beijo.
1: Bom dia, Eliane.
2: Aqui, de Japão também.
1: Renata, bom dia. Renata, boa Renata. Noite, né? Está no Japão, né? Boa noite.
2: Boa noite.
1: Saiu. Akira sempre recepcionando todo mundo. Obrigado, Akira. Obrigado, Akira. Akira é show de bola. Akira é show de bola. Bem, Neide, como sempre, né, a gente vai fazer...
2: A leitura?
1: A gente vai fazendo a leitura, a gente vai fazendo por estrofezinho, né? Parágrafozinho. E o primeiro que ele traz aqui, tá, gente? A primeira lição do livro é Tua Casa.
2: Tua Casa.
1: E aí começa dizendo o seguinte: eis que estamos em tua casa, esperando conversar de alma para alma, dentro da simplicidade evangélica, sempre usando o coração. Estamos com saudades do teu entendimento, da amizade que traz para todos a alegria contagiante, que conforta e supre todas as deficiências, Neide. Né? Já começa já arrebentando.
2: Nossa, já começa. Essa palavra, eis que estamos em tua casa. Isso já consola, já nos consola, né, Rinaldo? Porque estamos amparados o tempo todo. E quando ele diz aqui, dentro da simplicidade evangélica, sempre usando o coração. Então, a minha reflexão sobre isso é que as palavras do Cristo é simples, são singelas, são a simplicidade evangélica, a palavra do Cristo ela é simples, ela é leve, ela é amorosa, não é difícil, não é mesmo? E o evangelho em casa e o Cristo no coração, meu Deus, Rinaldo, não tem outra coisa. E o lar que procura o evangelho, ele é procurado pela lei do amor. O lar que procura Jesus, ele encontra, porque eles vêm até nós, não é verdade, Rinaldo? E olha aqui, lá no João Evangelista, no capítulo 8, Jesus, diz assim, deixar vir os puros de coração. Tem lá, né, no João Evangelista, os puros de coração. E ele usa os pequeninos, as crianças, né? Você, não sei se está ouvindo bem. Ele usa as crianças, deixar vir a mim os pequeninos, por quê? Para mostrar a nós a pureza, a singeleza do coração. E que não existe, né? É a pureza de coração separada da simplicidade e da humildade. Então, a palavra do Cristo em nosso lar não necessita de grandiosas palavras, é simplesmente o coração, a vontade e a busca. Não é, Rinaldo?
1: Perfeito, minha amiga, perfeito. E olha o jeito carinhoso, gente, e a gente também pede carinhosamente, com muita humildade, dizer assim, muito obrigado para que a gente pudesse entrar na tua casa, no teu lar, no teu trabalho, porque uns estão no trabalho, né? O nosso querido Akira está no trabalho, mas tentando levar, conversar com vocês, de alma para alma, né? Porque ele traz uma coisa interessante, de alma para alma. E aí Kardec indaga, como podemos definir alma e espírito? E a espiritualidade vai dizer, a alma é quando o espírito vem do mundo espiritual, reencarna, reveste um corpo físico. Aí você identifica como a alma. Quando esse espírito está fora do corpo físico, né? Quando alguém desencarna, ele volta a tornar-se a ser um espírito, onde ele não tem mais a roupagem do corpo físico. E aqui é de coração para coração, como diz aqui. Deixemos que a simpleza, a simplicidade do Evangelho toque o teu coração, os nossos corações. E a gente fica muito encantado e feliz por essa iniciativa que ele traz aqui, nessa primeira colocação na tua casa. Muito obrigado por toda quinta-feira você deixar a gente entrar na tua casa, com a simplicidade de todos nós, com um jeitinho de cada um de nós, conversando, dialogando, né? E prosseguindo no próximo estrofe, ele vai dizer assim, próximo parágrafo. Tua casa é o lugar gerador de paz. Dentro destas quatro paredes, podes respirar o mesmo clima do céu. Dependendo de como te comportares em família, mulher e marido, são os agentes da felicidade. Desde quando compreende as necessidades de servir um ao outro por amor, entendendo mutualmente seus deveres para com a própria família, não fazendo da casa um lugar que possa gerar o vício, procurando se esforçar todos os dias, esquecendo-se dos hábitos que os colocam na dependência e observando os procedimentos que prejudicam a saúde. Gente, o nosso lar é o nosso céu, né, Neide?
2: É o nosso céu. Sabe, quando ele diz que o nosso lar é um gerador de paz, como você fica analisando um gerador de paz? Então, eu estava pensando, no nosso lar existe a energia elétrica. Se nós não prendermos essa energia, nós vamos usar o nosso dedinho, a nossa mão, vamos apertar um controle remoto ou apertar a tomada e vamos, pum, prender a luz. Porque se nós não prendermos essa luz durante essa noite que está escuro a nossa casa, nós vamos tropeçar, nós vamos cair, nós não vamos conseguir fazer os afazeres. Então, como é que nós vamos fazer esse gerador da paz em nosso lar? O gerador da paz em nosso lar é o funcionamento dele com a oração. Essa oração vai fazer com que esse gerador comece a funcionar. Assim como a energia elétrica que necessitamos, mas é uma luz material física, nós necessitamos desse gerador da paz. E funciona com o nosso desejo da oração, como ele diz aqui. É esse clima do céu. Geralmente a gente pensa o céu lá de cima, né? Aquele céu azul lindíssimo, mas é o céu interior, que nós possamos aprender a girar esse botãozinho durante o dia, durante a noite, de pouquinho. Por isso que ele diz que o marido e a esposa são agentes da felicidade. Se nós não prendermos a luz, vai ficar na escuridão, não é? Não vamos poder fazer nada. Igualmente, a nosso lar, com a oração, a luz vem para o esposo, vem para o marido, vem para os filhos. E começamos a quê? A entender que nós somos agentes da felicidade daquele lar. Daquele lar nós somos os agentes da felicidade. Porque nós somos os, como se diz, o pai e a mãe, existem os filhos, existem os avós, mas é uma escola e nós somos os maiores professores dentro daquele lar para os menores que estão ali conosco. E ele coloca, Rinaldo, que se um lar é esse lar, fazendo da casa um lugar que não gere vícios, né? Procurando se esforçar todos os dias, se esquecendo dos hábitos. E como é que a gente vai para esses vícios? Porque a gente esquece que existe nesse lar uma coisa chamada família, união. E por que estamos nesse local, com esses familiares, nesse momento e nesse dia? Porque todos nós temos o nosso lar e todos nós podemos ser os agentes da felicidade, porque a felicidade não é deste mundo. A felicidade não é eu acumular em meu lar um montão de coisas. A felicidade é estar bem em família, é respeitar o esposo, respeitar a esposa, é juntos se dedicar a cada dia mais melhorando esse geradorzinho da paz. E quando vier as coisas que vamos tropeçar, nós vamos levantar, porque o gerador já está ligado, funcionando. E o clima do céu no lar, o que que é? Para mim, é a fé raciocinada. É a fé que não vai dizer, pronto, eu estou fazendo o evangelho, eu estou orando, acabou todos os problemas. É a fé raciocinada de que as provações virão, mas nós sentiremos a mão do Cristo nos segurando. Caiu, tropeçou, levantamos. E como a música que Rinaldo colocou da outra vez, segura na mão de Deus e vai. Não é, Rinaldo?
1: Perfeito, Nele, perfeito. Deixa eu dar aqui um bom dia à minha cunhada. Bom dia, na paz do Senhor, Kátia Nascimento. Seja muito bem-vinda. A Simone coloca aqui para a gente, tudo começa no lar para o mundo. E é uma verdade. Porque eu sou a minha representatividade na sociedade, o meu lar. Se eu não sou uma boa pessoa dentro do meu lar, se eu não me comporto bem dentro do meu lar, se eu não me relaciono bem dentro do meu lar, se eu não sou uma pessoa de um acesso fácil, tranquilo, sereno, todo tumulto que eu causo dentro do meu lar, eu vou causar lá fora. O problema da sociedade, ela deve ser resolvida dentro do lar, como a nossa irmã trouxe aí. Porque, como Neide disse, nós estamos entre família, espíritos que escolhemos retornarmos junto novamente. E para junto podermos nos esforçarmos para, como disse Jesus, reconciliarmos com os nossos equívocos do passado. Jesus vai dizer, na família haverá cinco membros, dois contra três, três contra dois. E aí ele resume dizendo que os próprios inimigos estão dentro do próprio lar. Mas inimigo de que sentido, Rinaldo? É que nós criamos embaraços no passado, desajuste no passado, confusões no passado, né? Muito sofrimento no passado, e que a misericórdia divina nos concede a oportunidade de nos reencontrarmos junto dentro do lar. Muitas das vezes, nós que éramos, assim podemos dizer, esposo ou esposa, filho ou filha, e agora viemos de toda forma diferente, né? A gente, suponhamos que eu fui filho, agora eu venho como pai. Na outra eu fui filho, eu venho como mãe. Portanto, a misericórdia divina sempre nos dá a oportunidade dos ajustes. Se a sociedade se encontra do jeito que está, é porque está faltando Jesus dentro do nosso lar. Neide foi muito feliz quando utilizou o exemplo da energia. Sem energia, a gente não tem TV, não tem som, não tem geladeira, não tem eletrodoméstico, não tem internet. A gente não tem nada. Ficaremos aonde? Na escuridão. Portanto, se nós almejamos o céu, por que esperar para desencarnar? Nós poderemos construir o céu dentro de cada um de nós, como Neide disse. E começar a instalar essas energias positivas dentro do nosso lar. Reparando, superando, vencendo os desafios. Neide foi feliz mais uma vez quando ela disse que, ao ter uma fé raciocinada e orando dentro do nosso lar, não significa que nós iremos ficar isento dos problemas, das dificuldades, das dores, das decepções, de forma alguma. Mas nós estaremos mais contrito e com sabiência para saber se conduzir diante dessas oportunidades. O que é que Jesus recomenda? Que a gente construa a nossa casa em cima de uma rocha. Mas a casa interior, onde os vendavais possam vir e eu não venha perder o meu equilíbrio, a minha paz, a minha fé, a minha confiança. Porque, como diz Paulo, quem conhece Jesus, uma nova criatura é. Outra coisa imprescindível que ele traz aqui é que nós não façamos do nosso lar um antro de vícios. Olha que é difícil, gente. São propostas desafiadoras. Porque se todos nós, espíritas, e é claro, tem pessoas aqui que não são espíritas, são de outras religiões, são simpatizantes, mas para nós espíritas que entendemos isso, quando eu trago algo, né, que não seja construtivo para o meu lar, os miasmas ficam na parede. Os espíritos menos esclarecidos ficam ali, ao redor de nós. E aí vem que toda uma contenda, uma perturbação, um desajuste, vem doenças, vem desarmonia sentimentais do casal, da família, né? As coisas começam de pouquinho, porque eles não vão trazer o desajuste de uma hora para outra. Tum! Não, é de tiquinho. O desajuste que os espíritos menos esclarecidos traz dentro do lar é dose homeopática. Quando menos a gente espera, estamos dentro de um desajuste grande. Portanto, façamos do nosso lar o cadinho do céu. Não esperemos ir para o mundo espiritual para gozar dessa felicidade. Gozemos aqui e agora. Mas para isso requer o quê? Esforço. Esforço. Se nós não tivermos esforço, nós não iremos conseguir superar e vencer os desafios. Ô, Neide.
2: Rinaldo, eu quero cumprimentar uma pessoa aqui. Que é o
1: doutor... mas eu quero que você me diga aí quem é essa pessoa daqui.
2: Será que é o doutor Jorge Pio? Qual?
1: Não sei.
2: Márcio Akiyoshi, ele está no Japão. Márcio Akiyoshi é aqui do Japão, a Luciane é aqui do Japão, a Kira. E aí tem o doutor Jorge Pio.
1: Agora que... ele, chegou ele.
2: O doutor Jorge Pio, ele é um especialista em alergia, ele é lá do Rio de Janeiro. é um ser muito querido, espírita, mas eu estou tão feliz de vê-lo aqui. Dr. Jorge Pio, receba o nosso carinho, o nosso abraço. É um trabalhador da doutrina espírita, ele é um ser lindo.
1: É. Muito bom dia, meu amigo Jorge, que Jesus te abençoe, que as energias do bem e do amor recaiam sobre você, sobre todos que aqui se encontram, né? Vizinha, muito bom dia, seja muito bem-vinda. Né? Ele está dizendo desde Mendes, Rio de Janeiro. Isso. É, e o Akira está aqui, saudando o professor doutor Jorge Pinho. Muito bem, Akira é um anfitrião, um show de bola, viu, rapaz? Esse aí, parabéns, Akira. E continuando nele, ele diz o seguinte: o pai que esquece o bom comportamento está convidando o filho para o desequilíbrio. A mãe que deixa passar despercebido o asseio está convidando seus filhos para o desleixo. Se queres filhos educados, onde a disciplina se destaca às vistas dos outros, passa a dar exemplos de honestidade, de todo trabalho e de todo amor, porque a vivência das qualidades nobres são sementes de luz que sempre clareiam os caminhos de toda a tua glória. Quem não vive bem em família não tem condições de viver em paz com ninguém. Rapaz, é show, né, rapaz? Tua casa é, pois, o primeiro passo que Deus te ajuda a dar, como sendo alicerce para o teu equilíbrio, Neide. Vamos parar por aqui para a gente dar continuidade seguinte. Neide, como ele é muito delicado, né, Neide? Como ele é muito... Como ele é também direto, viu? Ele não tem arrudeio com ele, não. Ele é direto e objetivo na sua proposta educativa e consoladora, né, Neide?
2: Isso, exato. Ele vai ali, ele pega ali. Porque quando ele diz que o pai que esquece o bom comportamento, ele está convidando o filho para o desequilíbrio. É claro que muitas vezes nossa família recebe aqueles espíritos que já são desequilibrados mesmo, mas ele precisa estar naquele lar. Mas se o pai, que é o principal do lar, seria como aquela escola fechada, o lar é a primeira escola, é uma escola divina, é onde nós vamos praticar a paciência, o amor, vamos praticar a benevolência entre si, a união fraternal e o respeito. Então, se o pai, mesmo que esse filho, né, ele tenha alguns problemas ou não, o pai começa a usar algumas coisas na frente do filho, são palavrões grosseiros, não respeita a esposa. Então, é um exemplo para esse filho. Esse filho vai seguir o exemplo do pai e achar que isso é comum, que isso está bem, não está mal, porque é o que ele está vendo. E por exemplo, se queres filhos educados, nós temos, não podemos exigir, seja educado, você tem que ser... Nós temos que demonstrar, como ele disse, dando o exemplo do amor. Eu vou até colocar para vocês aqui um exemplo dos meus filhos, que entendem pouco português, e não é que eles praticam o evangelho no lar. Mas o exemplo vem que eu digo, filho, essa oração não é só para a mamãe, é para todos do lar. Mas o meu filho menor não gosta de fazer oração, de sentar, ele tem a sua natureza. Os outros gostam de abraço, de beijo. Ele já é um ser que ele é carinhoso, mas ali, só eu posso abraçar ele. Então, eu vou mais no exemplo. Então, eu digo, meu filho, vamos fazer oração com a mamãe? Aí ele fala, hoje eu não quero. Nunca podemos obrigar um filho a sentar e fazer oração, porque temos que respeitar as opiniões de todos no lar. Um dia, eu me sentindo muito mal, eu disse para ele, meu filho, faz uma oração para a mamãe, mas ele não faz oração. E ele disse, mas eu não sei orar, mamãe. Eu disse, não importa. Você sabia que a oração de uma mãe abre as portas do céu? Então, provavelmente, uma oração de um filho com amor para uma mãe abrirá portas para a mamãe ficar bem. O meu filho, que não ora, que não sabe rezar, ele fechou os olhinhos dele, ele é adulto já, E ele fez uma oração para mim. Eu não sei que palavra ele usou, foi coisa de minutos. Mas quando eu me levantei dali, era como se eu tivesse recebido uma nuvem de cura. Meu corpo vitalizou, a alegria de vê-lo. A partir desse momento, o meu filho, quando eu falo, vamos fazer uma oração, ele fica, ele senta e assiste. Quer dizer, se eu obrigo, ele vai ficar bravo e nunca mais vai querer fazer. Mas eu coloquei esse exemplo meu aqui, mas vou voltar aqui no tema. Quem não vive bem em família não tem condições de viver em paz com ninguém. Por quê? Se eu maltrato dentro do meu próprio lar, se eu não tenho uma gratidão por aqueles seres que foi colocado dentro do meu lar para eu aprender algo ou ensinar algo, eu não vou conseguir ser grato com ninguém. Eu não vou respeitar ninguém. Então, quando eu sair da minha porta para fora, eu vou usar uma máscara. Uma máscara de agradável, uma máscara de que sou boa pessoa, que eu trato bem a minha família. Mas, se eu aprender dentro do meu lar a respeitar todos aqueles, seja no momento da vontade, do desejo ou da má educação, com os ensinamentos amorosos, eu também vou poder conviver bem afora. Não é, Rinaldo? Eu também vou saber entender o meu outro irmão, porque às vezes a gente pensa que a casa do vizinho é mais bonita, que o esposo do vizinho é mais simpático e que a esposa do vizinho é mais trabalhadeira. Nós esquecemos de olhar a luz do nosso próprio lar. O nosso lar é uma verdadeira luz, como ele disse, é um gerador de paz, desde que, não importa que vivem 10, um dentro desse lar já se transforma buscando Jesus, que é o divino mestre, buscando o seu amor. Um dentro do lar, ele já vai trazer para nosso lar, como você disse, aquelas energias que vão, às vezes, nos evitar muitos outros sofrimentos. É isso, Rinaldo.
1: Perfeito, Neide, perfeito. Eu acho que é isso aí. Deixa aí, você agora vai falar quem é essa pessoa que está aqui.
2: Ah, essa pessoa é o meu filho, o Henry. O Henry está dizendo, vovó da esquina, é porque está assistindo com a minha netinha, e ela me chama de vovó, que está assistindo com a neta. E, sim, ela se chama Emma. A Emma está te assistindo, vovó.
1: Que maravilha, tá vendo aí, ó?
2: A minha neta tem 3 aninhos, e eu ensino ela a pedir a bênção, abençoo ela e uma bênção.
1: Isso aí. A Simone concorda, a verdade, nele, quando obrigamos os nossos filhos, mais rejeições alimentamos. Se bem disse, ela disse, né? É verdade, né? A gente tem essa questão. O Luiz dá respeito e acolhimento também aos nossos animais, às nossas plantas. É verdade, né? A gente precisa ter esse cuidado, esse zelo com os nossos seres, né? Que faz parte da criação divina, né? E, Neide, você foi muito feliz, porque eu estava pensando aqui, gente, porque qual é a proposta do Espiritismo? A proposta do Espiritismo é nos ajudar a nos tornarmos pessoas melhores. E quando o Espírito Ayrton vai trazer, porque eu estava vendo aqui na introdução, na apresentação da obra, né, antes da apresentação, fui ler o comentário, né, do editor, ele vai dizer que o grupo da juventude, de lá do Centro Espírita de João Nunes Maia, né, ele tem um trabalho específico de implantar o evangelho lá na casa dos assistidos. Eles iam nas casas, eles faziam preliminarmente, iniciais, semanas, o culto evangelho lá, mas depois passava para o anfitrião, ou a mãe, ou o pai, e aí eles, dali diante, daria continuidade. Só que eles perceberam a dificuldade de compreender a mensagem de Jesus. E aí foi um problema. Aí levaram isso para trabalho mediúnico, para os orientadores espirituais da casa. E aí Miriam Mês trouxe o espírito aí, que iria fazer uma análise, né, ver o que ele poderia contribuir em favor desses irmãos e agora para nós, né? E agora para nós, né? E aí depois ele, com o tempo, depois ele traz, né, todas essas informações através da psicografia de João Nuno Maias, mostrando a importância, o valor que cada um tem. A importância do pai, a importância da mãe, a importância dos filhos, a importância dos animais, das plantas, como o Luiz colocou aí, né? O respeito. E a gente sabe, a gente entende que cada espírito tem um nível de evolução. Cada um compreenderá mais rápido, outros menos. Mas eu acredito que todo mundo, no Brasil, fora do Brasil, já ouviu falar um velho ditado, que os pais é o espelho dos filhos. Agora, vamos abrir um parêntese. Acontece de que alguns pais, ainda muito incipiente espiritualmente falando, né, por mais que eles viessem primeiro do que os filhos, ocorre também de ver filhos mais evoluídos do que os pais. Aí esses espíritos, quando ele cresce, desenvolve, eles são exemplo para os pais. Eu tenho uma amiga que ela, casada, jovem, 34, 35 anos, mas ela diz, Rinaldo, eu não posso ter filho porque eu tenho já dois filhos, meu pai e minha mãe, que é um problema. Eles têm mais ou menos 45, 50 anos, mas é um problema, meus dois pais. E aí, como é que eu vou cuidar, vou ter filho se eu tenho duas crianças para cuidar? Eu vivo com meu esposo, mas ele vive na casa dele, ela vive na casa dela também, os dois juntos, e aí, de vez em quando, há confusão, eu tenho que ir lá e intervir. Ainda tem minha irmã, percebe? Que eu digo, minha filha, você veio com a missão. Ela não é religiosa, mas ela tem essa plena consciência de poder dar o suporte aos pais. Portanto, o fato de ser pai e mãe não significa que tem uma autoridade moral, porque a gente está vendo aí cada aberração de pai e mãe, que dá desgosto, dá tristeza. Mas, contrapartida, a gente vê também os pais e as mães fazendo da tripa o coração para conduzir, entre aspas, e aí vem também, nesses corações generosos, como pai e mãe, vem espíritos, muitas das vezes, que não tem nada a ver com aquela família. Reencarna naquele lar, naquela família, e destoa dos outros irmãos, porque provavelmente aqueles primeiros espíritos que chegaram têm mais afinidade com aquele casal, com aquele espírito pai e mãe, mas aquele outro que chegou talvez não, seja um intruso, entre aspas, saindo da mesma placeta da mãe, no mesmo relacionamento com o pai, mas é um espírito que veio fazer o quê? Aprender com aquele casal e com aquela família. E se eles não entenderem que tem uma missão para conduzir aquele espírito a um bom caminho, aquele espírito vai se destoar, vai se perder. E aí é uma colocação muito interessante que a gente usa, às vezes, que não deveria usarmos, que é a ovelha negra da família. Fulano é a ovelha negra. Fulano, olha, desmancha o nosso lar, leva o nosso nome à boca rota lá fora. É uma decepção. E aí fulano destoa, vai embora, segue outro caminho. E aí nem ele aproveitou a oportunidade de aprender com aquela família e nem aquela família conseguiu ter uma condição moral de ajudá-lo a superar, a vencer. Porque nesse caminho aí, inconscientemente, eles entendem que tem o quê? O livre-arbítrio. Ninguém pode exigir nada de ninguém. Portanto, pais, tios, tias, filhos, filhas, somos imprescindíveis uns para os outros. Nós aprendemos uns para com os outros. Eu aprendo com meus filhos aprendem comigo e com a mãe, a gente tenta dar o melhor possível. Santo Agostinho, no capítulo 14, A Ingratidão dos Filhos, Graça e Família, né, que é honrar vosso pai e vossa mãe, ele vai dizer que o pai e a mãe que fez todos os esforços para conduzir o filho ao bom caminho e esse filho não seguiu, não se preocupe. Fique com o coração tranquilo. Outras oportunidades terão. É claro que sofrerá ao ver aquele filho vivenciando as experiências dolorosas, mas fizeram o possível para educá-lo e conduzi-lo ao bom caminho. Mas aí ele traz a advertência aos pais que não se comprometerem em educar e conduzir o filho ao bom caminho. O sofrimento dele será ao ver no mundo espiritual toda a degradação daquele espírito. E eles responderão também pela fraqueza e a queda daquele espírito, porque não conduziram, não fizeram sequer um esforço e contribuíram. Porque às vezes o pai e a mãe, olha, às vezes o pai diz assim, fulano, traz um cigarro aí. Aí quando menos espera, vem a criança ou o jovem com um cigarro na boca. O pai não repreende. Às vezes o pai ou a mãe está numa roda de conversa com um amigo dentro lá, ou numa coisa assim, tomando uma cerveja e está com a criança ali no braço e bota um pouquinho na boca da criança. Você está estimulando. Portanto, tem tudo isso aí porque a gente já viu tudo isso aí. Qualquer um de vocês já tinha observado isso aí. Por isso que é importante fazer do nosso lar o altar de Deus. O templo religioso de Deus. Quando eu me libertei do vício do álcool, eu disse à minha esposa, de hoje em diante não entra nenhum tipo de álcool na minha casa. A gente pode ter toda a festa do mundo, menos álcool. Se for na casa dos outros, a gente vai ter a casa dos outros. E às vezes, quando meus cunhados vêm, entra álcool aqui, eu não digo nada. Mas no outro dia ela sabe que eu vou puxar a orelha dela. Né? Porque se eles quiserem beber, tem lá a porta da barraca, tem lá, mas o meu lar é um esforço que eu faço para limpar, para orar. Esse trabalho que a gente está fazendo agora é um trabalho de limpeza. Cada um de vocês e nós estamos fazendo nesse momento de limpeza. Agora vai depender de cada um sujar de novo. Portanto, sejamos o exemplo para todo mundo. E antes de passar para você, Ney, que você está querendo falar aí...
2: Ah, não, tá
1: bom. Me ajuda aqui o Akira aqui. Deixa primeiro aqui a Maria, né?
2: A Maria Tsujimura. Boa noite, Maria. Ela está aqui no Japão.
1: Boa noite, querida.
2: Né?
1: E aí, o Akira, o que é que o Akira traz aí para a gente aí?
2: Como ele escreve em espanhol, por exemplo, eu sou em casa que põe todos a praticar a paciência.
1: Eita, Akira, só você mesmo.
2: Akira disse que aqui em casa é ele que faz todo mundo praticar a paciência, porque ele é bem exigente, está ali em cima.
1: Ele cumprimenta aqui.
2: E ainda me suportam.
1: Você é uma figura, meu irmão. Ana Paula, seja muito bem-vinda. Bom dia, minha querida. Uhum. Deixa eu ver aqui o Jorge. O Jorge coloca aqui uma contribuição aqui nele.
2: Ele diz que a família é um sacrifício e só de dedicação integral à prestação de serviço, servir, né? Vai dar condições de nos dar o equilíbrio necessário para levarmos o bom termo à tarefa. Essa palavra equilíbrio, ela é muito importante, né, doutor Pio, né, Rinaldo? Porque sem o equilíbrio, a gente também não consegue levar o lar, nem o pai, nem os filhos. Então, e o servir, que você sabe, Jesus disse, eu não vim para ser servido, eu vim para servir. Mas nós queremos ser servidos, até por próprio família, né? A gente quer servir. Muito bom esse comentário do doutor Pio.
1: Vamos lá dar continuidade. E ele continua aqui. Deves compreender a necessidade de viver em harmonia com todos que te cercam, pois somos todos filhos... Agora vamos mudar a página dele. Uhum. Do mesmo Deus. Não devemos procurar felicidade fora do dever. Honrar os teus que convive a tua sombra, que no futuro eles te darão alegria. Bom isso, né, Neide? Bom porque às vezes a gente procura a felicidade, né? A gente quer ser gentil, a gente quer ser paciente, a gente quer ser afetivo, amoroso com as pessoas de fora, mas esquece que é dentro do lar, como diz o Akira, que a gente tem que se tolerar, que a gente precisa se respeitar, que a gente precisa ser pacífico, né, Neide? E equilibrado, né, para tudo isso.
2: Por isso, Rinaldo, que a gente precisa buscar o Cristo e trazer ele para o nosso lar. Perfeito. Porque ele vai nós buscando, quando você busca o Cristo, ele está esperando. Então, na hora que você busca, você vai encontrar. Então, você já não está mais sozinho na luta sua, diária, com a sua família, você já tem uma força a mais. E o próprio Cristo, quando ele diz, honra os teus, né, aqui, que convive a tua sombra, que no futuro eles te darão alegria. Por quê? Porque se nós tentarmos, nós mesmos, com a nossa palavra, com o nosso, às vezes achamos que o nosso entendimento vai corrigir o outro, mas com Jesus, aclareia os nossos pensamentos. Eu digo por mim, a partir do momento que eu me dediquei ao Evangelho do Lar. Muitas coisas vieram, mas eu passo a entender que cada ser do lar, que o lar, a família, é como diz, é um sacrifício, é uma coisa sagrada, é santa. Né? Por isso, tua casa é santa. A hora que você entender que ela é... Não adianta você ir buscar felicidade lá fora. Eu estou tão feliz quando eu estou fora do lar. Puxa, tão maravilhoso. Isso é ilusão, é ilusório. Você vai voltar de novo e vai ter que passar tudo de novo. Então, vamos aproveitar a oportunidade de trazer o Cristo para o nosso lar, aproveitar essa encarnação para nós podermos não precisar voltar e fazer outras coisas que nós deixamos de fazer. Porque a felicidade, ela não está fora de nós. A felicidade está dentro de nós. E qual é a felicidade? É ser rico? É ser pobre? Não. A felicidade é você estar feliz até embaixo de uma ponte. Às vezes você encontra seres que estão felizes, mesmo não tendo uma casa. E nós nunca paramos, às vezes, para agradecer pelo meu lar, agradeço pela minha casa, mesmo que seja uma mansão, um ninho, uma casa no caminho, um bangalô, ou que seja uma casa embaixo da ponte, como diz Divaldo Franco, desde que nela existe a presença do amor. Olha, nós não agradecemos, porque, gente, ter um lar é tão bom ter um lar, como diz ele, é tão triste viver na solidão, e aqueles que perdem a oportunidade, que, a minha família não é para mim, vou embora. É igual você colocou agora, perdeu a oportunidade de trabalhar o que veio trabalhar com aquele ser. Então, Rinaldo, eu vejo que a gratidão e a honra pelos teus, mas se você não tiver Jesus no coração ou buscando ele, você não consegue. Então, olha, Jesus, vamos trazer ele para o nosso lar. Vai ser só bênçãos. Sabe por quê? Ele é o melhor amigo, ele é o melhor professor, o melhor ser que nos trouxe o entendimento da união, da fraternidade, entendeu? Entendeu o que eu estou querendo dizer, né? E entendeu que a gente entende que se nós abrirmos as portas, como diz a Renata, nosso lar se torna um pedacinho do paraíso, nosso lar é sagrado. É verdade, Renata. Então, é isso mesmo, a hora que você decidir, eu, meus filhos, meu marido, ou meu marido, ao contrário, a esposa não faz, vou fazer eu. Gente, nós não temos, nós temos 12 horas durante o dia, e nós, às vezes, dedicamos ao passeio, ao carro, ao cachorro, ao vizinho, à escola, à piscina, ao cinema. A gente não tem ânimo para dedicar 5 minutos em prece para o meu lar e a minha família, isso se chama preguiça. Nossa, se chama preguiça, desculpa dizer, mas a hora que a gente entender que esse lugar da preguiça, eu colocar o esforço e a vontade, que é para o próprio bem de todos. E olha, Jesus disse, buscais e achareis, bater e se abrirá. Então, quando nós buscamos, nós vamos achar. E quando nós pedirmos, eles virão o nosso apoio. Então, a gente precisa trabalhar esse lado grandioso dos ensinamentos do mestre e desse livro maravilhoso que se chama Tua Casa. Bondade conosco, dos espíritos e de Deus.
1: É verdade. Bom dia, Elizabeth dos Santos, né? E aí vamos continuar, porque já está chegando nosso tempinho aí já.
2: Mesmo, e, né?
1: 10 minutinhos, né? Já temos dois, três estrofes para a gente encerrar aqui. Vamos lá. E ele diz o seguinte assim: seja qual for a situação da tua casa, não percas a esperança, que o Senhor está vendo e tudo sabe, e te ajudará a escolher os melhores caminhos para o restabelecimento. Nunca blasfemes contra a natureza, pois as situações mudam de hora para hora, e quem confia sempre sai vitorioso, sentindo a glória palpitar como sendo bem-estar na consciência. Se estás doente ou alguém está enfermo em teu lar, não te desesperes, pois para Deus não existe o impossível. Pede a Jesus com fé, que os recursos podem estar mais próximos do que pensas. Quando ele diz assim, esses recursos somos nós. Basta a gente ter o quê? Fé. Eu digo sempre à esposa aqui e aos meninos, meus meninos, agradeça a Deus por tudo, pelo que tem e até pelo que não tem. Agradeço pelo que deu certo e pelo que não deu certo. Se nós agradecermos a Jesus por tudo que sempre nos apresenta na nossa vida, tudo se torna mais calmo, mais tranquilo e mais sereno. O que foi que Jesus disse? Vinde a mim, vós fracos e oprimidos, que eu vos aliviarei. Tomai de mim meu jugo, que é leve e suave. Portanto, quando eu agradeço a Deus por tudo, até pela doença, porque a doença não chegou porque ela é igual ao ar que chega perto de mim e eu tenho que respirar para sobreviver, não. Ela só chegou por desleixo, descuido meu, por falta de atenção, uma má alimentação, por falta de exercício físico, por falta de exercício mental, que é fazer boas leituras, de uma boa meditação, de se estressar menos, se aperrear menos, tentar ter o autocontrole, e Kardec diz, ser previdente financeiramente. O que é ser previdente? Que é uma coisa que eu estou aprendendo aos poucos. É não gastar mais do que eu recebo. Porque eu digo, meu Deus do céu, não é possível que eu agora trabalhando à noite não vai sobrar um real para comprar um confeito, um pilurito, um negócio para os meus meninos. E aí eu tenho que o quê? Trabalhar a educação financeira em mim. Eu tenho que saber dizer assim, não, esse dinheiro aqui, eu ganho X, eu preciso gastar Y para sobrar esse valor. Aí vou sair com a esposa, vou sair com as crianças, vamos fazer um almoço diferente, ou um jantar diferente, ou mandar trazer uma pizza, ou comprar algo para o lar que esteja precisando, mas que seja da sobra daquele dinheiro, ser previdente. Porque como é que eu vou reclamar de Deus, de Jesus, dos Espíritos, da esposa, dos filhos, se eu não sou previdente no meu recurso financeiro? Portanto, devemos agradecer porque Deus dá a gente tudo na medida, nem mais e nem menos. Cabe a nós o quê? O equilíbrio e o ajuste para saber administrar a saúde, a paz, a tranquilidade, né? A gente, às vezes, sai num trânsito, uma pessoa prende a gente, passa na frente, e a gente quer brigar, quer discutir, quer arengar, né? A gente está com um serviço aqui em casa, aí a semana passada eu tive um mini desestresse, né? Soltei as cachorras, como diz o editado, no WhatsApp para a dona da casa. Mas aí depois o pedreiro veio na outra semana, veio essa semana, aí a gente conversou. Aí digo, coitado, está com filho, está passando com problema de leucemia, fez os tratamentos, graças a Deus superou. Matou as células cancerígenas, já voltou a trabalhar, E aí eu converso com as coisas. A gente se estressa porque a gente é ser humano, mas a gente tem que entender a dor, a dificuldade do outro. Porque se o outro não vê, não é porque ele não quis. Houve um entendimento. E são essas coisas que, como o Neide diz, com a aproximação do Evangelho de Jesus, ele vai poudando os nossos corações.

0: que possa acontecer conosco. Ser amigo de todos dentro da casa. Ouve quem queira falar, analisando o que cada um diz e responde como se fosse Jesus, respondendo, tendo a paciência de ouvir e responder. E lembra-te de que as palavras com Cristo são fortes, fontes de vida. Renuncia às extravagâncias, o desperdício do teu salário em coisas inúteis será encargo maior para os teus ombros. Eu acho que eu deveria ter trocado nesse comentário, né? Eu falei nesse comentário que havia lá de cima, mas é com você.
1: Não, mas eu acho que você respondeu bem, faz parte. Mas, por exemplo, aqui quando ele diz, quando pensamos em Deus, né, que dentro de casa ser amigo, né, de todos e tentar responder como se fosse Jesus. Nós não somos capazes do amor luminoso de Jesus ainda, nós não somos capazes, mas nós somos capazes de olhar e sorrir para o outro. Nós somos capazes de pouquinho ir aprendendo. Por exemplo, quanto tempo eu não abraço o ser da minha família? Por orgulho, ah, ele brigou comigo, não vou abraçar não. Ah, ela me gritou, não vou abraçar não. Ah, meu filho... O orgulho atrapalha tudo. O nosso orgulho, até no lar, é a pior coisa. Então, por exemplo, quanto tempo faz que eu não dou um abraço, seja no meu esposo, na minha esposa, no meu papai, na minha mamãe, no meu gatinho, no meu cachorrinho, o abraço, o sorriso. Se a gente nunca fez, olha hoje, a gente pode, tudo que foi de ontem para, a gente pode ter um novo recomeço. Hoje eu quero recomeçar com Jesus. Aí a mulher está lá na cozinha, brava, emburrada, porque você gritou com ela. Ô, meu amor, sabe de uma coisa? Me desculpa, eu vou te dar um abraço hoje. Se ela não quiser o abraço, você fala, ah, tudo bem, não fica bravo. Amanhã eu tento de novo. E ao contrário, se a esposa estiver muito brava, e for no esposo, e acontecer a mesma coisa, abracemos. Olha que ele nos diz aqui, dentro de casa, se amigos, porque nós não vamos, se Jesus jamais ia tratar um ser mal, mas nós ainda dizemos, que foi? Quando viu, já soltou. Então, pensa, repensa, eu faço isso, eu repenso, oh, opa, gritei, aí eu falo, tento ir lá de novo, eu estou tentando, eu estou trabalhando em mim isso, né? Como a Kira disse que ele faz o treino da paciência, e eu faço outros treinos também, né? Porque eu sou muito melosa, eu gosto muito de que me papariquem, aquela coisa, então eu sou melosa com os filhos, né? E às vezes eu meloso mais os filhos do que ele fica um pouquinho com ciúme. Então, aí depois eu penso, ah, meu amor, aí eu vou lá e falo, amor, gratidão. Gratidão por hoje. Sabia que você é importante? Você é importante para a tua netinha, você é importante para mim, para os meus filhos, você é importante. E aí ele fica todo feliz. E às vezes ele fala para mim, ai, obrigado, meu amor. Né? Mas aproveitemos esse conselho aqui. Imaginemos por um segundo, assim, sequer, quando alguém está nos falando, o que diria o Cristo a esse ser que está me levando ao desespero? Meu irmão, meu amor, meu filho, o que queres que eu te faça? Hoje, para que te sintas bem, o que queres que eu te faça? Quer que eu te faça uma torta? Quer que eu te dê um abraço? Quer que eu te cante uma música? É isso, Rinaldo. E esse aqui, nós não podemos servir a Deus e a Mamom, né? Se nós desperdiçamos todo o nosso dinheiro na coisa supérflua, nós estamos servindo mais a Mamom. Por quê? Isso vai pesar a quem? O seu salário é sagrado. Aí eu gasto mais do que eu posso, eu vou estar tão estressada, e eu vou descontar em quem está embaixo de mim. Então, a gente tem que refletir em tudo. Mas, para mim, o Evangelho de Jesus traz muita, muita coisa que eu nunca imaginei, que eu nunca esperei. Vamos para o próximo, Rinaldo. Não sei se você vai comentar aqui agora.
0: Não, vamos para o último, tá? Ah. E ele encerra dizendo o seguinte. A paz em teu lar é a conquista dos teus esforços, somados todos os dias. Quem não tem tempo para as boas conversações,

0: relações em família, nunca encontra o que busca, a felicidade. Ouve o que vamos te falar. Abre ou continua com o teu culto do Evangelho. Mesmo que apareçam problemas, aprende a superá-los, porque o bem que ele te faz e a tua família compensa todos os esforços na conquista deste tesouro. Desejamos a paz de Deus para a tua família e para a tua casa. Gente, é fantástico, gente. Hoje eu aprendi, eu não conheci esse livro, eu agradeço muito a Neide. Eu disse a ela ontem que eu estava na rede fazendo a leitura dessa lição de hoje. Rapaz, quantas lições profundas o Air traz. Porque ele fala para cada um de nós. Ele fala para cada coração. E como ele disse no início, eu agradeço, junto a nele também, a todos vocês, por nos permitir entrar em tua casa. Com a nossa singeleza de palavras, de colóquios, de sinceridade, de honestidade, e junto com vocês, agradecemos também a vocês pelas contribuições, pelas vibrações, pelas emanações, por tudo. E que esperamos que essa paz perdure no nosso lar, no nosso coração, por toda a eternidade. Esse aqui é meus agradecimentos, né? Já que eu vou fazer a prece final, vou deixar você fazer as tuas colocações, os seus agradecimentos, para a gente concluir, porque no próxima semana, olha a lição qual vai ser.
1: Tua família. Tua família.
0: Olha, com você, Neide.
1: Olha, é tanta coisa que não deu tempo da gente assim até comentar tudo, mas olha, desejamos a paz de Deus para a tua casa. São eles, os espíritos, que fizeram esse livro, que estão dizendo para nós. Então, nós aqui, eu e Rinaldo também, desejamos a paz do Cristo para cada lar. E nós agradecemos imensamente essa oportunidade, a cada coração, a cada ser que está aqui conosco, a alegria é imensa. Não percamos a esperança, como ele diz. A esperança é vida e nossa vida. A esperança é aquilo que o Cristo, Deus nos deu. Jesus foi esperança para o mundo. Então, seguramos em suas mãos e caminho. E quero agradecer aos canais parceiros, Portal da Luz, a TV Nova Luz, a Rádio Web Fraternidade, Amigos da Luz Geal Japão. Quero agradecer a Rai TV, quero agradecer a TV IDEAC, a TV Secal, e também ao TV Sudeseca, não sei direito o nome, né, Rinaldo? Eu acho que eu li assim, quero agradecer ao Domingues do Portal da Luz, gratidão, que Deus nos abençoe e nos ilumine. Gente, semana que vem, tua família, vamos nos reunir, essa reunião é uma união de lares, este lar que todos aqui reunidos nesse momento, não estamos aqui sozinhos, todos nossos irmãos que estão aqui conosco, invisíveis, leva a cada lar, faz-se uma egrégora de luz e todos recebemos, tenho certeza. Então, na próxima semana, quinta-feira, quinta-feira, às 9 horas no Brasil, às 20 horas no Japão, vamos encontrar família universal, estaremos juntos. Rinaldo, é com você a prece, gratidão.
0: Assim seja, 21 horas no Japão, né? 20 horas não, 21 horas.
1: 21 horas.
0: Gente, eu coloquei aqui, porque o Domingues colocou aqui também, Portal da Luz, a Neide, a gente vem conversando, está para passar um tsunami aí, né?
1: Um tufão.
0: Um tufão, de amanhã para domingo, né? E aí a gente vamos emanar boas vibrações para todo o Japão, e para todos os países que estão em guerra, por todos, né? E que cada um de nós vibremos com Jesus, com Jesus. Jesus, amigo divino, grato, Senhor, por início para nós aqui no Brasil de uma manhã maravilhosa na tua presença. Término para os nossos irmãos do Japão, e agora é 10 horas da noite, 22 horas, e quanto aqui são 10 horas. Rogamos a ti, Mestre, que os teus emissários possa serenar o tufão que talvez passe no Japão, não trazendo desordem, não trazendo desajuste, e nem tampouco, Senhor, algo que possa haver destruição em massa. Acalma e serena, como assim fizeste na rogativa dos teus discípulos diante do mar revolto, e que ergueste a mão e acalmaste o mar. Rogamos humildemente, Senhor, se assim for o merecimento daquele país, que possas acalmar esse tufão e que todos possam ter um final de semana lá de paz, de tranquilidade e de serenidade. Rogo-te também, Senhor, que tua mão possa ser erguida e acalme os ânimos dos dirigentes dos países em guerra, acalmando, serenando os corações. Sabendo que nós não somos pertencentes de nada materialmente falando, e sim das conquistas espirituais e intelectuais que nós iremos levar ao retornar para o nosso lar, para a nossa casa, espiritualmente falando. Abençoa cada irmão, a cada irmã que aqui se encontra. Que Jesus, que tua misericórdia divina, Senhor, estenda sobre os seus lares, sobre os seus familiares, sobre os seus parentes, sobre os seus filhos, seus amigos, seus irmãos, esposos e esposas. Que estenda-se também aos vizinhos, que estenda-se aos hospitais, maternidades, pronto-socorro, no manicômio, nos presídios, enfim, todo lugar onde existe pranto e a dor. E tua misericórdia divina recai sobre cada um de nós. Agradecendo ao Espírito Ayr, ao nosso irmão João Nunes Maia, a Miriam Mês e a toda a pleia de Espírito. Abençoe o lar de Neide, seu esposo, seus filhos, sua neta. Abençoe todos, a todos nós, Senhor. Abençoe todos os canais parceiros. Abençoe Luiz Domingues, que nos dá a oportunidade de poder conversar um pouco desse culto do Evangelho no Lar, tua casa. Que teu infinito amor, Jesus, alcance os nossos corações, hoje, amanhã e para todo sempre. Graças a Deus. Gente, um beijo no coração. Muito obrigado, Neide, mais uma vez. Obrigado a todos e a todas. Um bom dia.
1: Até a próxima.
0: Tarde, boa noite. E até a próxima quinta-feira, com fé em Deus e em Jesus. Viu, gente? Fiquem com Deus. Neide, até a próxima, amiga. Fica
1: muito
0: com Deus.
1: Obrigada. Fica com Deus. Tchau a todos. Gratidão.

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1: Amigos, eu sou Orson Peter Carrara. Você já está habituado com a minha voz, já me conhece de outros programas. E é uma alegria saudar aqui os ouvintes do programa Mentes do Amanhã. Que alegria! Muito obrigado pela oportunidade de chegar até você, muito agradecido pela sua audição. Toda produção que vise a divulgação do Espiritismo é sempre bem-vinda. Há um manancial inesgotável de conteúdos a serem divulgados, espalhados, meditados, refletidos. E especialmente que sejam conteúdos que despertem a atenção do ouvinte para esses tesouros que estão à disposição. No caso, os meus áudios se referem à literatura espírita, muito rica por si só, de forma que é um prazer falar sobre livros. E temos feito isso mensalmente com a disposição de levar até você títulos da literatura espírita, lançamentos ou não, livros mais antigos ou mais novos, para que você tome conhecimento do dinamismo do movimento espírita com as mentes que pensam e escrevem. Eu tenho em mãos aqui o livro de Emmanuel para os Médiuns. Vejam que título significativo. De Emmanuel, o conhecido benfeitor espiritual que se valeu e orientou a mediunidade de Chico Xavier para os médiuns. Médiuns são os trabalhadores, são as pessoas que mantêm uma percepção do plano espiritual, se tornam instrumentos de comunicação de lá para cá. A gente sabe e aprendeu em O Livro dos Médiuns que a mediunidade é uma faculdade humana, não é invenção, nem privilégio, nem exclusividade do Espiritismo, não é imaginação de Allan Kardec, é uma faculdade humana variável ao infinito. Não existem dois médiuns iguais, não existem duas mediunidades iguais e varia o grau de intensidade ou de percepção e de percepção variável de pessoa para pessoa, a depender de vários fatores, da própria pessoa, da sua bagagem, do meio em que vive, da dedicação a que se entrega para desenvolvimento dessa percepção, da omissão com essa percepção, da ignorância para com ela e mesmo do uso, claro. Então, um médium disciplinado, dedicado à tarefa, gerará frutos saborosos de conhecimento e de auxílio ao próximo. Um médium negligente, que não estuda, que não se compromete, que não tem disciplina, poderá gerar muitos prejuízos. Então, a mediunidade é uma faculdade a ser estudada permanentemente. E Emmanuel, com toda a sua sabedoria, traz neste livro, que não é de autoria dele, é uma compilação, é um livro organizado por Luiz Gonzaga Pinheiro, dirigido aos médiuns. Como se sabe, Luiz Gonzaga Pinheiro é um reconhecido escritor, é natural de Fortaleza, professor aposentado da rede pública de ensino daquele estado no Ceará, onde lecionava ciências e matemática. Apesar de ter nascido em família católica, conheceu o Espiritismo na adolescência por pura curiosidade sobre as atividades de uma casa espírita. Passou a frequentar as reuniões mediúnicas e, quando o doutrinador desencarnou, Luiz o substituiu e recebeu do dirigente espiritual um conselho: usar a disciplina e a caridade com o cuidado para que a disciplina não atropele a caridade, nem a caridade amoleça a disciplina. Sua tarefa na área da literatura espírita também começou através de avisos de seus amigos espirituais. Hoje, Luiz Gonzaga possui mais de 20 livros publicados, entre eles o best-seller O Perispírito e Suas Modelações. Eu tenho em mãos aqui, portanto, o livro de Emmanuel para os Médiuns, uma compilação, conforme o próprio autor fala aqui no livro, de orientações destinadas aos médiuns, tiradas da psicografia de Chico e autoria desse grande benfeitor conhecido de todos nós, que é Emmanuel. O livro é edição da editora M, de Capivari. Ele é composto de 58 capítulos, onde estão incluídos nesses 58 a conclusão e a bibliografia utilizada, e também a introdução. Então são 58 itens, na verdade são 55 capítulos, né? Mais a conclusão, a bibliografia e a introdução. E nós vamos ver aqui uma selecionada compilação do trabalho de Emmanuel dirigido aos médiuns, retirada de vários livros que o autor foi ao longo do tempo colecionando, selecionando para apresentar. Para terem ideia, aqui estão os livros Emmanuel, Paulo Estevo, Consolador, Encontro Marcado, Inspiração, Mediunidade e Sintonia, No Portal da Luz, Seara dos Médiuns, um importante livro, Fonte Viva, entre outros livros conhecidos. Então é muito importante que esse livro chegue aos médiuns, porque o autor que selecionou essas frases, esses parágrafos, esses trechos, é estudioso da mediunidade e trabalhador há mais de 50 anos em reuniões mediúnicas. Então, a reunião mediúnica, ela tem um caráter exponencial de esclarecimento, e um livro dirigido aos médiuns hoje em momento importante, né? Dada a responsabilidade, a gravidade da tarefa. Os capítulos aqui chamam a atenção pelos títulos, que são muito sugestivos, e o ouvinte terá nesta obra um manancial de ensinamentos. Não será difícil encontrar, Editora M, você digita no Google aí, Editora M Capivari, você vai ter contato com o site da editora para pegar ali o WhatsApp e valer-se desse conteúdo. O segundo livro que eu tenho em mãos aqui chama-se Encontros com Jesus. O médium é o Wallace Neves e a autoria é atribuída a Ivone do Amaral Pereira. São descrições, muitas comoventes, de diálogos, de convivência de Jesus com os homens de seu tempo. O livro, ele é da La Châtre, acabou de sair, é livro novo, trazendo a sabedoria, a lucidez de Ivone Pereira através deste médium, Wallace Neves. Eu estou folheando o livro aqui. Wallace nasceu em Santa Leopoldina, no Espírito Santo. É professor aposentado do Centro de Artes da Universidade Federal do Espírito Santo. Espírita desde os primeiros estudos do Evangelho no Lar, em 1940, no Lar. E a partir de 1946, foi membro da diretoria da Federação Espírita daquele estado. Tendo trabalhado com crianças, em grupos de pesquisa mediúnica, ele é médium, expositor espírita, colaborador da comunidade Espírita Esperança, em Vitória, e como psicógrafo já publicou outras 3 obras. Então eu dei em mãos aqui, Encontros com Jesus, um livro que chama atenção pelo título, né? Que é um título bastante atraente, um título bem sugestivo. Eu estou aqui com 28 capítulos à minha frente, e também quero indicar a vocês. São diálogos de Jesus com os homens de seu tempo, trazendo recordações daquelas passagens conhecidas e outras nem tanto, e à disposição aqui do ouvinte. E eu trago hoje um terceiro livro para comentar com os queridos ouvintes. Trata-se do livro, é um livro bem antigo, de Eliseu Rigonati, edição da LAC. Talvez esse livro nem esteja disponível atualmente, deve estar esgotado, é um livro antigo, mas é um livro valiosíssimo que você talvez encontre em bibliotecas, né? Talvez você encontre no sebo. O livro se chama 52 Lições de Catecismo Espírita. Você que está habituado com a literatura espírita sabe da importância desse trabalho, né? E tem como subtítulo aqui, para uso dos alunos dos catecismos mantidos pelos centros espíritas. São lições elementares, são lições básicas para se aproveitar e dirigir-se às crianças. São muitas lições que aqui estão, aliás, vamos ver quantas lições estão aqui no livro. Estou vendo o índice agora e nos deparamos com 52 lições. São 52 capítulos, portanto, falando sobre Deus, amor a Deus, a prece, o Pai Nosso, os Evangelhos, a caridade, o reino de Deus, como se faz um benefício, a imortalidade, a morte não existe, o sermão da montanha, a fé, os espíritos, o perispírito, não julguemos, e por aí vai, né? A moral cristã, a tarefa dos espíritas, as provas e expiações, o livre-arbítrio, as boas obras, a verdadeira riqueza. Como o ouvinte pode notar, são as lições básicas, formadoras da consciência espírita, formadoras da solidez que o Espiritismo oferece aos seus adeptos, aqueles que estudam, aqueles que estão habituados a estudar. Então, são obras valiosas, a gente não pode deixar de recomendar, de lembrar, para que ninguém perca essas valiosas oportunidades, né? Porque realmente são recursos que nos ensinam a compreender a vida, a estudar o Espiritismo, aprofundar os conhecimentos e valer-se dessa riqueza cultural doutrinária que está à nossa disposição. Então, nós falamos aqui hoje dos 52 lições de Catecismo Espírita, do Eliseu Rigonati, editado pela LAC. Como dissemos, é um livro bastante antigo. Vimos ainda Encontros com Jesus, lançado pela La Chatre, atribuído ao espírito Ivone do Amaral Pereira, pelo médium Wallace Neves. E, finalmente, aquele que foi colocado em primeiro aqui, de Emmanuel para os Médiuns, da editora M, organização de Luiz Gonzaga Pinheiro. E, como dissemos nos comentários, que o ouvinte poderá rever, ouvir novamente aí desde o início do áudio. O objetivo é estimular o conhecimento, né? Não é outro. O objetivo é despertar o interesse pela literatura, o objetivo é despertar aí o conhecimento. Muitas obras surgem, muita gente não fica sabendo. Então, essa é uma maneira de incentivar que os ouvintes, os adeptos, os espíritas, conheçam essas obras que estão à disposição. De minha parte, muita gratidão aí ao Mentes do Amanhã pela oportunidade, meu abraço aos ouvintes e até o próximo programa com muita alegria e gratidão.
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0: A cooperação é uma das coisas mais sublimes da vida, mas a interferência é uma das mais desagradáveis. Ajude sem interferir, não importa seu ponto de vista quando ajuda alguém. A cooperação ajuda, a interferência atrapalha. Então coopere com todos, mas sem interferir em sua maneira especial de agir e de pensar. Não temos direito de interferir na vida de ninguém.
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2: Você sabia? Começa agora o quadro do programa Mentes do Amanhã, em que, se você não sabia, vai ficar sabendo sobre muitas curiosidades a respeito do Espiritismo. Para começar, você sabia a diferença entre vidência e clarividência? A vidência e a clarividência são essencialmente faculdades anímicas. Trata-se da visão que o próprio espírito encarnado tem do mundo invisível. Não há aí a interferência de espíritos, e por isso mesmo, segundo Allan Kardec, não deveriam ser consideradas faculdades mediúnicas. Mas, para fins de classificação, ambas são tidas como sendo mediunidades. Mesmo nos casos em que um espírito amigo mostra um quadro projetado no ambiente espiritual, ainda assim é o médium que está vendo o quadro. Há sim ajuda do espírito na formação do quadro, mas não na visão propriamente dita, que é uma faculdade do encarnado. Vidência é a faculdade superficial. Clarividência é a mesma faculdade, mas com alcance bem mais profundo, podendo estender-se no espaço e, em alguns casos, até mesmo no tempo. A dupla vista é a clarividência acompanhada da projeção do espírito no mundo astral. Trata-se do chamado desdobramento. Entendemos a mediunidade de audiência como aquela em que a voz aparece na intimidade do ser. Já a clareaudiência é diferente, por tratar-se de uma voz clara, exterior. Essas informações foram extraídas do site Portal do Espírito, www.espirito.org.br. E você sabia que a primeira obra publicada por Chico Xavier foi um conjunto de psicografias recebido quando ele tinha apenas 21 anos? É bastante diversificada a obra literária do Chico. Se não vejamos, o primeiro livro publicado foi Parnaso de Além Túmulo, escrito por 56 poetas desencarnados, compreendendo aí brasileiros e portugueses. Foi recebido no período de 1931 a 1932, época em que a idade de Chico era de apenas 21 anos. A referida publicação reúne poetas de diversas escolas literárias, com estilísticas próprias e distintas entre si. Entre os autores, podemos destacar os simbolistas Cruz e Souza e Alfonso de Guimarães, o simbolista parnasiano Augusto dos Anjos, poetas românticos como Casimiro de Abreu, o estilo satírico de Artur Azevedo, o parnasianismo de Olavo Bilac, o realismo de Júlio Diniz, entre outros. E aí, você está gostando? Então, ó, vou me despedir por aqui, deixando a você uma última curiosidade. Você sabia que neste ano de 2024 faz 100 anos da publicação de A Reencarnação, o último livro de Gabriel Delanne? François-Marie Gabriel Delanne nasceu em Paris, França, em 23 de março de 1857, mesmo ano de publicação de O Livro dos Espíritos. filho de pais espíritas, seu pai Alexandre Elan foi um dos fundadores da Liga Parisiense de Ensino e amigo próximo de Allan Kardec, participando com ele da direção da Sociedade Espírita de Paris. Gabriel Delan foi um grande defensor do Espiritismo, seguindo rigorosos padrões científicos e mantendo fidelidade ao seu codificador, o que marcou a continuação da obra de Allan Kardec. Ele dedicou-se principalmente a consolidar o Espiritismo como ciência. Em 1882, participou da reorganização do Espiritismo na França e foi um dos fundadores da União Espírita Francesa, estabelecida em Paris em 24 de dezembro daquele ano, juntamente com seu pai. Em 1883, fundou a revista O Espiritismo, financiada pela médium inglesa Elizabeth d'Espérance. Realizou experimentos com médiuns renomados e, em 1904, testemunhou fenômenos de materialização em Argel, junto com Charles Richer e outros estudiosos. A produção literária de Delan baseou-se em fatos investigados por ele mesmo, não em especulações. Em 1884, representou a França no Congresso Espírita de Bruxelas, na Bélgica. E em 1885, publicou o seu primeiro livro, O Espiritismo Perante a Ciência, enfatizando seu aspecto científico. Na mesma época, foi nomeado vice-presidente da União Espírita Francesa. Com o agravamento da ataxia, uma condição neurológica causada por alguma disfunção no sistema nervoso, que leva à falta de coordenação dos movimentos voluntários do corpo, mudou-se para Nice em 1908, onde passava parte do ano e escreveu sua obra As Materializações de Vivos e Mortos, publicada em dois volumes entre 1909 e 1911. O seu estado de saúde deteriorou-se nos últimos anos, ficando cego e dependente de uma cadeira de rodas a partir de 1918. Mesmo assim, continuou a contribuir para a disseminação de sua filosofia, escrevendo artigos e preparando seu último livro, A Reencarnação, este mesmo lançado há 100 anos, em 1924. Gabriel Delan foi um incansável pesquisador que buscou unir ciência e religião para uma compreensão lógica do universo e dos espíritos.

Amigos, estamos mais uma vez aqui para comentarmos a doutrina espírita, doutrina que tanto amamos. De o livro O Céu e o Inferno, de Allan Kardec, extraímos a história do pequeno Marcelo, o menino do quarto número 4. Marcelo era uma criança de 8 a 10 anos, internado em um hospital de província. Designaram-no pelo número 4. Inteiramente contorcido pela doença, era presa de grande sofrimento. O menino Marcelo demonstrava possuir uma rara inteligência, a par de notável paciência e resignação. Passamos agora a palavra ao mestre Kardec, que relatará com uma certa minúcia o inusitado caso desse espírito que soube suportar com profunda e edificante dignidade a sua desdita. O médico que o assistia, diz Kardec, cheio de compaixão pelo pobre um tanto abandonado, visto que seus parentes poucos o visitavam, tomou por ele certo interesse. Achava-lhe um quê de atraente na precocidade intelectual. Um dia disse-lhe o menino: "Doutor, tenha bondade de me dar ainda uma vez aquelas pílulas ultimamente receitadas." "Para quê?" replicou-lhe o médico. "Se já lhe ministrei o suficiente e maior quantidade, pode lhe fazer mal." "É que eu sofro tanto que dificilmente posso orar a Deus para que me dê forças, pois não quero incomodar os outros enfermos que aí estão. Essas pílulas fazem-me dormir. Ao menos, quando eu durmo, a ninguém incomodo." Kardec, tocado pelas palavras do menino, comenta: "Onde teria ido essa criança a aurir esses sentimentos? Certamente não foi no meio em que se educou. Tais sentimentos eram-lhe inatos. Mas, então, por que se via condenado ao sofrimento, admitindo-se que Deus houvesse concomitantemente criado uma alma assim tão nobre e aquele mísero corpo instrumento de suplícios?" E Kardec diz mais: "É preciso negar a bondade de Deus ou admitir a anterioridade de causa, isto é, a pré-existência da alma e a pluralidade das existências." Conta ainda o codificador que os últimos pensamentos daquela criança, ao desencarnar sob o império de árduos sofrimentos, foram para Deus e para o caridoso médico que dela se condoeu e o assistiu até o fim com amor e carinho. Decorrido algum tempo, foi esse espírito evocado na Sociedade Parisiense de Estudos Espíritas, em Paris, dando a seguinte esclarecedora comunicação: "A vosso chamado, vim fazer com que a minha voz se estenda para além deste círculo, tocando todos os corações. Oxalá seu eco se faça ouvir na solidão e lhes lembre que as agonias da terra têm como premissas as alegrias dos céus. Que o martírio não é mais do que a casca de um fruto deleitável, dando margem e resignação." Discorreu Marcelo ainda sobre o progresso do Espiritismo, que, segundo a sua opinião, acertada, como sempre, por sinal, será a pedra de toque do evolver moral do espírito, que tem como poderoso acicate a dor em suas variadas e renovadoras manifestações. Marcelo contraíra pesados débitos, violando os preceitos das leis divinas. As

0: suas desditas não forem em vão, apesar de, aos olhos do mundo, parecer um castigo. Mas, intimamente, ele sabia, como todos sabem, Deus jamais castiga a qualquer dos seus filhos. Ele oferece fecundas e retificadoras oportunidades de resgate. E resgatando, o espírito se liberta de suas pesadas cargas morais. Deus, pelo que nos esclarecem os bons espíritos, não quer que andemos no trilho, seguindo à risca e de maneira ortodoxa os seus ordenamentos. Quer que andemos na trilha, onde se nos oferecem amplas possibilidades de pensar e agir segundo o nosso entendimento. Quando erramos, é porque ainda não nos encontramos amadurecidos o bastante para entender que o único e grandioso instrumento de nossa reabilitação é o amor. E é o amor, dizia o nosso amigo no seu evangelho, Deus é amor. Amigos, fiquem em paz, que o Mestre Jesus, amigo incondicional de nossas vidas, nos ampare nestas horas mais difíceis.
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Tem momentos em que nos encontramos perdidos. Muitas vezes nos falta a fé, nos falta conexão com Deus. E a gente esquece de uma ferramenta magnífica que temos, que se chama oração. A oração exercita a nossa fé. A oração nos aproxima de Deus. A oração faz com que consigamos buscar forças para superar as montanhas das nossas vidas. Jesus nos disse: tenha fé do tamanho de um grão de mostarda e transporte as montanhas de sua vida. Então, por que não exercitar a nossa fé? Através da oração, através do poder da vontade. Porque a oração é uma ferramenta gratuita, fantástica e poderosa. Está dentro de nós, não depende de ninguém, depende exclusivamente de cada um. De acreditarmos, de exercitarmos, de termos verdadeiramente

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1: Olá, amigo ouvinte, amigo internauta. Estamos em mais um momento do Evangelho. Eu sou Sandra Duran e hoje nós vamos refletir sobre o capítulo 26, Dai gratuitamente o que gratuitamente recebestes. E nós vamos iniciar com uma citação bíblica, né, de Mateus 10:8, que é o dom de curar. Recomendação de Jesus aos apóstolos, essa é a citação. Restituí a saúde aos doentes, ressuscitai os mortos, expulsai os demônios. Dai gratuitamente o que gratuitamente haveis recebido. Qual é o objetivo desse capítulo? Deixar bem claro que nós não devemos comercializar as bênçãos de Deus. Jesus fez as recomendações aos apóstolos, porém, ele não só falava, ele exemplificava a todo momento aquilo que ele recomendava aos seus discípulos. E aí vamos lembrar algumas exemplificações para falar a respeito dessa parte. Restituir a saúde aos doentes. Vamos lembrar de algum caso. Vamos lembrar da mulher hemorroíça, que era uma jovem que tinha problema há 12 anos de uma hemorragia e que buscou Jesus e nem conversou com ele. Ela apenas tocou nas vestes dele. A sua fé era tão grande que ela sarou imediatamente. E Jesus percebeu esse toque e conversou com ela, dizendo a ela que a fé dela a salvou e mandou ela em paz seguir. Então Jesus nem falava que eu te curei, mas ele sempre deixava claro, a tua fé te salvou, para que não sobrecaísse sobre ele a situação de cura. Ele deixava claro que quem curava era Deus. Temos também a filha de Jairo, que é uma criança que estava à beira da morte e que Jesus foi chamado e que no momento extremo da morte, ele a chamou: minha filha, levanta-te, eu te ordeno. Nós podemos lembrar que isso é um ressuscitar os mortos, né? Porque ela estava no momento extremo. E ela se levantou e começou a andar. Também podemos falar na parte de cura, das curas dos 10 leprosos. Jesus curava constantemente a todos aqueles que lhe pediam e que tinham fé para isso. Então não é só pedir, é uma questão também de ter a fé. E todos eles seguiram as suas vidas, alguns ficaram totalmente curados e outros não. Porque tudo isso é mérito da pessoa. Também temos os expulsar e os demônios. E nós temos o caso do possesso mudo que vivia na porta dos tempos e foi apresentado a Jesus e acabou ficando também curado de tudo aquilo. E aí Jesus sempre recomendava, dai gratuitamente o que gratuitamente haveis recebido. Com essa recomendação, é claro, não se pode pagar pelas bênçãos de Deus. E às vezes nós ficamos assim, pensando, mas existe uma autoridade firmada dentro da minha religião? Ele é apenas um intermediário. E às vezes, não precisamos dele. A nossa fé pode trazer até nós aquilo que nós queremos naquele momento. Porém, a gente acredita sempre que existem pessoas especiais e não usamos a força divina que existe em nós. Cada um de nós tem as habilidades baseadas na sua fé. Então, vamos pensar agora nessa questão das preces pagas, que vai ser uma orientação que ele dá aos discípulos e que vai relatar em três evangelhos, o de Lucas, o de Marcos e o de Mateus. Então, que a gente entenda isso, né? Não façais que vos paguem as vossas preces, também recriminando o comércio, porque a prece é um ato de caridade. Ela também é um arroubo do coração. A prece verdadeira, ela tem que mexer com o nosso sentimento. Eu tenho que estar ali focado, orando a Deus, pedindo realmente de coração aquilo que preciso falar com Ele, né? Que pode ser uma louvação, um pedido ou um agradecimento. Mas se não tiver o fervor, essa prece não vai ter a eficácia que poderia ter. E aí a gente vai questionar, qual o fervor de quem ora por dinheiro? E que fervor tem a pessoa que paga para orar nessa situação financeira? Então, né? Aquele que compra se julga dispensado de orar. Sabe aquelas pessoas no Espiritismo? Nem tem isso. Tem muita gente que fala assim, oh, você vai no centro? Vou. Coloca meu nome lá para fazer prece. Mas a pessoa não vai no centro, né? Então, aquele que faz o pedido, ele se sente dispensado também de fazer a sua oração. Olha a situação. Estamos tendo o mesmo problema em todas as religiões. Os Espíritos vão se sentir tocado pelo fervor de quem ora por eles. Se eu não conheço a pessoa, que fervor eu posso ter? Você já imaginou a tristeza do seu ente querido ao perceber que você não ora por ele, que você não manda o sentimento de amor que ele precisa receber? Continuando na ideia da prece paga. Cobrar de alguém para se dirigir a Deus por ele é transformar-se em intermediário assalariado. E isso é algo para nós que é uma total falta de caridade. Então, nós espíritas precisamos estar atentos. Porque quando existe essa comercialização, que consequência isso tem? A prece, ela vai ficar subordinada a uma fórmula, ou seja, eu vou orar sempre determinada fórmula em benefício de todos. Mas cadê o sentimento? Cadê o carinho, o amor? Cujo tamanho é proporcional à soma que custe. Então, se eu não tenho muito dinheiro, eu vou pagar para alguém fazer uma prece curtinha? Difícil, né? Não devemos fazer isso. Porque orar é algo maravilhoso, tanto para quem recebe a oração, tanto para quem faz a oração. E quais são os benefícios, então, que essa prece traz para todos? Primeiro, Deus não vende os benefícios que concede. Não vai vender. Aquele que cobra, não sendo distribuidor dos benefícios, não pode garantir a sua obtenção. Nós não sabemos de todas as vontades de Deus. E, às vezes, você paga pensando que está comprando um lugar no céu e, de repente, não, né? E Deus também cobraria um pedido que talvez nenhum resultado produza? Olha o comércio que a gente faz. Então, Deus possui um negócio chamado sabedoria divina. Deus não subordina um ato de clemência, de bondade ou de justiça a uma soma de dinheiro. Não é assim que funciona. Funciona aqui entre nós, pessoas da Terra. Mas Deus não está acima de tudo isso. Então, o que a lógica nos diz? A razão diz ser impossível que Deus delegue à criatura imperfeitas o direito de estabelecer preço para a sua justiça. Não podemos ficar dando garantias daquilo que Deus faz. Porque Deus e a sua justiça é como o sol. Existe para todos, para o pobre, para o rico, para o branco, para o negro, amarelo, para o hétero, para o homo. A justiça de Deus, ela é para todos que moram na Terra. Então não podemos pensar de outra maneira. E o tráfico das graças divinas é imoral. Pois você não sabe nem como aquilo pode acontecer. Você está prometendo uma coisa que não é verdadeira. Porque Deus não vai fazer exatamente aquilo que nós pedimos. Porque nós somos as suas criaturas, os seus filhos queridos. Mas Ele está acima de todas as nossas possibilidades. Então não podemos falar nada a respeito disso. Se na época de Jesus já havia esse comércio com os bens do Espírito, imagina hoje, está do mesmo jeito. Não mudou muito, porque os homens vamos dizer assim, em termos de humanidade, eles sempre preferem pagar para fazer do que fazer. Então vamos fugir disso. Vamos exercitar a oração e fazer o melhor possível para tudo aquilo que o nosso coração pede. Porque quando você ora, você está em contato com o seu ente querido, aquele que você sente uma saudade enorme. Exercite a oração. Será muito bom para você e para aquele que você ora. Um beijo a todos. Até a próxima.

0: 5:26.
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0: prezados ouvintes, internautas da Web Rádio Portal da Luz, de Dourados, Mato Grosso do Sul. Estamos iniciando mais um momento de vibração cósmica para o planeta. Nossas saudações a todos, amigos e amigas, que estão aí sintonizados no Brasil e em várias partes do mundo. Vamos dar início hoje, colocando a água para ser fluidificada. E pedimos a todos vocês que fiquem em vibração para nos ajudar nesta corrente de amor. Daremos início com o Pai Nosso, na voz de Alzir Uzaru.
1: Que a paz de Deus esteja sempre em nossos corações. Vamos falar com Deus.

Pai nosso que estás no céu, santificado seja o teu nome. Venha a nós o teu reino. Seja feita a tua vontade, assim na terra como no céu. O pão nosso de cada dia dá-nos hoje. Perdoa as nossas ofensas, como nós perdoamos aos nossos ofensores. Não nos deixes cair em tentação, mas livra-nos do mal.

Nós te suplicamos em favor destes irmãos, cujos nomes se encontram no Sagrado Livro de Preces. Neste copo d'água, coloca, Senhor, o remédio perfeito da Tua medicina celestial, e que estes doentes em quem vamos pensar, onde quer que eles estejam, recebam neste momento a bênção da Tua cura, na força desta

queridos ouvintes da Rádio Portal da Luz, que Jesus possa estar nos nossos corações neste momento. Eu gostaria de agradecer todos vocês que estão aí deste lado, nos acompanhando. Espero que todos estejam bem de saúde, estejam tranquilos, em paz. Que Jesus possa adentrar no seu lar neste momento, acalmar o coração de cada um de vocês, dos seus familiares, dando paz, dando a paz necessária que você, que eu, que todos nós precisamos neste momento. Agora, eu gostaria que você acalmasse o seu coração, fechasse os seus olhos, imaginasse a figura amorosa de Jesus tocando carinhosamente na sua cabeça, lhe envolvendo com todo o seu amor e fornecendo para você aquilo que você mais precisa neste momento. E essa energia lentamente irá se expandir sobre o seu lar, seu bairro, envolvendo a nossa cidade, o nosso estado, enfim, envolvendo todo o planeta Terra. Agora, essa energia cheia de bondade, de fluidos salutares, curadores, adentra aí no seu recipiente de água, tornando medicamento poderoso para você e todos os seus familiares, transformando em calmante, aumentando a sua imunidade e o medicamento que você mais necessitar neste momento. Eu gostaria que neste momento você também fechasse os olhos e recebesse os fluidos benéficos vindos da espiritualidade. Feche os olhos, acalme o seu coração e apenas sinta o momento.

0: Pai nosso que estais nos céus, santificado seja o vosso nome, venha a nós o vosso reino, seja feita a sua vontade, assim na terra como nos céus. Pão nosso de cada dia nos dai hoje, Senhor. Perdoe as nossas ofensas, assim como nós perdoamos a quem nos tem ofendido. E não nos deixe cair em tentação. Livra-nos de todo mal, que assim seja. Queridos ouvintes, a oração de hoje para o planeta Terra será feita pela nossa querida Camila, do Centro Espírita Allan Kardec.
1: Vamos elevar o nosso pensamento a Deus e agradecer. Obrigada, Pai, por mais um dia de vida. Obrigada por estarmos aqui hoje, em mais um momento de oração, de amor, de luz, de união fraternal. Obrigada, Pai, por tudo que somos, por tudo que temos, porque a Ti devemos. Obrigada, Senhor, por tanta misericórdia, tanta luz, tanto amor para com cada um de nós, a todos nós encarnados e a todos nós e a todos os desencarnados. Pai, nesse momento de luz, de amor, que possamos estar conectados, ligados, através do Seu amor, dessa centelha divina que vive em todos os corações, que estejamos unidos, ligados com muita luz a cada trabalhador da luz, em toda parte, aonde estiverem, que possam estar emitindo as energias curativas e amorosas, emanando os melhores fluidos, e que assim, a cada consciência luminosa, em oração nesse momento, e a cada instante do dia, possamos juntos estar ligados pelo amor, ligados pela fé, ligados pela luz, espalhando todo esse amor, emanando todas as energias curativas, as energias alegres, assim, Pai, com todo esse amor que nos une nesse momento, em tantos outros, a cada instante na Terra, em que uma oração é feita, que nesse momento, todo o amor, toda a Terra, seja coberta por um manto luminoso da fé, da luz, da gratidão, do amor, da união fraternal entre cada um de nós. Pai, rogamos também que nesse instante todo o Seu amor a todos a que moram em cada coração, a quem elevamos o pensamento e rogamos, a Jesus, que Ele nos inspire os rumos a seguir, a cada um de nós, a todos encarnados e a todos os desencarnados, que inspire em cada coração, em cada consciência, Seus divinos exemplos, que inspire os rumos que podemos tomar a cada individualidade, a cada provação, a cada expiação, a todos os que se desviaram, os que estão nos crimes, aos que estão nos vícios, aos que estão doentes do corpo, da alma, do espírito, aos que sofrem, aos culposos, aos arrependidos, a todos os seus filhos. Que Jesus, nesse momento, inspire a cada coração essa certeza do amor, da fé, um rumo, uma inspiração e a força de segui-la, de conseguir, de conquistá-la, de lutar, de vencer. E assim, que a Mãe Maria Santíssima envolva todos os corações com a sua ternura, a sua doçura, a sua mansuetude, apacentando, acalmando, acerenando a cada coração sofredor, a cada alma encarnada, desencarnada, com tanto amor. Pai, e com todos esses fluidos salutares, essas energias curativas que emanam de cada consciência, cada trabalhador da luz, os fluidos do amor possam ser sentidos, envolvidos a cada filho, que se sintam curados, que se sintam tocados, amparados, amados. Que o seu amor reviva naqueles corações dormentes, que a sua fé brilhe, pulse a cada instante, a cada novo olhar, a cada novo despertar, a cada novo dia. E assim iniciamos, terminamos o nosso dia, a nossa oração, o nosso instante, com todo o amor que emana dos céus, com as energias curativas, com as melhores energias do Pai e de toda a espiritualidade. Que assim seja.
0: Que assim seja. Queridos ouvintes, continue conosco nestes momentos que se seguem. Aqui terminamos a primeira parte do nosso programa. Mas continuamos com mais orações, mais mensagens, mais músicas. Fiquem na paz, fiquem na luz e até amanhã neste mesmo horário.
2: Vamos dando continuidade então com a psicografia Vasos de Barro do Espírito Emmanuel. Psicografia de Francisco Cândido Xavier, na voz de Paulo Goulart.
3: Vasos de barro, não te furtes a transmitir os dons do Evangelho. Se caíste, levanta-te e estende as mãos construindo melhor. Se estiveste em erro até ontem, reconsidera o gesto impensado e ajuda aos semelhantes. Se doente, permanece na confiança, encorajando e esclarecendo a quem te ouve a palavra. Se cansado, recompõe as próprias forças na fé e prossegue amparando sempre. Caluniado, perdoa e esquece o golpe procurando servir. Menosprezado, não firas a ninguém e esforça-te por ser útil. Perseguido, esquece o mal e faz o bem que possas. Insultado, ouvida toda a ofensa e auxilia sem mágoa. Em meio de todas as fraquezas e vicissitudes que nos rodeiam a alma, estejamos convictos, com o apóstolo Paulo, de que possuímos o conhecimento da verdade e a flama do amor, como quem transporta um tesouro em vaso de barro, para que a excelência da virtude resplandeça por luz de Deus e não nossa.
2: Dando continuidade, vamos terminar agradecendo a todos os irmãos que estão em sintonias em Paranavaí, no Paraná, São Paulo, capital, Rio Brilhante, Mato Grosso do Sul, Rio de Janeiro, capital, Brasília, Distrito Federal, Belém do Pará, Rondonópolis, Mato Grosso, Lusiânia em Goiás, Porto Alegre, Rio Grande do Sul, Campo Grande, Mato Grosso do Sul, Itaporã, Mato Grosso do Sul e algumas outras cidades que não conseguimos decifrar aqui os códigos. Terminando então, muita paz, muita luz a todos vocês, com Ave Maria na orquestra de André Rieu.

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1: 5 horas e 58 minutos.

Olá, minha amiga, meu amigo, eu sou Yasmin Madeira e nós estamos começando agora o nosso encontro com Jesus Diário. 5 minutos de prece, de reflexões, a fim de que as nossas energias se multipliquem, tenhamos mais alegria de viver, confiança na presença de Jesus em nossas vidas. Eu agradeço ao Clube de Arte e à nossa rádio Rio de Janeiro, que nos permite estar aqui nestes momentos de paz com você, junto ao seu coração. Você já pensou se vive situações de estresse com frequência em sua vida? O estresse é natural, ele não é uma doença, mas uma reação muitas vezes necessária do nosso organismo, que nos impulsiona a agir e a responder às diversas demandas do nosso dia a dia. Mas muitas vezes, quando esse estresse atinge graus superlativos, ele passa a gerar doenças em nós. Precisamos equilibrar nossas mentes, acalmar o nosso coração. Jesus nos ensinou: a cada dia basta o seu mal. Ou seja, nós precisamos ativar a confiança em Deus, na certeza de que tudo se resolve, tudo passa. Cada dia temos o desafio próprio do nosso processo educativo, mas confiando em Deus, nós não levamos essas energias de preocupação para os outros dias. Precisamos terminar o dia neutralizando as energias que possam ter sido elaboradas, construídas com o nosso pensamento. Energias que sejam negativas, porque os pensamentos bons só nos trazem o bem. Sinta-se agora, eu convido você, diante de Jesus. Retire da sua memória a imagem mais bela e doce do Cristo. Veja-o então à sua frente, projete essa imagem à sua frente. Jesus, com seus cabelos sobre os ombros, com seu olhar profundo, suas vestes limpadas de luz. Sinta a luz do Cristo envolvendo você, neutralizando no seu campo áurico quaisquer energias negativas, e falemos juntos assim: Jesus, Mestre de nossos corações, que esta luz que exala do teu ser, da tua essência, envolva todos nós, que ela neutralize as nossas preocupações diárias. Pedimos, Senhor, que ilumines não apenas a nós, mas a toda a nossa irmã humanidade, que os homens se aquietem e te ouçam, e que o teu reino de paz ilumine todos os corações, agora e

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1: 6 horas e 5 minutos.
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Livro dos Espíritos de Allan Kardec. Comentário do Espírito Santo Agostinho, em conclusão 7. O Espiritismo se apresenta sob três aspectos diferentes: o das manifestações, o dos princípios e da filosofia que delas decorrem e o da aplicação desses princípios. Daí, três classes, ou antes, três graus de adeptos. Primeiro, os que creem nas manifestações e se limitam a comprová-las. Para esses, o Espiritismo é uma ciência experimental. Segundo, os que lhe percebem as consequências morais. Terceiro, os que praticam ou se esforçam por praticar essa moral. Qualquer que seja o ponto de vista científico ou moral sobre que considerem esses estranhos fenômenos, todos compreendem constituir em eles uma ordem inteiramente nova de ideias que surgem e da qual não pode deixar de resultar uma profunda modificação no estado da humanidade, e compreendem igualmente que essa modificação não pode deixar de operar-se no sentido do bem. Queridos irmãos e irmãs, que a paz do Cristo nos envolva o coração neste instante de reflexão. Convidamos a todos para uma pausa interior, um momento de silêncio e escuta da alma. A mensagem que iremos ouvir, intitulada Quem É?, de autoria do Espírito Cid Franco, pela abençoada psicografia de Francisco Cândido Xavier, convida-nos a uma profunda meditação sobre o próximo, esse outro que encontramos diariamente em nossos caminhos. Que possamos acolher cada verso com humildade, permitindo que suas lições nos alcancem o íntimo e nos inspirem a vivência do amor. Eis o poema. O outro, sabes quem é? Por trás de quanto se vê, é quem nos acorda a fé, sem que saiba com quê. É aquele que te injuria, o verbo de fel e brasa, é quem te perturba ou guia por dentro da própria casa. É a mulher, é o pequenino, é o jovem de sonho em flor, é o doente em desatino, o amigo e o perseguidor. É quem cria amor e paz, quem te bate ou te maldiz. É a pessoa que te faz feliz ou menos feliz. O outro é o próximo, alguém que nos revela em ação quanto já temos de bem. Meus queridos amigos, este poema nos apresenta uma verdade simples, mas profundamente transformadora. O outro é instrumento de nosso crescimento espiritual. Não se trata apenas daquele que nos ama, nos compreende e nos faz felizes. O outro também é aquele que nos contraria, que nos fere, que nos desafia e, por vezes, nos incomoda dentro do próprio lar. Em todos esses encontros, agradáveis ou difíceis, está a oportunidade de revelarmos quem realmente somos. Ao afirmar que o outro nos acorda a fé, o poema nos leva a compreender que ninguém cruza o nosso caminho por acaso. Cada pessoa funciona como um espelho,
refletindo nossas virtudes e, igualmente, nossas imperfeições. O agressor nos testa paciência, o doente nos desperta compaixão, a criança nos convida ternura, o amigo nos fortalece, o adversário nos ensina a perdoar. Assim, o próximo não é apenas alguém a ser tolerado, mas um verdadeiro cooperador de nossa evolução. É através da convivência que desenvolvemos o amor, a indulgência e a caridade, bases da transformação moral ensinada pelo Cristo. O poema encerra uma síntese luminosa. O outro nos revela em ação quanto já conquistamos de bem. Ou seja, não é no discurso, mas na convivência que demonstramos o nosso progresso espiritual. Ave Cristo! Vamos agora, prezados irmãos, elevar o nosso pensamento ao alto, em prece de louvor e de agradecimento a Deus. Oremos. Senhor Jesus, Mestre de amor e misericórdia, agradecemos por mais este momento de luz e reflexão, em que pudemos compreender um pouco mais sobre a importância do próximo em nossas vidas. Ajuda-nos, Senhor, a enxergar no outro um irmão de jornada, digno de respeito, compreensão e carinho. Que saibamos aprender com aqueles que nos amam, mas também com aqueles que nos desafiam, reconhecendo em todos eles instrumentos de nosso crescimento. Dá-nos paciência diante das dificuldades, serenidade nas provações e amor suficiente para transformar incompreensões em gestos de fraternidade. Que em nossos lares, em nossos caminhos e em nossos encontros diários, possamos agir como verdadeiros discípulos teus, espalhando a paz, o bem e a esperança. Permanece conosco, Senhor, hoje e sempre. Que assim seja.

Olá, queridos amigos e amigas, estamos aqui com muita alegria em mais uma reflexão espiritual que espero seja útil à tua caminhada, ao teu esclarecimento, à renovação das tuas forças. Hoje trazemos mensagem do Espírito Bezerra de Menezes, esse querido benfeitor, que tanta ajuda tem prestado a todos nós. Dr. Bezerra escreveu uma mensagem intitulada Norma de Luz. Ela está no livro Aulas da Vida, psicografia do querido Chico Xavier. E Dr. Bezerra diz assim: Deus nos ampara a fim de que amparemos aos mais necessitados que nós mesmos. Ajuda-nos para que ajudemos. Sustenta-nos a fé para que possamos sustentar a fé dos que vacilam. Releva-nos as faltas de maneira a relevarmos as faltas dos outros. Socorre-nos em nossas necessidades de modo a socorrermos as necessidades alheias. Guarda-nos a fortaleza de ânimo, a fim de que possamos fortalecer os companheiros mais fracos do que nós. Educa-nos para que saibamos educar. Em suma, conclui Dr. Bezerra, esta é a norma de luz da providência divina. Auxilia e serás auxiliado. Então, refletindo um pouquinho sobre esta lição que a espiritualidade nos traz, através do abençoado médico espiritual, Bezerra de Menezes, nós vamos aprendendo um pouco mais sobre o funcionamento das leis divinas. Dr. Bezerra fala aqui de uma norma de luz, de uma norma de luz da providência divina. Providência esta que nós muitas vezes batemos à porta, pedimos auxílio, pedimos socorro, pedimos amparo, pedimos sustentação, pedimos cura, orientação espiritual. E quantas vezes somos ajudados, auxiliados, socorridos, amparados. Mas Deus faz tudo isso por nós e também para os outros, a fim de que, uma vez sendo auxiliados, nós também possamos auxiliar as demais pessoas. Muitas vezes Deus se faz presente em nossa vida através de outras pessoas. Da mesma forma que nós também poderemos ser a presença de Deus na vida daqueles outros que sofrem tanto ou mais do que nós mesmos. Esse é o mecanismo espiritual. Auxilia
para ser auxiliado. E sendo auxiliado, estende esse auxílio aos outros que também precisam. O problema é que nós muitas vezes queremos o auxílio, mas estamos de coração fechado para auxiliar aos outros. E aí, nos colocamos num circuito fechado que não se renova e que nos enclausura no egoísmo, sobrecarregando os nossos dias de problemas e mais problemas, sem o amparo divino, porque exatamente nós deixamos também de amparar os outros. Há tanta gente nesse momento que precisa de um agasalho, de um copo d'água, de um pedaço de pão, de uma palavra de consolação, de um sorriso, de uma orientação, de alguém que lhes dê a mão. Hoje são eles, amanhã seremos nós. Induvidosamente, todos nós aqui na Terra somos espíritos insuficientes e, portanto, necessitados. Somos espíritos frágeis. Caímos com frequência, erramos com frequência. Frequentemente precisamos de amparo, de alguém que nos ajude, de alguém que nos abra uma porta, de alguém que nos acenda uma luz, de alguém que nos traga uma palavra de esperança. Então é preciso também retribuir, dar exatamente aquilo que já precisamos e que certamente amanhã precisaremos. Então aproveitemos a nossa vida, observando essa norma de luz, porque quem faz luz é o primeiro a iluminar-se. Receba meu forte abraço, com as bênçãos de Jesus a todos nós.

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2: Olá, segunda-feira! Um excelente dia para você que acompanha a programação da PUL Brasil. Rádio Portal da Luz, Sementes de Amor, Rádio Espaço Espírita, Rede Doutrina em São Francisco. Estamos iniciando mais um programa Comece Muito Bem o Seu Dia. Muito obrigado por você estar aí do outro lado, pela sua companhia. Gratidão sempre. Eu sou o Celso Santos, olá. E a partir de agora, que tal irmos juntos nesta sintonia de luz e paz, acendendo os pensamentos e sentimentos para que tenhamos atitudes cada vez mais assertivas no bem. E você, meu amigo, minha amiga, já agradeceu a Deus por mais um dia? Já agradeceu a Jesus por ser a luz de nossos caminhos? Que tal aproveitar esse instante, este momento, e agradecer também ao seu mentor, guia, protetor, aos seus amigos espirituais que torcem para que você seja e esteja cada vez melhor? Não deixe para fazer amanhã o que se pode fazer hoje. É pra frente que se anda! Ei lá!

Os homens semeiam na terra o que colherão na vida espiritual, os frutos de sua coragem ou de sua fraqueza. Allan Kardec. E depois desta lembrança nostálgica, é momento de celebrar o seu dia, amigo aniversariante. Isso mesmo, desejo a você momentos inesquecíveis de alegrias, de muitas felicidades, muitas realizações neste novo ciclo de sua existência que está apenas começando. Para você, parabéns!

Músicas, informações, prestação de serviços na medida certa para você, presentes aqui no programa Comece Muito Bem o Seu Dia. E para começar muito bem esta semana, esta segunda-feira, vamos falar de saúde, claro, coronavírus. Olha só que notícia bacana. Itália e Alemanha já dão sinais de que o pior já passou. Duas notícias boas podem indicar que o pior já passou na Alemanha e na Itália, onde as infecções por coronavírus começaram em janeiro. A Itália registrou recorde de recuperados da Covid-19 em um dia, sábado, anteontem. Depois de tanta tristeza e perda de milhares de vidas humanas, o país teve redução na quantidade de doenças nas UTIs. Já a Alemanha anunciou que a Covid-19 está sob controle no país, afirmou o ministro da Saúde alemão na sexta-feira passada. São informações que fazem refletir sobre atitudes anteriores tomadas pelos governos e quanto tempo elas demoraram para deixar a pandemia sob controle. É para pensar e repensar. A responsabilidade que é minha, que é sua, não deve ser transferida para as mãos dos outros. Uma excelente notícia para iniciarmos muito bem esta semana, esta segunda-feira. Coronavírus, Itália e Alemanha dão sinais de que o pior já passou.

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Compositores, intérpretes de todo o Brasil, divulgando e esclarecendo a doutrina espírita por meio da música. Amigo ouvinte, não permita começar esta segunda-feira chateado, cabisbaixo. Todos passamos por algum tipo de problema, por alguns obstáculos em nossas vidas. Afinal de contas, estagiamos em um mundo de expiações e provas, certo? Mas olha só, isso não quer dizer que estamos fadados ao desolamento. Muito pelo contrário. Meu amigo, minha amiga, estamos neste mundo de expiações e provas para provarmos a nós mesmos que já podemos habitar um mundo de regeneração. Isso mesmo. Então, que tal tomar para si novas posturas? Melhore os pensamentos, melhore os sentimentos, melhore suas palavras, melhore suas atitudes. Bora lá!

Músicas, informações, tudo isso na medida certa. Amigo ouvinte, que tal iniciarmos esta semana com mais otimismo, determinação e certeza de nossas potencialidades? Lembre-se, a busca da felicidade e da realização já é um grande estímulo e, por isso, os motivos para ser feliz podem significar uma importante conquista e o próprio caminho para desencadear a felicidade plena. Pensando nisso, no programa de hoje, convido você, amigo ouvinte, a refletir comigo em 6 sugestões para fortalecermos as nossas ideias e abrirmos o nosso caminho. Primeira sugestão: encontre contentamento. Reconheça o que conquistou, por menor que sejam os logros. Isso certamente impulsionará a encarar novos desafios. Segunda sugestão: desfrute o momento. Veja as coisas boas da vida, tudo que diariamente lhe ocorre de bom e que lhe faz muito bem. Terceira sugestão: ame o próximo como a si mesmo. Fazer o bem e esperar o bem das pessoas, além de colocar-se no lugar delas nas mais diversas situações, contribui para que os indivíduos se sintam mais contentes. Sabia disso? Quarta sugestão: seja positivo. Ter esperança de dias melhores reduz o desânimo e as chances de depressão. Quinta sugestão: aprenda com os erros. Errar faz parte da vida. Remoer os feitos mal sucedidos não leva senão à amargura. Então, meu amigo, minha amiga, enxergue as falhas como lições para que não volte a cometê-las. Bacana? Sexta sugestão: seja e esteja grato. Se alguém o ajudou em um momento de dificuldade, seja-lhe agradecido. Demonstrar gratidão faz bem a ambos, quem ajudou e quem foi ajudado. Meu amigo, minha amiga, a cada dia temos a oportunidade de avaliarmos as nossas tendências e atitudes e expandirmos as nossas virtudes. Que tal parar um pouco e pensar em você? Sabe aqueles momentos que ficamos meio perdidos, sem sabermos o que pensar, falar ou agir? Se você estiver passando por um desses momentos, nunca troque o que você precisa pelo que você quer. A vida passa como um piscar de olhos. Os desejos vêm e vão, mas a existência da consciência do Espírito permanece na eternidade. No final das contas, quando a experiência física passar, nos questionaremos do que fizemos com os nossos talentos por nós e pelos outros. Por isso, pense, repense e reflita no que fez, no que faz e no que precisa fazer para alcançar o ser integral. Combinado?

0: aqui volta a nossa programação. Mais uma vez, trazendo informações importantíssimas para pensarmos, repensarmos e refletirmos no que estamos fazendo com as nossas existências. Vamos ouvir.
1: É muito curiosa a imaginação popular. Não existe uma única criatura que não tenha ouvido falar de histórias fantásticas, fantasmagóricas. As histórias dos velhos castelos ingleses, os velhos castelos noruegueses, onde os fantasmas passavam arrastando correntes, descendo escadarias, fazendo tumulto, alguns uivando, outros atravessando os quintais das casas em noites de lua cheia, revestidos por um alvo lençol que refletia a claridade argêntea do luar. Quem nunca ouviu falar de mulas sem cabeça, de sacis nas realidades das florestas brasileiras, no norte e nordeste do Brasil? Quem nunca ouviu falar desses seres que causavam espanto a todas as pessoas? Os fantasmas. Todos crescemos vivendo essa aura do fantástico que o fantasma criava com as suas atitudes fantasmagóricas. Era tão comum ouvirmos falar de criaturas que se postavam diante dos cemitérios para espreitar os passantes e abordá-los, e em seguida dizer que quando eram vivas, jamais tinham vivido aquela experiência, depois de mortas, para assustar o passante. Quem nunca ouviu falar das noivas de branco, que vinham atalhar rapazes na beira das estradas e depois do encantamento desaparecerem num piscar de olhos? Os fantasmas habitam e sempre habitaram o imaginário da população, de todos os povos. Há seres os mais grotescos, há seres os mais simpáticos, fazendo parte desse imaginário psíquico da humanidade. Seres que assustam. Indivíduos que pregam peças, que fazem aparecer coisas e desaparecer coisas. Naturalmente, tudo isso leva as comunidades ou os indivíduos a essa esfera de medos. As criaturas têm medo. Medo de fantasmas. E esse medo se amplia. Esse medo se desdobra na medida em que nós estejamos sozinhos em casa. Quando estamos sozinhos e toca o carrilhão da igreja à meia-noite, o relógio de pêndulo da casa grande toca a zero hora, parece-nos a hora do fantasma. Quem nunca teve esse tipo de arrepio? Essa sensação estranha de que tem alguém que os espreita dentro de casa. A pessoa com medo começa a ouvir passos em sua moradia. A pessoa com medo sente o latejar, o pulsar do coração nos ouvidos. Fica com a boca seca. A pessoa com medo passa a escutar que tem alguém mexendo na cozinha, nos seus talheres, na louça. As janelas batem, tem a nítida impressão de que alguém mexe na maçaneta da porta. O medo. O medo é capaz de causar os fenômenos mais estranhos na psicologia do indivíduo. São os fantasmas. O mundo em que vivemos está encharcado das histórias fantásticas. Está marcado, literalmente, pelos fantasmas. Desde o século XIX, porém, um grupo enorme de pensadores da psicologia, da psicanálise, desde Sigmund Freud,

0: no século XX, vem trazendo a história de como se organiza o nosso psiquismo humano, afirmando que, de fato, nós somos indivíduos que vivemos de tal maneira determinados tipos de fantasias que criamos para a nossa vida certos tipos de fantasmas. Alguns chamam a esses fantasmas de nossos demônios. Às vezes, esses nossos demônios estão à solta e nos pregam todo tipo de peças possível. Em outras ocasiões, conseguimos dominar esses demônios, mas os dominamos durante um pouco tempo, para que depois eles se ensujam outra vez, transformando nossas vidas em tonéis de infelicidade, de desgraças, de aflições. Afinal de contas, os nossos fantasmas estão sempre a postos. E parece que eles têm uma predileção especial em nos atucanar nos períodos de nossa fragilidade. Ou será que
1: Sim,
0: nos
1: porque
0: tornamos
1: somos nós
0: frágeis e
1: que os
0: adentramos períodos
1: criamos
0: de fragilidades?
1: por
0: Falamos há pouco do
1: causa da
0: fantasma
1: presença
0: do
1: dos nossos
0: medo.
1: fantasmas.
0: São nossos fantasmas. Criaturas muito curiosas. Medo não se dispõe a sair, a se relacionar, a ousar a fazer um concurso, um teste, uma prova, a praticar um esporte, a viajar sozinha, mesmo acompanhada. O medo entrava as nossas potencialidades, bloqueia as nossas capacidades. Mas ao lado do fantasma medo, às vezes nós criamos o fantasma mágoa. Como é ruim o fantasma da mágoa. Porque estando magoados com alguém, passamos a cortar do nosso caminho, do nosso relacionamento, um bocado de criaturas que são relacionadas com aquela contra a qual nós alimentamos mágoa. Estamos magoados porque alguém não nos tratou como gostaríamos, não falou conosco como gostaríamos, não mobilizou providências para nós como necessitaríamos. Estamos magoados porque a pessoa não nos olhou da forma mais simpática, ou porque fez uma pilhéria de mau gosto conosco, ou porque não teve essa ou aquela consideração conosco. A autovitimação. Passamos a ser vítima das pessoas. E a vida se nos transforma num verdadeiro inferno. Mas ao lado do fantasma do medo, do fantasma da mágoa, temos o fantasma da inveja. Que loucura! Quando a criatura tem inveja de outra, quando surge o despeito na vida da gente com relação a alguma outra criatura, não conseguimos mais ter sossego. Porque tudo quanto a outra criatura consegue, nos resseca a boca, nos vem um gosto de fel na boca. A inveja tem o poder de nos aniquilar gradativamente. Mas não confundamos a inveja com a instigação que alguém possa produzir em nós, um incentivo. Se vemos uma criatura comprar um carro, mudar de casa, fazer uma viagem, e ficamos invejosos, desejamos tudo de mal para essas pessoas. Imaginamos as coisas mais ruins: como é que ela comprou essa casa? Como é que adquiriu esse carro? Como é que. Mas quando as pessoas são objetos de nossa admiração, dizemos: que bom que fulano passou no vestibular. Ah, eu também vou fazer o vestibular. Que bom que fulano comprou o carro, vou trabalhar para comprar o meu. Já não é a inveja. Eu estou feliz com o que a outra conquistou. Eu estou feliz com o que aquela criatura conseguiu. Só que eu também quero conseguir, baseado no êxito dela. Ela está servindo então como apoio para minha realização. É bom distinguir o que é a inveja e o despeito do que é a motivação que outras pessoas nos dão. Dessa maneira, surgem outros fantasmas, depois do medo, da mágoa, da inveja, a raiva. Que tristeza. Quando o fantasma da raiva começa a nos rondar, parece que não há nada mais no mundo a não ser o objeto da nossa raiva. E a criatura contra quem alimentamos a raiva passa a ser uma figura permanente em nossa mente. E como é paradoxal. Aquela criatura contra a qual nós temos a raiva, ela é que vive na nossa intimidade, e não aquelas outras às quais amamos. Podemos perceber. Sempre que amamos uma pessoa, esquecemos sua data aniversário. Esquecemos de lhe mandar uma flor, um bilhete, um telegrama, de escrever uma carta. Nunca temos tempo, porque sabemos que aquela pessoa nos vai entender. No entanto, quando temos raiva de alguém, ficamos mastigando essa massa indestrutível que nos causa mal-estar. No dia que eu encontrar com fulano, ela vai ver. No dia que eu me deparar, ai dela que fale comigo, se dirigir a mim, eu fico maquinando os argumentos que desejarei ter para com ela no dia em que a encontrar. Não é à toa que os nobres anjos da humanidade nos ensinam que o amor nos liberta enquanto que o ódio nos aprisiona. Quando amamos as pessoas, até esquecemos das coisas mais comezinhas da nossa relação com elas. Mas quando odiamos alguém, nunca esquecemos. Fantasmas, os mais terríveis fantasmas, não são aqueles da mitologia popular que arrastam correntes, que uivam nos quintais e que usam os lençóis, alvos sob a luz do luar. Os fantasmas mais perigosos, contra os quais temos que lutar com a prece e com o trabalho, são os nossos fantasmas morais, que nos afastam da paz, que nos roubam a harmonia, que aniquilam nossa vida.
1: Esta foi a participação de Raul Teixeira, que volta amanhã com mais um assunto importante para o nosso adiantamento.

Aqui no programa Comece Muito Bem o Seu Dia, músicas, informações, prestação de serviços na medida certa para você. Amigo ouvinte, você com certeza já ouviu que a felicidade não tem fórmula nem receita, certo? O que define se você será feliz são as suas escolhas, é o que você pega e larga em sua caminhada. Em nossa vida, a gente se depara com muitas ocasiões especiais e com algumas oportunidades. E quando isso acontece, temos que agarrar, pois essa pode ser a chance de sentir a felicidade em sua plenitude. E aí, meu amigo, minha amiga, que tal abraçar a oportunidade de mais um dia, de mais estas inúmeras possibilidades de fazer a grande diferença em sua vida, em sua existência? Bora agarrar!

0: A melodia, a harmonia, o ritmo e a boa mensagem presentes aqui no nosso programa. E agora é chegado o momento de mais uma participação de Chico Xavier.
1: Confia sempre. Não percas a tua fé entre as sombras do mundo. Ainda que os teus pés estejam sangrando, segue para a frente, erguendo-a por luz celeste acima de ti mesmo. Crê e trabalha. Esforça-te no bem e espera com paciência. Tudo passa e tudo se renova na terra, mas o que vem do céu permanecerá. De todos os infelizes, os mais desditosos são os que perderam a confiança em Deus e em si mesmos, porque o maior infortúnio é sofrer a privação da fé e prosseguir vivendo. Eleva, pois, o teu olhar e caminha. Luta e serve. Aprende e adianta-te. Brilha a alvorada além da noite. Hoje é possível que a tempestade te amarfanhe o coração e te atormente o ideal, aguilhoando-te com a aflição ou ameaçando-te com a morte. Não te esqueças, porém, de que amanhã será outro dia.
0: Esta foi a participação de Chico Xavier, que volta amanhã.

A música que sensibiliza e esclarece mentes e corações, presente aqui no programa Comece Muito Bem o Seu Dia, divulgando e esclarecendo o Espiritismo. Amigo ouvinte, você já ouviu um provérbio chinês que fala que há três coisas na vida que nunca voltam atrás? Já ouviu isso? Não? Então olha só, a flecha lançada é a primeira, a palavra pronunciada a segunda e a oportunidade perdida é a terceira. Vou repetir, a flecha lançada a primeira, a palavra pronunciada a segunda e a oportunidade perdida a terceira. Para pensarmos, temos lançado algumas flechas mentais, pronunciado palavras negativas, perdemos a oportunidade de mudar tudo isso? Reflita comigo, nunca é tarde para recomeçar. Isso mesmo, pior que a ação negativa é não querer mudar. Quantas vezes somos nós que pedimos para Deus mudanças, mas nós mesmos não queremos mudar. E precisamos entender que para obter as mudanças que tanto pedimos, nós precisamos mudar, certo? Então, bora lá, meu amigo, minha amiga, afinal, ninguém caminha sem sair do lugar. É pra frente que se anda, e lá vamos nós!

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1: Muitas obras já foram escritas a respeito do ódio entre pessoas, famílias ou comunidades. A literatura celebrizou romances como Romeu e Julieta, a tragédia de um amor tendo como pano de fundo o ódio de duas famílias. As telas cinematográficas e as novelas da televisão vitalizam com cores muito vivas dramas em que o ódio passa de geração a geração. O que quer dizer que a criança, ao nascer, passa a ser alimentada com a informação da necessidade de odiar aquele ou aqueles que seus avós e pais odeiam. Apesar de vivermos o final do século XX, tais fatos não se passam somente nos teatros, filmes ou novelas. Observa-se que no cotidiano existe muito ódio sendo alimentado e transmitido de pai para filho. Não é de se estranhar assim que haja tanta guerra, desentendimento, discórdia entre os povos, pois tudo vem do berço. Desde a gestação, o espírito que anima o corpo do bebê em formação passa a ser sufocado com as emanações do ódio de que se nutrem os familiares, especialmente o pai e a mãe. Seria tão mais digno dos que nos dizemos cristãos que, se não conseguimos perdoar o desafeto, não repassemos aos nossos filhos tal problema. Se a problemática é nossa, nós a devemos resolver e jamais passá-la adiante. Mesmo porque, na sequência do tempo, o que era motivo de ódio acirrado se dilui. Por vezes, até os que dizem odiar não recordam com exatidão por que assim procedem. E se desculpam dizendo que são motivos graves de épocas anteriores à sua, que a questão é familiar, etc. Recentemente, pudemos observar um caso que nos emocionou. Um jovem de família abastada casou-se com uma jovem pobre e sem nome de família expressivo. Contrariada, a mãe do rapaz o deserdou e ele partiu para outras paragens a refazer sua vida. Constituiu seu lar sobre bases de honestidade e trabalho e repassou tais valores para sua filha. Morrendo muito jovem, deixou a viúva com poucos recursos. Ela, por sua vez, não se intimidou, trabalhou e educou a filha. Certo dia, a avó as procurou desejando ver a neta. Receosa, temia que a nora houvesse envenenado a menina contra ela. Qual não foi sua surpresa ao ser abraçada pela neta de 8 anos e ouvir da sua boca: "Vovó, que bom que a senhora veio. Queria tanto conhecê-la. Minha mãe sempre diz que a senhora é uma pessoa muito boa, como meu pai." Durante anos, a mãe simplesmente passara para a garota a lição do amor, consciente de que as questões que dizem respeito a ela e seu marido não deveriam prosseguir no tempo. A lição de amor comoveu a velha avó, que retornou ao seu lar após a visita, para repensar a própria atitude. Você sabia que os pais são responsáveis pelos espíritos dos filhos? Assim, se eles vierem a falir por nossa culpa, por nossa má educação, teremos de prestar contas a Deus. A maternidade e a paternidade são missões das mais grandiosas que Deus confia aos homens. Assim, ao invés de encharcar os corações das nossas crianças com ódio, ensinemo-lhes o amor, que tem ação libertadora e feliz.

0: 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Meu amigo, minha amiga, você sabia que é mais forte do que pensa? Se está precisando de uma força extra, que tal passar a acessar esta força que já existe dentro de você? É isso mesmo, jamais perca o seu equilíbrio. Por mais forte que seja o vento da tempestade, busque no seu interior o abrigo que necessita. Acreditar que você pode superar as adversidades já é meio caminho andado. Você reconhecerá a força que tem quando a sua única alternativa for ser forte. As melodias que tocam o coração, as mensagens que impulsionam o nosso pensar, presentes aqui no programa Comece Muito Bem o Seu Dia. E agora, mais uma participação do Bom Humor com Conhecimento. Sim, vamos ouvir o quadro Amigos da Luz.
1: Não, eu não consigo esquecer. Foram muitos anos juntos, a gente viveu tanta coisa legal. Era uma pessoa muito presente na minha vida, ocupava muito espaço. 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Não dá para entender. Eu não entendo, Vera. Realmente, eu não entendo.

0: Honduras. 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
1: Ah, tá, Vera, para com essa história. Você sabe que eu não acredito nisso. Morrer acabou, só resta enterrar e pronto.

0: Eu sei que você é minha amiga, está querendo me ajudar, mas esse sofrimento todo só me faz pensar por que que a gente nasce afinal.
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como você quer que eu acredite que aquele corpo que eu vi lá deitado sem se mexer ainda tem vida? Como assim um corpo, Vera? O que é um corpo? Esse corpo sou eu!

0: Você acha que isso tudo que eu estou sentindo vai passar? Vera, você acredita que a vida do meu amor não acabou?
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0: Tá bom, Vera, obrigado, mas realmente eu não acredito nisso. A não ser que um dia eu veja o espírito com meus próprios olhos.
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0: Meu Deus, socorro, socorro!
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São os olhos a lâmpada do corpo. Se os teus olhos forem bons, todo o teu corpo será luminoso. Se, porém, os teus olhos forem maus,

0: sim, chegamos ao término de mais um programa. Comece muito bem o seu dia. E claro, quero aqui agradecer a você que está aí do outro lado. Muito obrigado pela sua companhia, muito obrigado pelo seu carinho e confiança de sempre. Quero aqui reforçar o convite. Você já conhece o meu canal no YouTube? Já se inscreveu? Ainda não? É simples e fácil. Basta você acessar o YouTube, claro, procurar Celso Santos Oficial, se inscrever no canal para receber as notificações dos próximos vídeos. Você precisa ativar o sininho. Então, se inscreva e ative o sininho para receber as próximas notificações. Combinado? 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Agora chegamos naquele momento de despedidas. Hoje é um novo dia, ontem aprendizado, hoje possibilidades, oportunidades para fazer um futuro diferente e melhor. Isso mesmo, meu amigo. O sorriso é a manifestação dos lábios quando os olhos encontram o que o coração procura. Encontre e seja feliz. Forte abraço. Lindo dia, uma excelente semana, uma ótima segunda-feira e até amanhã!
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0: 7:57.
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1: Muito bom dia, boa tarde, boa noite, Neide.
2: Bom dia, boa noite, boa tarde. Que alegria, né, Rinaldo?
1: Ô, rapaz, a gente fica na expectativa, né? A gente, quando chega no início da semana, a gente já fica já querendo que chegue logo esse dia para a gente fazer as nossas reflexões. O tema de hoje é muito bom, né? E vai, a gente chegou, é o meu, viu? Chegou meu livro.
2: Olha que lindo!
1: E já vamos refletir hoje sobre Tua Casa, né? Que é a primeira lição desse livro, tá certo? Isso. E a gente vai agradecer primeiramente aos canais parceiros, agradecer a Deus, a Jesus, a espiritualidade amiga por mais essa oportunidade, agradecer aos canais parceiros que retransmite essa programação do canal Portal da Luz, agradecer a Luz Domingo pela oportunidade de realizar esse estudo, essa reflexão. Agradecer a todo mundo que já se encontra aqui, né? Edna, muito bom dia. Agradecer a nossa irmã, sua Maria, também. Ao canal parceiro Secal, Carlos, muito bom dia. Agora o casal aqui, na família aqui, viu? É o Aurino e Joanice, casal dentro de casa. Muita luz para vocês, gente. Jesus abençoe vocês, família linda. Maria Madalena, muito bom dia, querida. Luciana, muito boa noite. Que bom vê-la por aqui. Jesus te abençoe, minha querida. Olha ela aqui novamente, dando um bom dia, boa tarde. Meu querido amigo e irmão, Akira, muito boa noite, meu amigo. Que Jesus te abençoe grandemente, bom ter você por aqui. Alessandra Marques, muito bom dia, querida. Seja muito bem-vinda. Olha a Akira dando um bom dia, boa tarde, boa noite para todo mundo. Minha mãezinha do coração, muito bom dia. Maria Cicleide, muita paz e muita luz. Patrícia, muito bom dia ou boa tarde? Boa noite, né? Patrícia,
2: boa noite.
1: Boa noite, minha querida. Muita paz. Está de férias.

0: né? Eita, se essa esfera fosse mais para frente também, eu teria vocês no Evangelho da noite, né? Mas vamos ver, quem sabe um dia. Meu querido parceirão, meu patrocinador, Luiz, muito bom dia, meu amigo. Que Jesus nos abençoe. Olha quem está aqui, a tia Soneide. Soneide,
1: Sorriu.
0: muito bom dia, querida. Que Jesus te abençoe. Regina, muito boa noite, né? É boa noite, Regina?
1: A Regina agora ela está no Brasil, então
0: Ah,
1: é
0: está no
1: bom
0: Brasil
1: dia.
0: hoje, né? Ó, pois muito bom dia aqui no Brasil. Isso. Olha a Simone aqui, olha, muito bom dia, querida. Jesus te abençoe. Acácio, muito bom dia, meu querido. Seja bem-vindo, tio Acácio. Olha o nosso Adalberto, muito boa noite.
1: Adalberto, arigatou gozaimasu, muito obrigada, Adalberto.
0: Divulgadores espíritas do
1: Do
0: Japão.
1: Japão, responsável pela divulgação do espiritismo no Japão.
0: Ele é que é o divulgador, ele que é o coordenador, né, do Japão, de todas as casas espíritas do Japão. Muito bom dia, meu, boa noite, meu amigo. Aqui
1: Adalberto,
0: a
1: agora.
0: Simone, a Regina, e aí todo mundo conversando. A Rosemary, muito bom dia.
1: De
0: Eu
1: Nogueira.
0: Maria aqui, Cristina também.
1: Maria Cristina está na Alemanha.
0: Ah, é? É
1: É.
0: lá aqui, olha, lá é madrugada já?
1: Não, lá é tarde. Boa tarde.
0: Boa tarde, né? Ah, ok. Olha, chegando um
1: Ah.
0: japonês aí, ó. Quem
1: Ela é
0: é?
1: japonesa. Ela está dizendo boa tarde a todos, boa noite a todos. E no Brasil, deve ser 9 horas da manhã, então bom dia. Será que é 9 horas da manhã? Hoje, Moneide. Ah, e hoje também continuo sorridente. Ela disse: a Neide está sorridente. Né? E que. Isso. Arigatório, mi.
0: Boa noite, seja muito bem-vindo. Bem, gente, Neide, vamos fazer a prece agora, né?
1: Vamos lá.
0: E você faz a prece inicial e eu faço a prece final. Vamos orar, gente, com Jesus, porque todo o trabalho espírita, eu prezo muito pela orientação de Kardec, que seja precedido pela prece, porque a gente não tem pressa para começar e nem tampouco para terminar. Se a gente está com Jesus, tudo vai com calma, com tranquilidade, com serenidade. Portanto, minha amiga, deixa eu dar aqui a quem chegou aqui, a Maria, mais a nossa irmã Teliana, Belém do Pará. Seja
1: Nossa,
0: muito bem-vinda, um bom dia. Pronto, minha amiga, você com a prece de início do nosso estudo da noite, do dia de hoje.
1: então vamos lá aproveitar esse momento maravilhoso em reunião com Cristo, reunião com nossos anjos guardiões, com nossos amigos aqui do chat, rogar a Jesus misericordioso, que hoje também nos ilumine, nos intuia, nos dê a sua sabedoria divina, e que os bons espíritos, nossos anjos guardiões aqui presentes, possamos compreender a cada dia mais os ensinamentos, rogando e agradecendo ao Espírito Airtes, a João Nunes Maia, ao Espírito Miramês e todos aqueles que são responsáveis por esse programa, esse trabalho divino. Que nós possamos agradecer essa bênção que cai sobre nossos lares. Então, Mestre Jesus, rogando a Ti, a Tua permissão, a Tua bênção, que ilumine a cada ser, a cada coração, a cada alma que se encontra conosco, nós iniciaremos o estudo de hoje, se intitulando Tua Casa. Graças a Ti, Mestre. Continua conosco. Gratidão, Senhor, que assim seja.
0: Que assim seja. Olha a prima aqui, chegou a prima está aqui, a Eliane.
1: Beijo.
0: Bom dia, Eliane.
1: Aqui de Japão também.
0: Renata, bom dia,
1: Renata,
0: boa noite, né? Está no Japão, né? Boa noite.
1: boa noite.
0: Saiu, Akira sempre recepcionando todo mundo. Obrigado, Akira. Obrigado, Akira. Akira é show de bola. Akira é show de bola. Bem, Neide, como sempre, né, a gente vai fazer
1: a leitura.
0: A gente vai fazendo a leitura, a gente vai fazendo por estrofezinho, né? Parágrafozinho. E o primeiro que ele traz aqui, tá, gente? A primeira lição do livro é Tua Casa.
1: Tua Casa.
0: E aí começa dizendo o seguinte: eis que estamos em tua casa, esperando conversar de alma para alma, dentro da simplicidade evangélica, sempre usando o coração. Estamos com saudades do teu entendimento, da amizade que traz para todos a alegria contagiante, que conforta e supre todas as deficiências, Neide. Lindo, né? Já começa já arrebentando, né?
1: Nossa, já começa essa palavra, eis que estamos em tua casa. Isso já consola, já nos consola, né, Rinaldo? Porque estamos amparados o tempo todo. E quando ele diz aqui, dentro da simplicidade evangélica, sempre usando o coração. Então, a minha reflexão sobre isso é que as palavras do Cristo é simples, são singelas, são a simplicidade evangélica, a palavra do Cristo ela é simples, ela é leve, ela é amorosa, não é difícil, não é mesmo? E o evangelho em casa e o Cristo no coração, meu Deus, Rinaldo, não tem outra coisa. E o lar que procura o evangelho, ele é procurado pela lei do amor. O lar que procura Jesus, ele encontra, porque eles vêm até nós, não é verdade, Rinaldo? E olha aqui, lá no João Evangelista, no capítulo 8, Jesus diz assim, deixar vir os puros de coração. Tem lá, né, no João Evangelista, os puros de coração. E ele usa os pequeninos, as crianças, né? Você, eu não sei se está ouvindo bem. Ele usa as crianças, deixar vir a mim os pequeninos, por quê? Para mostrar a nós a pureza, a singeleza do coração. E que não existe, né? É a pureza de coração separada da simplicidade e da humildade. Então, a palavra do Cristo e nosso lar não necessita de grandiosas palavras. É simplesmente o coração, a vontade e a busca. Não é, Rinaldo?
0: Perfeito, minha amiga, perfeito. E olha o jeito carinhoso, gente. E a gente também pede carinhosamente, com muita humildade, dizer assim, muito obrigado para que a gente pudesse entrar na tua casa, no teu lar, no teu trabalho, porque uns estão no trabalho, né? O nosso querido Akira está no trabalho, mas tentando levar, conversar com vocês de alma para alma, né? Porque ele traz uma coisa interessante, de alma para alma. E aí Kardec indaga, como podemos definir alma e espírito? E a espiritualidade vai dizer, a alma é quando o espírito vem do mundo espiritual, reencarna, reveste um corpo físico. Aí você identifica como a alma. Quando esse espírito está fora do corpo físico, né? Quando alguém desencarna, ele volta a tornar-se a ser um espírito, onde ele não tem mais a roupagem do corpo físico. E aqui é de coração para coração, como diz aqui. Deixemos que a simplicidade, do evangelho toque o teu coração, os nossos corações. E a gente fica muito encantado e feliz por essa iniciativa que ele traz aqui, nessa primeira colocação, na tua casa. Muito obrigado por toda quinta-feira você deixar a gente entrar na tua casa, com a simplicidade de todos nós, com um jeitinho de cada um de nós, conversando, dialogando, né? E prosseguindo no próximo estrofe, ele vai dizer assim, próximo parágrafo, tua casa é o lugar gerador de paz. Dentro destas quatro paredes, podes respirar o mesmo clima do céu. Dependendo de como te comportares em família. Mulher e marido são os agentes da felicidade, desde quando compreende as necessidades de servir um ao outro por amor, entendendo mutualmente seus deveres para com a própria família, não fazendo da casa um lugar que possa gerar o vício, procurando se esforçar todos os dias, esquecendo-se dos hábitos que os colocam na dependência e observando os procedimentos que prejudicam a saúde. Gente, o nosso lar é o nosso céu, né, Neide?
1: É o nosso céu. Sabe, quando ele diz que o nosso lar é um gerador de paz, como você fica analisando um gerador de paz? Então, eu estava pensando, no nosso lar existe a energia elétrica. Se nós não prendermos essa energia, nós vamos usar o nosso dedinho, a nossa mão, vamos apertar um controle remoto ou apertar a tomada e vamos, pum, prender a luz. Porque se nós não prendermos essa luz durante essa noite que está escuro a nossa casa, nós vamos tropeçar, nós vamos cair, nós não vamos conseguir fazer os afazeres. Então, como é que nós vamos fazer esse gerador da paz em nosso lar? O gerador da paz em nosso lar é o funcionamento dele com a oração. Essa oração vai fazer com que esse gerador comece a funcionar. Assim como a energia elétrica que necessitamos, mas é uma luz material física, nós necessitamos desse gerador da paz. E funciona com o nosso desejo da oração, como ele diz aqui. É esse clima do céu. Geralmente a gente pensa o céu lá de cima, né? Aquele céu azul lindíssimo, mas é o céu interior, que nós possamos aprender a girar esse botãozinho durante o dia, durante a noite, de pouquinho. Por isso que ele diz que o marido e a esposa são agentes da felicidade. Se nós não prendermos a luz, vai ficar na escuridão, não é? Não vamos poder fazer nada. Igualmente, a nosso lar, com a oração, a luz vem para o esposo, vem para o marido, vem para os filhos. E começamos a quê? A entender que nós somos agentes da felicidade daquele lar. Daquele lar nós somos os agentes da felicidade. Porque nós somos os, como se diz, o pai e a mãe, existem os filhos, existem os avós, mas é uma escola, e nós somos os maiores professores dentro daquele lar para os menores que estão ali conosco. E ele coloca, Rinaldo, que se um lar é esse lar, fazendo da casa um lugar que não gere vícios, né? Procurando se esforçar todos os dias, se esquecendo dos hábitos. E como é que a gente vai para esses vícios? Porque a gente esquece que existe nesse lar uma coisa chamada família, união. E por que estamos nesse local, com esses familiares, nesse momento e nesse dia? Porque todos nós temos o nosso lar e todos nós podemos ser os agentes da felicidade, porque a felicidade não é deste mundo. A felicidade não é eu acumular em meu lar um montão de coisas. A felicidade é estar bem em família, é respeitar o esposo, respeitar a esposa, é juntos se dedicar a cada dia mais melhorando esse geradorzinho da paz. E quando vier as coisas que vamos tropeçar, nós vamos levantar, porque o gerador já está ligado, funcionando. E o clima do céu no lar, o que que é? Para mim, é a fé raciocinada. É a fé que não vai dizer, pronto, eu estou fazendo o evangelho, eu estou orando, acabou todos os problemas. É a fé raciocinada de que as provações virão, mas nós sentiremos a mão do Cristo nos segurando. Caiu, tropeçou, levantamos. E como a música que Rinaldo colocou da outra vez, segura na mão de Deus e vai. Não é, Rinaldo?
0: Perfeito, Ney, perfeito. Deixa eu dar aqui um bom dia à minha cunhada. Bom dia, na paz do Senhor, Kátia Nascimento. Seja muito bem-vinda. A Simone coloca aqui para a gente, tudo começa no lar para o mundo. E é uma verdade. Porque eu sou a minha representatividade na sociedade, o meu lar. Se eu não sou uma boa pessoa dentro do meu lar, se eu não me comporto bem dentro do meu lar, se eu não me relaciono bem dentro do meu lar, se eu não sou uma pessoa de um acesso fácil, tranquilo, sereno, todo tumulto que eu causo dentro do meu lar, eu vou causar lá fora. O problema da sociedade, ela deve ser resolvida dentro do lar, como a nossa irmã trouxe aí. Porque, como Neide disse, nós estamos entre família, espíritos que escolhemos retornarmos junto novamente. E para junto podermos nos esforçarmos para, como disse Jesus, reconciliarmos com os nossos equívocos do passado. Jesus vai dizer, na família haverá 5 membros, 2 contra 3, 3 contra 2. E aí ele resume dizendo que os próprios inimigos estão dentro do próprio lar. Mas inimigo de que sentido, Rinaldo? É que nós criamos embaraços no passado, desajuste no passado, confusões no passado, né? Muito sofrimento no passado, e que a misericórdia divina nos concede a oportunidade de nos reencontrarmos junto dentro do lar. Muitas das vezes, nós que éramos, assim podemos dizer, esposo ou esposa, filho ou filha, e agora viemos de toda forma diferente, né? A gente, suponhamos que eu fui filho, agora eu venho como pai. Na outra eu fui filho, eu venho como mãe. Portanto, a misericórdia divina sempre nos dá a oportunidade dos ajustes. Se a sociedade se encontra do jeito que está, é porque está faltando Jesus dentro do nosso lar. Neide foi muito feliz quando utilizou o exemplo da energia. Sem energia, a gente não tem TV, não tem som, não tem geladeira, não tem eletrodoméstico, não tem internet. A gente não tem nada. Ficaremos aonde? Na escuridão. Portanto, se nós almejamos o céu, por que esperar para desencarnar? Nós poderemos construir o céu dentro de cada um de nós, como Neide disse. E começar a instalar essas energias positivas dentro do nosso lar. Reparando, superando, vencendo os desafios. Neide foi feliz mais uma vez quando ela disse que ao ter uma fé raciocinada e orando dentro do nosso lar, não significa que nós iremos ficar isento dos problemas, das dificuldades, das dores, das decepções, de forma alguma. Mas nós estaremos mais contrito e com sabiência para saber se conduzir diante dessas oportunidades. O que é que Jesus recomenda? Que a gente construa a nossa casa em cima de uma rocha, mas a casa interior, onde os vendavais possam vir e eu não venha perder o meu equilíbrio, a minha paz, a minha fé, a minha confiança. Porque, como diz Paulo, quem conhece Jesus, uma nova criatura é. Outra coisa imprescindível que ele traz aqui é que nós não façamos do nosso lar um antro de vícios. Olha que é difícil, gente. São propostas desafiadoras. Porque se todos nós, espíritas, e é claro, tem pessoas aqui que não são espíritas, são de outras religiões, são simpatizantes, mas para nós espíritas que entendemos isso, Quando eu trago algo, né, que não seja construtivo para o meu lar, os miasmas ficam na parede. Os espíritos menos esclarecidos ficam ali ao redor de nós. E aí vem que toda uma contenda, uma perturbação, um desajuste, vem doenças, vem desarmonia sentimentais do casal, da família, né? As coisas começam de pouquinho, porque eles não vão trazer o desajuste de uma hora para outra. Tum! Não, é de tiquinho. O desajuste que os espíritos menos esclarecidos trazem dentro do lar é dose homeopática. Quando menos a gente espera, estamos dentro de um desajuste grande. Portanto, façamos do nosso lar o cadinho do céu. Não esperemos ir para o mundo espiritual para gozar dessa felicidade. Gozemos aqui e agora. Mas para isso requer o quê? Esforço. Esforço. Se nós não tivermos esforço, nós não iremos conseguir superar e vencer os desafios. Ô, Ney.
1: Rinaldo, eu quero cumprimentar uma pessoa aqui. Que é o doutor...
0: Mas eu quero que você me diga aí quem é essa pessoa daqui.
1: Será que é o doutor Jorge Pio? Qual?
0: Sim.
1: Ah, esse é Márcio Akiyoshi, ele está no Japão. Márcio Akiyoshi é aqui do Japão, a Luciane é aqui do Japão, a Kira. E aí tem o doutor Jorge Pio.
0: Agora que... ele, chegou ele.
1: O doutor Jorge Pio, ele é um especialista em alergia, ele é lá do Rio de Janeiro. É um ser muito querido, espírita. Eu estou tão feliz de vê-lo aqui. Doutor Jorge Pio, receba o nosso carinho, o nosso abraço. É um trabalhador da doutrina espírita. Ele é um ser lindo.
0: É. Muito bom dia, meu amigo Jorge. Que Jesus te abençoe, que as energias do bem e do amor recaiam sobre você, sobre todos que aqui se encontram, né? Vizinha... Muito bom dia, seja muito bem-vinda. Ele está dizendo desde Mendes, Rio de Janeiro. Né? E o Akira está aqui, saudando o professor doutor Jorge Pinho. Muito bem, Akira. Akira é um anfitrião, um show de bola, viu, rapaz? Esse aí, parabéns, Akira. E continuando nele, ele diz o seguinte: o pai que esquece o bom comportamento está convidando o filho para o desequilíbrio. A mãe que deixa passar despercebido o asseio está convidando seus filhos para o desleixo. Se queres filhos educados, onde a disciplina se destaca às vistas dos outros, passa a dar exemplos de honestidade, de todo o trabalho e de todo amor, porque a vivência das qualidades nobres são sementes de luz que sempre clareiam os caminhos de toda a tua glória. Quem não vive bem em família não tem condições de viver em paz com ninguém. Rapaz, é show, né, rapaz? Tua casa é, pois, o primeiro passo que Deus te ajuda a dar, como sendo alicerce para o teu equilíbrio, Neide. Vamos parar por aqui para a gente dar continuidade seguinte. Neide, como ele é muito delicado, né, Neide? Como ele é muito... Como ele é também direto, viu? Ele não tem arrudeio com ele, não. Ele é direto e objetivo na sua proposta educativa e consoladora, né, Neide?
1: Isso, exato. Ele vai ali, ele pega ali. Porque quando ele diz que o pai que esquece o bom comportamento, ele está convidando o filho para o desequilíbrio. É claro que muitas vezes nossa família recebe aqueles espíritos que já são desequilibrados mesmo, mas ele precisa estar naquele lar. Mas se o pai, que é o principal do lar, seria como aquela escola fechada, o lar é a primeira escola, é uma escola divina, é onde nós vamos praticar a paciência, o amor, Vamos praticar a benevolência entre si, a união fraternal e o respeito. Então, se o pai, mesmo que esse filho, né, ele tem alguns problemas ou não, o pai começa a usar algumas coisas na frente do filho, são palavrões grosseiros, não respeita a esposa. Então, é um exemplo para esse filho. Esse filho vai seguir o exemplo do pai e achar que isso é comum, que isso está bem, não está mal, porque é o que ele está vendo. E por exemplo, se queres filhos educados, nós temos, não podemos exigir, seja educado, você tem que ser... Nós temos que demonstrar, como ele disse, dando o exemplo do amor. Eu vou até colocar para vocês aqui um exemplo dos meus filhos, que entendem pouco português, e não é que eles praticam o evangelho no lar, mas o exemplo vem que eu digo, filho, essa oração não é só para a mamãe, é para todos do lar. Mas o meu filho menor não gosta de fazer oração, de sentar, ele tem a sua natureza. Os outros gostam de abraço, de beijo. Ele já é um ser que ele é carinhoso, mas ali, só eu posso abraçar ele. Então, eu vou mais no exemplo. Então, eu digo, meu filho, vamos fazer oração com a mamãe? Aí ele fala, hoje eu não quero. Nunca podemos obrigar um filho a sentar e fazer oração, porque temos que respeitar as opiniões de todos no lar. Um dia, eu me sentindo muito mal, eu disse para ele, meu filho, faz uma oração para a mamãe, mas ele não faz oração. E ele disse, mas eu não sei orar, mamãe. Eu disse, não importa. Você sabia que a oração de uma mãe abre as portas do céu? Então, provavelmente, uma oração de um filho com amor para uma mãe abrirá portas para a mamãe ficar bem. O meu filho que não ora, que não sabe rezar, ele fechou os olhinhos dele, ele é adulto já. E ele fez uma oração para mim. Eu não sei que palavra ele usou, foi coisa de minutos. Mas quando eu me levantei dali, era como se eu tivesse recebido uma nuvem de cura. Meu corpo vitalizou, a alegria de vê-lo. A partir desse momento, o meu filho, quando eu falo, vamos fazer uma oração, ele fica, ele senta e assiste. Quer dizer, se eu obrigo, ele vai ficar bravo e nunca mais vai querer fazer. Mas eu coloquei esse exemplo meu aqui, mas vou voltar aqui no tema. Quem não vive bem em família não tem condições de viver em paz com ninguém. Por quê? Se eu maltrato dentro do meu próprio lar, se eu não tenho uma gratidão por aqueles seres que foi colocado dentro do meu lar para eu aprender algo ou ensinar algo, eu não vou conseguir ser grato com ninguém, eu não vou respeitar ninguém. Então, quando eu sair da minha porta para fora, eu vou usar uma máscara. Uma máscara de agradável, uma máscara de que sou boa pessoa, que eu trato bem a minha família. Mas, se eu aprender dentro do meu lar a respeitar todos aqueles, seja no momento da vontade, do desejo ou da má educação, com os ensinamentos amorosos, eu também vou poder conviver bem afora, não é, Rinaldo? Eu também vou saber entender o meu outro irmão, porque... Às vezes, a gente pensa que a casa do vizinho é mais bonita, que o esposo do vizinho é mais simpático e que a esposa do vizinho é mais trabalhadeira. Nós esquecemos de olhar a luz do nosso próprio lar. O nosso lar é uma verdadeira luz. Como ele disse, é um gerador de paz, desde que, não importa que vivem 10, um dentro desse lar já se transforma buscando Jesus, que é o divino mestre, buscando o seu amor, um dentro do lar, ele já vai trazer para nosso lar, como você disse, aquelas energias que vão, às vezes, nos evitar muitos outros sofrimentos. É isso, Rinaldo.
0: Perfeito, Neide, perfeito. Eu acho que é isso aí. Deixa aí, você agora vai falar quem é essa pessoa que está aqui.
1: Ah, essa pessoa é o meu filho, o Henry. O Henry está dizendo, vovó, dá esqui. É porque está assistindo com a minha netinha, e ela me chama de vovó, que está assistindo com a neta. E, sim, ela se chama Emma. A Emma está te assistindo, vovó.
0: Que maravilha, tá vendo aí? Ó?
1: A minha neta tem 3 aninhos, e eu ensino ela a pedir a bênção, abençoo ela e uma bênção.
0: Isso aí. A Simone concorda, a verdade, nele, quando abrimos, obrigamos os nossos filhos, mais rejeições alimentamos. Se bem disso, ela disse, né? É verdade, né? A gente tem essa questão. O Luiz dá respeito e acolhimento também aos nossos animais, às nossas plantas. É verdade, né? A gente precisa ter esse cuidado, esse zelo com os nossos seres, né? Que faz parte da criação divina, né? E Neide, você foi muito feliz, porque eu estava pensando aqui, gente, porque qual é a proposta do Espiritismo? A proposta do Espiritismo é nos ajudar a nos tornarmos pessoas melhores. E quando o Espírito Airte vai trazer, porque eu estava vendo aqui na introdução, na apresentação da obra, né, antes da apresentação, fui ler o comentário, né, do editor. Ele vai dizer que o grupo da juventude, lá do Centro Espírita de João Nunes Maia, né, ele tem um trabalho específico de implantar o evangelho lá na casa dos assistidos. Eles iam nas casas, eles faziam preliminarmente as iniciais semanas o culto evangélico lá, mas depois passava para o anfitrião, ou a mãe, ou o pai, e aí eles daria continuidade. Só que eles perceberam a dificuldade de compreender a mensagem de Jesus. E aí foi um problema. Aí levaram isso para trabalho mediúnico, para os orientadores espirituais da casa, e aí Miramês trouxe o Espírito Airte, que iria fazer uma análise, né, ver o que ele poderia contribuir em favor desses irmãos, e agora para nós, né? E agora para nós. Né? E aí depois, ele traz, né, todas essas informações através da psicografia de João Nunes Maia, mostrando a importância, o valor que cada um tem. A importância do pai, a importância da mãe, a importância dos filhos, a importância dos animais, das plantas, como o Luiz colocou aí, né? O respeito. E a gente sabe, a gente entende que cada espírito tem um nível de evolução. Cada um compreenderá mais rápido, outros menos. Mas eu acredito que todo mundo, no Brasil, fora do Brasil, já ouviu falar um velho ditado, que os pais é o espelho dos filhos. Agora, vamos abrir um parêntese. Acontece de que alguns pais, ainda muito incipiente espiritualmente falando, né, por mais que eles viessem primeiro do que os filhos, ocorre também de ver filhos mais evoluídos do que os pais. Aí esses espíritos, quando ele cresce, desenvolve, eles são exemplo para os pais. Eu tenho uma amiga que ela, casada, jovem, 34, 35 anos, mas ela diz: Rinaldo, eu não posso ter filho porque eu tenho já dois filhos, meu pai e minha mãe. Que é um problema. Eles têm mais ou menos 45, 50 anos, mas é um problema, meus dois pais. E aí, como é que eu vou cuidar, vou ter filho se eu tenho duas crianças para cuidar? Eu vivo com meu esposo, mas ele vive na casa dele, ela vive na casa dela também, os dois juntos, e aí, de vez em quando, há confusão, eu tenho que ir lá e intervir. Ainda tem minha irmã. Percebe que eu digo, minha filha, você veio com a missão. Ela não é religiosa, mas ela tem essa plena consciência de poder dar o suporte aos pais. Portanto, o fato de ser pai e mãe não significa que tem uma autoridade moral, porque a gente está vendo aí cada aberração de pai e mãe que dá desgosto, dá tristeza. Mas, contrapartida, a gente vê também os pais e as mães fazendo da tripa o coração para conduzir, entre aspas, e aí vem também, nesses corações generosos, como pai e mãe, vem espíritos, muitas das vezes, que não tem nada a ver com aquela família. Reencarna naquele lar, naquela família, e destoa dos outros irmãos. Porque Provavelmente aqueles primeiros espíritos que chegaram têm mais afinidade com aquele casal, com aquele espírito pai e mãe. Mas aquele outro que chegou, talvez não, seja um intruso, entre aspas, saindo da mesma placenta da mãe, do mesmo relacionamento com o pai, mas é um espírito que veio fazer o quê? Aprender com aquele casal e com aquela família. E se ele não entender que tem uma missão para conduzir aquele espírito a um bom caminho, aquele espírito vai se destoar, vai se perder. E aí é uma colocação muito interessante que a gente usa, às vezes, que não deveria usarmos, que é ovelha negra da família. Fulano é ovelha negra. Fulano, olha, desmancha o nosso lar, leva o nosso nome à boca rota lá fora, é uma decepção. E aí fulano destoa, vai embora, segue outro caminho, e aí nem ele aproveitou a oportunidade de aprender com aquela família, e nem aquela família conseguiu ter uma condição moral de ajudá-lo a superar, a vencer. Porque nesse caminho aí, inconscientemente, eles entendem que tem o quê? O livre-arbítrio. Ninguém pode exigir nada de ninguém. Portanto, pais, tios, tias, filhos, filhas, somos imprescindíveis uns para os outros. Nós aprendemos uns para com os outros. Eu aprendo com meus filhos aprendem comigo e com a mãe, a gente tenta dar o melhor possível. Santo Agostinho, no capítulo 14, A Ingratidão dos Filhos, Graça e Família, né, que é honrar vosso pai e vossa mãe, ele vai dizer que o pai e a mãe que fez todos os esforços para conduzir um filho a um bom caminho e esse filho não seguiu, não se preocupe. Fique com o coração tranquilo. Outras oportunidades terão. É claro que sofrerá ao ver aquele filho vivenciando as experiências dolorosas, mas fizeram o possível para educá-lo e conduzi-lo ao bom caminho. Mas aí ele traz a advertência aos pais que não se comprometerem em educar e conduzir o filho ao bom caminho. O sofrimento dele será ao ver no mundo espiritual toda a degradação daquele espírito. E eles responderão também pela fraqueza e a queda daquele espírito, porque não conduziram, não fizeram sequer um esforço. E contribuíram. Porque às vezes o pai e a mãe, olha, às vezes o pai diz assim, fulano, traz um cigarro aí. Aí quando menos espera, vem a criança ou o jovem com o cigarro na boca. O pai não repreende. Às vezes o pai ou a mãe está numa roda de conversa com um amigo dentro lá, ou numa coisa assim, tomando uma cerveja e está com a criança ali no braço e bota um pouquinho na boca da criança. Você está estimulando. Portanto, tem tudo isso aí porque a gente já viu tudo isso aí. Qualquer um de vocês já tinha observado isso aí. Por isso que é importante fazer do nosso lar o altar de Deus. Templo religioso de Deus. Quando eu me libertei do vício do álcool, eu disse à minha esposa, de hoje em diante não entra nenhum tipo de álcool na minha casa. A gente pode ter toda a festa do mundo, menos álcool. Se for na casa dos outros, a gente vai ter a casa dos outros. E às vezes, quando meus cunhados vêm, entra álcool aqui, eu não digo nada. Mas no outro dia ela sabe que eu vou puxar a orelha dela, né? Porque se eles quiserem beber, tem lá a porta da barraca, tem lá, mas o meu lar é um esforço que eu faço para limpar, para orar. Esse trabalho que a gente está fazendo agora é um trabalho de limpeza. Cada um de vocês e nós estamos fazendo nesse momento de limpeza. Agora vai depender de cada um sujar de novo. Portanto, sejamos o exemplo para todo mundo. E antes de passar para você, Ney, que você está querendo falar aí...
1: Ah, não, tá
0: bom. Me ajuda aqui o Akira aqui. Deixa primeiro aqui a Maria, né?
1: A Maria Tsujimura. Boa noite, Maria. Ela está aqui no Japão.
0: Boa noite, querida.
1: Né?
0: E aí, o Akira, o que é que o Akira traz aí para a gente daí?
1: Como ele escreve em espanhol, por exemplo, eu sou em casa que põe todos a praticar a paciência.
0: Eita, Akira, só você mesmo.
1: Akira disse que aqui em casa é ele que faz todo mundo praticar a paciência, porque ele é bem exigente, está ali em cima.
0: Ele cumprimenta aqui.
1: E ainda me suportam.
0: Você é uma figura, meu irmão. Ana Paula, seja muito bem-vinda. Bom dia, minha querida. Uhum. Deixa eu ver aqui o Jorge. O Jorge coloca aqui uma contribuição aqui nele.
1: É. Ele diz que a família é um sacrifício e só de dedicação integral à prestação de serviço, servir, né? Vai dar condições de nos dar o equilíbrio necessário para levarmos o bom termo à tarefa. Essa palavra equilíbrio, ela é muito importante, né, doutor Pio, né, Rinaldo? Porque sem o equilíbrio, a gente também não consegue levar o lar, nem o pai, nem os filhos. Então, e o servir, que você sabe, Jesus disse, eu não vim para ser servido, eu vim para servir. Mas nós queremos ser servidos, até por o próprio família, né? A gente quer servir. Muito bom esse comentário do doutor Pio.
0: Vamos lá dar continuidade. E ele continua aqui. Deves compreender a necessidade de viver em harmonia com todos que te cercam, pois somos todos filhos... Agora vamos mudar a página dele. Uhum. Do mesmo Deus. Não devemos procurar felicidade fora do dever. Honrar os teus, que convivem à tua sombra, que no futuro eles te darão alegria. Bom isso, né, Neide? Bom porque, às vezes, a gente procura a felicidade, né? A gente quer ser gentil, a gente quer ser paciente, a gente quer ser afetivo, amoroso com as pessoas de fora, mas esquece que é dentro do lar, como diz o Akira, que a gente tem que se tolerar, que a gente precisa se respeitar, que a gente precisa ser pacífico, né, Neide? E equilibrado, né, para tudo isso.
1: Por isso, Rinaldo, que a gente precisa buscar o Cristo e trazer ele para o nosso lar. Perfeito. Porque ele vai nós buscando, quando você busca o Cristo, ele está esperando. Então, na hora que você busca, você vai encontrar. Então, você já não está mais sozinho na luta sua, diária, com a sua família, você já tem uma força a mais. E o próprio Cristo, quando ele diz, honra os teus, né, aqui, que convive a tua sombra, que no futuro eles te darão alegria. Por quê? Porque se nós tentarmos nós mesmos, com a nossa palavra, com o nosso, às vezes achamos que o nosso entendimento vai corrigir o outro, mas com Jesus, aclareia os nossos pensamentos. Eu digo por mim, a partir do momento que eu me dediquei ao Evangelho do Lar. Muitas coisas vieram, mas eu passo a entender que cada ser do lar, que o lar, a família, é como diz, é um sacrifício, é uma coisa sagrada, é santa, né? Por isso, tua casa é santa. A hora que você entender que ela é... Não adianta você ir buscar felicidade lá fora. Eu estou tão feliz quando eu estou fora do lar. Puxa, tão maravilhoso. Isso é ilusão, é ilusório. Você vai voltar de novo e vai ter que passar tudo de novo. Então, vamos aproveitar a oportunidade de trazer o Cristo para o nosso lar, aproveitar essa encarnação para nós podermos não precisar voltar e fazer outras coisas que nós deixamos de fazer. Porque a felicidade, ela não está fora de nós. A felicidade está dentro de nós. E qual é a felicidade? É ser rico? É ser pobre? Não. A felicidade é você estar feliz até embaixo de uma ponte. Às vezes você encontra seres que estão felizes, mesmo não tendo uma casa. E nós nunca paramos, às vezes, para agradecer pelo meu lar, agradeço pela minha casa, mesmo que seja uma mansão, um ninho, uma casa no caminho, um bangalô, ou que seja uma casa embaixo da ponte, como diz Divaldo Franco, desde que nela existe a presença do amor. Olha, nós não agradecemos, porque, gente, ter um lar é tão bom ter um lar, como diz ele, é tão triste viver na solidão, e aqueles que perdem a oportunidade, que, ai, eu... a minha família não é para mim, vou embora. É igual você colocou agora, perdeu a oportunidade de trabalhar o que veio trabalhar com aquele ser. Então, Rinaldo, eu vejo que a gratidão e a honra pelos teus, mas se você não tiver Jesus no coração ou buscando ele, você não consegue. Então, olha, Jesus, vamos trazer ele para o nosso lar. Vai ser só bênçãos. Sabe por quê? Ele é o melhor amigo. Ele é o melhor professor, o melhor ser que nos trouxe o entendimento da união, da fraternidade. Entendeu? Entendeu o que eu estou querendo dizer, né? E entendeu que a gente entende que se nós abrirmos as portas, como diz a Renata, nosso lar se torna um pedacinho do paraíso. Nosso lar é sagrado. É verdade, Renata. Então, é isso mesmo. A hora que você decidir, eu, meus filhos, meu marido, ou meu marido, ao contrário, a esposa não faz, vou fazer eu. Gente, nós não temos, nós temos 12 horas durante o dia, e nós, às vezes, dedicamos ao passeio, ao carro, ao cachorro, ao vizinho, à escola, à piscina, ao cinema. A gente não tem ânimo para dedicar 5 minutos em prece para o meu lar e a minha família. Isso se chama preguiça. Nossa, se chama preguiça, desculpa dizer. Mas a hora que a gente entender que esse lugar da preguiça, eu colocar o esforço e a vontade, que é para o próprio bem de todos. E olha, Jesus disse, buscais e achareis, bater e vos se abrirá. Então, quando nós buscamos, nós vamos achar. E quando nós pedirmos, eles virão ao nosso apoio. Então, a gente precisa trabalhar esse lado grandioso dos ensinamentos do mestre e desse livro maravilhoso que se chama Tua Casa. Bondade conosco, dos Espíritos e de Deus.
0: É verdade. Bom dia, Elizabeth dos Santos, né? E aí vamos continuar, porque já está chegando o nosso tempinho aí já.
1: Mesmo, e, né?
0: 10 minutinhos, né? Já temos um, dois, três estrofes para a gente encerrar aqui. Vamos lá. E ele diz o seguinte assim, seja qual for a situação da tua casa, não percas a esperança que o Senhor está vendo e tudo sabe e te ajudará a escolher os melhores caminhos para o restabelecimento. Nunca blasfemes contra a natureza, pois as situações mudam de hora para hora, e quem confia sempre sai vitorioso, sentindo a glória palpitar como sendo bem-estar na consciência. Se estás doente, ou alguém está enfermo em teu lar, não te desesperes, pois para Deus não existe o impossível. Pede a Jesus com fé, que os recursos podem estar mais próximos do que pensas. Quando ele diz assim, esses recursos somos nós. Basta a gente ter o quê? Fé. Eu digo sempre à esposa aqui e aos meninos, meus meninos, agradeça a Deus por tudo, pelo que tem e até pelo que não tem. Agradeço pelo que deu certo e pelo que não deu certo. Se nós agradecermos a Jesus por tudo que sempre nos apresenta na nossa vida, tudo se torna mais calmo, mais tranquilo e mais sereno. O que foi que Jesus disse? Vinde a mim, vós fracos e oprimidos, que eu vos aliviarei. Tomai de mim meu jugo, que é leve e suave. Portanto, quando eu agradeço a Deus por tudo, até pela doença, porque a doença não chegou, porque ela é igual ao ar que chega perto de mim e eu tenho que respirar para sobreviver. Não. Ela só chegou por desleixo, descuido meu, por falta de atenção, uma má alimentação, por falta de exercício físico, por falta de exercício mental, que é fazer boas leituras, de uma boa meditação, de se estressar menos, se aperrear menos, tentar ter o autocontrole, e Kardec diz ser previdente financeiramente. O que é ser previdente? Que é uma coisa que eu estou aprendendo aos poucos. É não gastar mais do que eu recebo. Porque eu digo, meu Deus do céu, não é possível que eu agora, trabalhando à noite, não vai sobrar um real para comprar um confeito, um pilurito, um negócio para os meus meninos. E aí eu tenho que o quê? Trabalhar a educação financeira em mim. Eu tenho que saber dizer assim, não, esse dinheiro aqui, eu ganho X, eu preciso gastar Y para sobrar esse valor. Aí vou sair com a esposa, vou sair com as crianças, vamos fazer um almoço diferente, ou um jantar diferente, ou mandar trazer uma pizza, ou comprar algo para o lar que esteja precisando, mas que seja da sobra daquele dinheiro, ser previdente. Porque como é que eu vou reclamar de Deus, de Jesus, dos Espíritos, da esposa, dos filhos, se eu não sou previdente no meu recurso financeiro? Portanto, devemos agradecer porque Deus dá a gente tudo na medida, nem mais e nem menos. Cabe a nós o quê? O equilíbrio e o ajuste para saber administrar a saúde, a paz, a tranquilidade. Né? A gente, às vezes, sai num trânsito, uma pessoa prende a gente, passa na frente, e a gente quer brigar, quer discutir, quer arengar. Né? A gente está com um serviço aqui em casa, e a semana passada eu tive um mini desestresse, né? Soltei as cachorras, como diz o velho ditado, no WhatsApp para a dona da casa. Mas aí depois o pedreiro veio na outra semana, veio essa semana, aí a gente conversou. Aí digo, coitado, está com filho, está passando com problema de leucemia, fez os tratamentos, graças a Deus superou, matou as células cancerígenas, já voltou a trabalhar. E aí eu converso com a esposa. A gente se estressa porque a gente é ser humano, mas a gente tem que entender a dor, a dificuldade do outro. Porque se o outro não vê, não é porque ele não quis, houve um entendimento. E são essas coisas que, como o Neide diz, com a aproximação do Evangelho de Jesus, ele vai poudando os nossos corações. Sejamos, cada um de nós, um altar vivo do Evangelho de Jesus, onde quer que nós estejamos. Sabemos das nossas deficiências morais, das nossas dificuldades morais, né, Neide?
1: Verdade. Eu estou olhando aqui o tempinho, né? Eu acho que você, como você comentou esse aí, então a gente pode ir para o outro, ou você quer que eu comente aqui?
0: Não, eu leio o seguinte, você
1: okay.
0: Faz ele, tá certo?
1: Beleza.
0: Quando pensamos em Deus, sentimos todo o bem que possa acontecer conosco. Ser amigo de todos dentro da casa, ouve quem queira falar, analisando o que cada um diz, e responde como se fosse Jesus, respondendo, tendo a paciência de ouvir e responder. E lembra-te de que as palavras com Cristo são fortes fontes de vida. Renuncia às extravagâncias, o desperdício do teu salário em coisas inúteis será encargo maior para os teus ombros. Eu acho que eu deveria ter trocado nesse comentário, né? Eu falei nesse comentário que eu vi lá de cima. Mas é com você.
1: Não, mas eu acho que você respondeu bem, faz parte. Mas, por exemplo, aqui quando ele diz, quando pensamos em Deus, né? Que dentro de casa ser amigo, né, de todos e tentar responder como se fosse Jesus. Nós não somos capazes do amor luminoso de Jesus, ainda, nós não somos capazes, mas nós somos capazes de olhar e sorrir para o outro, nós somos capazes de pouquinho ir aprendendo. Por exemplo, quanto tempo eu não abraço o ser da minha família? Por orgulho, ah, ele brigou comigo, não vou abraçar não. Ah, ela me gritou, não vou abraçar não. Ah, meu filho, o orgulho atrapalha tudo. O nosso orgulho, até no lar, é a pior coisa. Então, por exemplo, quanto tempo faz que eu não dou um abraço seja no meu esposo, na minha esposa, no meu papai, na minha mamãe, no meu gatinho, no meu cachorrinho, o abraço, o sorriso. Se a gente nunca fez, olha hoje. A gente pode, tudo que foi de ontem para, a gente pode ter um novo recomeço. Hoje eu quero recomeçar com Jesus. Aí a mulher está lá na cozinha, brava, emburrada, porque você gritou com ela. Ô, meu amor, sabe de uma coisa? Me desculpa, eu vou te dar um abraço hoje. Se ela não quiser...

0: os treinos também, né? Porque eu sou muito melosa, eu gosto muito de que me papariquem, aquela coisa. Então, eu sou melosa com os filhos, né? E às vezes eu meloso mais os filhos do que ele, fica um pouquinho com ciúme. Então, aí depois eu penso, ah, meu amor, aí eu vou lá e falo, amor, gratidão. Gratidão por hoje. Sabia que você é importante? Você é importante para tua netinha, você é importante para mim, para meus filhos. Você é importante. E aí ele fica todo feliz. E às vezes ele fala para mim: "Ai, obrigado, meu amor", né? Mas aproveitemos esse conselho aqui. Imaginemos por um segundo assim sequer, quando alguém está nos falando, o que diria o Cristo a esse ser que está me levando ao desespero? Meu irmão, meu amor, meu filho, o que queres que eu te faça hoje para que te sintas bem? O que queres que eu te faça? Quer que eu te faça uma torta? Quer que eu te dê um abraço? Quer que eu te cante uma música? É isso, Rinaldo. E esse aqui, nós não podemos servir a Deus e a mamon, né? Se nós desperdiçamos todo o nosso dinheiro na coisa supérflua, nós estamos servindo mais a mamon. Por quê? Isso vai pesar a quem? O seu salário é sagrado. Aí eu gasto mais do que eu posso, eu vou estar tão estressada, e eu vou descontar em quem está embaixo de mim. Então a gente tem que refletir em tudo. Mas é, para mim, o Evangelho de Jesus traz muita, muita coisa que eu nunca imaginei, que eu nunca esperei. Vamos para o próximo, Reinaldo. Não sei se você vai comentar aqui agora.
1: Oh, não, vamos para o último, tá? E ele encerra dizendo o seguinte: a paz em teu lar é a conquista dos teus esforços, somados todos os dias. Quem não tem tempo para as boas conversações em família, nunca encontra o que busca, a felicidade. Ouve o que vamos te falar. Abre ou continua com o teu culto do Evangelho. Mesmo que apareçam problemas, aprende a superá-los, porque o bem que ele te faz e a tua família compensa todos os esforços na conquista deste tesouro. Desejamos a paz de Deus para a tua família e para a tua casa. Gente, é fantástico, gente. Hoje eu aprendi, eu não conheci esse livro, eu agradeço muito a Neide. Eu disse a ela ontem que eu estava na rede fazendo a leitura dessa lição de hoje. Rapaz, quantas lições profundas o Air traz. Porque ele fala para cada um de nós. Ele fala para cada um de nós. Ele fala para cada coração. E como ele disse no início, eu agradeço, junto a Neide também, a todos vocês, por nos permitir entrar em tua casa. Com a nossa singeleza de palavras, de colóquios, de sinceridade, de honestidade. E junto com vocês, agradecemos também a vocês, pelas contribuições, pelas vibrações, pelas emanações, por tudo, e que esperamos que essa paz perdure no nosso lar, no nosso coração, por toda a eternidade, né? Esse aqui é meus agradecimentos, né? Já que eu vou fazer a prece final, vou deixar você fazer as tuas colocações, os seus agradecimentos, para a gente concluir. Porque no próxima semana, olha a lição, qual vai ser?
0: Tua
1: Tua
0: família,
1: família. Vai
0: tua
1: ser lindo, gente.
0: família.
1: Muito bom, gente. Com você, Neide.
0: Olha, é tanta coisa que não deu tempo da gente assim até comentar tudo, mas olha, desejamos a paz de Deus para tua casa. São eles, os espíritos, que fizeram esse livro, que estão dizendo para nós. Então, nossa, aqui, eu e o Rinaldo também desejamos a paz do Cristo para cada lar. E nós agradecemos imensamente essa oportunidade, a cada coração, a cada ser que está aqui conosco, a alegria é imensa. Não percamos a esperança, como ele diz, a esperança

0: vida e nossa vida. A esperança é aquilo que o Cristo, Deus nos deu. Jesus foi esperança para o mundo. Então, seguramos em suas mãos e caminho. E quero agradecer aos canais parceiros, Portal da Luz, a TV Nova Luz, a Rádio Web Fraternidade, Amigos da Luz Geal Japão. Quero agradecer a Rai TV, quero agradecer a TV IDEAC, a TV Secal, e também ao TV Sudeseca, não sei direito o nome, né, Rinaldo? Eu acho que eu li assim. Quero agradecer ao Domingues do Portal da Luz, gratidão. Que Deus nos abençoe e nos ilumine. Gente, semana que vem, tua família, vamos nos reunir. Essa reunião é uma união de lares. Este lar, que todos aqui reunidos nesse momento, não estamos aqui sozinhos. Todos nossos irmãos que estão aqui conosco, invisíveis, leva a cada lar, faz-se uma egrégora de luz e todos recebemos, tenho certeza. Então, na próxima semana, quinta-feira, Mokuyo, quinta-feira, às 9 horas no Brasil, às 20 horas no Japão, vamos encontrar família universal, estaremos juntos. Rinaldo, é com você a prece, gratidão.
1: Assim seja, 21 horas no Japão, né? 20 horas não, 21 horas.
0: 21 horas.
1: Gente, eu coloquei aqui porque o Domingues colocou aqui também, Portal da Luz, a Neide, a gente vem conversando, está para passar um tsunami aí, né?
0: É um tufão.
1: Um tufão, de amanhã para domingo, né? E aí a gente vamos emanar boas vibrações para todo o Japão, e para todos os países que estão em guerra, por todos, né? E que cada um de nós vibremos com Jesus, com Jesus. Jesus, amigo divino, grato, Senhor, por início para nós aqui no Brasil de uma manhã maravilhosa na tua presença. Término para os nossos irmãos do Japão. E agora é 10 horas da noite, 22 horas, enquanto aqui são 10 horas. Rogamos a ti, Mestre, que os teus emissários possam serenar o tufão que talvez passe no Japão, não trazendo desordem, não trazendo desajuste, e nem tampouco, Senhor, algo que possa haver destruição em massa. Acalma e serena, como assim fizeste na rogativa dos teus discípulos diante do mar revolto, e que ergueste a mão e acalmaste o mar. Rogamos humildemente, Senhor, se assim for o merecimento daquele país, que possas acalmar esse tufão e que todos possam ter um final de semana lá de paz, de tranquilidade, de serenidade. Rogo-vos também, Senhor, que tua mão possa ser erguida e acalme os ânimos dos dirigentes dos países em guerra, acalmando, serenando os corações, sabendo que nós não somos pertencentes de nada materialmente falando, e sim das conquistas espirituais e intelectuais que nós iremos levar ao retornar para o nosso lar, para a nossa casa, espiritualmente falando. Abençoa cada irmão, a cada irmã que aqui se encontra. Que Jesus, que tua misericórdia divina, Senhor, estenda sobre os seus lares, sobre os seus familiares, sobre os seus parentes, sobre os seus filhos, seus amigos, seus irmãos, esposos e esposas. Que estenda-se também aos vizinhos, que estenda-se aos hospitais, maternidades, pronto-socorro, no manicômio, nos presídios, enfim, todos os lugares onde existe o pranto e a dor. E tua misericórdia divina recai sobre cada um de nós. Agradecendo ao Espírito Ayrton, ao nosso irmão Jeonune Maia, a Miriam Mês e a toda a pleia de Espírito. Abençoe o lar de Neide, seu esposo, seus filhos, sua neta. Abençoe todos, a todos nós, Senhor. Abençoe todos os canais parceiros. Abençoe Luiz Domingues, que nos dá a oportunidade de poder conversar um pouco, de desse culto do Evangelho no Lar, tua casa. Que teu infinito amor, Jesus, alcance os nossos corações, hoje, amanhã e para todo sempre. Graças a Deus. Gente, um beijo no coração. Muito obrigado, Neide, mais uma vez. Obrigado a todos e a todas. Um bom dia.
0: Até a próxima.
1: Tarde, boa noite. E até a próxima quinta-feira, com fé em Deus e Jesus. Viu, gente? Fiquem com Deus. Neide, até a próxima, amiga. Fica
0: muito
1: com Deus.
0: Obrigada. Fica com Deus. Tchau a todos. Gratidão.

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1: Olá a todos vocês que nos ouvem pelas ondas do rádio ou pela rede mundial de computadores. Roguemos a Jesus o seu amparo misericordioso, que nos alavanca a vontade, nos inspirando a filosofia do bem viver, conosco, com o próximo e com o planeta, oportunizando-nos a ciência que tudo desenvolve e aprimora, nos fazendo sentir e viver, por fim, a religião da vida. O programa Semear está no ar. Trabalhando bem, construindo a solidariedade e a tolerância, onde o amor do Cristo nos levar. É isso mesmo, Marilourdes?
2: 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Iniciamos agora a edição 590 do programa Espírita Semear, trazendo conteúdo de primeira qualidade e formulando votos de que você e sua família estejam com saúde e em paz. Jesus conosco sempre, não é mesmo? 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
3: Valor dos adversários. Porque uma porta grande e oportuna para o trabalho se me abriu, e há muitos adversários. Paulo, primeira carta a Coríntios, capítulo 16, versículo 9. Quando Paulo estava empreendendo uma viagem pela Macedônia, notou que iria se abrir para ele, e notadamente para seus companheiros, uma porta larga, onde encontraria muitos inimigos do cristianismo nascente e, com essa visão espiritual antecipada, já iria preparando seu coração e de seus discípulos na imensa e dura jornada da disseminação do Evangelho de Jesus. Essa impressão negativa não lhe afetava nem fazia temor em sua alma. No entanto, nas riquezas do Cristo, sentia no coração quanta pobreza nos espíritos. Todavia, algo lhe consolava. Era pensar que também já fora assim. Não negara o Evangelho a tal ponto de liquidar fisicamente seu maior expoente das verdades eternas? Pensava nestas horas sempre na figura extraordinária de Estevão e na candidez de Abigail, na temperança e sabedoria do seu grande mestre Gamaliel, e na simplicidade de Ananias, e com essas lembranças, infundia em seu espírito energias novas para novas lutas. Esquecia Paulo o que poderia acontecer, visando somente a divulgação da Boa Nova e ganhar corações para Cristo no grande deserto humano das coisas de Deus. Não é preciso explicações sobre o trabalho de Paulo acerca das divindades. Todos o conhecem. É nesse ritmo que temos de trilhar nossos passos. O apóstolo dos gentios, quando no auge das lutas, quando em sofrimentos inenarráveis, deixava uma lembrança por último, onde banhava toda a sua alma, renovando-a para novas investidas na conquista do bem. Era o caminho de Damasco. Eis que ali, para Paulo, se abrira as portas do céu. por onde enxergou Jesus e sentiu a bondade de um Deus jamais sonhado por ele. A lei de evolução é contínua para todos. E quanto mais crescemos espiritualmente, mais nos deparamos com adversários em nossos caminhos, por serem os agentes que nos testam e nos impulsionam para o alto. Ser-nos-ia difícil e até mesmo impossível evoluirmos sem contrastes. Em todos os campos do saber, encontramos as forças dualistas em lutas e desse impacto nasce a luz da vida. Como poderia Paulo de Tarso propagar tanto as ideias luminosas de Jesus sem os contraditores? Combatendo os ensinamentos do Cristo, anunciavam-se pelos meios de que dispunham. Como cada alma é um mundo regido por um Deus, que é a consciência, recebiam as novas e, no silêncio do continente íntimo, faziam o jogo das comparações, analisavam as leis anunciadas, notando se estavam preparadas as grandezas daquele Nazareno que se chamava Cristo. Não o aplaudiam em público com cismas das leis do mundo, mas aceitavam-no com todo o coração. Fazendo-se amigos do Divino Mestre, uns convertiam outros e assim se espraiava o Evangelho como um raio, cortando os espaços, anunciando chuvas de bênçãos. O Evangelho representa a água da vida e quem a tomar jamais terá sede. Quando as grandes portas de oportunidades similares se abrirem para nós, desconfiemos. Cuidemos de nos preparar, no sentido de lutarmos contra forças contrárias, mas necessárias ao nosso progresso. Largas são as portas do mundo, pelas quais passam de uma só vez multidão de adversários, procurando-nos para o ajuste de contas. Já notaram quantos inimigos, se assim podemos dizer, encontramos depois que reconhecemos nossa posição como ser humano em busca da perfeição? Já sentiram com quantos inimigos deparamos no nosso convívio de trabalho? Já observaram quantos adversários a vida colocou no nosso próprio lar? E qual o nosso dever frente a essa adversidade? Explicar os conceitos do Cristo, se não totalmente devido às deficiências do grau evolutivo, pelo menos o que já suportamos, mas nunca deixando de fazer algo nesse sentido que é benéfico ao próprio esforço. Esse conceito evangélico atinge as duas frentes de trabalho no aperfeiçoamento espiritual, tanto do exterior quanto do interior. Quando se abrem as portas no sentido de nos iluminar internamente, descobrimos uma avalanche de inimigos que dormiam em nós, por não encontrarem portas para saírem, e ao iniciarmos a reforma dos velhos costumes, nos atacam por todos os meios e de todas as formas, para impedir o nosso crescimento espiritual. É nessa luta que atingiremos o cimo da espiritualidade. Não existe evolução sem lutas. No entanto, devemos nos preparar em um campo para sairmos vencedores. Para conquistarmos o amor, não temos de vencer o ódio. Para vivermos na verdade, não temos que eliminar a mentira. Para afinarmos com a caridade, não temos que fazer desaparecer o egoísmo. Para dar nascimento em nós do perdão, não temos que esquecer a vingança. Por esses meios, haveremos de trilhar, se quisermos conquistar a felicidade, aquela que faz morada em nosso céu e ilumina a consciência. Ao empreendermos essas batalhas, lembremos-nos de Paulo para nos fortalecermos em novas lutas. Porque uma porta grande e oportuna para o trabalho se me abriu e há muitos adversários. Reflexões extraídas do livro O Cristo em Nós, psicografia de João Nunes Maia, pelo Espírito Miramês, editora espírita cristã Fonte Viva.

0: A esperança move a vida. Vive no verbo esperançar e significa oportunidade. Esperançar é agir, buscar, possibilitar. É saber que hoje pode ser diferente amanhã. Cada um de nós pode levar esperança a quem precisa, a uma pessoa conhecida ou desconhecida. E podemos fazer a diferença e inspirar um propósito a uma vida. Vamos juntos esperançar?
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2: Prezados amigos, o nosso encontro com Jesus, esse momento em que nós fazemos sempre uma reflexão acerca do nosso encontro com o Mestre. Já falamos aqui do encontro dos apóstolos, de missionários com Cristo, mas creio eu que falar de nós, do nosso encontro com o Mestre, é de grande valia também. Refletindo aqui um pouco melhor, nós vamos encontrando alguns caminhos para estarmos com Cristo. Caminhos equivocados, até que nós encontremos o caminho do Cristo, que é o caminho verdadeiro. Então, esses caminhos que nós encontramos com antecedência e que não caracteriza ainda a bem-aventurança do Mestre, nos traz momentos muito difíceis como espíritos imortais que somos. Porque se a vida fosse, se a existência fosse uma só, ou até mesmo a vida, né? A vida uma só, mas não tivéssemos existência nenhuma e tudo acabasse com o desencarne, o falecimento, tudo bem, pronto, acabou e não sabe para onde se vai, acabou, está acabado. Mas, dado as informações que missionários divinos, seres celestes, nos traz a informação da nossa imortalidade, que não tão somente pelo Espiritismo, mas também por religiões tradicionais, então nós sabemos que nós não acabamos. Tudo tem tempo para acabar. Uma água, uma garrafa com água que eu compro na padaria, tomei a água, acabou. Pego uma fruta, se a comi, acabou. Pego uma estrada para ir em tal cidade, chegou no final da estrada, chegou à cidade, acabou a estrada. Mas nós não acabamos. Nós não acabamos. Aí que está a grande questão. Então, nós não acabamos e ainda temos uma meta, que é estarmos no reino do Mestre. Estarmos com Ele nos reinos divinos e celestes que desconhecemos imensamente. Então, para estarmos com Cristo, é preciso, talvez, aqui uma listagem de necessidades, mas nós podemos falar algumas delas, né? Primeira coisa, conhecimento. A ignorância não faz parte do reino de Jesus. Então, precisamos ter conhecimento. Depois do conhecimento, conhecimento vivenciado, quer dizer, vivência desse conhecimento, que é para sentir aqui em nós o que é o Cristo em nossa vida, o que ele representa para nós a nível de felicidade, progresso espiritual, leveza, beleza, harmonia celeste, cores em nós, luzes. Então, tudo isso vem do conhecimento praticado, vivenciado, porque ele mesmo nos disse que a verdade nos libertaria. Bom, então, ao encontrarmos com Cristo, precisamos, então, de preferência, meus irmãos, respeitando todas as mais religiões, mas de preferência o conhecimento da Boa Nova. É a Boa Nova do Cristo que dá notícias sobre a nossa imortalidade, dá notícias sobre a vida eterna, que haveremos de sempre estar em marcha em direção a ela. Para estarmos com Jesus, temos esse conhecimento nos fortalece nas provas, porque não fomos ainda espíritos benfeitores, dado a nossa pouca, pequena evolução, mas estamos a caminho. Então, nesse estágio em que nós estamos, temos ainda algumas coisas para nos reorganizarmos com as leis divinas. Na ordem do pensamento, na ordem dos sentimentos, a memória guarda ainda tanta coisa que nós queremos, desejamos dispensar, mas que fazem parte do nosso presente ainda, vivências do ontem, muito presentes no hoje. Então, estarmos com Cristo é fazer de tudo que o nosso presente seja de construção para o futuro, reorganização com o passado e construção para o futuro. Porque senão a gente vai ter um presente. Aliás, muitas pessoas falam assim, não, tem que viver o hoje, tem que viver o hoje. Sim, temos que viver o hoje, mas com que característica? Do hoje para o hoje é impossível, porque nós temos registro em memória. Então, vivermos no hoje com as características do passado é natural, porque o passado está em nós ainda. E claro que temos em nós conquistas que foram feitas no passado que nos acompanham também. Mas vivermos hoje com as características tão somente do ontem, revisitando o passado através da nossa personalidade, porque somos assim, não mudamos, não queremos mudar, isso é um tipo de vida, é uma escolha. Agora, com a Boa Nova, nós aprendemos que é vivermos o presente, estarmos no presente, aliás, recebendo o influxo vibracional do passado, que é lei divina, está em nós, o que não for bom vai ficar para trás, mas também vivendo com, já buscando o conhecimento libertador, que aclara o horizonte, o nosso horizonte interior, que nos faz ver pessoas melhores do que fomos no passado também, que nos dá alegria, que nos leva para a era nova, para o mundo de regeneração. Então, é muito bonito e importante vivermos no hoje, sim, mas com o passado, que não nos larga por enquanto, principalmente o passado ruim, mas com a esperança do futuro. Aí sim, aí estaremos no encontro com Cristo, estaremos encontrando com o Mestre, paulatinamente, cada vez mais, perto dele, próximo dele, junto dele. Ao fazermos isso, estaremos ganhando as características do que ele é em nós. É isso, queridos amigos. Um forte abraço a todos. Até o nosso próximo encontro com Jesus. Um abraço.
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0: Ouvimos no primeiro bloco as músicas Alívio e Brasil Coração do Mundo, Pátria do Evangelho, na voz de Cacau, e Perdoa com Cacá Rezende.
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2: Olá, amigos, olá, amigas. Mais uma vez estamos aqui com o Momento com Leon Denis. E desta feita nós vamos fazer um pequeno enfoque em razão do tempo, como nós sabemos, né, que o tempo é curto. Vamos fazer um pequeno enfoque sobre o primeiro capítulo da primeira parte da obra. Esse capítulo tem por título As Religiões, a Doutrina Secreta. Pelo título, logo, nós vamos compreender que Leon Denis nos traz um chamar a atenção, porque ele vai dizer as religiões, no plural, a doutrina secreta, no singular. Quer nos dizer o mestre o seguinte: nas religiões antigas, os povos antigos, na Índia, no Egito, na Ásia, né, na Palestina, antigamente, os povos antigos, né, as religiões eram diversas, como hoje ainda mais diversas são, não é? Mas naquela época já eram diversas. Por exemplo, na Índia era uma religião, né, o brahmanismo. Na Ásia, outra religião, né, o budismo. Né? Nós tivemos religião da Palestina, né, os druidas, né, nas Gálias, né? E assim por diante, para sermos mais sintéticos. Cada religião dessa tinha os próprios rituais,

0: dentro de cada uma dessas religiões. E só essas pessoas, esses conhecimentos eram revelados e ficava em segredo entre eles, entre essas pessoas, que nós vamos ver no futuro, eram tratados de iniciados. Isso aconteceu muito no Egito, nós vamos ver isso. Então, Leon Denis vai nos dizer que essa doutrina secreta, ela, como já dissemos, era restrita a determinado grupo de pessoas que eram preparadas justamente porque eram pessoas inteligentes, pessoas que se destacavam pela desenvoltura psicológica e mental. Então, essas pessoas, a elas, só a elas eram levados esses conhecimentos. E elas guardavam entre si esses conhecimentos em cada um desses grupos. Mas esse conhecimento era comum a todos, a todas as religiões. Daí porque ele fala as religiões, a doutrina secreta. O que quer dizer? Que dentro de todas as religiões havia uma doutrina secreta e que essa doutrina secreta era comum a todas elas. Como nós vamos ver em capítulos futuros, nós falaremos mais um pouco sobre isso. E ele vai chegar a nos dizer o seguinte, veja bem, nós vamos ver depois que já na Índia, por exemplo, houve um líder espiritual chamado Krishna. E este homem era um dos membros, ou quem sabe, né, talvez o chefe dessa doutrina, desse grupo, né, que tinha consigo esses conhecimentos. E Krishna, naquela época antiga da antiguidade na Índia, ele já pregava indícios da reencarnação, da imortalidade da alma, de causa e efeito, né, da comunicação entre o mundo material e o mundo espiritual. Krishna já pregava isso. Tá certo? Nós vamos ver que os druidas, não é, também, eles já pregavam isso, cultuavam a espiritualidade. Né? Eles tinham seus templos, né, nas florestas, né, e lá eles cultuavam, se relacionavam com espíritos, com entidades espirituais, já pregavam e já ensinavam aqueles que eram daquele grupo, né, da doutrina secreta, conheciam já a reencarnação, conheciam a imortalidade da alma, conheciam já comunicação entre o mundo material e o mundo espiritual. Então, a isso eles chamavam de doutrina secreta. E o que é que Leon Denis quer nos ensinar com isso? Quer chegar a que ponto? Ele vai chegar nos dando esses ensinamentos e vai nos mostrar que o Espiritismo é tão antigo quanto antiga é a humanidade. Desde que surgiram pessoas na Terra, essas pessoas tiveram certo discernimento, esses conhecimentos que antigamente eram secretos, né, já era pulverizado entre essas religiões. Pulverizado, mas, porém, harmônicos, não é? Comuns a todas elas. E ele quer nos mostrar que o Espiritismo, já naquele tempo, trazia essas informações. O que hoje nós conhecemos como Espiritismo, naquela época é o que eles conheciam como doutrina secreta. Hoje o Espiritismo traz todos esses ensinamentos e muito mais, não é, como nós sabemos, mas não de uma forma secreta, agora de uma forma aberta para todos. Quer nos dizer o que, Leon Denis? Ele quer nos dizer que aquilo que era secreto na antiguidade, para aqueles povos antigos, né, deixou de ser secreto com o advento do Espiritismo. E hoje nós temos aí todos esses ensinamentos abertos para todos, né, divulgados para todos, né? Hoje o Espiritismo é muito divulgado, como nós sabemos, graças à tecnologia avançada, a internet tem contribuído muito para o desenvolvimento do Espiritismo, e o que Leon Denis quer chegar é a isso, é nos mostrar que o Espiritismo não é coisa de agora, apesar de este nome ter advindo com Allan Kardec, e ter sido codificado, ter mais conhecimentos. Hoje nós temos hoje mais conhecimento do mundo espiritual, através do Espiritismo, mas que os ensinamentos espíritas já existem desde que a humanidade foi criada. Então, fica aí esse enfoque para quem quiser se aprofundar mais nesses conhecimentos, né? Vá ler o primeiro capítulo da obra Depois da Morte, Leon Denis. Um abraço a todos.
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3: Nós, por nossa vez, que estamos ainda no corpo, precisamos ter toda a consciência de que estamos aqui para mudar.

0: dar para melhor a nós mesmos, a vida em torno de nós e tudo aquilo que nós pudermos realmente modificar. Lembramos de Jesus, o amigo incondicional das nossas almas, como dizia Divaldo Franco. Ele criou laços absolutamente eternos, porque já os tinha. Era o governador da Terra, desde que ela era uma bola de fogo no espaço ainda. E ele vem, torna-se homem, com pai, com mãe, para, em princípio, buscar os discípulos e recriar laços que não tinham começado aqui, mas no mundo espiritual. Os Espíritos contam uma história através da mediunidade do Chico. Muito tempo antes de mergulhar no corpo, como Jesus, essa alma extraordinária reuniu todos aqueles que seriam os seus primeiros seguidores quando ele aqui estivesse. E, é claro, entre eles estavam aqueles que seriam seus discípulos, aqueles que seriam seus continuadores depois da sua partida. E a pequena história, contada pelos Espíritos através do Chico, diz que, ao final da reunião, arrebatados, porque todos viriam à Terra, porque viveriam esse momento magnífico de criar laços com essa alma perfeita que era o Cristo. Arrebatado mais do que os outros, alguém disse ao final da reunião: Senhor, de todos os que te seguirem, eu serei o mais fiel. Era Judas. E não por acaso os Espíritos contam essa história através do Chico há muitos anos atrás. Talvez para que façamos uma relação daquilo que nós pretendíamos quando mergulhamos no corpo e aquilo que nós estamos conseguindo ser. Mas essa relação com os discípulos foi bem-aventurada, porque eles perceberam muito, assim, meio confusamente, que aquela pessoa era totalmente especial. E quando Jesus se aproxima da praia e fala a Tiago e Pedro pela primeira vez, ele propõe: vem, eu vos farei pescadores de homens. E eles eram humildes pescadores. Por sinal, Pedro, num mau humor incrível, porque não tinha naquele dia pescado um só peixe. Com o povo, obviamente, Jesus tem um laço imediato, porque as almas sedentas, carentes, escravizadas por Roma, procuram a palavra de Jesus. Procuram o seu próprio interesse, muitas delas enfermas. Aquele homem, aparentemente, curava. E dizia sempre: vai, não peques mais, para que não te aconteça coisa pior. E por isso os amigos espirituais lembram que muitos ficaram doentes novamente, porque curados por Jesus, ao perceber que a saúde física retomava, eles correram para os seus antigos vícios. E aí o desequilíbrio trouxe a enfermidade novamente. Os enfermos do corpo e da alma eram os queridos de Jesus. Ele fez questão de estabelecer laços de compreensão, de esclarecimento a todos aqueles que o procuravam. Laços eternos, porque nós estamos atrás dele até hoje. Amigos espirituais já nos contaram que muitos de nós, enamorados da doutrina espírita de hoje, ouvimos da boca do próprio Cristo o Sermão da Montanha. E estamos aqui até hoje. Então, ninguém precisa ser vidente, colocar carta, runa, para nos dizer que alguma coisa deu errado. Porque toda a nossa caminhada poderia já ter cessado no planeta Terra. Se nós ainda estamos aqui, é porque deixamos de realizar coisas fundamentais para a nossa evolução.
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0: Ouvimos neste bloco as músicas Nossa União, Pescadores da Vida e Diante de Ti com a banda Vida Nova.
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0: A dica de leitura de hoje é o livro Crônicas de Além-Túmulo, psicografia de Francisco Cândido Xavier, pelo espírito Humberto de Campos. Esta foi a primeira obra psicografada do autor espiritual. Numa série de crônicas, o autor trata de matérias como longevidade, paz e verdade, Sócrates e outros. Retrata, pela ótica do mundo espiritual, a Casa de Ismael, Federação Espírita Brasileira, definindo seus destinos no cenário espírita brasileiro. Estende-se com apreciações sobre os objetivos da doutrina espírita em consolar os aflitos nas provações do mundo corporal. Esclarece que a morte é um fato natural do qual ninguém se exime na Terra, cabendo a cada um responder por seus atos perante a justiça divina. Então, aproveite a leitura e encha-se de luz.
1: Agora vamos de Casas Espíritas. Na cidade de Baê, Paraíba, nós temos a União Espírita Uma Luz no Caminho, na rua Diógenes Chianca, número 291, bairro do SESI. As palestras públicas sempre às segundas, 19h30. E também na cidade de Baê, nós temos o Núcleo Espírita Eunice Weaver, na Colônia Getúlio Vargas, sem número, bairro da Colônia. As palestras públicas aos sábados, 15h.

0: Olá, queridos ouvintes, amigos e parceiros do programa Semear. Trazemos para nossa reflexão semanal outra mensagem maravilhosa extraída do livro Lampadário Espírita, de autoria da mentora Joana de Ângeles, com o título Na Esfera do Cristo. Será que, de fato, estamos sendo sinceros conosco e com Cristo? Será que estamos servindo Ele ou nos servindo dEle? Então vamos à reflexão. Os cristãos novos falam em torno da necessidade imperiosa de servir. Preconizam diretrizes austeras de salvação. Apresentam o renascimento na carne como oportunidade feliz de ressarcir e de retificar. Sugerem o aproveitamento do tempo como única fórmula para o problema da sublimação espiritual. Empolgam-se, empolgando os outros. No entanto, quando alguém se dispõe a tudo renunciar para servir com abnegação, eles mesmos, os programadores da redenção alheia, dizem-se inconformados, pois que para servir ao bem não se faz necessário tanto. Tranquiliza-te, porém, se a fé te comove a alma e coroa teus olhos de estrelas liquefeitas, quando oras, quais rios de amor sulcando o país da alma, onde a semente da vida transformará toda uma seara inteira. Acenera-te e compreende esses amigos que não puderam seguir contigo ao se bifurcarem os caminhos e chegar a hora de escolher. Eles não te podem compreender a descida ao vale para socorrer em nome de Jesus. Do contrário, viriam contigo. São cristãos que ainda estão sem Cristo e à procura do Cristo. Não foi fácil a Maria, a arrependida de Magdala, trocar a vida festiva onde vivia os prazeres pelas praias ensolaradas e sem conforto, onde mergulhou as mãos no corpo pútrido da dor que aguardava compaixão e caridade. Nem foi rápida a decisão de quantos ouviram o recado evangélico, abandonando hábitos e comodidades para seguir a trilha estreita do peregrino da esperança, que calcou sob os pés acúleos e cardos até o Gólgota do testemunho sublime. Cheia de angústia foi a decisão de Simão, ao permutar as tarrafas móveis e frágeis que agitava com celeridade e altivez pela imensa rede em que se iria apoiar a humanidade sofredora do futuro, que seus braços segurariam amparados por Jesus. Nicodemos também escutou o chamado, mas não se pôde decidir. José de Arimateia ouviu-o, cismou demoradamente, ofereceu o sepulcro para o seu corpo sem fazer-se doador ao chamado dele. Gamaliel teve oportunidade de ouvir-lhe o nome rutilante e sentir a mensagem gloriosa, mas só mais tarde decidiu-se a mergulhar em profundas conjecturas, embora o campo imenso ajoeirar. E incontáveis criaturas que lhe receberam o beneplácito das mãos, o concurso consolador da palavra, o elixir santificante da ternura, não assumiram a decisão de segui-lo. Segue tu, espírito intimorado de conduta intemerata, a trilha que a consciência te aponta, fazendo-te resgatar o passado delituoso que volta, esse meirinho pontual que sabe a porta em que bater e buscar. Quando as tuas mãos se abrirem em rosas de chagas vivas, a saudade dos que seguiram a outra rota te alancear o imo e a lembrança das fatuidades te chegarem ao coração, não te detenhas a cismar em remorso. Mergulha, precipite na oração lenificadora e refaz o ânimo para prosseguir na esfera do Cristo até a tua plena e perfeita integração com Ele, porque, em verdade, ainda hoje, apesar de muitos chamados, somente poucos são escolhidos após a difícil decisão. É isso aí, meu irmão, minha irmã. Que a nossa fé alcance mais força no impulso da coragem que o Cristo nos legou para seguir com Ele. Um beijo enorme no coração, uma excelente semana e até o nosso próximo encontro com o programa Semear. É contigo agora, Marilurdes.
1: A mensagem de hoje, para lembrarmos do que exemplificou Jesus, está no Salmo 121.
0: O Senhor guardará você de todo perigo. Ele protegerá a sua vida. Ele o guardará quando você for e quando voltar, agora e sempre.
1: Que estejamos com o nosso coração sempre na força da fé e da esperança, para que possamos sintonizar com o Mestre Jesus na caminhada. Um grande abraço e até o nosso próximo encontro.

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Olá, meus amigos, minhas amigas, um dia de muita paz para todos nós e vamos iniciar o nosso estudo da obra O Livro dos Espíritos. Nós estamos na introdução, item 13. Hoje nós vamos iniciar o item 13 e hoje é exatamente 24 de maio de 2021. Vamos elevar o nosso pensamento em gratidão a Deus por essa oportunidade que Ele nos dá de estarmos aqui todos nós unidos em um só ideal. E assim, Deus, nosso Pai, Jesus, o nosso Mestre, amor de nossas vidas, é sempre um motivo de muita alegria estarmos aqui, Senhor, tendo essa oportunidade de estudarmos o Livro dos Espíritos. Nós te rogamos a permissão, te rogamos a inspiração e a assistência necessária. E o nosso anjo da guarda, esse nosso amigo espiritual, nosso irmão espiritual, que possa também nos ajudar, nos ajudando na compreensão da obra e nesse exercício da prática diária. Graça te damos, Senhor, e é em teu nome que todos nós aqui estamos. Que assim seja. Vamos lá, então? Item 13, introdução de O Livro dos Espíritos. As observações anteriores nos levam a dizer algumas palavras acerca de outra dificuldade. Qual é? A da divergência que existe na linguagem dos Espíritos. Sendo os espíritos muito diferentes uns dos outros, do ponto de vista dos conhecimentos e da moralidade, é evidente que a mesma questão pode ser por eles resolvida em sentidos opostos, conforme a categoria que ocupem, exatamente como sucederia entre os homens se a propusessem ora a um sábio, ora a um ignorante. Ora um gracejador de mau gosto. O ponto essencial, já o dissemos, é saber a quem nos dirigimos. Então, como ele diz assim, outra dificuldade aparece, a da divergência que existe na linguagem dos espíritos. Porque o que acontece? As pessoas dizem, não, mas esse espírito falou isso, aquele outro espírito falou aquilo, não há uma unidade. Não. Então, a primeira observação do professor Allan Kardec foi identificar que existia nível diferente de espíritos. Então, se a gente vai perguntar para um espírito sábio, ele vai dar uma resposta. Para um espírito ignorante, acerca da mesma pergunta, ele vai dar uma outra resposta. Então, não é que haja divergência, é porque são espíritos que estão em níveis diferentes. E isso foi um dos primeiros pontos que o professor Allan Kardec já identificou e já começou a trabalhar realmente. Então, apesar dessas orientações do professor Allan Kardec, na prática, nós esquecemos disso. É muito comum nós vermos assim, não, mas o Espírito falou, e daí? Qual é o nível? Qual o nível desse Espírito? É um Espírito pseudo-sábio? É um Espírito brincalhão? É um Espírito verdadeiramente sério? Então, nós temos que realmente pararmos de acreditar em tudo que o Espírito diz, sem passar pelo critério do bom senso e da razão. E hoje a gente dá costume a dizer, sem passar realmente por esse critério da doutrina. Então a gente vai dizer assim, mas Conceição, como é que a gente pode saber? É verdade, não tem como você saber se nós não temos a base. É por isso que eu falo, antes de se arvorar, há leituras que você não conhece absolutamente nem quem é um médium, você não tem parâmetro para identificar o erro, não entra nisso. Vá estudar as obras básicas, as obras necessárias, que são indispensáveis para todo espírita cristão. Estamos nós aqui fazendo o Livro dos Espíritos, tá? Então, por isso que ele diz, já o dissemos, é saber a quem nos dirigimos. Mas ponderam como se explica que os espíritos reconhecidos como seres superiores nem sempre estejam de acordo entre si? Entende? Não, mas tem espíritos superiores que às vezes eles também não estão em acordo. Olha lá. Diremos, em primeiro lugar,
que, independentemente da causa que acabamos de assinalar, existem outras que podem exercer certa influência sobre a natureza das respostas, abstração feita do caráter dos espíritos. Este é um ponto capital, cujo estudo trará a explicação. É por isso que dizemos que estes estudos requerem atenção demorada, observação profunda e, sobretudo, como o exigem todas as ciências humanas, continuidade e perseverança. Então, você acha o quê? Você lê uma página hoje do Livro dos Espíritos, passa 2 anos sem ler e acha... Não é assim. Então, ele fala, requer uma atenção demorada, uma observação profunda e, sobretudo, como exigem todas as ciências humanas, uma continuidade e perseverança. São precisos alguns anos para formar-se um médico medíocre e 3/4 partes da vida para formar-se um sábio. E querem algumas horas adquirir a ciência do infinito. Para você ser um médico simples, você tem que estudar. Para ser um cientista, você tem que estudar. Olha como é que ele coloca aí. São precisos alguns anos para formar-se um médico e 3/4 partes da vida para formar-se um sábio. E querem algumas horas adquirir a ciência do infinito? Então, em algumas horas de estudo, você quer resolver tudo? Não tem como. Que ninguém, portanto, se iluda. O estudo do Espiritismo é imenso. Aí vocês dizem assim, nossa tia, mas tem muito estudo, a senhora não dá tempo. Mas tá aqui, olha, o estudo do Espiritismo é imenso. Então, nós temos... Livro dos Espíritos, Livro dos Médiuns, A Gênese, Céu e Inferno, O Evangelho Segundo o Espiritismo, Obras Póstumas, Revista Espírita, O Espiritismo na sua mais simples acepção, O que é o Espiritismo, nós temos a série André Luiz, a série Os Romances de Emmanuel, Humberto de Campos. Gente! E ele diz aqui nessa época que quando ele colocou imenso, ainda não tinha essas obras subsidiárias, mas ele sabia do que ele estava falando. Então ele diz que ninguém, portanto, se iluda. O estudo do Espiritismo é imenso. Diz respeito a todas as questões da metafísica e da ordem social. É todo mundo que se abre diante de nós. Será de admirar que demande tempo, muito tempo mesmo? Claro, é necessário. Além disso, nem sempre a contradição é tão real quanto possa parecer. Não vemos todos os dias homens que professam a mesma ciência divergirem da definição dada a uma coisa, seja porque empregam termos diferentes, seja porque a consideram sob outro ponto de vista, embora a ideia fundamental seja sempre a mesma. Que se conte, se possível, o número de definições que foram dadas da gramática. Acrescentemos ainda que a forma da resposta depende muitas vezes da forma da pergunta. Seria pueril, portanto, ver contradição onde geralmente só existe diferença de palavras. Os espíritos superiores não se preocupam de modo algum com a forma. Para eles, o fundo do pensamento é tudo. Então, ele diz, olha, o fundo está certo, é só a forma de falar. E ele diz, os espíritos superiores não se preocupam com a forma, mas se preocupam com o fundo, com o objetivo, com o propósito. Continua Kardec. Tomemos, por exemplo, a definição de alma. Não tendo esta palavra uma acepção única, os espíritos podem, assim como nós, divergir na definição que lhe dão. Mas por quê? Porque cada criatura tem um conceito de alma naquela época. Tanto é que ele já inicia a introdução do Livro dos Espíritos falando sobre as palavras. Uma nova doutrina tem que ter novos termos. Então, vamos ver aqui o conceito que todo mundo dá sobre alma. Agora vamos mostrar o conceito que a doutrina dá sobre alma. Por isso que ele diz, os espíritos podem, assim como nós, divergir da definição que lhe dão. Um poderá dizer que é o princípio da vida, a alma. Outro chamá-la de centelha anímica. Um terceiro afirmar que ela é interna. Um quarto que é externa, e etc.
e todos terão razão, cada um do seu ponto de vista. Poder-se-á mesmo crer que alguns deles professem teorias materialistas e, todavia, não ser assim. Dá-se o mesmo com a palavra Deus. Será o princípio de todas as coisas, o Criador do Universo, a Inteligência Suprema, o Infinito, o Grande Espírito, etc. Mas, em última análise, será sempre Deus. Se temos, finalmente, a classificação dos Espíritos. Eles formam uma série ininterrupta, desde o grau inferior até o grau superior. A classificação é, pois, arbitrária. Um poderá fixá-la em 3 classes, outro em 5, 10 ou 20, à vontade, sem que nenhum esteja em erro. Todas as ciências humanas nos oferecem o mesmo exemplo. Cada sábio tem o seu sistema. Os sistemas mudam, mas a ciência não muda. Quer se aprenda a botânica pelo sistema de Linneu, e aí tem uma nota, Carl von Linneu nasceu em 1707, desencarnou em 1778. Ele foi pioneiro na criação de um sistema hierárquico de classificação dos seres vivos, usado até hoje, embora já bastante modificado. Então ele diz: quer se aprenda a botânica pelo sistema de Linneu, de Jussieu, então, sobrenome da grande família de botânicos franceses, ou de Tournefort. Continua Kardec: nem por isso se saberá menos de botânica. Deixemos, pois, de dar às coisas puramente convencionais mais importância do que merece, para só nos atermos àquilo que é realmente sério. E, não raro, a reflexão nos fará descobrir, naquilo que parecia ser o maior disparate, uma similitude que nos havia escapado a um primeiro exame. Olha que interessante, né? Vamos para o item 14? Então, só voltando aqui, ele faz um chamado realmente, olha, deixa para lá de ficar dando importância a coisas puramente convencionais. Mais importância do que merece. Fica ali, como ele diz, discutindo o sexo dos anjos, que não vai conseguir resolver nada. Aí ele diz, ele faz um pedido, né? Para só nos atermos àquilo que é realmente sério. E não raro, a reflexão nos fará descobrir, naquilo que parecia ser o maior disparate, uma similitude que nos havia escapado a um primeiro exame. Então, tem coisa tão séria para você ficar discutindo, você vai ficar discutindo termos? Você vai ficar discutindo, ah, mas um falou que é 8, não, mas um falou que é 10. Sim, mas qual é o centro disso daí? Que existe uma classificação de espíritos, entendeu? Vamos para o item 14? Passaríamos de leve sobre a objeção de alguns céticos a propósito das falhas ortográficas cometidas por certos espíritos, se ela não desse margem a uma observação essencial. Então, nós vamos falar agora, olha, passaríamos de leve sobre a objeção, né, a fala de alguns céticos, ou seja, daquelas pessoas que não acreditam, a propósito das falhas ortográficas. Então, tem um grupo aqui que vai criticar porque o espírito escreveu errado. A gramática, né? Vamos ver. Ele diz assim, se ela não desse margem a uma observação essencial. Então, ele diz, olha, eu poderia até nem responder isso, Kardec diz. Mas, devido a uma observação essencial, eu vou responder aos céticos. A ortografia deles quem? Dos espíritos, cumpre dizê-lo, nem sempre é impecável. Mas é preciso ter a razão muito estreita para se fazer disso objeto de crítica séria, dizendo que, uma vez que os espíritos tudo sabem, deve saber ortografia. Poderíamos opor-lhe inúmeros pecados desse gênero, cometidos por mais de um sábio da Terra, o que em nada lhe diminui o mérito. Então, quantos sábios da Terra não tiveram erro na ortografia e nem por isso tiraram o mérito dele ser um sábio? Olha como o professor Allan Kardec, ele sabe refutar, gente.
Poderíamos opor-lhe inúmeros pecados desse gênero, cometido por mais de um sábio da terra, o que em nada lhes diminui o mérito. Entretanto, há neste fato uma questão mais grave. Vamos ver qual é essa questão. Para os espíritos, principalmente para os espíritos superiores, a ideia é tudo, a forma nada é. Libertos da matéria, sua linguagem é rápida como o pensamento, pois que são os próprios pensamentos que se comunicam sem intermediário. Devem, pois, sentir-se muito pouco à vontade quando são obrigados, para se comunicarem conosco, a se servirem das formas longas e embaraçadas da linguagem humana e, sobretudo, a lutarem com a insuficiência e imperfeição dessa linguagem para exprimirem todas as ideias. É o que eles próprios dizem. Então, vamos lá. Você está dentro de casa e está meio confusa acompanhando. Presta atenção. É só você perceber a diferença que existe entre pensamento e linguagem. Pensamento não é gramática, pensamento não é ortografia, pensamento não é palavras, é pensamento. É o pensamento. Então, como eu dizia assim, o pensamento dos espíritos são muito rápidos. Agora ele tem que revertir o pensamento dele em palavras. É por isso que os espíritos têm preferências por determinados médios. Por quê? Porque determinados médios, vamos dizer assim, têm um arquivo gramatical melhor que poderá revertir o pensamento do espírito. Então, quem me garante que essa falha ortográfica, em verdade, é do médium? Por exemplo, eu sou a tia média, ostensiva. Quando nós vamos fazer uma psicografia, o que que acontece? Eu não sou mecânica, às vezes semi-mecânica, mas quase sempre intuitiva. Então, o que que a gente sabe? O espírito, ele transmite o pensamento. Quem vai revestir de palavras sou eu. E tem que ser muito rápido, porque o pensamento é rápido. Então, vem um pensamento e eu tenho que passar rapidamente para o papel. E se eu for ficar pensando se é com Z ou com S, já perdi a metade do pensamento. Então, passa para o papel, depois eu faço as correções ortográficas. Mas, primeiramente, vamos passar para o papel. Então, não é o espírito errando, porque quem está revestindo de palavras é o médium. Então, por isso que o Kardec disse assim, eu faço questão de responder isso aqui. Esse eu poderia até nem responder, mas eu vou responder. Vamos lá, continua Kardec. Por isso que ele diz assim, sua linguagem dos espíritos é rápida, como o pensamento, porque é a linguagem do pensamento. Pois que são os próprios pensamentos que se comunicam sem intermediário, é o pensamento do espírito atuando sobre o meu. Eu, como médium, que tenho que me virar nos 30 para transformar o pensamento em palavras. E ele diz que o nosso vocabulário, as nossas palavras são pobres. Tem coisas do mundo espiritual que não tem como explicar. Quando nós vamos estudar o livro de André Luiz, quantas vezes eles vão falar que eles estão fazendo uma comparação para que a gente possa compreender. Comparação com o que tem na Terra, mas não que seja igual ao da Terra. Devem, pois, sentir-se muito pouco à vontade, quando são obrigados, para se comunicarem conosco, a se servirem das formas longas e embaraçosas da linguagem humana. E, sobretudo, a lutarem com as insuficiências e imperfeição dessa linguagem, para exprimirem todas as ideias. É o que eles próprios dizem. Por isso, é curioso observar os meios de que muitas vezes se servem para atenuar esse inconveniente. O mesmo se daria conosco se tivéssemos de nos exprimir num idioma mais extenso em palavras e expressões e mais pobre em fraseados do que o nosso. É a dificuldade sentida pelo homem de gênio que se impacienta com a lentidão da pena, sempre muito atrasada em relação ao seu pensamento. Hoje em dia estaria mais rápido, né? É compreensível diante disto que os espíritos
liguem pouca importância à puerilidade da ortografia, sobretudo quando se trata de ensino importante. Já não é maravilhoso, aliás, que se exprimam indiferentemente em todas as línguas e as compreendam todas, porque eles falam em francês, inglês, alemão, japonês, que é a xenoglossia, né, se chama. Não se conclua daí, no entanto, que a correção convencional da linguagem lhe seja desconhecida, pois observam quando necessário. É assim, por exemplo, que a poesia, por eles ditada, desafiaria quase sempre a crítica do mais meticuloso purista, e isso a despeito da ignorância do médium. Então, mesmo o médium não sabendo, ele acaba sendo bastante meticuloso, porque você sabe que poema não é para curioso, a poesia é para realmente quem entende. Então, gente, olha só, sempre a crítica do mais meticuloso purista. Purista seria aquele indivíduo preocupado com a pureza do idioma, né? Às vezes você está dando ali uma palestra e a pessoa senta-se para ouvir a palestra só para contar os teus erros das pronúncias, né? E é interessante que eu digo que é até um processo obsessivo, porque a pessoa acabou perdendo o principal, o conteúdo, mas não ficou prestando atenção na gramática, né? Na concordância, e aí perdeu tudo, infelizmente. Processo obsessivo. Meus irmãos, e assim nós finalizamos mais um estudo da introdução da obra O Livro dos Espíritos. Acredito que nós teremos mais umas duas aulas, ou até mesmo uma aula, para finalizarmos a introdução e já adentrarmos no Prolegômenos. Agradecemos sempre a Deus nosso Pai por essa oportunidade, a Jesus, o amor de nossas vidas, e a espiritualidade amiga que mais uma vez nos conduziu nesse trabalho que nós realizamos em nome do nosso Senhor Jesus. Um grande abraço da tia e até o nosso próximo encontro.

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1: Dez horas e 57 minutos.

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0: Boa noite a todos.
1: Boa noite.
0: Hoje o nosso estudo de número 10 da obra Paulo e Estevão. Nós estamos em Jerusalém. Gesiel já foi acolhido na casa do caminho. Já se passaram 2 semanas, febre intensa. E no delírio da febre, Gesiel passava a recitar as anotações do Antigo Testamento, em particular do apóstolo Isaías. E o nosso irmão Pedro passou a prestar bastante atenção, inclusive fazer algumas anotações, porque Gesiel conhecia os textos de Isaías de uma forma muito profunda. Então o nosso menino Gesiel agora já está bem, já está curado. E aí Pedro está nesse momento se aproximando de Gesiel para saber quem é Gesiel. Então a semana passada ele perguntou de uma forma assim, muito cuidadosa,

0: promessas divinas de que foi portador, anunciando-nos o Messias sobre cuja vinda tenho meditado desde a infância. Aí vem. Simão Pedro esboçou um sorriso de viva satisfação e disse: mas não sabes que o Messias já veio? Então nós estamos aí nesse momentinho desse diálogo em que ele fala do Messias. Vamos fazer a nossa prece? Divino amigo Jesus, amor de nossa vida, queridos amigos espirituais aqui presentes, mais uma vez iremos iniciar o estudo da obra Paulo e Estevão. E nesse momento em particular, vamos acompanhar o trabalho de Pedro nessa evangelização e na divulgação do teu evangelho para o nosso querido Gesiel. Terra fértil, pronta, que nós possamos, Senhor da vida, mais uma vez, mergulharmos nessas lições grandiosas, abrir o nosso coração, porque esse livro é para ser lido com sentimento. Muito obrigada por essa oportunidade que o Senhor nos presenteia, Jesus. E que o Senhor possa nos ajudar, nos inspirando, nos auxiliando no entendimento. E que os amigos espirituais que aqui estão possam, Senhor, em teu nome, amparar a cada um de nós aqui presente, nos auxiliando dentro das nossas necessidades físicas, morais e emocionais. Muito obrigado, amor querido, e é em teu nome que todos nós aqui estamos. Então vamos lá? A última pergunta foi: nunca ouviste falar em Jesus de Nazaré? Embora recordasse vagamente as palavras ouvidas de Efraim, declarou Gesiel:
1: nunca. Pois o profeta Nazareno já nos trouxe a mensagem de Deus para todos os séculos.
0: E Simão Pedro, olhos acesos na chama luminosa dos que se sentem felizes ao recordar um tempo venturoso, falou-lhe da exemplificação do Senhor, traçando uma perfeita biografia verbal do Mestre sublime. Biografia verbal. Você imagina o que é você sentar-se ao lado de Pedro e dizer: Pedro, conta para mim sobre Jesus. Ele viveu com Jesus. Então, o Gesiel bebeu na fonte de Pedro, falando sobre Jesus. Em traços de forte colorido, lembrou os dias em que o hospedava na sua casinha pobre, à margem do Genezaré. Quando você ouvir falar Genezaré, Mar da Galileia ou Tiberíades, tudo era o mesmo lago, tá? Lá na Galileia, lá em cima, o lago pequenininho e as cidades em torno do lago. Jesus evangelizou o que ele chamava de aldeias, nessas aldeias em torno do lago, em torno do lago. Então, por isso que ele diz: em traço de forte colorido, lembrou os dias em que o hospedava na sua casa pobre, à margem do Genezaré, porque Jesus ficava na casa de Pedro. E ele faz questão de dizer: na casa pobre. Lembram que Jesus era primo de Levi, que era rico e que morava na Galileia, mas Jesus preferia ficar na casa de Pedro, porque lá todos teriam mais acesso. As excursões pelas aldeias vizinhas, que ele ficava em torno do lago, as viagens de barca, de Cafarnaum aos sítios marginais do lago, que estava ali na margem do lago,

0: viver a emoção intraduzível da voz, a alegria interior com que rememorava os feitos e prédicas, né, que seria um sermão, junto ao lago marulhoso, acariciado pelo vento, a poesia e a suavidade dos crepúsculos vespertinos.
1: Nazaré era onde Jesus cresceu, porque Jesus, em verdade, nasceu em Belém, ele é da tribo de Judá. Jesus, no seu processo de evangelização, ele ficou só na Galiléia, fazendo todo um trabalho em torno do lago de Genezaré, ok?
2: Essa região é uma região pobre.
1: Era uma região de pescadores e agricultores. Hoje nem existe mais, né? De certa forma, mudou toda a parte de geografia. Por isso que o povo do sul dizia assim, o que, que pode vir da Galiléia fazendo uma... ao Nosso Senhor Jesus, né? De onde que ele é? Da Galiléia. O que, que pode vir da Galiléia se não peixes, frutas e verduras? Entendeu? Então, eles achavam que daqui, porque aqui não era considerada a intelectualidade. A intelectualidade estaria no sul, que é Jerusalém. Hoje, a obra Paulo Estevam, nós estamos em Jerusalém. Porque Pedro não ficou na Galiléia, acabou vindo para Jerusalém e foi aqui que foi aberta a Casa do Caminho.
0: Então, ele, só para voltar aqui, olha só, são várias informações aqui. Era de se lhe ver a emoção intraduzível da voz, a alegria interior com que rememorava os feitos dos sermões junto ao lago marulhoso, acariciado pelo vento, a poesia e a suavidade dos crepúsculos vespertinos. Então, aqui ele nos diz que Jesus não pregava na sinagoga, que Jesus pregava ali na beira do lago e sempre no finalzinho da tarde. Esse era o horário da pregação do Nosso Senhor Jesus todos os dias. Foram 3 anos intensos de divulgação do Evangelho, da Boa Nova. Então ele voltava no finalzinho da barca, já tinha ali uma multidão aguardando e ali ele evangelizava. A imaginação viva do apóstolo sabia tecer comentários judiciosos, sensatos e brilhantes ao evocar um leproso curado, um cego que recuperava a vista, uma criancinha doente prestes restabelecida. Gesiel bebia-lhe as palavras inteiramente empolgado, como se houvesse encontrado um mundo novo. A mensagem da Boa Nova penetrava-lhe o espírito desencantado como um bálsamo suave. Quando Simão parecia prestes a terminar a narrativa, não pôde conter-se e perguntou:
3: e o Messias? Onde está o Messias?
4: Há mais de um ano,
0: exclamou o apóstolo, apagando a vivacidade com a lembrança triste.
4: Foi crucificado aqui mesmo em Jerusalém, entre os ladrões.
0: Em seguida, passou a enumerar os martírios pungentes, né, dolorosos, comoventes, as dolorosas ingratidões de que o mestre fora vítima, os ensinos derradeiros e a gloriosa ressurreição do terceiro dia. Depois, falou dos primeiros dias do apostolado, dos acontecimentos do Pentecostes e das últimas aparições do Senhor no cenário sempre saudoso da Galiléia distante. Como nós estamos estudando, vamos ver o que é Pentecostes. Quem está com a Bíblia de Jerusalém é a página 1902. É Atos dos Apóstolos. Então, presta atenção. João, Tiago, Mateus e Levi escreveram o Evangelho falando de Jesus. Todos 3 anos de trabalho de Jesus. Atos dos Apóstolos já é tudo o que aconteceu depois da morte de Jesus. Então, Atos foi escrito por quem? Por Lucas. Nós vamos conhecer isso aqui. A pedido de quem? De Paulo de Tarso. Então, como o Pentecoste aconteceu depois da crucificação de Jesus, então nós vamos encontrar onde? Em Atos, tá? Então, está em Atos dos Apóstolos, capítulo 2, o Pentecoste. Então, o que era o Pentecoste? Nota aí. Era uma festa, todos os hebreus realizavam, para comemorar o recebimento do decálogo, que é os 10 mandamentos. A Páscoa é a comemoração da libertação do povo que viveu no Egito. Essa libertação do povo do Egito é a Páscoa. Logo depois da Páscoa, se não me falha a memória, 50 dias depois, eles comemoram o Pentecoste, que era o quê? O recebimento do decálogo. São os 10 mandamentos. Então, esse período aqui, eles estavam no Pentecoste. Então, estava tendo uma comemoração em Jerusalém. Então, todos os judeus que estavam em outras cidades, todos os hebreus que estavam em outras cidades, vinham para Jerusalém, para o templo de Jerusalém, porque na cabeça deles, Deus estava dentro do templo. Então, tinham que ir para o templo e fazer todo o ritual de comemoração em Jerusalém. Por isso que, na Páscoa, todos eles saíram da Galiléia, migraram, vieram, inclusive Jesus, vieram para Jerusalém para fazer a comemoração da Páscoa. Jesus saiu da Galiléia, entrou em Jerusalém, vocês devem lembrar que ele entrou em Jerusalém, foi recebido como um rei. Aplausos, colocava os lírios, né? os ramos, né? E ele em cima do jumento. Então aqui, 50 dias depois, já era o Pentecoste, que era uma comemoração dos irmãos hebreus. O que aconteceu? Vamos lá. Tendo-se completado o dia de Pentecostes, que é 50 dias depois da Páscoa, estavam todos... Isso aqui eu estou vendo na Bíblia, tá? Na Bíblia. Tendo-se completado o dia de Pentecostes, estavam todos reunidos no mesmo lugar. De repente veio do céu, presta atenção aqui, veio do céu um ruído, aí ele coloca, como o agitar-se de um vendaval impetuoso. Surgiu um ruído, que encheu toda a casa onde se encontrava. Apareceram-lhe, então, línguas como de fogo. Aí o povo imagina realmente uma língua, fogo, sobrevoando sobre a cabeça das pessoas. Então é uma metáfora, é uma simbologia, língua, idioma, fogo, espírito. Porque eles são hebreus, então eles falam dentro de uma simbologia muito grande. Língua aqui, no caso, é idioma mesmo, sons, olha só. Isso, eles estão falando de línguas como de fogo para dizer o que aconteceu aqui. Que se repartiam as línguas e que pousaram sobre cada um deles. Então tudo isso daqui foi para a introdução para dizer isso aqui, ó. E todos ficaram repletos do Espírito Santo, que é o Espírito de Deus, e começaram a falar em outras línguas, conforme o Espírito lhe concedia a exprimirem. Agora, olha só. Achavam-se, então, em Jerusalém, judeus piedosos, vindo de todas as nações que há debaixo do céu. Com o ruído que se produziu, a multidão acorreu e ficou perplexa, pois cada qual os ouvia falar, os 12, em seu próprio idioma. Então, pensa aqui, tem aqui alguém que fala o francês, alguém que fala o alemão, alguém que fala o espanhol, alguém que fala o mandarim, e de repente cada apóstolo começa a falar na língua ao qual ele se identifica. Olha, ele está falando francês. Olha, ele está falando mandarim. Não, porque existia, como era uma comemoração, tinha pessoas de várias nacionalidades, de vários lugares. Existe, nós vamos encontrar isso na mediunidade. É o fenômeno de xenoglossia. Nomezinho complicado, né? Xenoglossia. O médium entra em um transe e ele passa a falar uma língua, um idioma que não é a dele e que ele não sabe esse idioma. Os apóstolos começaram a falar em línguas. Olha, ele diz, olha. Qual os ouvia falar em seu próprio idioma? Estupefados e surpresos, o pessoal que estava vendo, diziam, não são, acaso, galileus todos esses que falam? Como é, pois, que os ouvimos falar, cada um de nós, no próprio idioma de que nascemos? Fica bem claro. E aí vai embora, ele vai dizendo cada cidadezinha, tal, tal. Então, aqui deixa bem claro que a língua que eles falavam, o idioma que era falado, era compreensível. Então, aqui realmente era um fenômeno de xenoglossia. nesse momento, na comemoração do Pentecoste, houve esse fenômeno. E a partir daqui, a Igreja Apostólica Romana criou um novo Pentecoste, comemorado pela Igreja, entendeu? Que não é o comemorado pelo judaísmo. Tá? Então, pegou a mesma terminologia, Pentecoste, e aí criou todo um conceito em torno disso, dentro do catolicismo. Mas o que ele está se referindo aqui é a comemoração Pentecoste do judaísmo, tá bom? Que aconteceu, em particular, esse fenômeno, tá bom? Então, ele vem assim, ele cita. Depois, Pedro falou dos primeiros dias do apostolado sem Jesus, dos acontecimentos do Pentecoste, que cada um começou a falar em um idioma particular, e das últimas aparições do Senhor no cenário sempre saudoso da Galileia distante. Gesiel tinha as pupilas úmidas. Aquelas revelações sensibilizavam-lhe o coração, como se houvesse conhecido o profeta de Nazaré. E ligando o perfil deste aos textos que retinha de cor, enunciou quase em voz alta, como se falasse consigo mesmo. E aqui ele vai citar as anotações de Isaías. Isaías foi o profeta que mais falou da vinda de Jesus, 700 anos antes, mostrando que Jesus seria o Messias sofredor. E aí ele vai e cita aqui, e lembra que Gesiel, o profeta que ele mais gostava de estudar, era justamente Isaías.
3: Levantar-se-á como um arbusto verde na ingratidão de um solo árido, carregado de opróbrios e abandonado dos homens, coberto de ignominias, não merecerá consideração. Será ele quem carregará o fardo pesado de nossas culpas e sofrimentos, tomando sobre si todas as nossas dores. Parecerá um homem vergado sob a cólera de Deus. Humilhado e ferido, deixar-se-á conduzir como um cordeiro, mas, desde o instante em que oferecer sua vida, os interesses do Eterno hão de prosperar nas suas mãos.
0: Vamos só comentar então. Levantar-se-á como um arbusto verde na ingratidão de um solo árido, uma planta. Verde, mas o terreno ainda árido. O terreno é quem?
5: O povo.
0: Somos nós. E ele, o ramo verde. Se fazem isso com o ramo verde, o que farão? Tem uma citação. Carregado de desprezo, né? E abandonado dos homens. E Jesus, quando foi crucificado, ele ficou o quê?
5: Sozinho.
0: Nenhum dos seus amigos. Estava lá Maria, a mãe, Joana de Cusa e Maria de Magdala. A pedido de Maria, vem cá. Foi quase assim, ó. Vem cá. Mas ele também fugiu. Ele só chegou nos momentos finais da cruz. No momento que Jesus já estava. E é quando ele olha para João e diz: filho, eis aí tua mãe. Mãe, eis aí teu filho. Todos fugiram. Por medo. Pedro acompanhou de longe. O pessoal que estava passando, mas você não era aquele que andava do lado dele? Não, não. Ela está enganada. Então, ele ficou em meio à multidão acompanhando de longe. É. Ele avisou a Pedro. Antes que o galo cante. É, antes que o galo cante é uma expressão idiomática, que quer dizer antes que o dia amanheça. Aí o povo vai, quando põe no filme, ainda põe os galos cantando. É uma expressão idiomática. Vamos lá. Coberto de desonra, não merecerá consideração. Coberto de desonra. Jesus, qual foi a pena dele?
5: Crucificação.
0: Ser crucificado em Jerusalém era a pena para o pior tipo de gente. Pior tipo de gente tinha. Tanto é que quem estava ao lado dele?
5: Dois ladrões.
0: Era a escória. Coberto de desonras, não merecerá consideração. E ninguém teve consideração. Olha aí. Cadê? Por que ele não salva a si mesmo? Cadê Deus, já que ele diz que ele é o enviado de Deus? Por que que Deus não interfere nesse momento? Dentro da crença do judaísmo, se eu estou prosperando é porque Deus me ama. Se eu deixei de prosperar é porque Deus não me ama. Tem muita religião pregando isso ainda hoje. Prosperar, prosperar, prosperar, prosperar. Não tem nada a ver. Então aqui era a cruz era uma desonra. Nós vamos ver Paulo falando aqui com Estevão aqui na frente. Continua ainda. E tudo isso aqui está no Antigo Testamento. Gesiel está citando. Será ele quem carregará o fardo pesado de nossas culpas e sofrimento, tomando sobre si todas as nossas dores. O que, que ele carregou?
3: A cruz.
0: A cruz. Aonde está o teu tesouro, aí também estará o teu coração. E cada um procura aquilo que lhe apraz. Então, o irmão que é o missionário, que está na condição de um líder, é responsável? É. Mas quem procurou também o é. Porque, em verdade, aquilo, de certa forma, me compraz.
3: Quer ouvir aquilo?
0: Né? Quero ouvir aquilo. Eu estou em busca de quê? De dinheiro. Pronto. Do poder.
6: E eles negociam. Deus é negociante. Ele é comerciante para eles.
0: Essa semana eu estava meditando em torno disso. Nós vivemos em um planeta tão adoecido, gente, que existem irmãos nossos que usam o nome de Deus para se beneficiar materialmente. E aí eu me recordo de uma pergunta que Kardec faz e os espíritos respondem bem assim para ele: como ousas, assim mesmo, para Kardec, como ousas pedir satisfação a Deus? Como ousas? Você vê o respeito. Quanto mais evoluído o espírito, mais o seu respeito ao Pai. Entendeu? Então isso mostra o nosso nível. Mas foi avisado, falsos profetas. Fala, filho.
7: Qual é a mensagem do Roberto de Campos, lá o Júlio Iscariote, que fala exatamente disso que você está falando. Entendeu? Nós o criticamos, né? É o que o Flávio fala, né? Mas estão vendendo Jesus no varejo e no
0: mercado.
7: Mas eu queria fazer uma indagação aqui, se você me permite. Isso prova, aqui com essas colocações de Gesiel, né? E os nossos irmãos lá tinham pleno conhecimento, né?
0: Sim.
7: Então eu entendo aqui a dor moral que estava sentindo pelo povo que tinha conhecimento, né? E crucificaram esse ser que até então estava tomando conhecimento, não
0: é verdade? É aquilo. Tudo estava escrito, tudo informando a vinda do Messias, mas ninguém acreditou. Essa semana me questionaram e eu também tinha feito. Mas foi você, Daniel, que questionou?
3: Não, sexta passada eu perguntei, mas se eles estavam vendo isso, porque eles só viam outro. Aí acabou aqui de manhã, tinha visto.
0: Exatamente. Nós conhecemos o Evangelho? Conhecemos. Vivemos? Não. Então não mudou muita coisa. Então todo mundo tinha isso aqui de cor. Olha só, o próprio Gesiel diz, ele sabe isso aqui tudo de cor. Ele está falando aqui, ele está dizendo tudo de cor. Mas... vamos lá. Parecerá um homem tão curvado sob a cólera de Deus. Humilhado e sobre a cólera de Deus é porque como ele não estava merecendo, vamos dizer, como ele não estava sendo um rei, teria sido esquecido de Deus. Sobre a cólera de Deus. Parecerá um homem curvado sob a cólera de Deus. Humilhado e ferido, deixar-se-á conduzir como um cordeiro. Porque vocês já viram quando o cordeiro, ele vai o quê, hein? Silêncio total. Por isso que Jesus é chamado do Cordeiro de Deus. E porque também, além do silêncio, é porque em toda a Páscoa você tem que sacrificar um cordeiro. E é tão interessante, assistindo uma aula do Haroldo, ele nos diz assim, que... não era só você comprar um cordeiro e sacrificar. Você tinha que comprar um cordeiro semanas antes da Páscoa. Você teria que conviver com o cordeiro dentro de casa. Era. Exatamente. Para você amar, aprender, entendeu? Afeiçoar. Para você... exatamente. Para aí sim você fazer o sacrifício. Então... Só pode, realmente, para que venha a ter um sacrifício, é necessário que haja um sentimento de amor. Porque lembra do Abraão, quando foi Abraão que teve que sacrificar?
3: Filho.
0: O filho, Isaac? Exatamente, não teve que sacrificar e era o filho. Entendeu? Então o sacrifício ele requer um preço. Então por isso, exatamente, por isso a necessidade de conviver. Então nessa Páscoa, quem foi o cordeiro sacrificado?
8: Jesus.
0: Por isso que ele conviveu. Os pecados do mundo. Porque o objetivo realmente do sacrifício era para aliviar os pecados, né, os erros. Deixar-se-á conduzir como um cordeiro, mas desde o instante em que oferecer sua vida, os interesses do Eterno hão de prosperar nas suas mãos. Que é tão lindo quando Jesus diz assim: se eu quisesse, eu pediria a meu Pai, ele enviaria uma legião de anjos, mas o que ele quer é que eu me entregue. Então fica interessante, eu fiquei meditando nessa frase: se eu quisesse, então quer dizer que Jesus poderia pedir e Deus iria até atendê-lo. Mas ele diz: eu não vou pedir, eu quero fazer a vontade dele. Cara, isso é um nível de consciência. Então isso serve um pouco pra gente, que a gente faz muito pedido. E às vezes o Pai atende, mas não é o melhor pra gente. Entendeu? Não é o melhor pra gente. Tem um caso, acho que é Nas Fronteiras da Loucura, de Valdo e Manuel Filomena, o espírito. E era uma mãe e um pai, filho único. O menino adquiriu uma febre e o médico disse: olha, no máximo 8 horas de vida. Pai era vidente, mãe espírita, oraram, pediram. O doutor Bezerra se apresentou ao pai e disse: olha, a sua filha foi suicida na última encarnação. E o melhor para ela é voltar agora. Mas nós prometemos, somos espíritas, vamos evangelizar, vamos envolvê-la com muito amor, ela não vai cometer o suicídio. O doutor Bezerra foi lá pelas tantas, voltou e disse assim: a Mãe Santíssima, porque ela é responsável pelos suicidas, né? A Mãe Santíssima concedeu a permanência da menina. Que Deus nos conduza. A menina estudou, era evangelizadora, espírita, formou em direito, estava atuando muito bem. Um belo dia, suicídio. Se matou. 20 e poucos anos. E deixou uma carta. Meu querido pai, minha querida mãe, recebi muito amor de vocês. Tenho toda a noção da moral cristã através do espiritismo, mas me apaixonei por um homem casado. E entre ficar sem ele e a morte, eu optei a morte. Errou de novo. Então, o melhor para aquela alma era sair naquela hora. Para os pais, não. Os pais queriam um pouco mais. A própria culpa já está doendo muito. Já é uma punição. Então, é como se tu dissesse assim: se eu estou falando com um adulto que tem consciência do coletivo, tu acha que eu vou bater boca? O máximo pode dizer assim: ó, você já fez tua vontade, me dá força para passar por isso. O melhor, exatamente. Mas quem de nós? Basta a filha adoecer, a gente se pega com tudo que é santo. Bora lá. Oi, filho.
9: Quando Jesus está sendo crucificado, tem passagem que ele vai e fala: pai, por que me abandonaste?
0: Certo.
9: Que?
0: É o Salmo do Davi, Salmo 22. Eli, Eli, lama sabantani, Senhor, Senhor, por que me abandonaste? Isso me acompanhou durante tanto tempo. É o Salmo de Davi. Agora a pergunta mudou: por que que ele estava recitando esse Salmo no momento da... Salmo, que é música? Então Jesus recita vários Salmos desde a comemoração do almoço lá da Páscoa, do jantar. Ele vai citando vários salmos. A pergunta é: por que esse? Para dizer que ele era o Messias, mas o Messias sofredor. Então vai lá atrás que tu vai ver Salmo de Davi, Salmo 22. Eli, Eli, lama sabatani. Então, nem momento: Senhor, por que me desamparaste? É para acabar. Ele estava cantando.
3: Tanto é que ficou para a grande massa esse sofredor que estava aí, coitadinho, foi abandonado. Né? A grande massa se vê desse jeito, até ter essa informação.
0: O Espiritismo é a terceira revelação. A primeira foi Moisés, a segunda foi Jesus e a terceira é a doutrina espírita, que vem reviver e nos ensinar tudo, coisas novas que Jesus não pôde ensinar. Deixou sobre parábola. Aí, mais uma vez, o que o povo espera? Que a terceira revelação venha rasgando no céu uma nuvem, e o Senhor dizendo: cheguei, calmem-se todos. Fogo, luz, né? Fogo, luz. Mais uma vez. A terceira revelação chegou devagarzinho dentro da Europa. Por que na França? Porque era o país luz. Luz a nível de intelectualidade. Se nascesse aqui no Tupiniquim, não teria vingado. Era necessário nascer lá. Hoje existe alguma coisa na França? Praticamente nada. O que tem de espiritismo fora do Brasil são brasileiros que levaram para lá. São brasileiros que levam para lá. Mas em compensação, dentro do Brasil, pela vontade do nosso Senhor, foi aonde tomou uma maior proporção. E aí diz os Espíritos: o Espiritismo não é a religião do futuro, mas é o futuro de todas as religiões. Então, todas as religiões no futuro vão entender a reencarnação, vão entender a comunicabilidade dos Espíritos, vão entender a pluralidade dos mundos. Chega um momento que você não tem mais o que dizer para a ciência. A ciência está aí comprovando. Não tem como. Hoje, reencarnação não é um caso religioso, já é científico. Existem profissionais na área da psiquiatria, da psicanálise, fazendo regressão.
8: Sim.
0: Terapêutica. Pois é. Então, como? Teve um caso de uma criança que, aos 4 anos de idade, disse assim: meu nome não é esse, meu nome é fulano de tal, eu sou da cidade tal, eu tenho tantos filhos, o nome da minha esposa é tal. A mãe levou o menino para quem? Psicólogo. Tá doido, menino de 4, 5 anos. Surtou. E eu sou bombeiro. E ainda dizia: eu sou bombeiro. É. Pois é. E ele falou. Aí a psicóloga achou assim que, para a cabeça de uma criança, eram tantas informações com datas, nomes, que ela decidiu ir até essa cidade e achou. Tinha. Agora, imagina ele de 4 anos de idade olhando para uma mulher de 40: você é minha esposa. Ela ficou tão constrangida. Aí ele falou de um sinal que ela tem, ou tinha, não sei se já desencarnou, num lugar que não dava para ver. E ele disse: você tem um sinal no local tal, assim, assim, assim, pronto. A mulher disse: é ele. Oi, amor. Tu já pensaste com 4 anos de idade? Então, não tem mais. Então, ou seja, no futuro, todas as religiões passarão a entender o óbvio. É.
10: E o caso daquela menina na Índia também, né, Conceição? Que ela disse que aquela família não era dela, que a família dela realmente, pai, mãe, marido, irmãos, estavam numa outra cidade, que era assim, assim, assim. E a família ficou desesperada, né? Aí foram e levaram ela realmente. Né? Aí ela disse: essa daqui, ela agora é mulher, mas ela foi meu marido. E saiu dizendo: meu marido.
0: Então, isso para entender, são casos raros, mas a misericórdia divina permite justamente para comprovar a imortalidade da alma, a imortalidade da alma. Mas, graças a Deus, a gente não lembra, senão isso ia dar uma confusão. Simão, então, admirado de tanto conhecimento dos sagrados textos, terminou Simão dizendo:
4: vou buscar-te os textos novos. São as anotações de Levi sobre o Messias redivivo.
0: Levi é quem?
3: Mateus.
0: Essa informação tem alguma importância?
11: Sim.
0: Muitas.
4: Muitas.
0: Para um teólogo, isso aqui é...
3: tá cheio.
0: Meu Deus. Vou buscar-te. Nós estamos em que ano?
3: 34.
0: Então, no ano de 34, já havia as anotações de Mateus, mostrando bem claro que o primeiro evangelho a ser escrito foi de quem? De Mateus. O que que a ciência diz? Que o primeiro evangelho foi de Marcos, no ano de 60. Então, hoje, fazendo escavações, estudo, avaliando as anotações, disseram assim, olha, talvez o primeiro evangelho não tenha sido o de Marcos, talvez o de Levi. Então, eles estão ainda chutando. E nesta obra aqui é revelado que o primeiro evangelho é o de Messias. Ele diz assim, sim, Cursão, mas como é que tu garante? Porque tem várias informações aqui que, para a época, estariam erradas. Por exemplo, começaram a desconfiar que o primeiro evangelho não é de Marcos de 2000 para cá. A obra é de 1940. Então, tem várias anotações. A mesma história de Corinto. A rua de Corinto era suntuosa. Vamos fazer a escavação em Corinto. Descobriram que a rua de Corinto era de mármore. E bote suntuosa nisso. Então, tem várias informações aqui que nós vamos estudando e foi necessário o tempo para comprovar o que estava escrito aqui. Perguntar?
7: Realmente interrompo porque o João Marcos era bem jovenzinho.
0: Sim. É, mas eles falam que João Marcos veio a escrever no ano 60. E aqui já deixa bem claro que não. E em breves minutos, o apóstolo lhe punha nas mãos os pergaminhos do Evangelho. Pergaminho era escrito aonde?
3: Couro do...
0: Exatamente. Gesiel não leu, devorou. Porque aquilo ali para ele não era novo. Ele estava reencontrando Jesus. Porque Gesiel é um espírito evoluído. Gesiel não leu, devorou. Assinalou em voz alta, uma a uma, todas as passagens da narrativa, seguido pela atenção de Pedro, intimamente satisfeito. Terminada a rápida análise, o jovem advertiu:
3: encontrei o tesouro da vida. Preciso examiná-lo com mais vagar. Quero saturar-me da sua luz, pois aqui precinto a chave dos enigmas humanos.
0: Olha, a alma quando está preparada. É igual quando você pega o livro dos Espíritos. Você vai ler o livro dos Espíritos, você começa a ler. Mas, meu Deus, eu acho que eu já estudei isso aqui. Você não quer mais parar. Porque aquilo vai. Eu já estudei isso aqui. Tem a impressão que você vai só relembrando. E foi isso que ele disse. Quando ele pegou, ele disse, meu Deus, agora eu vou estudar mais detidamente. Encontrei o tesouro da vida, preciso examiná-lo com mais vagar. Quero saturar-me da sua luz, pois aqui precinto a chave dos enigmas humanos. Quase em lágrimas, leu o Sermão da Montanha. E diz o nosso Humberto de Campos, na obra Boa Nova, que o Sermão da Montanha, Levi anotou na hora. Jesus falando e ele... com um pergaminho, tinta e pincel em mãos.
10: O Sermão da Montanha e o Pai Nosso.
0: É, o Pai Nosso também.
11: São as bem-aventuranças, né?
0: As bem-aventuranças.
11: Tudo, uma vez,
0: tudo, porque é uma sequência. É uma sequência. E ele fala logo depois disso, depois de um diálogo que ele teve com o Tiago, onde o Tiago disse assim, Senhor, acho que foi Tiago, não me lembro agora. Nós vamos estudar no Boa Nova, que ele dispensou um que era aleijado, o outro que não sei o quê. Por isso que Jesus veio com a bem-aventurada, bem-aventurados aflitos, porque eles herdarão. Eu acho que quem, acho que foi Tiago, quem fez essa indagação, o Senhor fez... Porque é como se estivesse falando para ele. Todos são convidados ao Evangelho. Em seguida, ambos, quase em lágrimas, leu o Sermão da Montanha, secundado pelas comovedoras lembranças de Pedro. Então, ele falava e Pedro vinha e contava um pouco mais, que não estava no Evangelho.
10: As particularidades.
0: Sim.
11: Dos
0: 12, os únicos que não acompanhavam Jesus 24 horas, quem lembra?
10: Levi e Judas Iscariotes.
0: Isso está na obra Humberto de Campos. Os demais eram pescadores, Jesus também ia junto. Ficavam 24 horas com Jesus. Então, aí Pedro ia contando particularidades que não estava anotado. Em seguida, ambos passaram a comparar os ensinamentos do Cristo com as profecias que eu anunciava, que é o que nós fazemos aqui. Pega o Evangelho, vai no Antigo Testamento. O jovem hebreu estava comovidíssimo e queria conhecer os mínimos episódios da vida do Mestre. Simão procurava satisfazê-lo, edificado e satisfeito. O generoso amigo de Jesus, tão incompreendido em Jerusalém, experimentava uma alegria orgulhosa por haver encontrado um jovem que se entusiasmava com os exemplos e ensinamentos do Mestre incomparável. Olha, ele diz que em Jerusalém, ele, Pedro, era o quê? Incompreendido. Oi, filho.
7: Uma informação importante. Esse jovem tinha 25 anos.
0: É, bem jovem. Alma preparada. Dizendo.
3: Desde que dei acordo de mim em vossa casa,
0: disse Gesiel,
3: verifiquei que participais de princípios que me não são conhecidos. Tanta preocupação em amparar os desfavorecidos da sorte representa uma lição nova para minha alma. Os doentes que vos abençoo, qual o faço agora, são tutelados desse Cristo que eu não tive a ventura de conhecer.
0: Olha a consciência dele, ele já diz que os tutelados, que são tutelados, mas não de Pedro, mas de quem?
4: Pedro. O mestre amparava a todos os sofredores e nos recomendou que o mesmo fizéssemos em seu nome.
0: Esclareceu o apóstolo enfaticamente.
3: De acordo com as instruções do Levítico,
0: disse Gesiel,
3: toda cidade deve possuir, longe de suas portas, um vale destinado aos leprosos e pessoas consideradas imundas. Entretanto, Jesus nos deu um lar no coração daqueles que o seguem.
0: O Levítico, gente, é um livro só de leis. Tudo que você tem que fazer, tudo que você tem que fazer. Então, o Levítico dizia que teria que ter um local para os leprosos. E ele diz, Jesus nos deu um lar no coração.
4: Cristo nos trouxe a mensagem do amor,
0: explicou Pedro.
4: Completou a lei de Moisés, inaugurando um novo ensinamento. A lei antiga é justiça, mas o Evangelho é amor. Enquanto o código do passado preceituava o olho por olho e dente por dente, o Messias ensinou que devemos perdoar 70 vezes 7 vezes, e que se alguém quiser tirar-nos a túnica, devemos dar-lhe também a capa.
0: É, olho por olho, dente por dente. Quem foi que ensinou?
7: Código de Amurábi.
0: Hã?
7: Esse código de
0: Amurábi. Nós colocamos muito isso na boca de Moisés, tá? Não foi.
4: Código de Amurábi.
0: Código de Amurábi. 1780 antes de Cristo.
3: Local.
0: Leis da justiça.
4: Era cultural.
3: Era cultural.
0: Era cultural. Tipo um totem encontrado. E ali várias regrinhas. Então, a lei antiga é justiça, mas o evangelho é amor. Enquanto o código, por isso que ele usou o termo código. O código do passado, porque nós temos que nos policiar, dizer, não, mas Moisés diz, olho por olho, Deus, não mete Moisés nisso, que não tem nada a ver. O código do passado preceituava olho por olho, dente por dente. O Messias ensinou que devemos perdoar 70 vezes 7 vezes. Isso também reportando o Antigo Testamento, 70 vezes 7. Que é Pedro que questiona Jesus. Nós vamos estudar essas duas passagens a próxima semana. Senhor, quantas vezes devo perdoar meu irmão? Até 7 vezes? Não te digo 7, Pedro, mas até 70 vezes 7. Porque te diz assim, o fulano não para de errar e eu tenho que perdoar? Não. Tu ainda não entendeu que o fulano erra, que tu não tem que se incomodar? A lição é o contrário. Porque perdoar exige de mim muito. Não me magoar exige menos. Então, 70, enquanto tu te incomodar, tu vai ter que perdoar. A partir do momento que tu não mais te incomodar, não tem mais necessidade de perdão. Para eu perdoar, é necessário eu ter me sentido o quê?
7: Ofendido.
0: Então, qual é o melhor? É você deixar de se sentir ofendido ou perdoar? Qual é o mais difícil?
12: O mais difícil.
0: Perdoar requer um movimento muito maior.
12: É difícil.
0: Além de ter deixado todo um requício no teu corpo físico de enfermidade.
7: Todo sofrimento, né?
0: Todo sofrimento. Então, o mais simples é não te magoa, não te irrita, não te incomoda. Deixa que o outro vai sofrer as consequências disso. Toca teu barco. Agora, se eu me incomodar, se eu me irritar, se eu isso, aí o movimento vai ser muito maior. Então, 70 vezes 7 quer dizer, todas as vezes que tu te irritar, tu vai ter que perdoar. Sentir, eu vou. Lembra de Alcino, tá dentro da minha condição. Quando tu me maltratares, eu vou sentir. É natural, eu vou ficar triste. Mas eu vou trabalhar essa tristeza em mim. Eu não vou deixar com que essa tristeza vire um sentimento de ódio contra você, amado. E aí necessito perdão.
3: E tem o lance do orgulho, né? A pessoa veio pra cima de ti, não, por que, cara? Logo eu vou ficar quieto? Não, não vou ficar quieto. Não é só meio coitadinho, é orgulho também. É orgulho também.
0: É difícil, gente, isso? Quem quiser já anotar, isso tá em Mateus, capítulo 5, versículo 40. Ou se alguém quiser tirar-nos a túnica, devemos dar-lhe também a capa. Capítulo 5 de Mateus, versículo 40. E o olho por olho, dente por dente, nós vamos encontrar em Mateus também, capítulo 18, versículo 21 e 22. Nós vamos estudar. Eu sei que nós não precisamos perdoar 70 vezes 7, né? E depois tirar-nos a túnica, devemos dar-lhe também a capa. Alguma pergunta, algum comentário? Deu para aprender alguma coisa, gente?
3: Principalmente a disciplina, né? A senhora falou.
0: Posso fazer uma pergunta? Vocês lembram desse estudo ao decorrer da semana de vocês?
3: Quando está chegando perto.
0: Tem feito diferença no cotidiano? Não é fácil para ninguém. Todos nós temos as nossas encrencas diárias, né? As alfinetadas ao decorrer do dia que acabam por ferir. Mas é lembrando realmente das lições do Nosso Senhor, é só por uma hora, da lição de quarta-feira para sermos fiéis a Deus, fiéis na condição de estar de comum acordo com a lei dEle, e vai passar. E que é muito bom estarmos com um grupo que tenha afinidade de propósito. Mas se você for viver comigo, vai haver também atrito. Se você for viver com a Maria Luísa, vai também ter atrito. Porque nós somos diferentes. Convivência é isso. O que está a maturidade da convivência? É eu aprender a respeitar o teu espaço. E tu aprender a respeitar o meu espaço. Eu aprender a te amar do jeito que tu és e não do jeito que eu quero. Então, a nossa grande dificuldade do relacionamento é isso. É aprender a respeitar o outro. Porque quem ama, ama do jeito que é. Mas, normalmente, por que nós sofremos? Porque nós queremos que o outro seja feito à nossa imagem e à nossa semelhança.
3: Quando a senhora falou agora, perguntou, né, a gente essa reflexão. Eu acho que é o que o nosso amigo Rei está querendo ouvir também, né? Porque a gente tem que fazer essa reflexão. Eu estou com aquela frase de um dos encontros dos trabalhadores da casa.
0: Só um pouquinho, gente.
3: Esse ano, que é perfeita aquela frase, né? Aquela expressão, era assim, estamos nos amando muito ou apenas estamos nos aturando por uma causa comum, né? Então, quando a senhora perguntou aqui para a gente se isso faz, eu de cara posso responder tranquilamente que infelizmente eu lembro mais quando a Malu coloca as páginas, e eu ainda me cobro, que eu falo, meu Deus do céu, e quando eu chego aqui, quando eu vou, qual é a página mesmo, hein? Poxa, ela já teve o trabalho de colocar mais cedo. Pois é, então esse prazer de botar mais cedo, e olha, a minha consideração comigo mesmo, não é com ninguém, é comigo mesmo. Então, essa autorreflexão acho que é muito legal, porque às vezes a gente está quase que diariamente, ou semanalmente, mas o que a gente está conseguindo aproveitar para parar de querer cobrar do outro? Né? E fazer a tal reforma íntima realmente na gente, né? Aprender que ninguém vai virar santo de uma hora para outra, que a gente não vai começar a amar o defeito de todo mundo de uma hora para outra, mas a gente vai deixar de se incomodar.
0: É, e não é amar o defeito do outro, é aceitar.
3: Deixar de se incomodar, deixar de se ofender.
0: É, porque eu vou ter que responder pelos meus defeitos, mas eu não vou responder pelos defeitos do rei.
13: Nós teríamos que tentar ajudar o outro.
0: Olha, a pergunta dele é interessante. Nós teríamos que tentar ajudar o outro? Sim, mas você só ajuda o outro quando o outro quer. Você imagina Jesus? Quem quer ajuda, por favor, venham, eu ajudo. As pessoas o procuravam e ele ainda indagava: o que queres que eu te faça?
14: Mas é que é um reparo, né? O melhor servo é o exemplo, e é o que Jesus dá.
0: Sim.
14: Quando você se corrige, quando você se trabalha e se transforma, você dá exemplo.
0: Exatamente. Mas lembra, se você começa a realizar esse trabalho com o intuito verdadeiramente de querer evangelizar o coletivo, existe uma segunda intenção, o outro. Não é isso. Faça a sua reforma. Faça o seu trabalho. Se o outro vier, bem, se não vier, isso não vai te tirar o sossego. Com certeza, o exemplo arrasta. Isso é ponto. Mas nem sempre é assim. Porque dependendo do espírito, se o terreno for muito árido, por exemplo, de repente você, dentro da sua casa, isso é uma coisa desde a infância. Os nossos filhos acabam sendo muito reflexo dos pais. Mas se desde a infância, a tua não é, né?
14: Eu nunca
0: Mas desde a infância é esse período realmente de você poder ajudar a formar essa personalidade. Mas o exemplo, com certeza, é o que mais educa. Vamos orar, gente? Queridos amigos, vamos aproveitar esse primeiro momento, desacelerar um pouco o nosso pensamento e vamos lembrar de alguma parte do nosso estudo de hoje que nos chamou bastante a atenção. Que parte do livro, que lição que mais nos tocou? E dentro dessa reflexão, esse tema, esse texto que te tocou, está ligado com o teu sentimento. Então vamos aproveitar o ambiente dessa casa, a assistência dos amigos espirituais que estão envolvendo a cada um de nós nesse momento, para fazermos a nossa oração em silêncio, a oração íntima, trancada dentro do teu coração.

são os nossos pensamentos, Senhor da vida, as nossas ansiedades, os nossos medos, a nossa imaturidade ainda. Que o Senhor nos conhece profundamente. Todo esse material que nos foi dado essa noite, que nós possamos, Senhor Jesus, refletir ao decorrer da semana e percebermos o quão feliz seremos quando um dia, começarmos verdadeiramente a viver o que aqui aprendemos hoje. Muito obrigada por essa oportunidade que o Senhor nos concedeu. Muito obrigada pela presença dos amigos espirituais. E te rogamos, Senhor da vida, que nos abençoe. Nos fortalece nesse nosso propósito de estudo. E que os amigos espirituais que aqui se fazem presente possam nos auxiliar, nos inspirar e nos conduzir nesse trabalho. Muito obrigada, Senhor.

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1: Onze horas e 59 minutos.

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2: Olá, segunda-feira! Um excelente dia para você que acompanha a programação da PUL Brasil. Rádio Portal da Luz, Sementes de Amor, Rádio Espaço Espírita, Rede Doutrina em São Francisco. Estamos iniciando mais um programa Comece Muito Bem o Seu Dia. Muito obrigado por você estar aí do outro lado, pela sua companhia. Gratidão sempre. Eu sou o Celso Santos, olá. E a partir de agora, que tal irmos juntos nesta sintonia de luz e paz, acendendo os pensamentos e sentimentos para que tenhamos atitudes cada vez mais assertivas no bem. E você, meu amigo, minha amiga, já agradeceu a Deus por mais um dia? Já agradeceu a Jesus por ser a luz de nossos caminhos? Que tal aproveitar esse instante, este momento, e agradecer também ao seu mentor, guia, protetor, aos seus amigos espirituais que torcem para que você seja e esteja cada vez melhor? Não deixe para fazer amanhã o que se pode fazer hoje. É pra frente que se anda! Ei lá,

Os homens semeiam na terra o que colherão na vida espiritual, os frutos de sua coragem ou de sua fraqueza. Allan Kardec. E depois desta lembrança nostálgica, é momento de celebrar o seu dia, amigo aniversariante. Isso mesmo, desejo a você momentos inesquecíveis de alegrias, de muitas felicidades, muitas realizações neste novo ciclo de sua existência que está apenas começando. Para você, parabéns!

Músicas, informações, prestação de serviços na medida certa para você, presentes aqui no programa Comece Muito Bem o Seu Dia. E para começar muito bem esta semana, esta segunda-feira, vamos falar de saúde, claro, coronavírus. Olha só que notícia bacana. Itália e Alemanha já dão sinais de que o pior já passou. Duas notícias boas podem indicar que o pior já passou na Alemanha e na Itália, onde as infecções por coronavírus começaram em janeiro. A Itália registrou recorde de recuperados da Covid-19 em um dia, sábado, anteontem. Depois de tanta tristeza e perda de milhares de vidas humanas, o país teve redução na quantidade de doenças nas UTIs. Já a Alemanha anunciou que a Covid-19 está sob controle no país, afirmou o ministro da Saúde alemão na sexta-feira passada. São informações que fazem refletir sobre atitudes anteriores tomadas pelos governos e quanto tempo elas demoraram para deixar a pandemia sob controle. É para pensar e repensar. A responsabilidade que é minha, que é sua, não deve ser transferida para as mãos dos outros. Uma excelente notícia para iniciarmos muito bem esta semana, esta segunda-feira. Coronavírus, Itália e Alemanha dão sinais de que o pior já passou.

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Compositores, intérpretes de todo o Brasil, divulgando e esclarecendo a doutrina espírita por meio da música. Amigo ouvinte, não permita começar esta segunda-feira chateado, cabisbaixo. Todos passamos por algum tipo de problema, por alguns obstáculos em nossas vidas. Afinal de contas, estagiamos em um mundo de expiações e provas, certo? Mas olha só, isso não quer dizer que estamos fadados ao desolamento. Muito pelo contrário. Meu amigo, minha amiga, estamos neste mundo de expiações e provas para provarmos a nós mesmos que já podemos habitar um mundo de regeneração. Isso mesmo. Então, que tal tomar para si novas posturas? Melhore os pensamentos, melhore os sentimentos, melhore suas palavras, melhore suas atitudes. Bora lá!

Músicas, informações, tudo isso na medida certa. Amigo ouvinte, que tal iniciarmos esta semana com mais otimismo, determinação e certeza de nossas potencialidades? Lembre-se, a busca da felicidade e da realização já é um grande estímulo e, por isso, os motivos para ser feliz podem significar uma importante conquista e o próprio caminho para desencadear a felicidade plena. Pensando nisso, no programa de hoje, convido você, amigo ouvinte, a refletir comigo em 6 sugestões para fortalecermos as nossas ideias e abrirmos o nosso caminho. Primeira sugestão: encontre contentamento. Reconheça o que conquistou, por menor que sejam os logros. Isso certamente impulsionará a encarar novos desafios. Segunda sugestão: desfrute o momento. Veja as coisas boas da vida, tudo que diariamente lhe ocorre de bom e que lhe faz muito bem. Terceira sugestão: ame o próximo como a si mesmo. Fazer o bem e esperar o bem das pessoas, além de colocar-se no lugar delas nas mais diversas situações, contribui para que os indivíduos se sintam mais contentes. Sabia disso? Quarta sugestão: seja positivo. Ter esperança de dias melhores reduz o desânimo e as chances de depressão. Quinta sugestão: aprenda com os erros. Errar faz parte da vida. Remoer os feitos mal sucedidos não leva senão à amargura. Então, meu amigo, minha amiga, enxergue as falhas como lições para que não volte a cometê-las. Bacana? Sexta sugestão: seja e esteja grato. Se alguém o ajudou em um momento de dificuldade, seja-lhe agradecido. Demonstrar gratidão faz bem a ambos, quem ajudou e quem foi ajudado. Meu amigo, minha amiga, a cada dia temos a oportunidade de avaliarmos as nossas tendências e atitudes e expandirmos as nossas virtudes. Que tal parar um pouco e pensar em você? Sabe aqueles momentos que ficamos meio perdidos, sem sabermos o que pensar, falar ou agir? Se você estiver passando por um desses momentos, nunca troque o que você precisa pelo que você quer. A vida passa como um piscar de olhos. Os desejos vêm e vão, mas a existência da consciência do Espírito permanece na eternidade. No final das contas, quando a experiência física passar, nos questionaremos do que fizemos com os nossos talentos por nós e pelos outros. Por isso, pense, repense e reflita no que fez, no que faz e no que precisa fazer para alcançar o ser integral. Combinado?

0: importante pra mim.
1: Valeu.
2: Prazer em te conhecer.
0: Foi demais.
3: 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Amigo ouvinte, e agora aqui no nosso programa, o quadro com Raul Teixeira, que volta à nossa programação. Mais uma vez, trazendo informações importantíssimas para pensarmos, repensarmos e refletirmos no que estamos fazendo com as nossas existências. Vamos ouvir.
4: É muito curiosa a imaginação popular. Não existe uma única criatura que não tenha ouvido falar de histórias fantásticas, fantasmagóricas. As histórias dos velhos castelos ingleses, os velhos castelos noruegueses, onde os fantasmas passavam arrastando correntes, descendo escadarias, fazendo tumulto, alguns uivando, outros atravessando os quintais das casas em noites de lua cheia, revestidos por um alvo lençol que refletia a claridade argêntea do luar. Quem nunca ouviu falar de mulas sem cabeça, de sacis nas realidades das florestas brasileiras, no norte e nordeste do Brasil? Quem nunca ouviu falar desses seres que causavam espanto a todas as pessoas? Os fantasmas. Todos crescemos vivendo essa aura do fantástico que o fantasma criava com as suas atitudes fantasmagóricas. Era tão comum ouvirmos falar de criaturas que se postavam diante dos cemitérios para espreitar os passantes e abordá-los, e em seguida dizer que quando eram vivas, jamais tinham vivido aquela experiência, depois de mortas, para assustar o passante. Quem nunca ouviu falar das noivas de branco, que vinham atalhar rapazes na beira das estradas e depois do encantamento desaparecerem num piscar de olhos? Os fantasmas habitam e sempre habitaram o imaginário da população, de todos os povos. Há seres os mais grotescos, há seres os mais simpáticos, fazendo parte desse imaginário psíquico da humanidade. Seres que assustam. Indivíduos que pregam peças, que fazem aparecer coisas e desaparecer coisas. Naturalmente, tudo isso leva as comunidades ou os indivíduos a essa esfera de medos. As criaturas têm medo. Medo de fantasmas.

0: que os espreita dentro de casa. A pessoa com medo começa a ouvir passos em sua moradia. A pessoa com medo sente o latejar, o pulsar do coração nos ouvidos. Fica com a boca seca. A pessoa com medo passa a escutar que tem alguém mexendo na cozinha, nos seus talheres, na louça. As janelas batem. Tem a nítida impressão de que alguém mexe na maçaneta da porta. O medo. O medo é capaz de causar os fenômenos mais estranhos na psicologia do indivíduo. São os fantasmas. O mundo em que vivemos está encharcado das histórias fantásticas. Está marcado, literalmente, pelos fantasmas. Desde o século XIX, porém, um grupo enorme de pensadores da psicologia, da psicanálise, desde Sigmund Freud, no século XX, vem trazendo a história de como se organiza o nosso psiquismo humano, afirmando que, de fato, nós somos indivíduos que vivemos de tal maneira determinados tipos de fantasias que criamos para a nossa vida certos tipos de fantasmas. Alguns chamam a esses fantasmas de nossos demônios. Às vezes, esses nossos demônios estão à solta e nos pregam todo tipo de peças possível. Em outras ocasiões, conseguimos dominar esses demônios, mas os dominamos durante um pouco tempo, para que depois eles se ensujam outra vez, transformando nossas vidas em tonéis de infelicidade, de desgraças, de aflições. Afinal de contas, os nossos fantasmas estão sempre a postos, e parece que eles têm uma predileção especial em nos atucanar nos períodos de nossa fragilidade. Ou será que nos tornamos frágeis e adentramos períodos de fragilidades? Falamos há pouco
1: por causa
0: do
1: da
0: fantasma
1: presença
0: do
1: dos nossos
0: medo.
1: fantasmas.
0: São nossos fantasmas criaturas muito curiosas. Medo não se dispõe a sair, a se relacionar, a ousar a fazer um concurso, um teste, uma prova, a praticar um esporte, a viajar sozinha, mesmo acompanhada. O medo entrava as nossas potencialidades, bloqueia as nossas capacidades. Mas ao lado do fantasma medo, às vezes nós criamos o fantasma mágoa. Como é ruim o fantasma da mágoa. Porque estando magoados com alguém, passamos a cortar do nosso caminho, do nosso relacionamento, um bocado de criaturas que são relacionadas com aquela contra a qual nós alimentamos mágoa. Estamos magoados porque alguém não nos tratou como gostaríamos, não falou conosco como gostaríamos, não mobilizou providências para nós como necessitaríamos. Estamos magoados porque a pessoa não nos olhou da forma mais simpática, ou porque fez uma pilhéria de mau gosto conosco, ou porque não teve essa ou aquela consideração conosco. A autovitimação. Passamos a ser vítima das pessoas e a vida se nos transforma num verdadeiro inferno. Mas ao lado do fantasma do medo, do fantasma da mágoa, temos o fantasma da inveja. Que loucura! Quando a criatura tem inveja de outra, quando surge o despeito na vida da gente com relação a alguma outra criatura, não conseguimos mais ter sossego. Porque tudo quanto a outra criatura consegue, nos resseca a boca, nos vem um gosto de fel na boca. A inveja tem o poder de nos aniquilar gradativamente. Mas não confundamos a inveja com a instigação que alguém possa produzir em nós, um incentivo Se vemos uma criatura

0: comprar um carro, mudar de casa, fazer uma viagem e ficamos invejosos, desejamos tudo de mal para essas pessoas. Imaginamos as coisas mais ruins. Como é que ela comprou essa casa? Como é que adquiriu esse carro? Mas quando as pessoas são objetos de nossa admiração, dizemos que bom que fulano passou no vestibular. Ah, eu também vou fazer o vestibular. Que bom que fulano comprou o carro. Vou trabalhar para comprar o meu. Já não é a inveja. Eu estou feliz com o que a outra conquistou. Eu estou feliz com o que aquela criatura conseguiu. Só que eu também quero conseguir, baseado no êxito dela. Ela está servindo então como apoio para minha realização. É bom distinguir o que é a inveja e o despeito do que é a motivação que outras pessoas nos dão. Dessa maneira, surgem outros fantasmas. Depois do medo, da mágoa, da inveja, a raiva. Que tristeza. Quando o fantasma da raiva começa a nos rondar, parece que não há nada mais no mundo a não ser o objeto da nossa raiva. E a criatura contra quem alimentamos a raiva passa a ser uma figura permanente em nossa mente. E como é paradoxal. Aquela criatura contra a qual nós temos a raiva, ela é que vive na nossa intimidade e não aquelas outras às quais amamos. Podemos perceber, sempre que amamos uma pessoa, esquecemos sua data aniversário. Esquecemos de lhe mandar uma flor, um bilhete, um telegrama, de escrever uma carta. Nunca temos tempo, porque sabemos que aquela pessoa nos vai entender. No entanto, quando temos raiva de alguém, ficamos mastigando essa massa indestrutível que nos causa mal-estar. No dia que eu encontrar com fulano, ela vai ver. No dia que eu me deparar, ai dela que fale comigo, se dirigir a mim, eu fico maquinando os argumentos que desejarei ter para com ela no dia em que a encontrar. Não é à toa que os nobres anjos da humanidade nos ensinam que o amor nos liberta, enquanto que o ódio nos aprisiona. Quando amamos as pessoas, até esquecemos das coisas mais comezinhas da nossa relação com elas. Mas quando odiamos alguém, nunca esquecemos. Fantasmas, os mais terríveis fantasmas, não são aqueles da mitologia popular que arrastam correntes, que uivam nos quintais e que usam os lençóis, alvos sob a luz do luar. Os fantasmas mais perigosos, contra os quais temos que lutar com a prece e com o trabalho, são os nossos fantasmas morais, que nos afastam da paz, que nos roubam a harmonia, que aniquilam nossa vida.
1: Esta foi a participação de Raul Teixeira, que volta amanhã com mais um assunto importante para o nosso adiantamento.

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Amigo ouvinte, você com certeza já ouviu que a felicidade não tem fórmula nem receita, certo? O que define se você será feliz são as suas escolhas, é o que você pega e larga em sua caminhada. Em nossa vida, a gente se depara com muitas ocasiões especiais e com algumas oportunidades. E quando isso acontece, temos que agarrar, pois essa pode ser a chance de sentir a felicidade em sua plenitude. E aí, meu amigo, minha amiga, que tal abraçar a oportunidade de mais um dia, de mais estas inúmeras possibilidades de fazer a grande diferença em sua vida, em sua existência? Bora agarrar!

0: A melodia, a harmonia, o ritmo e a boa mensagem presentes aqui no nosso programa. E agora é chegado o momento de mais uma participação de Chico Xavier.
1: Confia sempre. Não percas a tua fé entre as sombras do mundo. Ainda que os teus pés estejam sangrando, segue para a frente, erguendo-a por luz celeste acima de ti mesmo. Crê e trabalha. Esforça-te no bem e espera com paciência. Tudo passa e tudo se renova na terra, mas o que vem do céu permanecerá. De todos os infelizes, os mais desditosos são os que perderam a confiança em Deus e em si mesmos, porque o maior infortúnio é sofrer a privação da fé e prosseguir vivendo. Eleva, pois, o teu olhar e caminha. Luta e serve. Aprende e adianta-te. Brilha a alvorada além da noite. Hoje é possível que a tempestade te amarfanhe o coração e te atormente o ideal, aguilhoando-te com a aflição ou ameaçando-te com a morte. Não te esqueças, porém, de que amanhã será outro dia.
0: Esta foi a participação de Chico Xavier, que volta amanhã.

música que sensibiliza e esclarece mentes e corações, presente aqui no programa Comece Muito Bem o Seu Dia, divulgando e esclarecendo o Espiritismo. Amigo ouvinte, você já ouviu um provérbio chinês que fala que há três coisas na vida que nunca voltam atrás? Já ouviu isso? Não? Então olha só, a flecha lançada é a primeira, a palavra pronunciada a segunda e a oportunidade perdida é a terceira. Vou repetir, a flecha lançada a primeira, a palavra pronunciada a segunda e a oportunidade perdida a terceira. Para pensarmos, temos lançado algumas flechas mentais, pronunciado palavras negativas, perdemos a oportunidade de mudar tudo isso? Reflita comigo, nunca é tarde para recomeçar. Isso mesmo, pior que a ação negativa é não querer mudar. Quantas vezes somos nós que pedimos para Deus mudanças, mas nós mesmos não queremos mudar. E precisamos entender que para obter as mudanças que tanto pedimos, nós precisamos mudar, certo? Então, bora lá, meu amigo, minha amiga. Afinal, ninguém caminha sem sair do lugar. É pra frente que se anda, e lá vamos nós!

0: Aqui no programa Comece Muito Bem o Seu Dia, sempre o melhor da informação, prestação de serviços e, claro, o melhor da música com temática espírita na medida certa. 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
1: Muitas obras já foram escritas a respeito do ódio entre pessoas, famílias ou comunidades. A literatura celebrizou romances como Romeu e Julieta, a tragédia de um amor tendo como pano de fundo o ódio de duas famílias. As telas cinematográficas e as novelas da televisão vitalizam com cores muito vivas dramas em que o ódio passa de geração a geração. O que quer dizer que a criança, ao nascer, passa a ser alimentada com a informação da necessidade de odiar aquele ou aqueles que seus avós e pais odeiam. Apesar de vivermos o final do século XX, tais fatos não se passam somente nos teatros, filmes ou novelas. Observa-se que no cotidiano existe muito ódio sendo alimentado e transmitido de pai para filho. Não é de se estranhar assim que haja tanta guerra, desentendimento, discórdia entre os povos, pois tudo vem do berço. Desde a gestação, o espírito que anima o corpo do bebê em formação passa a ser sufocado com as emanações do ódio de que se nutrem os familiares, especialmente o pai e a mãe. Seria tão mais digno dos que nos dizemos cristãos que, se não conseguimos perdoar o desafeto, não repassemos aos nossos filhos tal problema. Se a problemática é nossa, nós a devemos resolver e jamais passá-la adiante. Mesmo porque, na sequência do tempo, o que era motivo de ódio acirrado se dilui. Por vezes, até os que dizem odiar não recordam com exatidão por que assim procedem. E se desculpam dizendo que são motivos graves de épocas anteriores à sua, que a questão é familiar, etc. Recentemente, pudemos observar um caso que nos emocionou. Um jovem de família abastada casou-se com uma jovem pobre e sem nome de família expressivo. Contrariada, a mãe do rapaz o deserdou e ele partiu para outras paragens a refazer sua vida. Constituiu seu lar sobre bases de honestidade e trabalho e repassou tais valores para sua filha. Morrendo muito jovem, deixou a viúva com poucos recursos. Ela, por sua vez, não se intimidou, trabalhou e educou a filha. Certo dia, a avó as procurou desejando ver a neta. Receosa, temia que a nora houvesse envenenado a menina contra ela. Qual não foi sua surpresa ao ser abraçada pela neta de 8 anos e ouvir da sua boca: "Vovó, que bom que a senhora veio. Queria tanto conhecê-la. Minha mãe sempre diz que a senhora é uma pessoa muito boa, como meu pai." Durante anos, a mãe simplesmente passara para a garota a lição do amor, consciente de que as questões que dizem respeito a ela e seu marido não deveriam prosseguir no tempo. A lição de amor comoveu a velha avó, que retornou ao seu lar após a visita, para repensar a própria atitude. Você sabia que os pais são responsáveis pelos espíritos dos filhos? Assim, se eles vierem a falir por nossa culpa, por nossa má educação, teremos de prestar contas a Deus. A maternidade e a paternidade são missões das mais grandiosas que Deus confia aos homens. Assim, ao invés de encharcar os corações das nossas crianças com ódio, ensinemo-lhes o amor, que tem ação libertadora e feliz.

0: A música que sensibiliza e esclarece mentes e corações, compositores e intérpretes de todo o Brasil, divulgando e esclarecendo o Espiritismo por meio da melodia, da harmonia, do ritmo, da boa mensagem. Meu amigo, minha amiga, você sabia que é mais forte do que pensa? Se está precisando de uma força extra, que tal passar a acessar esta força que já existe dentro de você? É isso mesmo, jamais perca o seu equilíbrio, por mais forte que seja o vento da tempestade, busque no seu interior o abrigo que necessita. Acreditar que você pode superar as adversidades já é meio caminho andado. Você reconhecerá a força que tem quando a sua única alternativa for ser forte. As melodias que tocam o coração, as mensagens que impulsionam o nosso pensar, presentes aqui no programa Comece Muito Bem o Seu Dia. E agora, mais uma participação do Bom Humor com Conhecimento. Sim, vamos ouvir o quadro Amigos da Luz.
1: Não, eu não consigo esquecer. Foram muitos anos juntos, a gente viveu tanta coisa legal. Era uma pessoa muito presente na minha vida, ocupava muito espaço. Agora ficou esse buraco enorme. Como é que pode a gente acabar assim de uma maneira tão de repente? Não dá para entender. Eu não entendo, Vera. Realmente eu não entendo.

0: Eu sei que você é minha amiga, está querendo me ajudar, mas esse sofrimento todo só me faz pensar por que que a gente nasce afinal.
1: Deus fez o mar, Deus fez o sol, Deus fez a terra pra gente se melhorar.

Como você quer que eu acredite que aquele corpo que eu vi lá deitado sem se mexer ainda tem vida? Como assim um corpo, Vera? O que é um corpo? Esse corpo sou eu!

0: Você acha que isso tudo que eu estou sentindo vai passar? Vera, você acredita que a vida do meu amor não acabou?
1: Pode deixar que eu te digo, pra que a dor se disfarça. A gente vai e volta, a morte é só uma porta. Sempre que alguém me pergunta se a minha vida acabou, eu respondo: nem morta.
0: Tá bom, Vera, obrigado. Mas realmente eu não acredito nisso. A não ser que um dia eu veja o espírito com meus próprios olhos.
2: Tô bem aqui, tô bem aqui. Tu é médium vidente, eu tô bem aqui. Tô bem
0: Que
2: aqui,
0: isso?
2: tô
0: Meu
2: bem
0: Deus, socorro!
2: aqui.
0: Socorro!
2: Se

0: Sim, chegamos ao término de mais um programa. Comece muito bem o seu dia. E claro, quero aqui agradecer a você que está aí do outro lado. Muito obrigado pela sua companhia, muito obrigado pelo seu carinho e confiança de sempre. Quero aqui reforçar o convite. Você já conhece o meu canal no YouTube? Já se inscreveu? Ainda não? É simples e fácil. Basta você acessar o YouTube, claro, procurar Celso Santos Oficial, se inscrever no canal para receber as notificações dos próximos vídeos. Você precisa ativar o sininho. Então, se inscreva e ative o sininho para receber as próximas notificações. Combinado? Celso Santos Oficial no YouTube. Agora chegamos naquele momento de despedidas. Hoje é um novo dia, ontem aprendizado, hoje possibilidades, oportunidades para fazer um futuro diferente e melhor. Isso mesmo, meu amigo. O sorriso é a manifestação dos lábios quando os olhos encontram o que o coração procura. Encontre e seja feliz. Forte abraço. Lindo dia, uma excelente semana, uma ótima segunda-feira e até amanhã!
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0: 13:57.
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1: Muito bom dia, boa tarde, boa noite, Neide.
2: Bom dia, boa noite, boa tarde. Que alegria, né, Rinaldo?
1: Ô, rapaz, a gente fica na expectativa, né? A gente, quando chega no início da semana, a gente já fica já querendo que chegue logo esse dia para a gente fazer as nossas reflexões. E o tema de hoje é muito bom, né? E vai, a gente chegou, é o meu, viu? Chegou meu livro.
2: Olha que lindo!
1: E já vamos refletir hoje sobre Tua Casa, né? Que é a primeira lição desse livro, tá certo? Isso. E a gente vai agradecer primeiramente aos canais parceiros, agradecer a Deus, a Jesus, a espiritualidade amiga por mais essa oportunidade, agradecer aos canais parceiros e retransmite essa

0: casal dentro de casa. Muita luz para vocês, gente. Jesus abençoe vocês, família linda. Maria Madalena, muito bom dia, querida. Luciana, muito boa noite. Que bom vê-la por aqui. Jesus te abençoe, minha querida. Olha ela aqui novamente, dando um bom dia, boa tarde. Meu querido amigo e irmão, Akira, muito boa noite, meu amigo. Que Jesus te abençoe grandemente. Bom ter você por aqui. Alessandra Marques, muito bom dia, querida. Seja muito bem-vinda. Ó, Akira dando um bom dia, boa tarde, boa noite para todo mundo. Minha mãezinha do coração, muito bom dia. Maria Cicleide, muita paz e muita luz. Patrícia, muito bom dia ou boa tarde? Boa noite, né? Patrícia,
1: boa noite,
0: né?
1: Boa noite.
0: Boa noite, minha querida. Muita paz. Está de férias, né? Eita, se essas férias fossem mais para frente também, eu teria você no Evangelho da noite, né? Mas vamos ver quem sabe um dia. Meu querido parceirão, meu patrocinador, Luiz, muito bom dia, meu amigo. Que Jesus nos abençoe. Olha quem está aqui, a Tia Soneide. Muito bom dia, querida. Que Jesus te abençoe. Regina, muito boa noite, né? É boa noite, Regina?
1: A Regina agora ela está no Brasil. Então é bom dia.
0: Né? Foi muito bom dia aqui no Brasil. Isso. Olha a Simone aqui, olha, muito bom dia, querida. Deus te abençoe. Acácio, muito bom dia, meu querido. Seja bem-vindo, tio Acácio. Olha o nosso Adalberto, muito
1: Adalberto, arigatou gozaimasu, muito obrigado, Adalberto.
0: Divulgadores espírita do Japão.
1: Do Japão, responsável pela divulgação do espiritismo no Japão.
0: Ele é que é o divulgador, ele que é o coordenador, né, do Japão, de todas as casas espíritas do Japão. Esse, muito bom dia, meu, boa noite, meu amigo.
1: Adalberto,
0: a Simone, a Regina, e aí todo mundo conversando, a Rosemary, muito bom dia.
1: De Nogueira.
0: Maria aqui, Cristina também.
1: Maria Cristina está na Alemanha.
0: Ah, é? Lá é. Aqui, olha lá, lá é madrugada já?
1: Não, lá é tarde, boa tarde.
0: Boa tarde, né? Ah, ok. Olha, chegando um japonês aí, quem é?
1: Ela é japonesa. Ela está dizendo boa tarde a todos, boa noite a todos. E no Brasil, deve ser 9 horas da manhã, então bom dia. Será que é 9 horas da manhã? Hoje, Moneide. E hoje também continuo sorridente. Ela disse a Neide está sorridente. Né? E que. Isso. Arigatório, mi.
0: Boa noite, seja muito bem-vinda. Bem, gente, Neide, vamos fazer a prece agora, né?
1: Vamos lá.
0: E você faz a prece inicial e eu faço a prece final. Vamos orar, gente, com Jesus, porque todo o trabalho espírita, eu prezo muito pela orientação de Kardec, que seja precedido pela prece, porque a gente não tem pressa para começar e nem tampouco para terminar. Se a gente está com Jesus, tudo vai com calma, com tranquilidade, com serenidade. Portanto, minha amiga, deixa eu dar aqui a quem chegou aqui, a Maria, mais a nossa irmã Teliana, Belém do Pará, seja muito bem-vinda, um bom dia. Pronto, minha amiga, você com a prece de início do nosso estudo da noite, do dia de hoje.
1: Então vamos lá aproveitar esse momento maravilhoso em reunião com Cristo, reunião com nossos anjos guardiões, com nossos amigos aqui do chat, rogar a Jesus misericordioso, que hoje também nos ilumine, nos intua, nos dê a sua sabedoria divina, e que os bons espíritos, nossos anjos guardiões aqui presentes, possamos compreender a cada dia mais os ensinamentos, rogando e agradecendo ao Espírito Aírtes, a João Nunes Maia, ao Espírito Miramês e todos aqueles que

0: são responsáveis por esse programa, esse trabalho divino, que nós possamos agradecer essa bênção que cai sobre nossos lares. Então, Mestre Jesus, rogando a Ti, a Tua permissão, a Tua bênção, que ilumine a cada ser, a cada coração, a cada alma que se encontra conosco. Nós iniciaremos o estudo de hoje, se intitulando Tua Casa. Graças a Ti, Mestre. Continua conosco. Gratidão, Senhor. Que assim seja.
1: Que assim seja. Olha a prima aqui, chegou a prima está aqui, a Eliane.
0: Beijo.
1: Bom dia, Eliane.
0: Aqui, de Japão também.
1: Renata, bom dia,
0: Renata,
1: boa noite, né? Está no Japão, né? Boa noite.
0: boa noite.
1: Saiu, Akira sempre recepcionando todo mundo. Obrigado, Akira. Obrigado, Akira. Akira é show de bola. Akira é show de bola. Bem, Neide, como sempre, né,
0: A leitura.
1: a gente vai fazendo a leitura, a gente vai fazendo por estrofezinho, né, parágrafozinho. E o primeiro que ele traz aqui, tá, gente? A primeira lição do livro é Tua Casa.
0: Tua
1: E
0: casa.
1: aí começa dizendo o seguinte: Eis que estamos em tua casa, esperando conversar de alma para alma. Dentro da simplicidade evangélica, sempre usando o coração. Estamos com saudades do teu entendimento, da amizade que traz para todos a alegria contagiante, que conforta e supre todas as deficiências, Neide. Lindo, né? Já começa já arrebentando, né?
0: Nossa, já começa essa palavra, eis que estamos em tua casa. Isso já consola, já nos consola, né, Rinaldo? Porque estamos amparados o tempo todo. E quando ele diz aqui, dentro da simplicidade evangélica, sempre usando o coração. Então, a minha reflexão sobre isso é que as palavras do Cristo é simples, são singelas, são a simplicidade evangélica. A palavra do Cristo ela é simples, ela é leve, ela é amorosa, não é difícil, não é mesmo? E o Evangelho em casa e o Cristo no coração, meu Deus, Rinaldo, não tem outra coisa. E o lar que procura o Evangelho, ele é procurado pela lei do amor. O lar que procura Jesus, ele encontra, porque eles vêm até nós, não é verdade, Rinaldo? E olha aqui, lá no João Evangelista, no capítulo 8, Jesus diz assim: deixar vir os puros de coração. Tem lá, né, no João Evangelista, os puros de coração. E ele usa os pequeninos, as crianças, né? Você, eu não sei se está ouvindo bem. Ele usa as crianças, deixar vir a mim os pequeninos, por quê? Para mostrar a nós a pureza, a singeleza do coração. E que não existe, né? A pureza de coração separada da simplicidade e da humildade. Então, a palavra do Cristo e nosso lar não necessita de grandiosas palavras, é simplesmente o coração, a vontade e a busca. Não é, Rinaldo?
1: Perfeito, minha amiga, perfeito. Olha, e olha o jeito carinhoso, gente. Gente, e a gente também pede carinhosamente, com muita humildade, dizer assim: muito obrigado para que a gente pudesse entrar na tua casa, no teu lar, no teu trabalho, porque uns estão no trabalho, né? O nosso querido Akira está no trabalho, mas. Tentando levar, conversar com vocês de alma para alma, né? Porque ele traz uma coisa interessante, de alma para alma. E aí Kardec indaga, como podemos definir alma e espírito? E a espiritualidade vai dizer, a alma é quando o espírito vem do mundo espiritual, reencarna, reveste um corpo físico. Aí você identifica como a alma. Quando esse espírito está fora do corpo físico, né? Quando alguém desencarna, ele volta a tornar-se a ser um espírito, onde ele não tem mais a roupagem do corpo físico. E aqui é de coração para coração, quando diz aqui, deixemos que a simpleza, a simplicidade do evangelho toque o teu coração, os nossos corações. E a gente fica muito encantado e feliz por essa iniciativa que ele traz aqui nessa primeira colocação na tua casa. Muito obrigado por toda quinta-feira você deixar a gente entrar na tua casa, com a simplicidade de todos nós, com um jeitinho de cada um de nós, conversando, dialogando, né? E prosseguindo no próximo estrofe, ele vai dizer assim, próximo parágrafo. Tua casa é o lugar gerador de paz. Dentro destas quatro paredes, podes respirar o mesmo clima do céu. Dependendo de como te comportares em família, mulher e marido, são os agentes da felicidade, dedicando, compreende as necessidades de servir um ao outro por amor, entendendo mutualmente seus deveres para com a própria família, não fazendo da casa um lugar que possa gerar o vício, procurando se esforçar todos os dias, esquecendo-se dos hábitos que os colocam na dependência e observando os procedimentos que prejudicam a saúde. Gente, o nosso lar é o nosso céu, né, Neide?
0: É o nosso céu, sabe? Quando ele diz que o nosso lar é um gerador de paz. Como você fica analisando um gerador de paz? Então, eu estava pensando, no nosso lar existe a energia elétrica. Se nós não prendermos essa energia, nós vamos usar o nosso dedinho, a nossa mão, vamos apertar um controle remoto ou apertar a tomada e vamos, pum, prender a luz. Porque se nós não prendermos essa luz durante essa noite que está escuro a nossa casa, nós vamos tropeçar, nós vamos cair, nós não vamos conseguir fazer os afazeres. Então, como é que nós vamos fazer esse gerador da paz em nosso lar? O gerador da paz em nosso lar é o funcionamento dele com a oração. Essa oração vai fazer com que esse gerador comece a funcionar. Assim como a energia elétrica que necessitamos, mas é uma luz material física, nós necessitamos desse gerador da paz. E funciona com o nosso desejo da oração, como ele diz aqui. Esse clima do céu. Geralmente a gente pensa o céu lá de cima, né? Aquele céu azul lindíssimo, mas é o céu interior. Que nós possamos aprender a girar esse botãozinho durante o dia, durante a noite, de pouquinho. Por isso que ele diz que o marido e a esposa são agentes da felicidade. Se nós não prendermos a luz, vai ficar na escuridão, não é? Não vamos poder fazer nada. Igualmente, a nosso lar, com a oração, a luz vem para o esposo, vem para o marido, vem para os filhos. E começamos a quê? A entender que nós somos agentes da felicidade daquele lar. Daquele lar nós somos os agentes da felicidade. Porque nós somos como se diz, o pai e a mãe, existem os filhos, existem os avós, mas é uma escola, e nós somos os maiores professores dentro daquele lar para os menores que estão ali conosco. E ele coloca, Rinaldo, que se um lar é esse lar, fazendo da casa um lugar que não gere vícios, né? Procurando se esforçar todos os dias, se esquecendo dos hábitos. E como é que a gente vai para esses vícios? Porque a gente esquece que existe nesse lar uma coisa chamada família, união. E por que estamos nesse local, com esses familiares, nesse momento e nesse dia? Porque todos nós temos o nosso lar e todos nós podemos ser os agentes da felicidade, porque a felicidade não é deste mundo. A felicidade não é eu acumular em meu lar um montão de coisas. A felicidade é estar bem em família, é respeitar o esposo, respeitar a esposa, é juntos se dedicar a cada dia mais melhorando esse geradorzinho da paz. E quando vier as coisas que vamos tropeçar, nós vamos levantar, porque o gerador já está ligado, funcionando. E o clima do céu no lar, o que que é? Para mim, é a fé raciocinada. É a fé que não vai dizer, pronto, eu estou fazendo o evangelho, eu estou orando, acabou todos os problemas. É a fé raciocinada de que as provações virão, mas nós sentiremos a mão do Cristo nos segurando. Caiu, tropeçou. Levantamos, e como a música que Rinaldo colocou da outra vez, segura na mão de Deus e vai, não é, Rinaldo?
1: Perfeito, Ney, perfeito. Deixa eu dar aqui um bom dia à minha cunhada. Bom dia, na paz do Senhor, Kátia
0: Bom
1: Nascimento.
0: dia.
1: Seja muito bem-vinda. A Simone coloca aqui para a gente: tudo começa no lar para o mundo. E é uma verdade. Porque eu sou a minha representatividade na sociedade, o meu lar. Se eu não sou uma boa pessoa dentro do meu lar, se eu não me comporto bem dentro do meu lar, se eu não me relaciono bem dentro do meu lar, se eu não sou uma pessoa de um acesso fácil, tranquilo, sereno, todo tumulto que eu causo dentro do meu lar, eu vou causar lá fora. O problema da sociedade, ela deve ser resolvida dentro do lar, como a nossa irmã trouxe aí. Porque, como Neide disse, nós estamos entre família, espíritos que escolhemos retornarmos junto novamente. E para junto podermos nos esforçarmos para, como disse Jesus, reconciliarmos com os nossos equívocos do passado. Jesus vai dizer: na família haverá cinco membros, dois contra três, três contra dois. E aí ele resume dizendo que os próprios inimigos estão dentro do próprio lar. Mas inimigo de que sentido, Reinaldo? É que nós criamos embaraços no passado, desajuste no passado, confusões no passado, né? Muito sofrimento no passado. E que a misericórdia divina nos concede a oportunidade de nos reencontrarmos junto dentro do lar. Muitas das vezes, nós que éramos, assim podemos dizer, esposo ou esposa, filho ou filha, e agora viemos de toda forma diferente, né? A gente suponhamos que eu fui filho, agora eu venho como pai. Na outra, eu fui filho, eu venho como mãe. Portanto, a misericórdia divina sempre nos dá a oportunidade dos ajustes. Se a sociedade se encontra do jeito que está, é porque está faltando Jesus dentro do nosso lar. Neide foi muito feliz quando utilizou o exemplo da energia. Sem energia, a gente não tem TV, não tem som, não tem geladeira, não tem eletrodoméstico, não tem internet. A gente não tem nada. Ficaremos aonde? Na escuridão. Portanto, se nós almejamos o céu, por que esperar para desencarnar? Nós poderemos construir o céu dentro de cada um de nós, como Neide disse, e começar a instalar essas energias positivas dentro do nosso lar, reparando, superando, vencendo os desafios. Neide foi feliz mais uma vez quando ela disse que, ao ter uma fé raciocinada e orando dentro do nosso lar, não significa que nós iremos ficar isento dos problemas, das dificuldades, das dores, das decepções, de forma alguma. Mas nós estaremos mais contrito e com sabiência para saber se conduzir diante dessas oportunidades. O que é que Jesus recomenda? Que a gente construa a nossa casa em cima de uma rocha, mas a casa interior, onde os vendavais possam vir e eu não venha perder o meu equilíbrio, a minha paz, a minha fé, a minha confiança. Porque, como diz Paulo, quem conhece Jesus, uma nova criatura é. Outra coisa imprescindível que ele traz aqui é que nós não façamos do nosso lar um antro de vícios. Olha que é difícil, gente. São propostas desafiadoras. Porque se todos nós, espíritas, e é claro, tem pessoas aqui que não são espíritas, são de outras religiões, são simpatizantes, mas para nós espíritas que entendemos isso, quando eu trago algo, né, que não seja construtivo para o meu lar, os miasmas ficam na parede. Os espíritos menos esclarecidos ficam ali, ao redor de nós. E aí vem que toda uma contenda, uma perturbação, um desajuste, vem doenças, vem desarmonia sentimentais do casal, da família, né? As coisas começam de pouquinho, porque eles não vão trazer o desajuste de uma hora para outra. Tum! Não, é de tiquinho. O desajuste que os espíritos menos esclarecidos traz dentro do lar é dose homeopática. Quando menos a gente espera, estamos dentro de um desajuste grande. Portanto, façamos do nosso lar o cadinho, céu. Não esperemos ir para o mundo espiritual para gozar dessa felicidade. Gozemos aqui e agora. Mas para isso requer o quê? Esforço. Esforço. Se nós não tivermos esforço, nós não iremos conseguir superar e vencer os desafios. Ô, Ney.
0: Rinaldo, eu quero cumprimentar uma pessoa aqui, que é o doutor...
1: Eu quero que você me diga aí quem é essa pessoa daqui.
0: Será que é o doutor Jorge Pio? Qual?
1: Sim.
0: Ah, esse é Márcio Akiyoshi, ele está no Japão. Márcio Akiyoshi é aqui do Japão, a Luciane é aqui do Japão, a Kira. E aí tem o doutor Jorge Pio.
1: Agora que... ele, chegou ele.
0: O doutor Jorge Pio, ele é um especialista em alergia, ele é lá do Rio de Janeiro. É um ser muito querido, espírita. Eu estou tão feliz de vê-lo aqui. Doutor Jorge Pio, receba o nosso carinho, o nosso abraço. É um trabalhador da doutrina espírita, ele é um ser lindo.
1: É. Muito bom dia, meu amigo Jorge, que Jesus te abençoe, que as energias do bem e do amor recaiam sobre você, sobre todos que aqui se encontram, né? Vizinha, muito bom dia, seja muito bem-vinda. Né? Ele está dizendo desde Mendes, Rio de Janeiro. Isso. É, e o Akira está aqui, saudando o professor doutor Jorge Pinho. Muito bem, Akira é um anfitrião, show de bola, viu, rapaz? Esse aí, parabéns, Akira. E continuando nele, ele diz o seguinte: o pai que esquece o bom comportamento está convidando o filho para o desequilíbrio. A mãe que deixa passar despercebido o asseio está convidando seus filhos para o desleixo. Se queres filhos educados, onde a disciplina se destaca às vistas dos outros, passa a dar exemplos de honestidade, de todo trabalho e de todo amor, porque a vivência das qualidades nobres são sementes de luz que sempre clareiam os caminhos de toda a tua glória. Quem não vive bem em família não tem condições de viver em paz com ninguém. Rapaz, é show, né, rapaz? Tua casa é, pois, o primeiro passo que Deus te ajuda a dar, como sendo alicerce para o teu equilíbrio, Neide. Vamos parar por aqui para a gente dar continuidade ao seguinte. Neide, como ele é muito delicado, né, Neide? Como ele é muito... Como ele é também direto, viu? Ele não tem arrudeio com ele, não. Ele é direto e objetivo na sua proposta educativa e consoladora, né, Neide?
0: Isso, exato. Ele vai ali, ele pega ali. Porque quando ele diz que o pai que esquece o bom comportamento, ele está convidando o filho para o desequilíbrio. É claro que muitas vezes nossa família recebe aqueles espíritos que já são desequilibrados mesmo, mas ele precisa estar naquele lar. Mas se o pai, que é o principal do lar, seria como aquela escola fechada, o lar é a primeira escola, é uma escola divina, é onde nós vamos praticar a paciência, o amor, vamos praticar a benevolência entre si, a união fraternal e o respeito. Então, se o pai, mesmo que esse filho, né, ele tenha alguns problemas ou não, o pai começa a usar algumas coisas na frente do filho, são palavrões grosseiros, não respeita a esposa. Então, é um exemplo para esse filho. Esse filho vai seguir o exemplo do pai e achar que isso é comum, que isso está bem, não está mal, porque é o que ele está vendo. E por exemplo, se queres filhos educados, nós temos, não podemos exigir, seja educado, você tem que ser, nós temos que demonstrar, como ele disse, dando o exemplo do amor. Eu vou até colocar para vocês aqui um exemplo dos meus filhos, que entendem pouco português, e não é que eles praticam o evangelho no lar. Mas o exemplo vem que eu digo, filho, essa oração não é só para a mamãe, é para todos do lar. Mas o meu filho menor não gosta de fazer oração, de sentar, ele tem a sua natureza. Os outros gostam de abraço, de beijo. Ele já é um ser que ele é carinhoso, mas ali, só eu posso abraçar ele. Então, eu vou mais no exemplo. Então, eu digo, meu filho, vamos fazer oração com a mamãe? Aí ele fala, hoje eu não quero. Nunca podemos obrigar um filho a sentar e fazer oração, porque temos que respeitar as opiniões de todos no lar. Um dia, eu me sentindo muito mal, eu disse para ele, meu filho, faz uma oração para a mamãe, mas ele não faz oração. E ele disse, mas eu não sei orar, mamãe. Eu disse, não importa. Você sabia que a oração de uma mãe abre as portas do céu? Então, provavelmente uma oração de um filho com amor para uma mãe abrirá portas para uma mãe ficar bem. O meu filho que não ora, que não sabe rezar, ele fechou os olhinhos dele, ele é adulto já, e ele fez uma oração para mim. Eu não sei que palavra ele usou, foi coisa de minutos. Mas quando eu me levantei dali, era como se eu tivesse recebido uma nuvem de cura, meu corpo vitalizou, a alegria de vê-lo. A partir desse momento, o meu filho, quando eu falo, vamos fazer uma oração, ele fica, ele senta e assiste. Quer dizer, se eu obrigo, ele vai ficar bravo e nunca mais vai querer fazer. Mas eu coloquei esse exemplo meu aqui, mas vou voltar aqui no tema. Quem não vive bem em família não tem condições de viver em paz com ninguém. Por quê? Se eu maltrato dentro do meu próprio lar, se eu não tenho uma gratidão por aqueles seres que foi colocado dentro do meu lar para eu aprender algo ou ensinar algo, eu não vou conseguir ser grato com ninguém, eu não vou respeitar ninguém. Então, quando eu sair da minha porta para fora, eu vou usar uma máscara de agradável, uma máscara de que sou boa pessoa, que eu trato bem a minha família. Mas se eu aprender dentro do meu lar a respeitar todos aqueles, seja no momento da vontade, do desejo ou da má educação, com os ensinamentos amorosos, eu também vou poder conviver bem afora, não é, Rinaldo? Eu também vou saber entender o meu outro irmão, porque às vezes a gente pensa que a casa do vizinho é mais bonita, que o esposo do vizinho é mais simpático e que a esposa do vizinho é mais trabalhadeira. Nós esquecemos de olhar a luz do nosso próprio lar. O nosso lar é uma verdadeira luz, como ele disse, é um gerador de paz, desde que, não importa que vivem 10, um dentro desse lar já se transforma, buscando Jesus, que é o divino mestre buscando o seu amor, um dentro do lar, ele já vai trazer para nosso lar, como você disse, aquelas energias que vão, às vezes, nos evitar muitos outros sofrimentos. É isso, Rinaldo.
1: Perfeito, Neide, perfeito. Eu acho que é isso aí. Deixa aí, você agora vai falar quem é essa pessoa que está aqui.
0: Ah, essa pessoa é o meu filho, o Henry. O Henry está dizendo, vovó da esquina, é porque está assistindo com a minha netinha, e ela me chama de vovó, que está assistindo com a neta. E, sim, ela se chama Emma. A Emma está te assistindo, vovó.
1: Que maravilha, tá vendo aí, ó?
0: A minha netinha tem 3 aninhos, e eu ensino ela a pedir a bênção, abençoo ela e uma bênção.
1: Isso aí. A Simone concorda, a verdade, nele, quando abrimos, obrigamos os nossos filhos, mais rejeições alimentamos, se bem disso, ela disse, né? É verdade, né? A gente tem essa questão. O Luiz dá respeito e acolhimento também aos nossos animais, às nossas plantas. É verdade, né? A gente precisa ter esse cuidado, esse zelo com os nossos seres, né? Que faz parte da criação divina. Né? E, Neide, você foi muito feliz, porque eu estava pensando aqui, gente, porque qual é a proposta do Espiritismo? A proposta do Espiritismo é nos ajudar a nos tornarmos pessoas melhores. E quando o Espírito Ayrton vai trazer, porque eu estava vendo aqui na introdução, na apresentação da obra, né, antes da apresentação, fui ler o comentário, né, do editor, ele vai dizer que o grupo da juventude de lá do Centro Espírita de João Nunes Maia, né, ele tem um trabalho específico de implantar o evangelho lá na casa dos assistidos. Eles iam nas casas, eles faziam preliminarmente as iniciais semanas o culto do evangelho lá, mas depois passava para o anfitrião, ou a mãe ou o pai, e aí eles daria continuidade. Só que eles perceberam a dificuldade de compreender a mensagem de Jesus. E aí foi um problema. Aí levaram isso para trabalho mediúnico, para os orientadores espirituais da casa. E aí Miramês trouxe o espírito aí, que iria fazer uma análise, né, ver o que ele poderia contribuir em favor desses irmãos, e agora para nós, né? E agora para nós, né? E aí depois, ele traz, né, todas essas informações através da psicografia de João Nunes Maia, mostrando a importância, o valor que cada um tem, a importância do pai, a importância da mãe, a importância dos filhos, a importância dos animais, das plantas, como o Luiz colocou aí, né? O respeito. E a gente sabe, a gente entende que cada espírito tem um nível de evolução. Cada um compreenderá mais rápido, outros menos. Mas eu acredito que todo mundo, no Brasil, fora do Brasil, já ouviu falar um velho ditado, que os pais é o espelho dos filhos. Agora, vamos abrir um parêntese. Acontece de que alguns pais, ainda muito incipiente espiritualmente falando, né, por mais que eles viessem primeiro do que os filhos, ocorre também de ver filhos mais evoluídos do que os pais. Aí esses espíritos, quando ele cresce, desenvolve, eles são exemplo para os pais. Eu tenho uma amiga que ela, casada, jovem, 34, 35 anos, mas ela diz, Rinaldo, eu não posso ter filho porque eu tenho já 2 filhos, meu pai e minha mãe, que é um problema. Eles têm mais ou menos 45, 50 anos, mas é um problema, meus 2 pais. E aí eu, como é que eu vou cuidar, vou ter filho se eu tenho 2 crianças para cuidar? Eu vivo com meu esposo, mas ele vive na casa dele, ela vive na casa dela também, os 2 juntos, e aí vez em quando há confusão, eu tenho que ir lá intervir. Ainda tem minha irmã, percebe? Que eu digo, ah, minha filha, você veio com a missão. Ela não é religiosa, mas ela tem essa plena consciência de poder dar o suporte aos pais. Portanto, o fato de ser pai e mãe não significa que tem uma autoridade moral, porque a gente está vendo aí cada aberração de pai e mãe que dá desgosto, dá tristeza. Mas, contrapartida, a gente vê também os pais e as mães fazendo da tripa o coração para conduzir, entre aspas, e aí vem também, nesses corações generosos, como pai e mãe, vem espíritos. Muitas das vezes que não tem nada a ver com aquela família. Reencarna naquele lar, naquela família, e destoa dos outros irmãos. Porque provavelmente aqueles primeiros espíritos que chegaram têm mais afinidade com aquele casal, com aquele espírito pai e mãe. Mas aquele outro que chegou talvez não, seja um intruso, entre aspas, saindo da mesma placenta da mãe, do mesmo relacionamento com o pai. Mas é um espírito que veio fazer o quê? Aprender com aquele casal e com aquela família. E se ele não entender que tem uma missão para conduzir aquele espírito a um bom caminho, aquele espírito vai se destoar, vai se perder. E aí é uma colocação muito interessante que a gente usa às vezes, que não deveria usarmos, que é ovelha negra da família. Fulano é ovelha negra. Fulano, olha, desmancha o nosso lar, leva o nosso nome à boca rota lá fora, é uma decepção. E aí fulano destoa, vai embora, segue outro caminho, e aí nem ele aproveitou a oportunidade de aprender com aquela família, e nem aquela família conseguiu ter uma condição moral de ajudá-lo a superar, a vencer. Porque nesse caminho aí, inconscientemente, eles entendem que tem o quê? O livre-arbítrio. Ninguém pode exigir nada de ninguém. Portanto, pais, tios, tias, filhos, filhas, somos imprescindíveis uns para os outros. Nós aprendemos uns para com os outros. Eu aprendo com meus filhos aprendem comigo e com a mãe. A gente tenta dar o melhor possível. Santo Agostinho, no capítulo 14, A Ingratidão dos Filhos, Graça e Família, né, que é honrar vosso pai e vossa mãe, ele vai dizer que o pai e a mãe que fez todos os esforços para conduzir o filho a um bom caminho e esse filho não seguiu, não se preocupe. Fique com o coração tranquilo. Outras oportunidades terão. É claro que sofrerá ao ver aquele filho vivenciando as experiências dolorosas, mas fizeram o possível para educá-lo e conduzi-lo ao bom caminho. Mas aí ele traz a advertência aos pais que não se comprometerem em educar e conduzir o filho ao bom caminho. O sofrimento dele será, ao ver no mundo espiritual, toda a degradação daquele espírito. E eles responderão também pela fraqueza e a queda daquele espírito, porque não conduziram, não fizeram sequer um esforço e contribuíram. Porque às vezes o pai e a mãe, olha, às vezes o pai é assim: Fulano, traz um cigarro aí. Aí quando menos espera, vem a criança ou o jovem com um cigarro na boca. O pai não repreende. Às vezes o pai ou a mãe está numa roda de conversa com um amigo dentro lá, ou numa coisa assim, tomando uma cerveja e está com a criança ali no braço e bota um pouquinho na boca da criança. Você está estimulando. Portanto, tem tudo isso aí porque a gente já viu tudo isso aí. Qualquer um de vocês já tinha observado isso aí. Por isso que é importante fazer do nosso lar o altar de Deus. Templo religioso de Deus. Quando eu me libertei do vício do álcool, eu disse à minha esposa: de hoje em diante não entra nenhum tipo de álcool na minha casa. A gente pode ter toda a festa do mundo, menos álcool. Se for na casa dos outros, a gente vai ter a casa dos outros. E às vezes, quando meus cunhados vêm, entra algo aqui, eu não digo nada. Mas no outro dia ela sabe que eu vou puxar a orelha dela, né? Porque se eles quiserem beber, tem lá a porta da barraca, tem lá, mas o meu lar é um esforço que eu faço para limpar, para orar. Esse trabalho que a gente está fazendo agora é um trabalho de limpeza. Cada um de vocês e nós estamos fazendo esse momento de limpeza. Agora vai depender de cada um sujar de novo. Portanto, sejamos o exemplo para todo mundo. E antes de passar para você, Ney, que você está querendo falar aí,
0: Ah,
1: eu
0: não,
1: quero
0: tá
1: que me ajude aqui o Akira aqui. Deixa primeiro aqui a Maria, né?
0: Maria Tsujimura, boa noite, Maria, ela está aqui no
1: Boa
0: Japão,
1: noite, querida.
0: né?
1: E aí, o Akira, o que é que o Akira traz aí para a gente aí?
0: Como ela escreve em espanhol, por exemplo, eu sou em casa que põe todos a praticar a paciência.
1: Eita, Akira, só você mesmo.
0: Ele disse que aqui em casa é ele que faz todo mundo praticar a paciência, porque ele é bem exigente, está ali em cima do
1: Ele cumprimenta aqui.
0: e ainda me suportam.
1: Você é uma figura, meu irmão. Ana Paula, seja muito bem-vinda. Bom dia, minha querida. Deixa eu ver aqui o Jorge. O Jorge coloca aqui uma contribuição aqui nele.
0: Ele diz que a família é um sacrifício e só de dedicação integral, a prestação de serviço, servir, né, vai dar condições de nos dar o equilíbrio necessário para levarmos o bom termo à tarefa. Essa palavra equilíbrio, ela é muito importante, né, doutor Pio, né, Rinaldo? Porque sem o equilíbrio, a gente também não consegue levar o lar, nem o pai, nem os filhos. Então, e o servir, que você sabe, nós, Jesus disse, eu não vim para ser servido, eu vim para servir. Mas nós queremos ser servidos, até por própria família, né? A gente quer servir. Muito bom esse comentário do doutor Pio.
1: Vamos lá dar continuidade. E ele continua aqui. Deves compreender a necessidade de viver em harmonia com todos que te cercam, pois somos todos filhos. Agora vamos mudar a página dele. Do mesmo Deus. Não devemos procurar felicidade fora do dever. Honrar os teus, que convive a tua sombra, que no futuro eles te darão alegria. Bom isso, né, Neide? Bom porque às vezes a gente procura a felicidade, né? A gente quer ser gentil, a gente quer ser paciente, a gente quer ser afetivo, amoroso com as pessoas de fora, mas esquece que é dentro do lar, como diz o Akira, que a gente tem que se tolerar, que a gente precisa se respeitar, que a gente precisa ser pacífico, né, Neide? E equilibrado, né, para tudo isso.
0: Por isso, Rinaldo, que a gente precisa buscar o Cristo e trazer ele para o nosso lar. Porque
1: Perfeito.
0: ele vai nós buscando, quando você busca o Cristo, ele está esperando. Então, na hora que você busca, você vai encontrar. Então, você já não está mais sozinho na luta sua diária com a sua família, você já tem uma força a mais. E o próprio Cristo, quando ele diz, honra os teus, né, aqui, que convive a tua sombra, que no futuro eles te darão alegria. Por quê? Porque se nós tentarmos nós mesmos, com a nossa palavra, com o nosso, às vezes achamos que o nosso entendimento vai corrigir o outro, mas com Jesus, a clareia os nossos pensamentos. Eu digo por mim, a partir do momento que eu me dediquei ao Evangelho do Lar, muitas coisas vieram, mas eu passo a entender que cada ser do lar, que o lar, a família, é como diz, é um sacrifício, é uma coisa sagrada, é santa, né? Por isso, tua casa é santa. A hora que você entender que ela é. Não adianta você ir buscar a felicidade lá fora. Eu estou tão feliz quando eu estou fora do lar. Puxa, tão maravilhoso. Isso é ilusão, é ilusório. Você vai voltar de novo e vai ter que passar tudo de novo. Então, vamos aproveitar a oportunidade de trazer o Cristo para o nosso lar, aproveitar essa encarnação para nós podermos não precisar voltar e fazer outras coisas que nós deixamos de fazer, porque a felicidade, ela não está fora de nós. A felicidade está dentro de nós. E qual é a felicidade? É ser rico? É ser pobre? Não. A felicidade é você estar feliz até embaixo de uma ponte. Às vezes você encontra seres que estão felizes, mesmo não tendo uma casa. E nós nunca paramos, às vezes, para agradecer pelo meu lar. Agradeço pela minha casa. Mesmo que seja uma mansão, um ninho, uma casa no caminho, um bangalô, ou que seja uma casa embaixo da ponte, como diz Divaldo Franco. Desde que nela existe a presença do amor. Olha, nós não agradecemos, porque, gente, ter um lar é tão bom ter um lar, como diz ele. É tão triste viver na solidão. E aqueles que perdem a oportunidade, que, ai, a minha família não é para mim, vou embora. É igual você colocou agora, perdeu a oportunidade de trabalhar o que veio trabalhar com aquele ser. Então, Rinaldo, eu vejo que a gratidão e a honra pelos teus, mas se você não tiver Jesus no coração, ou buscando ele, você não consegue. Então, olha, Jesus, vamos trazer ele para o nosso lar. Vai ser só bênçãos. Sabe por quê? Ele é o melhor amigo. Ele é o melhor professor, o melhor ser que nos trouxe o entendimento da união, da fraternidade. Entendeu? Entendeu o que eu estou querendo dizer, né? E entendeu que a gente entende que se nós abrimos as portas, como diz a Renata, nosso lar se torna um pedacinho do paraíso. Nosso lar é sagrado. É verdade, Renata. Então, é isso mesmo. A hora que você decidir, eu, meus filhos, meu marido, ou meu marido, ao contrário, a esposa não faz, vou fazer eu. Gente, nós não temos, nós temos 12 horas durante o dia. E nós, às vezes, dedicamos ao passeio, ao carro, ao cachorro, ao vizinho, à escola, à piscina, ao cinema. A gente não tem ânimo para dedicar 5 minutos em prece para o meu lar e a minha família. Isso se chama preguiça. Nossa, se chama preguiça, desculpa dizer. Mas a hora que a gente entender que esse lugar da preguiça eu colocar o esforço e a vontade, que é para o próprio bem de todos. E olha. Jesus disse: buscais e achareis, bater e vos se abrirá. Então, quando nós buscamos, nós vamos achar. E quando nós pedirmos, eles virão ao nosso apoio. Então, a gente precisa trabalhar esse lado grandioso dos ensinamentos do Mestre e desse livro maravilhoso que se chama Tua Casa. Bondade conosco, dos Espíritos e de Deus.
1: É verdade. Bom dia, Elizabeth dos Santos, né? E aí vamos continuar, porque já está chegando nosso tempinho aí já.
0: Mesmo,
1: E 10 minutinhos, né? Já temos um, dois, três estrofes para a gente encerrar aqui. Vamos lá. E ele diz o seguinte assim: seja qual for a situação da tua casa, não percas a esperança, que o Senhor está vendo e tudo sabe. E te ajudará a escolher os melhores caminhos para o restabelecimento. Nunca blasfemes contra a natureza, pois as situações mudam de hora para hora, e quem confia sempre sai vitorioso, sentindo a glória palpitar como sendo bem-estar na consciência. Se estás doente ou alguém está enfermo em teu lar, não te desesperes, pois para Deus não existe o impossível. Pede a Jesus com fé, que os recursos podem estar mais próximos do que pensas. Quando ele diz assim, esses recursos somos nós. Basta a gente ter o quê? Fé. Eu digo sempre à esposa aqui e aos meninos, meus meninos, agradeça a Deus por tudo, pelo que tem e até pelo que não tem. Agradeça pelo que deu certo e pelo que não deu certo. Se nós agradecermos a Jesus por tudo que sempre nos apresenta na nossa vida, tudo se torna mais calmo, mais tranquilo e mais sereno. O que foi que Jesus disse? Vinde a mim, vós fracos e oprimidos, que eu vos aliviarei. Tomai de mim, meu jugo que é leve e suave. Portanto, quando eu agradeço a Deus por tudo, até pela doença, porque a doença não chegou, porque ela é igual ao ar que chega perto de mim e eu tenho que respirar para sobreviver. Não. Ela só chegou por desleixo, descuido meu, por falta de atenção, uma má alimentação, por falta de exercício físico, por falta de exercício mental, que é fazer boas leituras, de uma boa meditação, de se estressar menos, se aperrear menos, tentar ter o autocontrole, e Kardec diz, ser previdente financeiramente. O que é ser previdente? Que é uma coisa que eu estou aprendendo aos poucos. É não gastar mais do que eu recebo. Porque eu digo, meu Deus do céu, não é possível que eu agora, trabalhando à noite, não vai sobrar um real para comprar um confeito, um pirulito, um negócio para os meus meninos. E aí eu tenho que o quê? Trabalhar a educação financeira em mim. Eu tenho que saber dizer assim, não, esse dinheiro aqui, eu ganho X, eu preciso gastar Y para sobrar esse valor. Aí vou sair com a esposa, vou sair com as crianças, vamos fazer um almoço diferente, ou um jantar diferente, ou mandar trazer uma pizza, ou comprar algo para o lar que esteja precisando, mas que seja da sobra daquele dinheiro, ser previdente. Porque como é que eu vou reclamar de Deus, de Jesus, dos espíritos, da esposa, dos filhos, se eu não sou previdente no meu recurso financeiro? Portanto, devemos agradecer porque Deus dá a gente tudo na medida, nem mais e nem menos. Cabe a nós o quê? O equilíbrio e o ajuste para saber administrar a saúde, a paz, a tranquilidade. A gente, às vezes, sai num trânsito, uma pessoa prende a gente, passa na frente e a gente quer brigar, quer discutir, quer arengar, né? A gente está com um serviço aqui no, na, na, em casa, e a semana passada eu tive um mini estresse, né? Soltei as cachorras, como diz o velho ditado, no WhatsApp para a dona da casa. Mas aí depois o pedreiro veio na outra semana, veio essa semana, aí a gente conversou. Aí digo, coitado, está com filho, está passando com problema de leucemia, fez os tratamentos, graças a Deus superou. Matou as células cancerígenas, já voltou a trabalhar. E aí eu converso com as esposa. A gente se estressa porque a gente é ser humano, mas a gente tem que entender a dor, a dificuldade do outro. Porque se o outro não vê, não é porque ele não quis, houve um entendimento. E são essas coisas que, como o Neide diz, com a aproximação do Evangelho de Jesus, ele vai poudando os nossos corações. Sejamos cada um de nós um altar vivo do Evangelho de Jesus, onde quer que nós estejamos. Sabemos das nossas deficiências morais, das nossas dificuldades morais, né, Nele?
0: Verdade, eu estou olhando aqui o tempinho, né? Eu acho que você, como você comentou esse aí, então a gente pode ir para o outro, ou você quer que eu comente aqui?
1: Não, eu leio o seguinte, você.
0: Ok.
1: Fazer, tá certo?
0: Beleza. Tá ótimo.
1: Quando pensamos em Deus, sentimos todo o bem que possa acontecer conosco. Ser amigo de todos dentro da casa. Ouve quem queira falar, analisando o que cada um diz e responde como se fosse Jesus, respondendo, tendo a paciência de ouvir e responder. E lembra-te de que as palavras com Cristo são fontes de vida. Renuncia às extravagâncias, o desperdício do teu salário em coisas inúteis, será encargo maior para os teus ombros. Eu acho que eu deveria ter trocado nesse comentário, né? Eu falei nesse comentário que eu vi lá de cima, mas é com você.
0: Não, mas eu acho que você respondeu bem, faz parte. Mas é, por exemplo, aqui quando ele diz, quando pensamos em Deus, né, que dentro de casa ser amigo, né, de todos e tentar responder como se fosse Jesus. Nós não somos capazes do amor luminoso de Jesus ainda, nós não somos capazes, mas nós somos capazes de olhar e sorrir para o outro. Nós somos capazes de pouquinho ir aprendendo. Por exemplo, quanto tempo eu não abraço o ser da minha família? Por orgulho, ah, ele brigou comigo, não vou abraçar não. Ah, ela me gritou, não vou abraçar não. Ai, meu filho, o orgulho atrapalha tudo. O nosso orgulho, até no lar, é a pior coisa. Então, por exemplo, quanto tempo faz que eu não dou um abraço? Seja no meu esposo, na minha esposa, no meu papai, na minha mamãe, no meu gatinho, no meu cachorrinho, o abraço, o sorriso. Se a gente nunca fez, olha hoje, a gente pode, tudo que foi de ontem para, a gente pode ter um novo recomeço. Hoje eu quero recomeçar com Jesus. Aí a mulher está lá na cozinha, brava, emburrada, porque você gritou com ela. O meu amor, sabe de uma coisa? Me desculpa, eu vou te dar um abraço hoje. Se ela não quiser o abraço, você fala: ah, tudo bem, não fica bravo. Amanhã eu tento de novo. E ao contrário, se a esposa tiver muito brava e for no esposo e acontecer a mesma coisa, abracemos. Olha que ele nos diz aqui, dentro de casa, se amigos, porque nós não vamos, se Jesus jamais ia tratar um ser mal, mas nós ainda dizemos: que foi? Quando viu, já soltou. Então, pensa, repensa, eu faço isso. Eu repenso, oh, opa, gritei, aí eu falo, tento ir lá de novo, eu estou tentando, eu estou trabalhando em mim isso, né? Como a Kira disse que ele faz o trem da paciência, e eu faço outros treinos também, né? Porque eu sou muito melosa, eu gosto muito de que me papariquem, aquela coisa. Então, eu sou melosa com os filhos, né? E às vezes eu meloso mais os filhos do que ele fica um pouquinho com ciúme. Então, aí depois eu penso, ah, meu amor, aí eu vou lá e falo, amor, gratidão. Gratidão por hoje. Sabia que você é importante? Você é importante para tua netinha, você é importante para mim, para meus filhos, você é importante. E aí ele fica todo feliz. E às vezes ele fala para mim: ai, obrigado, meu amor, né? Mas aproveitemos esse conselho aqui. Imaginemos por um segundo assim sequer, quando alguém está nos falando, o que diria o Cristo a esse ser que está me levando ao desespero? Meu irmão, meu amor, meu filho, o que queres que eu te faça hoje para que te sintas bem? O que queres que eu te faça? Quer que eu te faça uma torta? Quer que eu te dê um abraço? Quer que eu te cante uma música? É isso, Rinaldo. E esse aqui, nós não podemos servir a Deus e a mamão, né? Se nós desperdiçamos todo o nosso dinheiro na coisa supérflua, nós estamos servindo mais a mamão. Por quê? Isso vai pesar a quem? O seu salário é sagrado. Aí eu gasto mais do que eu posso, eu vou estar tão estressada, e eu vou descontar em quem está embaixo de mim. Então a gente tem que refletir em tudo. Mas é, para mim, o Evangelho de Jesus traz muita, muita coisa que eu nunca imaginei, que eu nunca esperei. Vamos pro próximo, Reinaldo. Não sei se você vai comentar aqui agora.
1: Oh, não, vamos para o último, tá? E eu encerro dizendo o seguinte: a paz em teu lar é a conquista dos teus esforços, somados todos os dias. Quem não tem tempo para as boas conversações em família, nunca encontra o que busca, a felicidade. Ouve o que vamos te falar. Abre ou continua com o teu culto do Evangelho. Mesmo que apareçam problemas, aprende a superá-los, porque o bem que ele te faz e a tua família compensa todos os esforços na conquista deste tesouro. Desejamos a paz de Deus para a tua família e para a tua casa. Gente, é fantástico, gente. Hoje eu aprendi, eu não conheci esse livro, eu agradeço muito a Neide. Eu disse a ela ontem que eu estava na rede, fazendo a leitura dessa lição de hoje. Rapaz, quantas lições profundas o Ayrton traz. Porque ele fala para cada um de nós. Ele fala para cada um de nós. Ele fala

0: pelas emanações, por tudo, e que esperamos que essa paz perdure no nosso lar, no nosso coração, por toda a eternidade. Esse aqui é meus agradecimentos, né? Já que eu vou fazer a prece final, vou deixar você fazer as suas colocações, os seus agradecimentos, para a gente concluir, porque no próxima semana, olha a lição qual vai ser.
1: Tua família. Tua família.
0: Muito. Com você, Neide.
1: Olha, é tanta coisa que não deu tempo da gente assim até comentar tudo, mas olha, desejamos a paz de Deus para a tua casa. São eles, os espíritos, que fizeram esse livro, que estão dizendo para nós. Então, nós aqui, eu e Rinaldo também, desejamos a paz do Cristo para cada lar. E nós agradecemos imensamente essa oportunidade, a cada coração, a cada ser que está aqui conosco, a alegria é imensa. Não percamos a esperança, como ele diz. A esperança é vida e nossa vida. A esperança é aquilo que o Cristo, Deus nos deu. Jesus foi esperança para o mundo. Então, seguramos em suas mãos e caminho. E quero agradecer aos canais parceiros, Portal da Luz, a TV Nova Luz, a Rádio Web Fraternidade, Amigos da Luz Geal Japão. Quero agradecer a Rai TV, quero agradecer a TV IDEAC, a TV Secal, e também ao TV Sudeseca, não sei direito o nome, né, Rinaldo? Eu acho que eu li assim, quero agradecer ao Domingues do Portal da Luz, gratidão, que Deus nos abençoe e nos ilumine. Gente, semana que vem, tua família, vamos nos reunir, essa reunião é uma união de lares, este lar que todos aqui reunidos nesse momento, não estamos aqui sozinhos, todos nossos irmãos que estão aqui conosco, invisíveis, leva a cada lar, faz-se uma egrégora de luz e todos recebemos, tenho certeza. Então, na próxima semana, quinta-feira, quinta-feira, às 9 horas no Brasil, às 20 horas no Japão, vamos encontrar família universal, estaremos juntos. Rinaldo, é com você a prece, gratidão.
0: Assim seja, 21 horas no Japão, né? 20 horas não, 21
1: horas. 21
0: horas.
1: Gente,
0: eu coloquei aqui, porque o Domingues colocou aqui também, Portal da Luz, a Neide, a gente vem conversando, está para passar um tsunami aí, né?
1: Um tufão.
0: Um tufão, de amanhã para domingo, né? E aí a gente vamos emanar boas vibrações para todo o Japão, e para todos os países que estão em guerra, por todos, né? E que cada um de nós vibremos com Jesus, com Jesus. Jesus, amigo divino, grato, Senhor, por início para nós aqui no Brasil de uma manhã maravilhosa na tua presença. Término para os nossos irmãos do Japão, e agora é 10 horas da noite, 22 horas, e quanto aqui são 10 horas. Rogamos a ti, Mestre, que os teus emissários possam serenar o tufão que talvez passe no Japão, não trazendo desordem, não trazendo desajuste, e nem tampouco, Senhor, algo que possa haver destruição em massa. Acalma e serena, como assim fizeste na rogativa dos teus discípulos diante do mar revolto, e que ergueste a mão e acalmaste o mar. Rogamos humildemente, Senhor, se assim for o merecimento daquele país, que possas acalmar esse tufão e que todos possam ter um final de semana lá de paz, de tranquilidade e de serenidade. Rogo-te também, Senhor, que tua mão possa ser erguida e acalme os ânimos dos dirigentes dos países em guerra, acalmando, serenando os corações. Sabendo que nós não somos pertencentes de nada materialmente

0: falando, e sim das conquistas espirituais e intelectuais que nós iremos levar ao retornar para o nosso lar, para a nossa casa, espiritualmente falando. Abençoa cada irmão, a cada irmã que aqui se encontra. Que Jesus, que tua misericórdia divina, Senhor, estenda sobre os seus lares, sobre os seus familiares, sobre os seus parentes, sobre os seus filhos, seus amigos, seus irmãos, esposos e esposas. Que estenda-se também aos vizinhos, que estenda-se aos hospitais, maternidades, pronto-socorro, no manicômio, nos presídios, enfim, todo lugar onde existe o pranto e a dor. E tua misericórdia divina recai sobre cada um de nós. Agradecendo ao Espírito Ayrton, ao nosso irmão João Nuno Maia, a Miriam Mês e a toda a pleia de Espírito. Abençoe o lar de Neide, seu esposo, seus filhos, sua neta. Abençoe todos, a todos nós, Senhor. Abençoe todos os canais parceiros. Abençoe Luiz Domingues, que nos dá a oportunidade de poder conversar um pouco desse culto do Evangelho no Lar, tua casa. Que teu infinito amor, Jesus, alcance os nossos corações, hoje, amanhã e para todo sempre. Graças a Deus. Gente, um beijo no coração. Muito obrigado, Neide, mais uma vez. Obrigado a todos e a todas. Um bom dia.
1: Até a próxima.
0: Boa noite. E até a próxima quinta-feira, com fé em Deus e Jesus, viu, gente? Fiquem com Deus. Neide,
1: a
0: até a
1: todos.
0: próxima, amiga. Fica com
1: Muito
0: Deus,
1: obrigada. Fica com Deus. Tchau a todos. Gratidão.

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1: Olá, boa noite. Sejam todos muito bem-vindos ao nosso estudo de quinta sobre as obras de Manuel Filomeno de Miranda. Nós estamos estudando o livro Nos Bastidores da Obsessão, a primeira obra de Miranda. E já queremos aqui iniciar desejando a todos um feliz 2026. Que possamos nos colocar receptivos para fazer deste ano que se inicia realmente um ano renovado. E ele vai ser renovado a partir do momento que a gente, ó, decide, né, tornar ele melhor através de ações renovadoras no bem. Então, vamos aqui iniciar também agradecendo a transmissão da web rádio Portal da Luz, que é de Dourados, Mato Grosso do Sul, fundado pelo nosso amigo Luiz Domingues. Agradecemos imensamente essa transmissão e a retransmissão pelos canais parceiros, a TV Nova Luz, do Rio de Janeiro, Em Lives TV, de São Paulo, TV IDEAC, do Rio de Janeiro, Silmara Mello, Facebook e canal do YouTube, Coromandel Espírita, de Minas Gerais, e RAE TV, de São Paulo. Sejam todos muito bem-vindos, vamos dar aqui boa noite aos nossos amigos que estão chegando aqui no chat, a nossa amiga querida aqui, Cássia. Boa noite, minha amiga querida, que Jesus te abençoe ainda mais em 2026. A todos nós, minha querida. Boa noite também ao nosso amigo, irmão de sempre, que é de Copira, Pernambuco, o nosso irmão José Orlando. Seja muito bem-vindo mais uma vez e sempre. E José Orlando, que faz parte do grupo Espírita Manuel Filomeno de Miranda, em Copira, que tem as suas reuniões aos domingos, às 16 horas da tarde. Boa tarde também ao querido amigo e irmão Aurélio Gama, que também tem seu canal do YouTube e que tem seus estudos, se não me engano, nas terças-feiras. Então, entra lá no canal também dele, participa. Boa noite a todos, paz, amor e luz. E ele deseja aqui feliz ano novo a todos nós, né? Boa noite também a Soares, meu esposo, que tem o canal aqui Conexão para a Luz. Desejando boa noite a todos, paz e luz nos envolvam. Feliz ano novo a todos, que assim seja. Então, aproveitem os que estão chegando, curtam, compartilhem, divulguem, para que cheguem a mais corações esses estudos. Vamos espalhar amor, vamos espalhar o estudo, não é? Então, vamos lá, meus amigos, vamos iniciar o nosso estudo da noite de hoje. Hoje é o capítulo 1. A família Soares, e vamos lembrar, né, que esse livro, Nos Bastidores da Obsessão, ele é um romance. É um romance e vem nos mostrar o que acontece por detrás dos bastidores da obsessão. E fala de uma história real, uma história que realmente aconteceu, da família Soares, que enfrentou uma grande problemática, uma intensa perturbação espiritual ali por volta do ano de 1937 e 1938, em Salvador, na Bahia. E Miranda, o autor espiritual desta obra, é interessante que ele participou desse trabalho de ajuda a essa família quando encarnado, inclusive em desdobramento. Mas aí, o que acontece? Quando ele desencarna, ele consegue ali resgatar detalhes preciosíssimos de toda a trama, de tudo que estava acontecendo ali por detrás, né, nos bastidores da obsessão. E quem são esses personagens que compõem essa família? É, nós vamos encontrar o senhor Mateus, que pai de família, e era viciado em jogo. E era também muito desequilibrado, muito rígido, muito autoritário, o que contribuía para um ambiente desarmonizado, criava ali um ambiente no lar em desequilíbrios emocionais e espirituais. A dona Rosa, que era casada com ele, era uma grande trabalhadora da casa espírita, né? E ela, portadora de méritos, ela trabalhava ali junto aos sofredores, auxiliando aos sofredores ali no centro espírita. E essa família, eles tiveram 6 filhos, mas aqui na obra, nessa obra, nos bastidores da obsessão, é relatado apenas 3 filhas. A Mariana, que é a mais nova, de 16 anos, inclusive ela tem uma problemática aí com o pai, né? Ela tem problemas de relacionamento com o pai, ela também assim tem fatores que proporciona, que favorece a presença de entidades perturbadoras. E aí vamos ter também a outra filha, a Amália. A Amália, ela é doce, ela também trabalhadora da casa espírita, trabalha junto com a mãe, né, na casa espírita, e tem uma outra terceira filha, a Marta, a mais velha. A Marta, minha gente, ela era envolvida aí em questões bem complicadas, porque ela se envolve com espíritos bem perversos. Então, ao longo do nosso estudo, a gente vai conhecendo melhor detalhadamente cada um dos personagens, tá certo? Então, vamos para o capítulo primeiro. Nós não vamos ler sequencialmente o livro, até porque o incentivo é a leitura de toda a obra, é vocês pegarem mesmo esta obra extraordinária e se permitir a leitura, o estudo, né? Mas nós vamos fazer aqui um pequeno resumo, onde no primeiro capítulo inicia ali mostrando a preparação dos trabalhos na casa espírita, ali na reunião mediúnica, onde o benfeitor Saturnino, ele oferece palavras de consolos à dona, à mãe, né, à dona Rosa e também à Amália, porque estava sendo ali preparado um trabalho de ajuda àquela família. Inclusive, ele anuncia que naquela noite ia ter ali, e eles estavam providenciando ali tanto o socorro à Mariana, a filha mais nova, como também eles iriam receber um visitante. E esse visitante nada mais era de quem o obsessor. Então, ele ia ali dar a sua comunicação, e ele dá a comunicação através do médium chamado Moraes, utilizando do aparelho fonador, pela psicofonia desse médium, que Miranda lembra que é um médium que ele tem ali todas as condições para esse trabalho, e vai lembrar também que o pai, o senhor Mateus, ele tinha, além de trazer muitos débitos, que todos nós temos, né, débitos do passado, mas ele fala, Miranda fala dos cobradores, né, impiedosos, que queriam, inclusive, através de um plano aí diabólico, assassinar o senhor Mateus. Será que é possível? Nós vamos ver no decorrer do nosso estudo, né? Então, mostra também que com o renascimento da filha mais nova de Mariana, a coisa se complicou bastante, porque ali estavam se reencontrando, né, aquelas almas que não se batiam, aquelas almas antipáticas, né? Então, trazia ali uma certa recordação estranha e a atmosfera da casa ficava bem complicada. Então, apesar dos esforços de Dona Rosa e de Amália, que trabalhavam ali com muita fé, com muita humildade, estava bem difícil ali manter o equilíbrio naquela casa. E foi então iniciado ali um trabalho para atender o obsessor, o judeu, Asaverio, que dá a comunicação, como nós falamos, através do médium Moraes, né, que com qualidades morais, através de todo o trabalho no bem que ele se dedicava, no esforço de fato vivenciar o evangelho do Cristo, né? E através dele o obsessor, então, ele desabafa, ele pede justiça, ele diz que vai fazer justiça, ele fala que foi traído e que ele carrega um grande ódio em seu coração, ele não perdoa. E aí o doutrinador, que é José Petitinga, presidente da União Espírita Baiana à época, ele fala para aquela entidade sobre a importância do perdão, de perdoar. E ele diz assim: só amor é o sol das almas, né? Só o amor derrama o sol das almas. E ele indica, ele diz assim: olha, experimente amar e você vai ver de pronto, você vai perceber, diminuir essa dor que você está sentindo. Já aí nos trazendo a lição, né, da importância da gente desenvolver o amor através do perdão, né? Porque só o amor, ele tem esse poder. E aí vamos perceber que nessa comunicação, já de início, a gente percebe que ele, né, ele consegue ali falar da dor que ele está sentindo. E quando ele fala da dor que ele está sentindo, o que que a gente percebe de pronto? Que ele era um espírito ali sofredor, que ele estava sofrendo, né? Que ele estava querendo ali se vingar pelo sofrimento que ele carregava dentro de si. Não é porque ele era um espírito mau, mas sim ele era um espírito adoecido, que ele carregava muita mágoa, muito ressentimento diante do que ele passou em existência pretérita, né? Mas ali naquele primeiro momento, ele diz que ele não esquecia o que aqueles dois tinham feito a ele, se referindo justamente ao senhor Mateus, né, o pai, E a filha, a Mariana, a mais nova, se referindo aos dois, porque eles tinham ligações com ele no pretérito. Então, ele dizia que a única maneira que ele havia encontrado era procurar a morte, para poder acabar com todo aquele sofrimento. Mas ele havia se enganado, ele se iludiu, né? Ao achar que tudo acabava com a morte do corpo físico, quando ele procura exterminar, terminar com a vida física. Então, ele vê que ele não morreu. E a vida não cessa, como nos lembra André Luiz, o livro Nosso Lar. A vida é fonte eterna, né? E a morte é um jogo escuro das ilusões. A morte, ela é apenas um processo, né? É um processo que a pessoa morre para o mundo físico, é o corpo que morre, mas a vida continua, o espírito é eterno. Então, ele mesmo diz assim: eu morri sem morrer. Morri sem morrer. E ele acaba assim, sofrendo muito. Então, ele começa a carregar esse sentimento de mágoa, de rancor, de ressentimento, de tudo aquilo que ele viveu e promete se vingar. Então, tem todo um trabalho, a gente vai ver, e é um trabalho de muito amor, de muita dedicação, com muita disciplina, com muita compaixão, oração, para que esse espírito ele possa despertar para o amor, para o perdão, né? Que é todo um trabalho para esse, não só para a família que estava passando por esse processo obsessivo, mas também para esse espírito que estava enfermo, que estava doente, que sofria. Então, nesse primeiro, capítulo, fica muito claro que iniciava ali uma primeira etapa ao programa de assistência para a família Soares. Então, vamos lá, a gente trouxe alguns slides que mais nos chamaram a atenção acerca desse primeiro capítulo, tá certo? Mas antes, a gente vai ler aqui uma mensagem que está no livro Paz e Renovação, ali no capítulo 44, Anti-Obsessão. Esse livro, psicografia de Chico Xavier, ditado por diversos espíritos, e essa mensagem específica, ela é do Albino Teixeira, tá certo? Vamos dar aqui boa noite ao nosso amigo Elke. Boa noite. Boa noite a todos. Feliz 2026 com a presença no estudo. Muito bem, meu amigo. Estou muito feliz por você estar aqui com a gente. Feliz 2026 para todos nós. Então, Albino Teixeira, ele nos convida a refletir quando diz o seguinte: justo analisar os motivos da prisão a fim de saná-los. E a gente já fica aqui nessa primeira linha, né? Justo analisar os motivos da prisão a fim de saná-los. Sim, quando a pessoa está no processo obsessivo, ela está presa, ela está algemada, ela está acorrentada a entidades perturbadoras, doentias. Então, é justo analisar, ou seja, cabe a nós analisar o que é que está me deixando preso a essa influenciação negativa. O que é que eu preciso fazer para me soltar dessas algemas? O que é que está me levando? O que é que eu estou fazendo ou deixando de fazer que está me impedindo de me livrar dessa situação? Então, ele nos diz, amigos, convençamo-nos de que aversões, animosidades, acalentados e ressentimentos, sejam quais forem, são pontos de contato para tomadas de obsessão. E toda obsessão é entretecida de trevas. E diz mais, não adianta dessa forma esbravejar contra as sombras. Para arrendá-las, é preciso acender uma luz. Então, ele nos convida aqui a refletir bem, quando diz, olha, vamos nos convencer de uma vez por todas que sentimentos ruins, negativos, animosidades, ressentimentos, mágoas que possa carregar em nosso coração, elas são pontos de contato. A pessoa se conecta, né, ali com entidades, né, que estão naquela mesma linha de pensamentos, de sentimentos. Então, é uma porta. É como se a gente imaginemos a gente ali alimentando uma tristeza profunda, uma dor, uma mágoa, algo que alguém fez e a gente fica ali, ó, remoendo, reclamando, e vem aqueles pensamentos: ah, você devia ter agido assim, você devia ter mostrado que não é assim que se faz, né? E a gente vai alimentando esses sentimentos ruins dentro da gente. O que que acontece? A gente, sem perceber, a gente está dando acesso para essas entidades perturbadoras. A gente, é como se a gente abrisse a porta de nossa casa mental e dissesse assim: olha, seja bem-vindo, entra aí e faz a festa. É mais ou menos assim. A gente fica, passa a ficar submisso à vontade do espírito perturbador. E ele, né, Albino Teixeira, diz assim: olha, não adianta dessa forma, depois que a gente convida, né, para entrar em nossa casa, não adianta esbravejar contra as sombras. Não adianta mandar embora, que afaste daqui, né? É preciso acender uma luz. Eu recordo, inclusive, quando eu estava ali na fase da pré-adolescência, em que eu sentia essas perseguições muito intensas, e eu decorei, minha gente, eu decorei a prece para afastar os maus espíritos que estava ali no Evangelho segundo o Espiritismo, que está, né? No Evangelho segundo o Espiritismo, ali no capítulo 28, coletânea de preces espíritas. Então, ali, eu decorava aquela prece porque a minha intenção era que aquele espírito perturbador fosse embora, me deixasse em paz, né? Quanto mais eu orava, quanto mais eu fazia aquela prece, mais parecia que eu aproximava, porque a minha intenção era que fosse embora. Depois, quando a gente vai estudando, vai aprendendo que na realidade não é lutar contra, mas assim, é orar, né, tendo compaixão, tendo respeito, porque a gente não sabe quem é aquele espírito que nos procura. Pode ser alguém que esteja ali alinhado ao nosso pensamento, às nossas vibrações, né, a nossa maneira de agir com as coisas do dia a dia, a nossa displicência, a nossa falta de atenção com os nossos pensamentos, a gente atrai, né, companhias semelhantes. Mas pode ser também um espírito que nos persegue há algum tempo, né? A gente lembra o quanto tempo não passou Máscara de Ferro ali acompanhando, né, perseguindo ali Divaldo. Então, prosseguindo, vamos aqui para o primeiro slide referente ao que a gente extraiu desse primeiro capítulo, que é o seguinte: terminados, diz Miranda, terminados a leitura evangélica e o competente comentário tecido em breves considerações, o dirigente da reunião proferiu expressiva oração, através da qual, sensivelmente emocionado, rogou o auxílio das esferas superiores para a tarefa da desobsessão. Essa parte aqui é o primeiro parágrafo ali do capítulo 1, certo? E que mostra que há toda uma preparação para que haja as comunicações na reunião mediúnica, para ali, no caso específico, iniciar a tarefa de desobsessão. Então, assim, como é que funciona? Vamos primeiro, nós vamos relembrar o que é obsessão, porque tem que ficar muito claro o que é obsessão, né? Porque quando a gente às vezes pensa, fala na obsessão, a gente só pensa do que o outro, do desencarnado, está fazendo. A gente não vê o que a gente está permitindo, mas a gente só fica ligado no que o outro está fazendo. Então, vamos relembrar o que é obsessão, segundo Kardec, em O Livro dos Médiuns. Ali, Kardec nos fala que a obsessão ele é um constrangimento dos espíritos, que os espíritos inferiores, eles impõem sobre aqueles que se afinam, que se identificam, não é? Inclusive, no livro Renovação, Paz e Renovação, a gente viu aqui como funciona, né? E qual a nossa tarefa diante da obsessão, né? A gente vê que na casa espírita tem todo um trabalho, toda uma preparação para essa tarefa da desobsessão. E a nossa tarefa diante da desobsessão? Qual a nossa tarefa, tanto no processo de desobsessão, como também no processo de prevenção, né? Que é não permitir guardar qualquer ressentimento, mágoa, não permitir cultivar pensamentos ruins, mas fazer o contrário, cultivar pensamentos bons, repelindo os pensamentos ruins, nada de se entregar às queixas, às lamentações, nada de ficar cultivando as ansiedades, porque tudo isso ajuda ali a aproximar entidades doentes. Então, é preciso que a gente faça um trabalho renovador, que é nos envolver com leituras edificantes, procurar orar com o coração, com confiança, se dedicar ao estudo. Ah, mas estudo é muito chato para mim, eu não gosto de estudar. Então, eu não gosto de ler. É muito difícil, eu acho que eu vou deixar para uma próxima encarnação, né? A gente já ouviu assim, mas é importante que também façamos nós a nossa parte, né? Boa noite, Ângela. Boa noite, minha querida Ângela Joana de Jesus. Boa noite. Com Cristo Jesus, peço orações por meu irmão Jorge, Ricardo, Donizete, né? Tem esquizofrenia, gratidão. Que Jesus o abençoe, minha querida. Jesus o abençoe. Então, né, tenhamos cuidado. Ah, mas eu não gosto de ler. Eu vou contar uma coisa para vocês. Eu também não gostava de ler. Eu tinha muita dificuldade, embora ter aprendido a ler com 4 anos de idade numa escola presbiteriana, né? Houve alguns acontecimentos, eu fui crescendo e eu fui ali me distanciando, desinteressando dos estudos, e eu não gostava de ler de jeito nenhum. Mas, já ali na fase adulta, depois de ter passado por vários problemas, Quando eu estou justamente passando por um processo de obsessão, eis que eu não sei, não lembro como foi, eu sei que eu estava segurando o livro Paulo e Estevão. E ali, o livro que eu tenho, ele tem 553 páginas. Imaginem vocês o que é para uma pessoa que não gosta de ler, assumir um compromisso de ler 553 páginas de um livro. Pois bem, eu assumi esse compromisso de ler. E eu vou dizer uma coisa para vocês. Desse dia em diante, nunca mais parei de ler. Eu queria ter mais tempo para ler. Então a gente vai criando o hábito, mas é preciso a gente ter vontade de mudar os nossos hábitos, né? Então, inclusive, o Espírito André Luiz, no livro também Paz e Renovação, vai nos dizer o seguinte: olha, nunca se sinta incapaz de estudar e aprender, sejam quais forem as circunstâncias, esqueçamo-nos para servir. Então, assim, é preciso que nós façamos a nossa parte para poder estar em melhores condições de servir. Vamos para o próximo slide, quando Miranda diz assim: estranha recordação, como que desatrelara reminiscências semi-apagadas que o venciam implacavelmente, fazendo irrespirável a atmosfera do lar. Lembram que eu falei de vocês, de que quando a filha mais nova renasceu, né, criou ali um ambiente assim muito difícil? Pois é, o senhor Mateus, o pai, ele tinha essa sensação estranha, uma recordação de uma coisa que ele não sabia explicar, e ele não se entendia ali muito bem com a filha mais nova e nem a filha mais nova com ele. E a gente vai ao Evangelho segundo o Espiritismo, ali no capítulo 4, né, o reino de Deus, ninguém pode ver o reino de Deus se não nascer de novo. E ali no item 18, né, nos fala que os laços espirituais, como os laços de família, não são destruídos, mas são fortalecidos pela reencarnação. Então, da mesma forma que há grupos ou família que são unidos ali pelas simpatias, pelas boas inclinações, há aqueles, ao contrário, que não são unidos, que têm certas antipatias, né? Então, os espíritos nos lembram, entre amigos e inimigos do passado, no presente. E isso, inclusive, explica as simpatias e as antipatias entre duas pessoas, né? Imaginem se essas antipatias, elas são dentro da própria casa, né? É bem complicado. Mas a gente fez ou outra, né? A gente já ouviu falar de alguém, ou a gente mesmo já disse assim: nossa, fulano, eu tenho uma simpatia tão grande com fulano, é como se fulano fosse a minha irmã do coração, né? Eu tenho uma amiga que eu falo isso para ela, né? É como se eu sentisse como se ela fosse minha irmã do coração. Já há outros casos em que a gente já ouviu falar, certamente vocês também, de: ah, eu não fui com a cara de fulano, eu não sei. Ah, mas ela te fez alguma coisa? Não, mas eu não fui com a cara dela. Do nada. Inclusive, eu também passei por uma experiência assim semelhante, né? De chegar a um determinado local e tinha uma pessoa que ela não simpatizou comigo desde cara, sim. E eu nunca tinha visto essa pessoa. E Tratei ela como eu tratava a todos, com muita cordialidade, com muita simpatia, cumprimentando essa pessoa. E cada vez que eu cumprimentava, ela ficava assim, com muita raiva, né? Então, assim, ela não queria que eu falasse com ela, que eu me dirigisse a ela. E aí, quando eu chegava em casa, eu sofria muito. Muitas vezes eu chorava, porque eu dizia assim: ah, eu não entendo o que foi que eu fiz a essa pessoa para ela me tratar dessa forma. Eu não fiz nada, eu nem a conhecia. E o meu esposo Soares dizia assim: ore, ore por essa pessoa. E eu dizia assim: mas eu oro tanto e nada acontece. E aí ele dizia assim: continue orando. E aí eu fui entender, né? Eu fui estudar, fui ler, para poder entender, para poder acalmar meu coração. E aí eu comecei a mudar. Então, assim, a minha atitude começou a mudar, eu comecei a aceitar essa pessoa da forma que ela era. Quando eu saía de casa, eu me preparava. Quando eu percebi que eu ia talvez encontrar essa pessoa, então eu já fazia uma prece antes. Quando eu avistava essa pessoa, eu emitia bons pensamentos, eu estava assim, visualizando a presença de Deus.

E eu dei um abraço mais forte. Essa pessoa disse, né? Não, aliás, ela não disse absolutamente nada e nem eu perguntei nada, né? Por que que ela agia de tal forma, tal e tudo. Eu apenas respeitei. Mas eu posso dizer a vocês, meus amigos, eu fiquei tão feliz, e do fundo do meu coração, eu declarei, eu digo, a minha existência essa encarnação já valeu a pena, porque eu consegui me reconciliar, né, com o desafeto do passado no presente. Aquele trabalho que Jesus convida aos nossos corações, reconcilia-te com teu adversário enquanto estás a caminho com ele. Então eu senti, né, que estava. Que eu tinha conquistado. E foi muito, muito bom. Hoje nós nos falamos, vez ou outra, pelo WhatsApp, já nos desejamos feliz ano novo, no dia de ontem. Então, assim, o poder da fé, da confiança e da oração, né? Então, o objetivo é fazer com que. A reencarnação, ela nos proporciona a reconciliação, a reparação, o progresso espiritual mútuo, né? Então, são oportunidades aí para dissolver as mágoas que trazemos do passado no presente e de praticar o bem, de entender essas antipatias, inclusive, dentro do lar, como é aqui o caso de o senhor Mateus e Mariana. E extraímos esse outro ponto aqui, do primeiro capítulo, que Miranda nos lembra, dizendo assim: afervoradas e humildes participavam dos serviços de socorro aos desencarnados. Quem era que participava dos serviços de socorro aos desencarnados? A mãe e a outra filha, né? A dona Rosa e a Amália. Então, elas participavam com muita fé, com muita humildade no livro Confia e Segue, ali no capítulo 8, a mensagem intitulada Divina Fé, quando Emmanuel vai nos convidar a refletir quando diz assim: olha, observemos a fé em Jesus e a fé em nós, a fim de exercitarmos em nossas necessidades de evolução o esquecimento de nós mesmos, né? Para fazermos a vontade de nosso Pai. Qual é a vontade do nosso Pai? Que nós possamos nos unir, né? Que possamos conquistar a nossa felicidade real através das conquistas das virtudes, nos colocando no trabalho da humildade. Certa feita, perguntaram ao Chico Xavier qual o caminho da humildade. Foi até o seu amigo Adelino da Silveira. Ele perguntou ao Chico qual o caminho da humildade. E o Chico respondeu: aprenda a esquecer-se, né? A esquecer justamente do egoísmo, de pensar só em si, do orgulho e de se colocar ao trabalho de socorro, tanto a encarnados como a desencarnados, nos preparar, né, com fé, com confiança nesse trabalho, como aqui é o exemplo de Dona Rosa, a esposa do seu Mateus, e a filha que trabalhava com ela, a Amália. E prosseguindo, Miranda nos lembra, dizendo aqui: olha, aprendera com os benfeitores espirituais que o mais eficiente caminho para o aprimoramento das faculdades mediúnicas ainda é o exercício constante das qualidades morais, através da prática do bem indiscriminado e incessante. E aqui Miranda se refere

ao médium Moraes, que ele se dedicava com muita eficácia ao trabalho da mediunidade, ele que tinha a psicofonia, né, que é a comunicação que o espírito utiliza ali do aparelho fonador para expressar, para se comunicar. E no caso dele, de Moraes, ele era um médium de psicofonia inconsciente, ou seja, não se lembrava de absolutamente nada. E nos livros nós vamos aprender que a psicofonia consciente, quando o médium lembra de tudo, ao semi-inconsciente, quando ele lembra do início, não lembra durante o que falou, mas lembra um pouquinho no final, é o semi-inconsciente. No caso dele, era psicofonia inconsciente, né? E que, inclusive, eu indico o livro Teoria da Mediunidade, de Zelmino Zirnemann. É um livro extraordinário que ele traz bem detalhadamente sobre as faculdades mediúnicas e outras questões envolvidas na mediunidade. Então, indico aqui o livro Teoria da Mediunidade, de Zelmino Zirnemann. Um livro muito bom. Então, Miranda traz aqui nos mostrando, né, a importância do médium. Ele está voltado à prática do bem, indiscriminado e incessante, fazer o bem sempre. O apóstolo Paulo, segundo aos Tessalonicenses, ali no capítulo 3, versículo 13, ele diz assim, ele nos chama a atenção ao dizer assim: e vós, irmãos, não vos canseis de fazer o bem, ou seja, façamos incessantemente. Emmanuel, inclusive, ali no livro Pão Nosso, no capítulo 11, que tem o título Bem Incansável, Emmanuel nos lembra: olha, o aprendiz sincero, ele não ignora que Jesus exerce o seu ministério de amor sem exaurir-se, sem cansar-se, né? Desde o princípio da organização planetária. E mesmo o mestre identificando em cada um de nós o recuo dos trabalhos que muitas vezes nós fazemos, né? O trabalho da nossa própria iluminação, mesmo percebendo que vez ou outra a gente recua, mesmo verificando também os desvios voluntários e criminosos, jamais, jamais o mestre se esgotou a paciência. Jamais esgotou a paciência do Cristo para conosco. Ele nos corrige nos amando e nos tolera, né? Edificando, abrindo os seus braços, nos convidando, nos chamando ao serviço do bem, incessante, a caminhar com ele, a sair da acomodação, do comodismo, a avançar, a fazer a nossa parte, a contribuir, a sermos co-criadores em plano menor, já que ele é o administrador desse planeta Terra, é o governador, é o co-criador em plano maior. E vamos então para o nosso último slide, que Miranda traz aqui a respeito do ódio. O ódio termina por vencer os que cultivam. Tóxico, letal, tem sua fonte na rebeldia que o vitaliza, até que o amor, nas bases em que o vivia Jesus, lhe extinga a nascente. Miranda aqui se refere, né, à orientação que o Pitinga, José Pitinga, estava ali doutrinando aquele espírito, conversando com aquele espírito perseguidor, tendo ali aquele início, quando o espírito falava do ódio que ele carregava dentro dele,
que ele não conseguia esquecer o que tinha feito. E Giuseppe Titinha dizia a ele: olha, o ódio ele termina por vencer os que cultivam. Ou seja, quanto mais a gente cultiva pensamentos, sentimentos ruins, mais a gente se manta desse sentimento. Mais mal a gente está fazendo a nós mesmos. Não pensemos que ao desejar o mal ao outro, ao lançar algo ruim em direção ao outro, que apenas vamos fazer o mal ao outro. Porque antes de lançar aquela flecha, né, de ódio, a gente se imanta com esse sentimento. A outra pessoa, ela pode até receber, pode, aquela energia ruim, né, que foi lançada contra ela, se ela tiver desatenta. Mas se ela tiver atenta, se ela tiver fazendo a parte dela, né, não, ela não absorve aquilo que chegou a ela. Ela pode até sentir um mal-estar, mas logo passa. Quando a pessoa ela está firme ali no trabalho renovador, né, no trabalho de cultivar pensamentos ruins. E a prova é tanto que quantas vezes nos vem pensamentos e a gente diz assim: meu Deus do céu, que pensamento é esse? E se a gente persistir no pensamento que a gente não queria estar pensando, a gente se desequilibra. A gente começa a alimentar e aquele sentimento começa a nos fazer mal. Mas a partir do momento que eu me disponho a mudar, a não ficar, a não cair nas armadilhas, por exemplo, da fofoca, quando alguém me chega falando, né, sobre, nos contando alguma fofoca, nos contando alguma coisa, que fulano, né, brigou com cicrano, que o outro deseja mal para aquele outro. Quando a gente cultiva e fica ali alimentando esses sentimentos, esses pensamentos, mesmo que não seja conosco, mas a gente está atraindo para junto da gente, né, companhias desagradáveis. A gente vai sintonizando com essas entidades perturbadoras. Então é preciso estar muito atento àquilo que pensamos, que falamos, que sentimos, que fazemos, né? Porque os sentimentos ruins, ele é tóxico, ele pode ser letal. E esses sentimentos, eles são gerados justamente pela nossa rebeldia, porque ainda somos teimosos. Porque ainda não está firme em nossa mente que somos espíritos, nós não somos um corpo para a gente estar se preocupando apenas com as questões materiais, né, e com o que o mundo material oferece. Nós somos espíritos em uma passagem aqui na Terra, né, nessa experiência física. Nesse corpo que habitamos. Então, é passageiro. A gente está numa experiência. Se a gente está numa experiência, a gente tem que estar atento. Opa, eu sou espírito, né? Eu tenho que ter cuidado, né, com aquilo que eu estou alimentando, acumulando em mim. E a melhor maneira da gente não ficar pensando, não ficar, né, causando aquele incômodo, disse: ah, meu Deus do céu, agora eu tenho o tempo todinho que ficar em oração, tenho que orar de manhã até de noite. Não. A oração, até o estado de oração, inclusive, é através de nossas ações. Quando a gente se dedica à leitura, por exemplo, às leituras edificantes, ali a gente está nos alimentando. Estamos nos alimentando de sentimentos bons e a gente está contribuindo para um estado de paz. Se a gente procura, por exemplo, dentro de casa, cultivar a paciência, que é um sentimento, que é uma virtude,
que para muitos é bem difícil, e eu digo que realmente, de fato, é uma virtude, assim, difícil, porque o tempo todo nós somos testados, mas se a gente se propõe a cultivar a paciência, por exemplo, a gente vai exercendo ali o amor, a gente vai exercendo a caridade e a gente vai estar num estado de prece. Então, estar no estado de prece, estar em oração, não é a gente fazer oração o dia todo, de manhã até de noite, não. É a gente se colocar em vários exercícios, em várias situações, no bem. É a gente, ao invés de estar assistindo uma coisa ruim na televisão, a gente procurar algo bom. Se a gente não encontrar algo bom na televisão, a gente vamos recorrer ao livro, vamos recorrer a um estudo, vamos fazer um bem, vamos orar por aqueles que nos perseguem, que nos caluniam, assim como nos pés de Jesus, vamos orar pelo nosso país, pelo mundo, pelas pessoas que se encontram nos hospitais, em clínicas, em presídios, em abrigos, nas UPAs. Ou seja, nós temos uma infinidade de possibilidades de nos colocar no serviço do bem. Tem serviço bastante para a gente fazer, para a gente se colocar no trabalho do bem. Trabalho não falta, é só a gente ir direcionando ali para onde a gente se sente. Às vezes a pessoa, ah, eu não me sinto muito bem em estar. Fazendo preces pelos outros no momento, mas eu vou ali visitar uma instituição que está precisando, mas eu vou atender a um irmão que está necessitado, né? Então, assim, a gente vai se adaptando aos trabalhos que nos chamam para que a gente possa estar sintonizados com energias boas. Com ser com um bem, bem maior. Então, inclusive, no livro, também no livro Pão Nosso, no capítulo 166, que tem o título Cura do Ódio, ali no último parágrafo, ele vai nos dizer o seguinte: estou aqui com o livro 166. Emmanuel nos convida a refletir quando diz assim: um discípulo sincero do Cristo liberta-se facilmente dos laços inferiores, mas o antagonista de ontem pode persistir muito tempo no endurecimento do coração, como é o caso desse irmão que José Pitinga está conversando com ele, está tendo ali o primeiro contato, e que ele fala do seu ódio a essa família Soares. Então, Emmanuel aqui nos lembra, né, que a família, como é o caso de Dona Rosa, da sua filha Amália, né, que estão aí incessante no trabalho do bem, e que não e que apesar delas estarem envolvidas nesse trabalho do bem, né, a casa continua em desarmonia, o lar está muito desequilibrado e elas já não sabem mais o que fazer. Por quê? Por conta justamente dessa perseguição, dessa rebeldia, desse espírito que está adoecido e que precisa também ali ser acolhido na oração e no tratamento, porque aqui é importante lembrar, né? O tratamento na casa espírita, ele é tanto para aquele que está passando o processo obsessivo, como também para o obsessor, que ele precisa também de tratamento. É um tratamento rápido? Normalmente não, é lento, devagar, sem pressa, né? Porque ali há toda uma preparação, né, para o despertar daquele espírito, para ele entender que aquele que está encarnado não é mais aquele que
ele conheceu no pretérito, né? Que fez aquele mal no pretérito. É alguém que está ali na luta, muitas vezes, para se desvencilhar de sentimentos ruins. É alguém que está ali tendo a oportunidade, através da reencarnação, de se melhorar, de se corrigir, consertar, reformar, transformar. É para isso que todos nós estamos aqui nesse planeta escola, para a gente poder se reconciliar com o nosso passado, no presente, sendo esses que nos acompanham em nosso lar físico e sendo aqueles que nos acompanham, que nos encontram, que nos acham, né? E que começam ali a procurar uma oportunidade para começar a perturbar, a gerar influências ruins e negativas. Né? Então, o resumo do nosso estudo de hoje, o que que nos apresenta esse primeiro capítulo? Primeiro, de que nós não estamos sozinhos, como nos lembra o apóstolo Paulo, né? Nós temos uma nuvem de testemunhas. Então, não estamos sozinhos. Segundo, reconhecer que nós trazemos erros no passado. Todos nós trazemos uma bagagem aí do passado, uma bagagem muitas vezes bem complicada. E que é preciso a gente trabalhar para melhorar, para esvaziar essa bagagem de coisas ruins e começar a acrescentar nessa bagagem as coisas que nos edificam, que nos elevam, aquilo que vai agregar o nosso coração, a nossa mente, ao nosso espírito. O que mais a gente viu nesse resumo do primeiro capítulo desta obra extraordinária? O papel da reencarnação, a oportunidade que

0: 16:33.
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1: Olá, bom dia, né? Bom dia! Quarta-feira, né? Que coisa maravilhosa, né? E boa tarde, né? Boa noite, porque aqui já é 18h31. Boa noite, Japão. Que coisa boa nós nos encontrarmos de novo no momento de oração, comunhão com Cristo, com a Mãe Santíssima, com os nossos amigos, nossos anjos guardiões. Olha a aguinha, hein? Não podemos esquecer, né? A nossa aguinha para ser fluidificada. Vamos aqui já dar um bom dia, quer dizer, vou começar por boa noite. Boa noite, querida Cláudia, bom dia, Brasil, querida Cláudia, Neide, muita luz e paz para todos os corações, gratidão. Cada mensagem é um desejo de bênção, de bom dia para o outro, isso aqui é oração, viu? É uma coisa abençoada, né? Então, Cláudia é um pontinho de luz aqui no Japão, lá na cidade que ela está, distante de mim. Ana Maria, bom dia, querida Ana Maria, bom dia, boa noite. É muita paz, saúde, esperança, deixa eu ver se, esperança e muita gratidão, né, Ana Maria? A gratidão é toda nossa, porque vocês nos ajudam, né, a levar, né, ir para os outros corações, os corações de vocês, então vocês fazem parte desse momento, né? Então, gratidão, minha querida. Ana Maria diz assim, boa noite, querida Neide, gratidão, querida, boa noite. Irmãos e irmãs, é o senhor Luiz, do Rádio Portal da Luz, sim, o Luiz está nos bastidores, né? Lá em Dourados é uma hora menos do que outros estados, hein? Paz e bem sempre, então vocês podem ver que é uma comunhão, é um auxílio mútuo, não é porque eu estou na tela que só eu estou participando. 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Então, é uma união de almas, né, para levar esse trabalho. Então, compartilhem com seus amores e também se inscrevam no canal, né, que ajuda muito, né, o canal também. E a Yara Silva. A nossa querida Yara, bom dia, boa noite, Jesus nos abençoe. Ela está dizendo, Jesus nos abençoe. E Neide, querida, gratidão pelo apoio, feliz vida para todos nós. Feliz dia deve ser, né? Vida também. E beijos do coração. Yara, nós é que agradecemos, né? O apoio que a gente recebe dos amigos, né? É tão bom, né? Isso é maravilhoso. É maravilhoso mesmo. Então, vamos lá? Tenho preparado aqui para nós, né, esses momentos tão especiais. Hoje vamos usar esse livro que se intitula Vigiai e Orai, por o médium Carlos Baccelli, né? Carlos Baccelli, opa, deixa eu diminuir o volume do celular, senão. Carlos Baccelli e o irmão José. Irmão José é o nosso espírito amigo que nos traz essas mensagens. Então, vamos lá. Primeiro, nós vamos fazer a nossa oração. Vamos trazer, né, com muita alegria no coração, com muita sentindo-nos abençoados, sentindo-nos assim iluminados por esse momento. E saibam vocês que cada lugar que nós estamos, aonde nós estamos, nós nos tornamos um pontinho de luz. E aí os nossos corações se abrem para o Cristo, a espiritualidade pode aconchegar-se e chegar mais perto de nós, nós somos tratados, somos abençoados e vamos auxiliando sem mesmo perceber que essas emanações também chegam a muitos irmãos, né? Então vamos lá, vamos pedir hoje a divina, abençoada Mãe Maria Santíssima, Maria de Nazaré, Mãe Divina, o nome que seja, mas é a Mãe de Jesus. Vamos pedir à Mãe Santíssima que ela possa amparar hoje esse momento de oração, que ela possa permitir que as suas falanges de luz, as mães em Cristo, as suas falanges de amparo, de socorro, que em nome de Jesus, Mãe, interceda por todos nós, encarnados e desencarnados. Então nós pedimos à Divina Mãe que nos dê a tua bênção, a tua proteção e cubra com o teu manto sagrado toda a humanidade. E aqui juntos com o nosso Mestre Jesus, os amigos de luz, nossos anjos amigos, iniciaremos o momento de oração. Graças a Deus, né? Graças a Deus. Então vamos já começar, né? Aqueles que desejarem deixar os seus nomes, dos seus amores, né, querida Rosana Viana? Rosana Viana, bom dia, gratidão pelo trabalho de amor e dedicação, gratidão por estar aqui, viu, querida? Ana Rogéria, bom dia a todos. Aninha, cadê tu, Aninha? Bom dia, Neide, boa tarde, Ana. Eu acho que a Ana não conseguiu entrar, né, Ana? Mas tá tudo bem, o Luiz me ajudou, gratidão, viu? Vamos então? Vamos começar. Olha só que maravilha quando o irmão José, né, esse espírito tão amigo, ele nos dá a mensagem: acende a tua luz, acender a nossa luz. Como será isso? Então ele diz aqui: acende, meu irmão, a tua luz. Então ele diz: se caminha nas trevas, acende a tua luz. Não reclames das sombras ao teu redor. Olha só. O que depende da boa vontade alheia será sempre inconstante. Meu óculos tem algo me incomodando, sabe? Uma sujeirinha, alguma coisa, sabe? Então ele diz aqui, né? O que depende da boa vontade alheia sempre será inconstante. O que ele quer dizer com isso? Que a vontade do outro nós não podemos mudá-la. Somente esse outro tem a sua própria vontade, porque nós não somos cópias um do outro. E se caminhas nas trevas, acende a tua luz. Essa escuridão, que ele quer dizer, essas trevas, são se caminhas com os teus pensamentos envolvidos por negatividade, se caminhas com os teus pensamentos com muito medo ou atraindo coisas que não são para o teu bem, ele diz, volte logo para a luz. Quer dizer, faça brilhar a tua luz através dos teus pensamentos. E ele diz, não permaneças na expectativa de que os outros possam fazer por ti essa luz brilhar. Olha, faze por ti mesmo agora e pelos outros tudo o que puderes. Quando nós fazemos algo, né, por nós, nós estamos ajudando também ao outro. Mas quando nós fazemos algo para o outro, estamos ajudando a nós mesmos. E vocês vão que é verdade pela ver a mensagem. Ilumina-te. Ilumina-te e não faltará claridade no caminho. O que seria esse iluminar-nos? É como eu disse, iluminar-nos através da oração, da busca pela a nossa caminhada na Terra, que não viemos a passeio. Ilumina-te com os bons livros, com a sua dedicação para o teu crescimento moral. Ilumina-te pela caridade. Ilumina, acende a tua luz em volta de ti, buscando o nosso Senhor Jesus Cristo, buscando o teu anjo guardião. Ilumina, acende essa luz que está muito ansiosa para ajudar-te. A luz é a espiritualidade amiga, né? Eles permanecem ali. Quando nós acendemos a nossa luzinha de eu quero ser luz, eu preciso melhorar-me. Então vai aconchegando ali aqueles amigos, né? O problema maior, nos diz irmão José, não é o da sombra à tua volta. O problema maior não é o da sombra à tua volta. É a falta de luz em ti mesmo. É a falta de luz. Somente nós podemos acender a nossa luz interna. Quando nós estamos aqui reunidos, nesse momento de oração, se forma o quê? Uma egrégora iluminada de luz porque nós estamos em nome de Jesus. Nós estamos pedindo com o nosso coração, com o nosso amor, evocamos a presença dos benfeitores. Então, nós estamos acendendo a nossa luz. Então, em vez de ficar preocupando com essa luz, com as trevas, que, ai, eu não saio da escuridão, passaremos a querer acender a luz em nós mesmos. Irmão José nos faz uma pergunta. Nós estamos preparados para responder? Qual é a tua mensagem? Fala que o mundo está esperando ouvir-te. Qual é a nossa mensagem? O mundo está esperando ouvir-te. Diga. A minha mensagem hoje, a Neide, qual é a minha mensagem? Amai. Eu quero amar, né? A Deus sobre todas as coisas. A mim e ao meu próximo como a mim mesmo. A minha mensagem é que eu preciso aprender que Jesus nos disse que ele é manso e humilde de coração, que ele é o caminho, a verdade e a vida. A minha mensagem é, vamos juntos, vamos seguir adiante, né? Não pare, vamos dar as mãos, né? E aproveitar essa oportunidade. A minha mensagem é que amemos mais, que nos respeitemos mais uns aos outros, como diz o nosso irmão José, e levar, né, o pouco que sei, pequenino, para aprender um pouquinho, né? Então vejam só quando o irmão José disse esse, acendei a vossa luz. E há uma forma muito especial para que nós acendamos a nossa luz. É uma frequência vibratória também. Então ele nos diz que todas as coisas, todos os seres viventes, estão interligados. Estamos interligados. E ele diz que toda ação repercute. Então, a minha boa ação repercutirá em boa ação, né? O que eu fizer que não é muito bom, também vai refletir que não seja muito bom. Eu estou sentindo um pouquinho de calor, sabe? Quando eu venho fazer esses programas, a gente fica logo calorento. Então, eu vou dar uma prendidinha aqui, tá? Me desculpe, ok? Vamos lá, vamos ficar assim mais fresquinho. Então, olha só. Nenhum ato que nós praticarmos se isolará de suas consequências. É por isso que nós devemos tomar cuidado com a nossa sementinha, o que estamos semeando hoje. Vivemos num emaranhado de ideias e sentimentos. Então, essa frequência vibratória para acender a nossa luz, ele está dizendo que o bem, ele se expande em ondas que cobrem distâncias imensas. É por isso que juntos aqui nós formamos um facho, um fecho de luz. Não sei se está correto, fecho ou facho, de luz. Porque o bem se espalha em distantes imensas direções. Então, nós aqui, esse pequeno grupo, nos tornamos grande luz para muitos locais que nós não fazemos nem ideia. Então, nós estamos servindo ao nosso Senhor Jesus Cristo através de nossas mãos, de nosso amor, de nosso pensamento. E olha o que diz ele. O mal se propaga com a mesma intensidade com que é praticado. Então, nós queremos desencarnar e ter todo aquele arrependimento de não ter feito bem? Não, né? Então, ele diz, se te transformares num foco de luz, que coisa boa, extinguirás as sombras em torno. O reflexo de tudo que te atinge combina com a natureza dos teus sentimentos. Então, a sintonia dos iguais, o livro dos espíritos, já lá na questão 459, eu acho, olha, vou até olhar direitinho o número, ele diz assim, os espíritos influenciam na nossa vontade, nosso pensamento, é mais ou menos assim. E ele diz, mais do que imaginais. Muitas vezes são eles que vos dirigem. Então é necessário esse cuidado com esse foco de luz. O meu pensamento é luz quando eu quero ser luz. O meu modo de ser também é luz com as ações que eu praticar na luz. E ele diz, quem não oferecer sintonia para o mal, não entra na frequência vibratória da desarmonia. Eu vou parar aqui um pouquinho agora para dizer para vocês. Essa sintonia vibratória, ela alcança corações, vibrações. Nós podemos fulminar alguém se nós estivermos atravessando pensamentos de escuridão, de trevas, mas nós podemos adoçar, nós podemos tratar, iluminar e abençoar alguém quando estamos com o nosso sentimento de desejo de abençoar alguém. Vou dizer para vocês sobre a vibração. Vocês estão vendo essas flores aqui? Essas duas florzinhas, verdadeiras, está na água aqui, viu? É a minha netinha, a azul clarinha, e essa azul mais forte. Toda vez que a minha netinha vem, ela traz flores para mim. Eu fui no mercado ontem, e essa daqui, ó, roxinha, essa que vocês estão vendo, essa daqui, natural, tá? Eu fui no mercado ontem e eu cismei com essa flor. Eu vou dizer, eu cismei com ela, eu olhei para ela e falei, vou levar essa flor para casa. Olha, tá no vaso com água. E aí, fiz a minha comprinha rapidinha e falei, não. Mas antes de passar no caixa, eu novamente olhei para essa flor aqui. E aí, o que eu fiz? Eu comprei ela. E comprei junto com esse lírio branco, o lírio da paz. Então, vou dizer para vocês. Vim para casa, eu fiz essa compra umas 4 da tarde. Eu vim para casa, fiz as minhas coisas. Quando deu mais ou menos umas 7 da manhã, a minha irmã lá do Brasil, que eu tenho muita conexão com a minha irmã, que se chama Lucy, a Lucy, minha irmã, vai e me manda uma foto. Me diz, oi, irmã querida, e mandou uma foto. Não, ela mandou uma foto. Bom dia, irmã querida, e um coraçãozinho com a foto de flor. Eu abri a foto. Quando eu abri, eu falei, meu Deus, sabe o que era? Era essa flor aqui, da casa dela, que floriu. Era igual, só mudava um pouquinho a claridade da cor por causa da foto. Eu olhei aquilo e falei, não é possível, que coisa. E aí eu mandei para ela a foto da minha. Em seguida ela falou, olha, quando a minha foto floriu, que eu cheguei do trabalho, ela é enfermeira e trabalha na clínica dos rins, na hemodiálise. Ela chegou em casa, do plantão, e a primeira coisa que ela encontrou no jardim foi essa flor. E quando ela viu, ela falou, tem que mandar para a Neide. Vocês viram que tem uma sintonia, uma ligação amorosa. Eu recebi a flor da foto e eu tinha visto no mercado. Então é assim que nós devemos tomar cuidado com as nossas sintonias. Se eu sintonizo com o mal, como o irmão José disse, que o mal se espalha na proporção que nós desejarmos, mas que o bem também se espalha grandiosamente e se transforma em luz, né? Então nós precisamos tomar cuidado. Vamos falar aqui com a Arumi-chan. Neide-san, konbawa, Arumi-chan. Konbawa, boa noite a todos, ela está dizendo. Minasan, ohayou gozaimasu. Ah, não, ela está dizendo bom dia a todos vocês que são de bom dia. Kyoumo inori arigatou gozaimasu. Arigatou gozaimasu, Arumi-chan. Omizu oito iteiyo. Ah, não, omizu oku to tonari ni, né? Atu de nomu to sono mizu ga chiryou ni naru kusuri ni narimasu. Estou falando para ela dar água, para ela deixar a água, né? Que a água fluidifica. Os espíritos, Neide não está falando aqui sozinha, vocês não estão sozinhos. Estamos em comunhão com o bem, quer dizer, estamos em companhias amorosas, em médicos do amor. Irmã, olha, vamos fazer umas mensagens. Irmã Sedufo, ela nos diz, a proposta espírita é de aperfeiçoamento e não de perfeição. É de aperfeiçoamento e não de perfeição imediata. O objetivo é sermos melhores. E não os melhores. Veja só, nós fazemos uma luta grandiosa de não, eu tenho que ser melhor. Não, nós precisamos é sermos melhores e não os melhores. Buda, vamos falar o que nos diz Buda. Rumi-chan, Buda Gayukoto, né? Quando eu me entendo, eu entendo você. Quando eu entendo você e dessa compreensão surge o amor, nos diz o nosso irmão Buda. Então, compreender é também um ato de caridade. E ele diz também, o valor próprio, o teu valor, porque tu eres preciosa, precioso, nós somos preciosos amores de Deus. Ele nos criou com todo amor, então nós somos amados por ele, por Jesus. Jesus conhece cada um de nós pelo nome. Então, todos nós somos merecedores. E olha só, no lugar errado, nos diz Buda, no lugar errado, mesmo que dê o melhor de você, nunca será suficiente. Mas no lugar certo, sua simples presença será celebrada. Então, muitas das vezes a gente quer que aquela companhia, aqueles que nos estão na volta, nos tratem com tanto amor, com tanto bem, e nos ignoram, não dá o valor. Mas ele está dizendo, no lugar errado, mesmo que você dê o de você, dê tudo, nunca será suficiente para aquele que deseja, sempre quer mais, e quer mais, e quer mais, e quer mais. Mas no lugar certo, a sua simples presença será celebrada com amor. E nós vamos fazer uma oração. Vamos orar um pouquinho? Precisamos orar, né? Essa prece espírita é uma prece pelo Espírito João de Deus, pela psicografia de Francisco Cândido Xavier, né? Francisco Cândido Xavier, essa oração, ela vai tocar a nossa alma, vai elevar os nossos pensamentos, vamos pensar em Chico, aquele doce Chico amoroso, tão doce Chico, que nos deixou também tantos exemplos, né? Vou deixar aqui o lírio para vocês verem também, aqui, ó, o lírio, né? Ele tá caindo aqui, porque é muito grande o talinho, sabe? Vamos deixar aqui. Opa, caiu aqui. Então, olha só. Meu Senhor, sábio dos sábios, Pai de toda a criação, põe a doçura em meus lábios e a fé no meu coração. Sol de amor que me conduz na vida em que me agasalho, enche os meus olhos de luz e as minhas mãos de trabalho. Dê-me as forças no caminho para lutar e vencer, transformando todo espinho em flores do meu dever. Pai, não esqueças de mim nas bênçãos da compaixão. Guarda-me em teu coração, de paz e de amor sem fim. Pelo Espírito, como eu disse a vocês, João de Deus. E nós vamos fazer outra oração. Essa oração é também uma oração à Mãe Maria Santíssima. Mãe Divina, essa Mãe abençoada, a Mãe de Jesus, que nos trouxe o Filho de Deus até nós, para nos ensinar o amor, a bondade, nos deixar o exemplo da caridade, né? Vamos ver o que nos diz o rádio, o Luiz da Web Portal da Luz. Bom dia a todos os internautas e a todos do chat. Vocês são muito importantes para o programa. Vocês são o farol a espalhar luz para os seus lares e para o planeta. Nossa eterna gratidão. Gratidão imensa, como eu coloquei agora, a mensagem de Luiz reforça, né? São vocês, né? Somos todos nós, juntos, né? Que fazemos esse momento de oração. E nós estamos falando dos encarnados. E agora? Vamos falar um pouquinho, então, de quem nos ajuda, quem está em nossa volta, quem cuida com a proteção, com as luzes desse momento de oração. São os benfeitores, são os amigos, os servos de Jesus, os nossos irmãos que ficam de plantão, trabalham dia e noite para levar até nós a doação do amor. Então nós estamos envoltos, se sintam amados, se estão com problemas agora, com dores, com sofrimento, show! Pensa em Jesus! Olha! Entrega o teu coração, entrega a tua dor a Ele, entrega o teu sofrimento a Ele, porque não cairá um fio de nossa cabeça sem a permissão do Pai. Então vamos entender que Ele estará sempre conosco e cada ser aqui, como o Luiz colocou, é precioso, cada ser é amoroso, é bondoso. Vocês não são ruins, ninguém é ruim, só permanece ruim quem quer ser, né? Então, olha só, vamos fazer uma oração para a Mãe Santíssima? Nesse momento, eu rogo à Mãe Divina, e suas falanges de doce amor se espalhem pelo planeta Terra, se espalhem por locais que o homem jamais pode adentrar. Mas os Espíritos do Senhor, através de nossa doação, pode chegar a esses corações, a esses irmãos, né? Então vamos lá. Vós, que sois a mãe bondosa de todos os desvalidos, deste vale de gemidos, mãe piedosa, sublime estrela que brilha no céu da paz e da bonança, do céu de toda esperança, maravilha, Maria, consolação dos pobres, dos desgraçados, dos corações desalados na aflição. Mãe, compadecei-vos, Senhora, de tão grandes sofrimentos, deste mundo de tormentos que apavora. Livrai-nos do abismo total, dos males e dos amargores. Protegei os pecadores no degredo. Estendei o vosso manto sagrado da bondade e da ternura sobre tanta desventura, tanto pranto. Concedei-nos nosso, vosso amor com a vossa misericórdia. Dai paz para a discórdia, trégua à dor. Vós, que sois a mãe carinhosa dos fracos, dos oprimidos, deste vale de gemidos, ó mãe bondosa, Pai de amor e caridade, que sois a terna clemência de todas as criaturas, carinhosa providência, que os homens todos vos amem, que vos possam compreender, pois tendo ouvidos, não os ouvem, e vendo, não querem ver. É uma oração à Mãe Santíssima. O que será que chegou até nós através da oração da Mãe do Senhor Jesus Cristo? Tenho certeza que muita luz, né, Berta? Bernadette Santos Souza. Bom dia, sou de Caieiras, São Paulo. Um pontinho de luz em Caieiras, São Paulo, se torna uma luzinha aí no seu bairro, na sua cidade, no seu estado. Que o Senhor Jesus Cristo e a Mãe Divina abençoe. Ângela Fonseca, paz e luz, um pontinho de Minas Gerais, minha querida amiga do coração, Ângela. E aí vamos falar que Divaldo Franco, através da psicografia de irmã, Divaldo Franco nos diz: o mal que me fazem não me faz mal. O mal que me fazem é o mal que eu faço, porque me torna mal. Então, fazer o bem deve ser o nosso melhor caminho. Hamed, em vez de atribuirmos aos outros e ao mundo nossas derrotas e nossos fracassos, lembremos-nos de que as vicissitudes da vida têm, pois, uma causa, e uma causa justa, uma vez que Deus é justo, que essa causa também é justa. Então, vamos agradecer. Vou contar uma história para vocês. Ouvi dizer que tinha um irmão, que ele tinha uma dor na perna

pernas dele foi melhorando, melhorando, melhorando, e ele subia escadas. E ele se acostumou com essa doce palavra, gratidão, gratitude, gratos, pela atitude do bem que nos cai. Então, é um exemplo para nós. Nos momentos difíceis, vamos agradecer, né, Marcondes Moreira? Chegou o nosso amigo do coração. Bom dia a todos, Paulista Pernambuco. Gratidão, Marcondes, por você estar aqui. Eu agradeço com todo o meu amor, meu carinho. Gratidão, Ângela Fonseca, por você estar aqui. Gratidão, Berta, por você estar aqui, né? Gratidão ao Portal da Luz por existir, por trazer essa oportunidade de chegarmos a corações. Gratidão, Ana Rogéria Feitosa de Moraes. Gratidão, Rumi-chan, que está no Japão. Gratidão, Rosana Viana. Gratidão. Yara Silva, gratidão de todo o meu coração. Ana Maria, gratidão. Gratidão. Cláudia Yamashiro, Japão, gratidão. Gratidão por existir. Gratidão por estar aqui. Gratidão àqueles que não colocaram seus nomes. Gratidão que o Senhor Jesus os abençoe do fundo de minha alma. Eu os abençoo, rogando ao Cristo que os abençoe, a todos vocês e a mim também, né? Gratidão a todos. Podem deixar seus comentários. Deixa eu ver aqui, peraí. Vou tirar aqui. Como é bom agradecer, né? Como é bom agradecer. Vamos seguir? Emanuel, suporta com serenidade e carinho o parente enfermo, o parente difícil, porque através dele é que a sabedoria dos céus te ensina a compreender e a perdoar. Emanuel, que difícil, né? Vamos agradecer aquele parente difícil. E aí, Leon Denis, a prece é a elevação da alma acima das coisas terrenas. A prece é uma ardente evocação às potências superiores. Então, quando nós oramos, nos entregamos o nosso coração, a nossa potência sobe às potências superiores. Leon Denis, que isso está dizendo. Então é isso, mas eu preciso agradecer a José Aldemiro, né? José Aldemiro. Gratidão, José Aldemiro. Bom dia com Jesus. Sempre em prece, José Aldemiro da Silva Costa. E olha o cachorrinho, ai que bonitinho. Sabe, José, eu também tenho um cachorrinho. Eu não sei se é Pinscher, a minha é Pinscher, mas ela é marronzinho. Mas que lindo seu animalzinho. Ângela querida, gratidão, né? Eterna, oh meu querido, minha querida, gratidão, Neide querida, por você existir, por você emitir essa oração. Tenho certeza que todos recebem, né, quando a gente deseja o bem e o amor. Viram só que Leon Denis diz que a oração nos eleva. E aí, irmão José, nosso querido pai José, nos diz, cercados de uma nuvem de testemunhas, conforme a sábia advertência do apóstolo, que os homens não se esqueça de que nada do que pensem, falem ou faça passará despercebidos aos olhos da lei divina. Irmão José nos diz que nada que nós pensamos, falamos, agimos estará despercebido. Então, quando nós oramos, igual agora, gratidão do fundo da nossa alma, amor, essa reverbera, reverbera, isso é bênção. Bezerra de Menezes. Não pense que são só frases, viu? Isso aqui é oração, isso aqui é apoio, isso aqui é pedido, isso aqui é luz, isso aqui é tratamento, isso aqui é iluminação. Bezerra de Menezes, o médico amoroso do mundo espiritual. Elevai o vosso padrão mental e educai os vossos sentimentos, atraindo para vós as forças positivas da criação, como quem sabe escolher para si

O ar que respira. Sem o ar, estaríamos. Não duramos poucos minutos. Então, ele está nos incentivando, Dr. Bezerra de Menezes, a educar os nossos pensamentos e elevar o nosso padrão mental às forças do bem e do amor, porque assim fazermos como o ar que respiramos, temos que orar, pedir a bênção, né? E vamos orar mais um pouquinho. Dr. Bezerra de Menezes diz assim: a prece jamais é um monólogo pelo recolhimento íntimo da alma na oração. A criatura conversa com o Criador, que não a deixa sem resposta. Vocês creem que um Pai Celestial, Criador de mundos e de amor, deixará-nos sem resposta? Né, Maria? Deixa eu ver. Maria da Conceição Souza Marques, bem-vinda. Gratidão, Maria. Que Deus te abençoe, querida. Bom dia, muita gratidão. As suas palavras é que nos ilumine sempre. Amém. Amém. Essas flores que está aqui do meu lado, tenho certeza que o perfume da rosa de irmã Sheila chegue até vocês e elas não são lindas? Isso aqui, quem faz isso? Quem é que cria essas belezas tão lindas? É o Pai Criador. E nós somos lindos. Todos nós. Não se sintam. Uma amiga do coração me ajudou com essa parte que eu me achava feia. E ela disse: você é linda, você é preciosa. Então é meu dever também dizer a vocês que vocês são preciosos, filhos do Pai Celestial. Daqui a pouco nós vamos fazer uma oração pela humanidade. Então, essa oração pela humanidade envolve toda a humanidade. Sabe o que acontece nesses momentos de oração? Eu, minha mente, né? Imagino que os espíritos estão caminhando em vários lares, em vários rincões, estão adentrando em hospitais, em asilos, em creches, talvez estão socorrendo o irmão que poderia perder a vida, está amparando uma cirurgia, está em um centro cirúrgico. Nós não fazemos ideia, né? Das forças do bem, né, Angela? Uau, copo de leite. Há tantos anos não vejo um. Ah, você quer ver? Olha, esse não é lírio? É copo de leite? Eu não sei o nome, querida. Me ajuda. Vamos ver. Vou sacar aqui, né? Olha. Que lindo, né? Que bonito, o lírio da paz. Como fala? Copo de leite da paz. Que maravilha, né, Ângela? Lindo demais, né? Então, irmão José, pela psicografia, né, de Carlos Baccelli, convence-te de que não descerás ao túmulo com o que tens. O que eu tenho hoje? Joias? Carro? Casa? Prédios? De riqueza, convence-te que não descerás ao túmulo com o que tens hoje, material. Mas sim com o que tu és. O que eres tu hoje, buscando teu melhor? O que eres? Já está no caminho do bem, né? Porque está aqui. Então, estamos no caminho correto, não é verdade? O lírio é menor. Ah, tá, eu achava que era lírio. Então eu estava pensando que era lírio. É copo de leite, né? Que coisa boa. Parece mesmo um copo, uma taça. Lindo demais. A natureza é perfeita. Ângela, você é um doce. Vamos lá. Eu tenho mais outras frases aqui que eu retirei para nós, porque vamos pedir para nossa saúde? Vamos pedir para nossa doença? Para nossa alma, vamos pedir para nossos amores. Essa oração também é inspirada pelo irmão José. Inspirada, né? Pelo irmão José. É uma oração, não é eu, não, tá? É outra pessoa que psicografou, né? Vamos pedir pela nossa cura, né? Vamos pedir, né? Pela cura dos nossos animaizinhos. A minha cachorrinha está aqui do lado. Eu vou pedir a cura para toda a minha família. Vou pedir a cura para meu filho, para mim. Eu tenho dores também, viu? O meu lar, eu sei que já é transformado, esse bairro. Japão talvez está recebendo, porque tem outros pontos de luz do Japão, tem a Arumi-chan, tem a Cláudia Yamashiro, tem os que assistirão depois.
E vocês aí se tornem um ponto de luz também, aonde vocês estiverem, brilhem a vossa luz, como disse Jesus. Então vamos fazer essa oração para pedir a nossa cura, seja da nossa alma, seja do nosso físico, seja do nosso pensamento ou do nosso amor. Vamos pedir, né? Olha o que diz a oração. Senhor, eu não te peço apenas que me cures o corpo, mas que me cures também a alma. Sei que a enfermidade que me visita é um instrumento de renovação e que muitas vezes é necessário que o corpo sofra para que o espírito desperte. Ó Senhor, dá-me, Senhor, a paciência necessária para suportar as dores e a lucidez, para eu não me revoltar com a dor. Que eu entenda que essa tribulação é uma porta que se abre para o meu crescimento. Senhor, que a luz que emana da espiritualidade superior penetre em cada célula do meu ser. Que células enfermas sejam renovadas por células sadias. Então, expulsando as sombras do desânimo, as sombras da depressão e da dúvida. Se for da tua vontade, paizinho querido, alivia as minhas dores, mas acima de tudo, pai, fortalece a minha alma. Irmão José, interceda junto a Deus, a Jesus, intercede por mim e todos os meus irmãos que aqui se encontram, intercede junto aos mensageiros da cura, para que eu encontre o equilíbrio e a paz interior e a cura. Que assim seja. Amém, né? Não é maravilhosas as orações, né? Tia Maria Madalena, eu peço cura para toda a minha família. Gratidão, tia. Deus abençoe. E o Francisco da Silva Pereira. Oi, Francisco, tudo bem? Francisco Pereira, bom dia a todos. Gratidão, Francisco. Né? Eu pensei que seria o Francisco, sabe? Eu tenho um amigo lá do canal Renovando que se chama Francisco. Eu acho que pensei que era ele. Mas, Francisco, onde você está? Ângela, que assim seja. Amém, que assim seja. Vamos encerrar o nosso momento de oração? Vamos fazer a oração pela humanidade. Deixa eu ver onde eu deixei, tá? Porque eu falo, depois eu vou me perdendo eu mesma. Quem fala demais, né? Mas eu falo coisa boa, né? Então tá bom, né? Vocês estão aí firmes, me aguentando. Ofereço a cada um de vocês essa flor, com todo o amor. É a cor da cura, né? Não, é a cor da azul, a cor da cura. O azul, o bálsamo azul. Ai, que coisa boa. Eu adoro flores, não se empolguem, não se fiquem assim, é porque eu amo as flores. Olha, coisa mais linda. Então, eu mostro para vocês porque eu amo elas e elas são tão curadoras. Então, eu estou doando também as minhas flores para vocês, viu? Vamos lá, então. Cadê a oração da humanidade? A oração da humanidade. Estou procurando, tá? Para nós fazermos juntos. Onde está? Gratidão por me esperar, viu? Vamos orar pela humanidade? A humanidade é todos nós. Coloca toda a humanidade. Mas nós vamos orar também os desencarnados. Vamos orar para aqueles irmãozinhos que nunca recebem uma oração. Meus lábios ficou ressecadinho, sabe? Vou tomar aguinha. Aqueles irmãos que nunca recebem uma oração de ninguém. Aqueles que não têm alguém que lembre deles. Vamos lembrar deles, né? Vamos pedir ao Criador e a Jesus pelos nossos irmãos que já estão do outro lado, mas ainda se encontram perdidos, abandonados. Mas quando eles ligarem o botãozinho da luz e ver aquele fiozinho lá longe e pedir o socorro, Jesus Cristo envia, a Mãe Santíssima envia suas falanges. Então peçam todos os nossos irmãos. Vamos lá?
Essa oração será o encerramento do nosso momento de oração. Prece pela humanidade, por irmão José. Amado Mestre Jesus, nesse momento de prece, elevamos os nossos pensamentos em favor de toda a humanidade. Que a tua luz ilumine, Jesus, os caminhos de todos nossos irmãos, dissipando as sombras da incompreensão e do desamor. Divino irmão Jesus, desperta nos corações a semente da fraternidade, que cada um de nós possa compreender que somos um só corpo e que a dor de um é a dor de todos. Dá-nos a capacidade de sorrir, mesmo diante das dificuldades, cultivando o otimismo e a esperança em nossos corações. Que os nossos braços sejam os teus braços, amparando os desvalidos, que nossas mãos sejam tuas mãos, curando as feridas da alma, e que a nossa palavra seja eco de teu encorajamento para os que sofrem. Afasta-nos das tendências infelizes, da depressão, do desespero. Ensina-nos a usar o pão de cada dia, material ou espiritual, com o tempero do amor. Irmão José, auxilia-nos a sermos instrumentos de alegria e mensageiros do amor, da paz, onde quer que estejamos. Que a luz da caridade brilhe em todos os lares e que a paz se estabeleça na terra, que todos os irmãos, onde se encontre um irmão desesperado, um irmão adoentado, tristonho, sem alimento, que irmão José, com sua falange de amor e de luz, abençoado pela Mãe Santíssima, que ampare e socorra a cada um deles e cada um de nós. Amém. Gratidão. Gratidão a todos, né? Então, é isso, viu? Você aceitou com muito amor. Ai, Ângela, você é linda demais, né? Todos são lindos, né? Obrigada, né? Tia Maria Madalena, Angela Fonseca. Então, é isso. Corações, estamos encerrando por hoje o momento de oração. E semana que vem, temos aqui de novo, viu? Toda quarta-feira, no Brasil, 6:30 da manhã. E Japão, 18:30. E chegou a minha querida amiga aqui do Japão. Cheguei atrasada, não importa. Olá a todos, gratidão. Então eu vou dizer a você, porque eu disse a todos, então tem que dizer a você também. Gratidão. Gratidão, Maria, por estar aqui. Né? Eu disse um por um, então a gente tem que dizer aqueles que chegaram depois também, né? Um beijo nos corações. Que a paz do Senhor ilumine a todos vocês. E fiquem com o meu sorriso. E as minhas flores, que eu desejo de bem para vocês. Tchau, amores de Deus, amores de Jesus. Bom dia, boa noite, a paz do Senhor. Ah, e a Mãe Santíssima também. Vou ficar pequenininha para a Mãe Santíssima. Opa, caiu até. Tchau, tchau. Beijos no coração.

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1: Dezessete horas e 31 minutos. Na

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1: Alô, amigos, alô, amigas. E neste programa Conexão Pineal nós vamos responder perguntas dos ouvintes. E selecionamos algumas que são representativas, porque são muitas, não dá para responder todas, mas algumas são representativas de um interesse de muita gente, não é? Eu estou aqui com a Aline, que vai me ajudar nas perguntas. E, Aline, eu pediria que você fizesse a primeira pergunta, aquela a respeito da glândula pineal, que inaugura esse programa já com o tema central, que é o nosso Conexão Pineal, não é?
2: Perfeito, perfeito. Olá, doutor Sérgio, olá, ouvintes. Então, tem uma pergunta de uma ouvinte nossa e ela disse que gostaria de perguntar ao doutor qual, na sua opinião, qual a importância da glândula pineal para o avanço da medicina de uma forma geral. E diante dessa descoberta, como fica, na sua opinião, as doenças que não são de ordem material? Como se deve proceder o tratamento?
1: Bom, então eu acho essa pergunta muito interessante, porque ela é bastante abrangente e diz respeito ao foco central de nossa abordagem quando a gente fala de um programa com o nome Conexão Pineal. Qual é a importância da glândula pineal para a medicina? Então, a primeira questão é o seguinte: todas as nossas glândulas e todas as nossas vísceras, elas funcionam com um ritmo. Então, por exemplo, as suprarrenais vão produzir o cortisol, importante na resposta ao estresse e em várias funções metabólicas, também nos processos inflamatórios. Enfim, em todas as respostas ao estresse, a suprarrenal produz o cortisol de acordo com a nossa necessidade. Muito bem. Agora, esse cortisol, ele tem um momento em que ele é produzido em maior quantidade ou menor quantidade, de acordo com a necessidade do nosso organismo. Portanto, a cada hora existe uma quantidade de produção. Como é que a glândula suprarrenal vai saber que horas são para produzir mais ou menos? Então, a glândula pineal, ela é um relógio que coordena a função da suprarrenal, por exemplo. Também, você imagine que uma criança, para crescer, precisa do hormônio de crescimento, dentre outras tantas questões. Esse hormônio de crescimento, ele tem um horário para ser produzido. Normalmente, o pico de hormônio de crescimento no desenvolvimento da criança acontece enquanto ela está dormindo, à noite. Como é que o organismo, ou a hipófise que produz o hormônio de crescimento, vai saber que horas são para poder dar o pico de produção do hormônio de crescimento? A glândula pineal é o relógio que vai dizer que horas são, vai coordenar a hipófise. E assim, a tireoide, os ovários, os testículos, todas as funções de todas as vísceras, com os ritmos determinados por ela. Também nós temos no cérebro uma região que chama hipotálamo. Por ali transitam fibras nervosas ligadas às funções psicobiológicas, à sexualidade, a agressividade, o sono, a fome, também o controle do sistema imunológico ou sistema de defesa. Tudo isso exige ritmo. Tudo isso, todas essas funções, sejam elas psicofisiológicas ou sejam elas puramente orgânicas, elas necessitam de seguir um ritmo coordenado para que o organismo possa funcionar em harmonia. O relógio que vai ditar essas regras é a glândula pineal. Quando você toma um remédio, por exemplo, que dizer, você deve tomar um remédio de 8 em 8 horas, de 12 em 12 horas, pela manhã ou à noite. Por quê? Porque a química daquele remédio, ele vai estar de acordo com funções metabólicas adequadas para aquele horário. Como é que o organismo sabe os horários? A glândula pineal, que é o relógio que define os horários do nosso organismo. Bom, agora é o seguinte, como é que a glândula pineal sabe que horas são? Ela sabe porque ela é capaz de captar vibrações e luminosidade e magnetismo de elementos que definem a hora do nosso planeta, o Sol e a Lua. Então, por exemplo, uma gravidez tem um ano lunar. Como é que o organismo sabe contar direitinho um ano lunar? Porque a pineal é sensível à Lua. Então, o movimento da Lua define o ritmo dos hormônios reprodutivos. O ciclo de vigília e sono é o Sol que comanda. A necessidade de sono à noite é dado pela relação entre o Sol e a glândula pineal. Então, o universo astrofísico determina as horas. A glândula pineal capta essas emanações e vai ditar essas horas para a nossa química interna. Isso é fundamental num terreno da medicina que é chamado cronobiologia. Também em desordens psíquicas, como a depressão, por exemplo. A depressão, ela está ligada à ciclotimia, ao ritmo definido pela pineal também. Então, a pessoa que tem depressão, via de regra, também tem distúrbio do sono. Também o sono também é ciclotímico, também obedece ao relógio da glândula pineal. O humor obedece ao relógio da glândula pineal. São ciclos do humor. A pessoa chega a uma determinada hora, ela está mais mal-humorada, outra hora ela está mais pendente a estar bem-humorada. Cada pessoa tem um ritmo. A glândula pineal está ligada à definição desses ritmos. O interessante é que a glândula pineal é muito sensível ao campo magnético. Aliás, no cérebro, é a única estrutura no cérebro capaz de converter campo magnético em neuroquímica é a pineal. É a única área sensível. E isso faz com que a medicina vá progredindo no sentido de encontrar mecanismos de tratamento não medicamentoso, por exemplo, através de campos magnéticos. Então, a medicina está engatinhando nesse sentido, particularmente quando surgem, por exemplo, os aparelhos de estimulação magnética transcraniana, que é, vamos dizer assim, é a fase embrionária desse processo da descoberta do magnetismo enquanto fonte de tratamento. Também a luz. A luz é capaz de regular a glândula pineal através dos olhos. Os olhos, eles captam luz e uma parte da luz que você capta, ela não vai formar imagem, ela vai regular a glândula pineal. Então, por exemplo, 300 lux, que é uma medida de intensidade luminosa, de luz branca, é antidepressivo. Então, a medicina vem estudando os tratamentos não farmacológicos através da radiação magnética e através da luz para a regulação das funções orgânicas e biopsíquicas. Agora, há doenças ou desordens que não têm representação física, são desordens da alma, vamos dizer assim. Como tratar, não é? É importante a gente entender que o espírito e o corpo estão em constante interação. Você se emociona e o coração acelera. Qualquer emoção provoca alteração no organismo. E também, quando você, vamos dizer assim, trabalha o organismo, bem ou mal, você interfere no universo da mente, no universo emocional, no universo do espírito. Então, o corpo se ressente de uma febre, por exemplo, deixa a mente confusa, os sentimentos confusos, a pessoa pode ficar irritadiça, quando está com fome também. Então, aquilo que está no corpo afeta o espírito. E o que está no espírito também afeta o corpo. Então, a gente nunca pensa nas duas coisas isoladas. Tá? Você sai para tomar um sol, pisar na areia ou na grama, ter contato com a natureza, é uma coisa ao mesmo tempo corporal, mas ao mesmo tempo também espiritual. Porque você vai trabalhar a relação corpo-espírito. Também, por exemplo, uma pessoa que resolva fazer um relaxamento, ela vai, por exemplo, pôr os pés no chão, sentir os pés no chão, ela vai respirar fundo, sentir a respiração. Esse movimento de se concentrar no corpo, naquele momento em que você sente o corpo, sente as pernas, sente os pés, sente a respiração, tira você daquele jogo de pensamentos, tira você do corpo mental, tira você da rede de pensamentos e coloca você numa situação semi-meditativa, vamos dizer assim. E você saindo desse jogo do corpo mental, das preocupações, dos pensamentos que não param, da mente que não para, você consegue captar mais luz espiritual. Ora, então os processos de meditação envolvem uma situação em que você entra em contato presentificado com o seu corpo, você se senta de forma confortável, você sente suas pernas, sente seus pés, sente seus braços, você respira fundo e você se concentra nos movimentos da respiração e nas sensações que você está tendo na planta dos pés, na sua coluna que vamos dizer assim, aqueles músculos tensos, você procura se espreguiçar e tirar os nós da musculatura tensa. Quer dizer, você está ali concentrado no corpo, você sai do jogo de pensamentos e você alcança um outro nível de consciência, um nível meditativo, e você alcança a luz espiritual. Veja, foi através do corpo. No entanto, você iluminou o espírito. Da mesma forma, quando você sereniza a alma e busca a paz interior, o corpo recebe os reflexos diretos disso. Finalizando uma conclusão para essa pergunta, para o ouvinte que fez essa pergunta, a gente poderia dizer o seguinte: existem as doenças orgânicas, mas a doença ela é mesmo uma forma de você perceber determinada situação, determinada alteração, por exemplo. Havia um psicanalista chamado Viktor Frankl, que trabalhou com Freud, e esse psicanalista, inclusive, ele foi prisioneiro do campo de concentração de Auschwitz, no Holocausto. E ele diz o seguinte, que a doença ela aparece quando existe um sofrimento que não tem sentido. Na medida em que há um sofrimento em que se encontra um sentido, na medida em que aquilo que se chama doença, alteração orgânica ou alterações da alma que causam um desconforto, se você encontra naquela dificuldade a oportunidade de aprender, de resgatar a serenidade, a paciência, a fé, valores do espírito, e você vai entender que aquela dificuldade ela é um caminho para você encontrar possibilidades maiores de evolução interior, evolução da alma, de alcançar de forma mais direta a presença divina, então aquele sofrimento não é doença, porque ele tem um sentido. Mas na medida que aquele sofrimento dele você não tira nenhum proveito e você fica amargurado na dor como uma finalidade, então aquilo se configura uma doença. Então, qualquer desordem que seja, ainda que haja alteração física, depende de como você se posiciona como espírito, tirando ou não proveito da situação, e aí você vai se engrandecer ou adoecer na dependência de como você encaminha. Ou seja, como tratar as doenças do espírito? Não há. Todas as desordens, todas as necessidades que temos são de engrandecimento do espírito em qualquer circunstância. E não há movimento do espírito que não se retrate no corpo, que não apareça como uma molécula que se movimenta ali, alguma coisa que aparece de alteração que indica um movimento ou positivo ou negativo daquilo que você passa no seu mundo interior. Aline, vamos à próxima pergunta. Então, pode ser aquela pergunta da pessoa que usou drogas.
2: Ok. Né? Tem um ouvinte nosso que tem uma dúvida há mais de 20 anos já e não consegue resposta. Ele diz que usou cocaína, eventualmente, dos 15 aos 20 anos de idade. Ele procurou um médium que lhe disse que a droga destrói a glândula pineal, porém não lhe deu maiores explicações, tampouco falou a respeito de consequências. E isso, essa questão lhe atormenta até hoje. Ele ficaria muito feliz se pudesse receber algumas considerações a respeito do tema.
1: Bom, você sabe que o cérebro ele passa por processos de poda neuronal. Puxa, o que seria isso? É o seguinte, quando você não usa determinada área do cérebro, aqueles neurônios responsáveis por aquela função, o cérebro elimina. E nós temos dois grandes períodos de poda neuronal. Um é aos 2 anos de idade e coincide com o pico de sintomas do autismo. e o outro é perto dos 12 ou 13 anos de idade. Muito bem. Eu tenho uma hipótese de trabalho que entendo o seguinte, que essa poda neuronal que acontece na pré-adolescência, ela diz respeito aos neurônios da conectividade espiritual. Numa sociedade em que não se trabalha as questões do espírito e a criança não aprende a vivenciar os estados de conexão com Deus, conexão com a espiritualidade, como eu muitas vezes vi em comunidades indígenas, crianças que desde a tenra idade são trabalhadas para o entendimento e a convivência com a espiritualidade, e elas demonstram no olhar e na forma de ser esse trabalho educativo que foi desenvolvido nas tribos com quem pude compartilhar alguma convivência. A nossa sociedade ocidental está longe disso. Os pais trabalham muito, os filhos não têm muito tempo de convivência familiar, daquilo que seria o ideal. A escola é pragmática para ensinar aquilo que vai para o vestibular, vamos dizer assim. Pouco se ensina para a vida, muito se ensina para aquilo que se chama concorrência do vestibular, concorrência do mercado de trabalho, tudo muito mecanizado, e o ser humano em si, na sua índole interna, fica para trás. Espiritualidade, então, a coisa é distante. Quando muito, vamos dizer assim, alguns ensinamentos bíblicos ou ensinamentos da igreja, mas a escola é distante disso, a família é distante disso, não há vivência, não é? Vou dizer, com honrosas exceções. Muito bem. O que acontece? Chega com 12, 13 anos, os neurônios que são responsáveis pela conectividade espiritual, eles não foram usados, o cérebro elimina. E isso cria um estado de aflição muito grande na pessoa. E aí vai acontecer um fenômeno muito curioso. Você sabe que existem estudos na área de farmacologia que é chamado de farmacognosia. Farmacognosia são estudos que, por exemplo, utilizam a observação de animais. Quando os animais eles portam uma doença, eles vão atrás da planta que cura aquela doença. Então, o cachorro está com uma verminose, está com alguma dor de estômago, alguma coisa, ele vai comer a planta que cura aquele problema. Então, a intuição do animal chega até a planta correta. Então, quando o cientista vai estudar o comportamento do animal, ele pode descobrir plantas medicinais, vamos dizer assim, não é? Então, fazendo uma paródia, uma ligação metafórica nesse sentido, a pessoa perdeu as vias neurais da conexão espiritual, que é feita através de alterações de estado de consciência naturais do aprendizado humano no seu cotidiano. A pessoa não tem mais aquela conectividade, ele vai atrás das ervas que colocam ele em transe, que são as drogas. Só que essas drogas, seja a maconha, seja a cocaína, o crack, o LSD, enfim, todas essas drogas, elas colocam a pessoa em alteração de estado de consciência, mas às custas da lesão de neurônios. E outra coisa, a droga fez isso, não foi um aprendizado da pessoa que foi capaz de, por ela mesma, aprender a entrar em alteração de estado de consciência de forma construtiva e voltar. Como quando você medita ou faz uma oração, então você vai e você volta, é construtivo. E ao contrário de lesar o neurônio, você vai ajudar o cérebro a se desenvolver. A droga não. A droga ela pode atender uma necessidade imediata daquela aflição, daquela curiosidade que mascara um anseio por algo que a pessoa não sabe o que é, não foi lhe dada orientação, a sociedade não está armada para isso, a pessoa foi para as drogas. E está assim meio mundo usando maconha, que é horrível, lesa o cérebro, a pessoa perde a oportunidade de desenvolver capacidades que são latentes dentro dela, e essas capacidades com a droga não são possíveis dela alcançar, porque não vem de si próprio. Então, o que acontece? A sociedade, uma hora, vai ter consequências disso. Agora, e você que usou as drogas e agora diz, mas eu não quero mais, será que o meu cérebro está lesado irreversivelmente? Não, O cérebro ele tem as chamadas células-tronco, que são células capazes de reconstruir áreas do cérebro, desde que elas sejam estimuladas para isso. Então você parou a droga, não quer mais essa sujeira para você, você parou a maconha, parou o LSD, parou a cocaína, você tomou essa decisão e você resolveu se desenvolver como pessoa. Você buscou aprender a meditação, a oração, estudar espiritualidade, autoconhecimento, está fazendo uma psicoterapia, está buscando a si, você está realizando atividades construtivas pelo bem social, pela solidariedade. O que vai acontecer? As células-tronco vão refazer ou vão reconstruir aquelas áreas a partir do estímulo de suas atitudes benéficas, das suas atitudes benevolentes, das suas atitudes saudáveis. Então, caro ouvinte, se foi que você viveu esse momento, vamos dizer assim, um equívoco, há como reconstruir, como começar de novo. Não fique pensando nas lesões, pense na reconstrução de suas atitudes e você vai ter sucesso. Ali, qual é o próximo?
2: Sim, tem um ouvinte que pediu para que, se possível, fosse comentada a questão de como entender que a matéria não oferece obstáculos aos espíritos.
1: Aí, veja, a matéria, ela não é, nunca é a matéria um obstáculo, a matéria é uma ferramenta de desenvolvimento espiritual. Por exemplo, o nosso corpo é uma ferramenta de aprendizado. Se não fosse o nosso corpo, nós estaríamos livres em espírito, lembrando de todos os equívocos que cometemos em outras existências, estaríamos com a mente perturbada por remorsos, sem conseguir dar um passo adiante. Mas o nosso cérebro, ele filtra a memória do passado e faz com que você, por um tempo, possa esquecer e começar de novo. Porque se todas as lembranças vierem, nós não damos um passo adiante. Depois nós precisamos reencontrar com as pessoas e reconduzir a nossa atitude, transformar as atitudes adversas de inimizade, de ódio, de mágoas, em laços de amor. Por isso que as nossas relações, elas são, vamos dizer assim, um tango, tapas e beijos, vamos dizer. Amor e ódio convivem, porque são flashes do passado que surgem a partir de sentimentos que não controlamos e que são sentimentos de mágoa, de ódios, que se misturam com a proposta que fizemos de, nessa vida, reacertar caminhos, e aquela pessoa que nós odiamos, nós vamos aprender a amar. Então nós vivemos constantemente com essa duplicidade de sentimentos, às vezes com as pessoas que mais amamos, nós ao mesmo tempo trocamos farpas de raiva e ódio, ao mesmo tempo nós amamos profundamente, como uma proposta de transformação de ação. Então o nosso organismo, ele permite esses reencontros como se fosse um novo palco de cena, de uma nova peça de teatro, em que os personagens se revestem de uma nova persona, de uma nova máscara, de uma nova fantasia, de novos conteúdos de discurso, para reconstruir a vida, desta vez com elos de amor. Então eu não vejo a matéria como um obstáculo para o espírito, mas como ferramenta para qual o espírito, do qual o espírito pode se utilizar para o seu desenvolvimento. Agora, espíritos de grande envergadura espiritual, em que o amor já representa os alicerces mais estruturais da sua forma de ser, acabam tendo domínio da estrutura e da física da matéria. Agora, nós espíritos ainda aprendizes, temos a impressão de que a matéria domina. É apenas uma impressão, mas sobretudo um convite para nosso aprimoramento, em que, através do amor, nós somos capazes de transformar as nossas energias, a nossa matéria, reconstruir o nosso organismo e contribuir para a nossa cura de corpo e espírito. Um forte abraço e até o próximo programa, se Deus quiser.
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3: 17 horas e 57 minutos.

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0: Olá, prezados ouvintes, internautas da Web Rádio Portal da Luz, de Dourados, Mato Grosso do Sul. Estamos iniciando mais um momento de vibração cósmica para o planeta. Nossas saudações a todos, amigos e amigas, que estão aí sintonizados no Brasil e em várias partes do mundo. Vamos dar início hoje, colocando a água para ser fluidificada. E pedimos a todos vocês que fiquem em vibração para nos ajudar nesta corrente de amor. Daremos início com o Pai Nosso, na voz de Alzir Uzaru.
1: Que a paz de Deus esteja sempre em nossos corações. Vamos falar com Deus.

Pai nosso que estás no céu, santificado seja o teu nome. Venha a nós o teu reino. Seja feita a tua vontade, assim na terra.

nós te suplicamos em favor destes irmãos, cujos nomes se encontram no Sagrado Livro de Preces. Neste copo d'água, coloca, Senhor, o remédio perfeito da Tua medicina celestial, e que estes doentes em quem vamos pensar, onde quer que eles estejam, recebam neste momento a bênção da Tua cura, na força desta

queridos ouvintes da Rádio Portal da Luz, que Jesus possa estar nos nossos corações neste momento. Eu gostaria de agradecer todos vocês que estão aí deste lado, nos acompanhando. Espero que todos estejam bem de saúde, estejam tranquilos, em paz. Que Jesus possa adentrar no seu lar neste momento, acalmar o coração de cada um de vocês, dos seus familiares, dando paz, dando a paz necessária que você, que eu, que todos nós precisamos neste momento. Agora, eu gostaria que você acalmasse o seu coração, fechasse os seus olhos. Imaginasse a figura amorosa de Jesus tocando carinhosamente na sua cabeça, lhe envolvendo com todo o seu amor e fornecendo para você aquilo que você mais precisa neste momento. E essa energia lentamente irá se expandir sobre o seu lar, seu bairro, envolvendo a nossa cidade, o nosso estado, enfim, envolvendo todo o planeta Terra. Agora, essa energia cheia de bondade, de fluidos salutares, curadores, adentra aí no seu recipiente de água, tornando medicamento poderoso para você e todos os seus familiares, transformando em calmante, aumentando a sua imunidade e o medicamento que você mais necessitar neste momento. Eu gostaria que neste momento você também fechasse os olhos e recebesse os fluidos benéficos vindos da espiritualidade. Feche os olhos, acalme o seu coração e apenas sinta o momento.

Pai nosso que estais nos céus, santificado seja o vosso nome, venha a nós o vosso reino, seja feita a sua vontade, assim na terra como nos céus. Pão nosso de cada dia nos dai hoje, Senhor. Perdoe as nossas ofensas, assim como nós perdoamos a quem nos tem ofendido. E não nos deixe cair em tentação. Livra-nos de todo o mal. Que assim seja.

0: Queridos ouvintes, a oração de hoje para o planeta Terra será feita pela nossa querida Camila, do Centro Espírita Allan Kardec.
1: Vamos elevar o nosso pensamento a Deus e agradecer. Obrigada, Pai, por mais um dia de vida. Obrigada por estarmos aqui hoje, em mais um momento de oração, de amor, de luz, de união fraternal. Obrigada, Pai, por tudo que somos, por tudo que temos, porque a Ti devemos. Obrigada, Senhor, por tanta misericórdia, tanta luz, tanto amor para com cada um de nós, a todos nós encarnados e a todos nós e a todos os desencarnados. Pai, nesse momento de luz, de amor, que possamos estar conectados, ligados através do Seu amor, dessa centelha divina que vive em todos os corações, que estejamos unidos, ligados com muita luz a cada trabalhador da luz em toda parte, aonde estiverem, que possam estar emitindo as energias curativas e amorosas, emanando os melhores fluidos, e que assim, a cada consciência luminosa em oração nesse momento e a cada instante do dia, possamos juntos estar ligados pelo amor, ligados pela fé, ligados pela luz, espalhando todo esse amor, emanando todas as energias curativas, as energias alegres. Assim, Pai, com todo esse amor que nos une nesse momento, em tantos outros, a cada instante na Terra em que uma oração é feita, que nesse momento todo o amor, toda a Terra seja coberta por um manto luminoso da fé, da luz, da gratidão, do amor, da união fraternal entre cada um de nós. Pai, rogamos também que nesse instante todo o Seu amor a todos a que moram em cada coração, a quem elevamos o pensamento e rogamos, a Jesus, que Ele nos inspire os rumos a seguir, a cada um de nós, a todos encarnados e a todos os desencarnados, que inspire em cada coração, em cada consciência, os Seus divinos exemplos, que inspire os rumos que podemos tomar a cada individualidade, a cada provação, a cada expiação, a todos os que se desviaram, os que estão nos crimes, aos que estão nos vícios, aos que estão doentes, do corpo, da alma, do espírito, aos que sofrem, aos culpados, aos arrependidos, a todos os seus filhos. Que Jesus, nesse momento, inspire a cada coração essa certeza do amor, da fé, um rumo, uma inspiração e a força de segui-la, de conseguir, de conquistá-la, de lutar, de vencer. E assim que a Mãe Maria Santíssima envolva todos os corações com a sua ternura, a sua doçura, a sua mansuetude, apacentando, acalmando, acerenando a cada coração sofredor, a cada alma encarnada, desencarnada, com tanto amor. Pai, e com todos esses fluidos salutares, essas energias curativas que emanam de cada consciência, cada trabalhador da luz, os fluidos do amor possam ser sentidos, envolvidos a cada filho, que se sintam curados, que se sintam tocados, amparados, amados, que o seu amor reviva naqueles corações dormentes, que a sua fé brilhe, pulse a cada instante, a cada novo olhar, a cada novo despertar, a cada novo dia. E assim iniciamos, terminamos o nosso dia, a nossa oração, o nosso instante, com todo o amor que emana dos céus, com as energias curativas, com as melhores energias do Pai e de toda a espiritualidade. Que assim seja.
0: E assim, queridos ouvintes, continue conosco nestes momentos que se seguem. Aqui terminamos a primeira parte do nosso programa, mas continuamos com mais orações, mais mensagens, mais músicas. Fiquem na paz, fiquem na luz e até amanhã neste mesmo horário.
2: Vamos dando continuidade, então, com a psicografia Vasos de Barro, do Espírito Emmanuel, psicografia de Francisco Cândido Xavier, na voz de Paulo Goulart.
3: Vasos de Barro. Não te furtes a transmitir os dons do Evangelho. Se caíste, levanta-te e estende as mãos construindo melhor. Se estiveste em erro até ontem, reconsidera o gesto impensado e ajuda aos semelhantes. Se doente, permanece na confiança, encorajando e esclarecendo a quem te ouve a palavra. Se cansado, recompõe as próprias forças na fé e prossegue amparando sempre. Caluniado, perdoa e esquece o golpe procurando servir. Menosprezado, não firas a ninguém e esforças por ser útil. Perseguido, esquece o mal e faz o bem que possas. Insultado, ouvida toda a ofensa e auxilia sem mágoa. Em meio de todas as fraquezas e vicissitudes que nos rodeiam a alma, estejamos convictos, como o apóstolo Paulo, de que possuímos o conhecimento da verdade e a flama do amor, como quem transporta um tesouro em vaso de barro, para que a excelência da virtude resplandeça por luz de Deus e não nossa.
2: Dando continuidade, vamos terminar agradecendo a todos os irmãos que estão em sintonias em Paranavaí, no Paraná, São Paulo, capital, Rio Brilhante, Mato Grosso do Sul, Rio de Janeiro, capital, Brasília, Distrito Federal, Belém do Pará, Rondonópolis, Mato Grosso, Luziânia em Goiás, Porto Alegre, Rio Grande do Sul, Campo Grande, Mato Grosso do Sul, Itaporã, Mato Grosso do Sul e algumas outras cidades que não conseguimos decifrar aqui os códigos. Terminando então, muita paz, muita luz a todos vocês, com Ave Maria na orquestra de André Rieu.

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1: 18 horas e 28 minutos.

Olá, minha amiga, meu amigo, eu sou Yasmin Madeira e nós estamos começando agora o nosso encontro com Jesus Diário. 5 minutos de prece, de reflexões, a fim de que as nossas energias se multipliquem, tenhamos mais alegria de viver, confiança na presença de Jesus em nossas vidas. Eu agradeço ao Clube de Arte e à nossa rádio Rio de Janeiro, que nos permite estar aqui nestes momentos de paz com você, junto ao seu coração. Você já pensou se vive situações de estresse com frequência em sua vida? O estresse é natural, ele não é uma doença, mas uma reação muitas vezes necessária do nosso organismo, que nos impulsiona a agir e a responder às diversas demandas do nosso dia a dia. Mas muitas vezes, quando esse estresse atinge graus superlativos, ele passa a gerar doenças em nós. Precisamos equilibrar nossas mentes, acalmar o nosso coração. Jesus nos ensinou: a cada dia basta o seu mal. Ou seja, nós precisamos ativar a confiança em Deus, na certeza de que tudo se resolve, tudo passa. Cada dia temos o desafio próprio do nosso processo educativo, mas confiando em Deus, nós não levamos essas energias de preocupação para os outros dias. Precisamos terminar o dia neutralizando as energias que possam ter sido elaboradas, construídas com o nosso pensamento. Energias que sejam negativas, porque os pensamentos bons só nos trazem o bem. Sinta-se agora, eu convido você, diante de Jesus. Retire da sua memória a imagem mais bela e doce do Cristo. Veja-o então à sua frente, projete essa imagem à sua frente. Jesus, com seus cabelos sobre os ombros, com seu olhar profundo, suas vestes limpadas de luz. Sinta a luz do Cristo envolvendo você, neutralizando no seu campo áurico quaisquer energias negativas, e falemos juntos assim: Jesus, Mestre de nossos corações, que esta luz que exala do teu ser, da tua essência, envolva todos nós, que ela neutralize as nossas preocupações diárias. Pedimos, Senhor, que ilumines não apenas a nós, mas a toda a nossa irmã humanidade, que os homens se aquietem e te ouçam, e que o teu reino de paz ilumine todos os corações, agora e sempre.

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1: 18 horas e 30

0: o meu bom dia de luz, o meu boa tarde de paz, o meu boa noite depressa.
1: Livro dos Espíritos de Allan Kardec. Comentário do Espírito Santo Agostinho, em conclusão 7. O Espiritismo se apresenta sob três aspectos diferentes: o das manifestações, o dos princípios e da filosofia que delas decorrem e o da aplicação desses princípios. Daí, três classes, ou antes, três graus de adeptos. Primeiro, os que creem nas manifestações e se limitam a comprová-las. Para esses, o Espiritismo é uma ciência experimental. Segundo, os que lhe percebem as consequências morais. Terceiro, os que praticam ou se esforçam por praticar essa moral. Qualquer que seja o ponto de vista científico ou moral sobre que considerem esses estranhos fenômenos, todos compreendem constituírem eles uma ordem inteiramente nova de ideias que surgem e da qual não pode deixar de resultar uma profunda modificação no estado da humanidade, e compreendem igualmente que essa modificação não pode deixar de operar-se no sentido do bem. Queridos irmãos e irmãs, que a paz do Cristo nos envolva o coração neste instante de reflexão. Convidamos a todos para uma pausa interior, um momento de silêncio e escuta da alma. A mensagem que iremos ouvir, intitulada Quem É?, de autoria do Espírito Cid Franco, pela abençoada psicografia de Francisco Cândido Xavier, convida-nos a uma profunda meditação sobre o próximo, esse outro que encontramos diariamente em nossos caminhos. Que possamos acolher cada verso com humildade, permitindo que suas lições nos alcancem o íntimo e nos inspirem a vivência do amor. Eis o poema. O outro, sabes quem é? Por trás de quanto se vê, é quem nos acorda a fé, sem que saiba com quê. É aquele que te injuria, o verbo de fel e brasa, é quem te perturba ou guia por dentro da própria casa. É a mulher, é o pequenino, é o jovem de sonho em flor, é o doente em desatino, o amigo e o perseguidor. É quem cria amor e paz, quem te bate ou te maldiz, é a pessoa que te faz feliz ou menos feliz. O outro é o próximo, alguém que nos revela em ação quanto já temos de bem. Meus queridos amigos, este poema nos apresenta uma verdade simples, mas profundamente transformadora. O outro é instrumento de nosso crescimento espiritual. Não se trata apenas daquele que nos ama, nos compreende e nos faz felizes. O outro também é aquele que nos contraria, que nos fere, que nos desafia e, por vezes, nos incomoda dentro do próprio lar. Em todos esses encontros, agradáveis ou difíceis, está a oportunidade de revelarmos quem realmente somos. Ao afirmar que o outro nos acorda a fé, o poema nos leva a compreender que ninguém cruza o nosso caminho por acaso. Cada pessoa funciona como um espelho, refletindo nossas virtudes e, igualmente, nossas imperfeições. O agressor nos testa paciência, o doente nos desperta compaixão, a criança nos convida ternura, o amigo nos fortalece, o adversário nos ensina a perdoar. Assim, o próximo não é apenas alguém a ser tolerado, mas um verdadeiro cooperador de nossa evolução. É através da convivência que desenvolvemos o amor, a indulgência e a caridade, bases da transformação moral ensinada pelo Cristo. O poema encerra uma síntese luminosa. O outro nos revela em ação quanto já conquistamos de bem. Ou seja, não é no discurso, mas na convivência que demonstramos o nosso progresso espiritual. Ave Cristo. Vamos agora, prezados irmãos, elevar o nosso pensamento ao alto, em prece de louvor e de agradecimento a Deus. Oremos. Senhor Jesus, Mestre de amor e misericórdia, agradecemos por mais este momento de luz e reflexão, em que pudemos compreender um pouco mais sobre a importância do próximo em nossas vidas. Ajuda-nos, Senhor, a enxergar no outro um irmão de jornada, digno de respeito, compreensão e carinho. Que saibamos aprender com aqueles que nos amam, mas também com aqueles que nos desafiam, reconhecendo em todos eles instrumentos de nosso crescimento. Dá-nos paciência diante das dificuldades, serenidade nas provações e amor suficiente para transformar incompreensões em gestos de fraternidade. Que em nossos lares, em nossos caminhos e em nossos encontros diários, possamos agir como verdadeiros discípulos teus, espalhando a paz, o bem e a esperança. Permanece conosco, Senhor, hoje e sempre. Que assim seja.

Olá, queridos amigos e amigas, estamos aqui com muita alegria em mais uma reflexão espiritual que espero seja útil à tua caminhada, ao teu esclarecimento, à renovação das tuas forças. Hoje trazemos mensagem do Espírito Bezerra de Menezes, esse querido benfeitor, que tanta ajuda tem prestado a todos nós. Dr. Bezerra escreveu uma mensagem intitulada Norma de Luz. Ela está no livro Aulas da Vida, psicografia do querido Chico Xavier. E Dr. Bezerra diz assim: Deus nos ampara a fim de que amparemos aos mais necessitados que nós mesmos. Ajuda-nos para que ajudemos. Sustenta-nos a fé para que possamos sustentar a fé dos que vacilam. Releva-nos as faltas de maneira a relevarmos as faltas dos outros. Socorre-nos em nossas necessidades de modo a socorrermos as necessidades alheias. Guarda-nos a fortaleza de ânimo, a fim de que possamos fortalecer os companheiros mais fracos do que nós. Educa-nos para que saibamos educar. Em suma, conclui Dr. Bezerra, esta é a norma de luz da providência divina. Auxilia e serás auxiliado. Então, refletindo um pouquinho sobre esta lição que a espiritualidade nos traz, através do abençoado médico espiritual, Bezerra de Menezes, nós vamos aprendendo um pouco mais sobre o funcionamento das leis divinas. Dr. Bezerra fala aqui de uma norma de luz, de uma norma de luz da providência divina. Providência esta que nós muitas vezes batemos à porta, pedimos auxílio, pedimos socorro, pedimos amparo, pedimos sustentação, pedimos cura, orientação espiritual. E quantas vezes somos ajudados, auxiliados, socorridos, amparados. Mas Deus faz tudo isso por nós e também para os outros, a fim de que, uma vez sendo auxiliados, nós também possamos auxiliar as demais pessoas. Muitas vezes Deus se faz presente em nossa vida através de outras pessoas. Da mesma forma que nós também poderemos ser a presença de Deus na vida daqueles outros que sofrem tanto ou mais do que nós mesmos. Esse é o mecanismo espiritual. Auxilia para
ser auxiliado. E sendo auxiliado, estende esse auxílio aos outros que também precisam. O problema é que nós muitas vezes queremos o auxílio, mas estamos de coração fechado para auxiliar aos outros. E aí, nos colocamos num circuito fechado que não se renova e que nos enclausura no egoísmo, sobrecarregando os nossos dias de problemas e mais problemas, sem o amparo divino, porque exatamente nós deixamos também de amparar os outros. Há tanta gente nesse momento que precisa de um agasalho, de um copo d'água, de um pedaço de pão, de uma palavra de consolação, de um sorriso, de uma orientação, de alguém que lhes dê a mão. Hoje são eles, amanhã seremos nós. Induvidosamente, todos nós aqui na Terra somos espíritos insuficientes e, portanto, necessitados. Somos espíritos frágeis. Caímos com frequência, erramos com frequência. Frequentemente precisamos de amparo, de alguém que nos ajude, de alguém que nos abra uma porta, de alguém que nos acenda uma luz, de alguém que nos traga uma palavra de esperança. Então é preciso também retribuir, dar exatamente aquilo que já precisamos e que certamente amanhã precisaremos. Então aproveitemos a nossa vida, observando essa norma de luz. Porque quem faz luz é o primeiro a iluminar-se. Receba meu forte abraço com as bênçãos de Jesus a todos nós.

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Olá, meus amigos, minhas amigas, um dia de muita paz para todos nós e vamos iniciar o nosso estudo da obra O Livro dos Espíritos. Nós estamos na introdução, item 13. Hoje nós vamos iniciar o item 13. E hoje é exatamente 24 de maio de 2021. Vamos elevar o nosso pensamento em gratidão a Deus por essa oportunidade que Ele nos dá de estarmos aqui todos nós. Unidos em um só ideal. E assim, Deus, nosso Pai, Jesus, o nosso Mestre, amor de nossas vidas, é sempre um motivo de muita alegria estarmos aqui, Senhor, tendo essa oportunidade de estudarmos o Livro dos Espíritos. Nós te rogamos a permissão, te rogamos a inspiração e a assistência necessária. E o nosso anjo da guarda, esse nosso amigo espiritual, nosso irmão espiritual, que possa também nos ajudar, nos ajudando na compreensão da obra e nesse exercício da prática diária. Graça te damos, Senhor, e é em teu nome que todos nós aqui estamos. Que assim seja. Vamos lá, então? Item 13, introdução de O Livro dos Espíritos. As observações anteriores nos levam a dizer algumas palavras acerca de outra dificuldade. Qual é? A da divergência que existe na linguagem dos Espíritos. Sendo os espíritos muito diferentes uns dos outros, do ponto de vista dos conhecimentos e da moralidade, é evidente que a mesma questão pode ser por eles resolvida em sentidos opostos, conforme a categoria que ocupem. Exatamente como sucederia entre os homens se a propusessem, ora um sábio, ora um ignorante. Ora, um gracejador de mau gosto. O ponto essencial, já o dissemos, é saber a quem nos dirigimos. Então, como ele diz assim, outra dificuldade aparece, a da divergência que existe na linguagem dos espíritos. Porque o que que acontece? As pessoas dizem, não, mas esse espírito falou isso, aquele outro espírito falou aquilo, não há uma unidade. Não. Então, a primeira observação do professor Allan Kardec foi identificar que existia nível diferente de espíritos. Então, se a gente vai perguntar para um espírito sábio, ele vai dar uma resposta. Para um espírito ignorante, acerca da mesma pergunta, ele vai dar uma outra resposta. Então, não é que haja divergência, é porque são espíritos que estão em níveis diferentes. E isso foi um dos primeiros pontos que o professor Allan Kardec já identificou e já começou a trabalhar realmente. Então, mas, apesar dessas orientações do professor Allan Kardec, na prática nós esquecemos disso. É muito comum nós vermos assim: não, mas o espírito falou, e daí? Qual é o nível? Qual o nível desse espírito? É um espírito pseudo-sábio? É um espírito brincalhão? É um espírito verdadeiramente sério? Então, nós temos que realmente pararmos de acreditar em tudo que o espírito diz, sem passar pelo critério do bom senso e da razão. E hoje a gente dá costuma dizer, sem passar realmente por esse critério da doutrina. Então a gente vai dizer assim, mas Conceição, como é que a gente pode saber? É verdade, não tem como você saber se nós não temos a base. É por isso que eu falo, antes de se arvorar, há leituras que você não conhece absolutamente nem quem é um médium, você não tem

julgar que, independentemente da causa que acabamos de assinalar, existem outras que podem exercer certa influência sobre a natureza das respostas, abstração feita do caráter dos espíritos. Este é um ponto capital, cujo estudo trará a explicação. É por isso que dizemos que estes estudos requerem atenção demorada, observação profunda e, sobretudo, como o exigem todas as ciências humanas, continuidade e perseverança. Então, você acha o quê? Você lê uma página hoje do Livro dos Espíritos, passa 2 anos sem ler e acha... Não, não é assim. Então, ele fala, requer uma atenção demorada, uma observação profunda e, sobretudo, como exigem todas as ciências humanas, uma continuidade e perseverança. São precisos alguns anos para formar-se um médico medíocre e 3/4 partes da vida para formar-se um sábio. E querem algumas horas adquirir a ciência do infinito. Para você ser um médico simples, você tem que estudar. Para ser um cientista, você tem que estudar. Olha como é que ele coloca aí. São precisos alguns anos para formar-se um médico e 3/4 partes da vida para formar-se um sábio. E querem algumas horas adquirir a ciência do infinito? Então, em algumas horas de estudo, você quer resolver tudo? Não tem como. Que ninguém, portanto, se iluda. O estudo do Espiritismo é imenso. Aí vocês dizem assim, nossa tia, mas tem muito estudo, a senhora não dá tempo. Mas tá aqui, olha, o estudo do Espiritismo é imenso. Então, nós temos... Livro dos Espíritos, Livro dos Médiuns, A Gênese, Céu e Inferno, O Evangelho Segundo o Espiritismo, Obras Póstumas, Revista Espírita, O Espiritismo na sua mais simples acepção, O que é o Espiritismo, nós temos a série André Luiz, a série Os Romances de Emmanuel, Humberto de Campos. Gente! E ele diz aqui nessa época que quando ele colocou imenso, ainda não tinha essas obras subsidiárias, mas ele sabia do que ele estava falando. Então ele diz que ninguém, portanto, se iluda. O estudo do Espiritismo é imenso. Diz respeito a todas as questões da metafísica e da ordem social. É todo mundo que se abre diante de nós. Será de admirar que demande tempo, muito tempo mesmo? Claro, é necessário. Além disso, nem sempre a contradição é tão real quanto possa parecer. Não vemos todos os dias homens que professam a mesma ciência divergirem da definição dada a uma coisa, seja porque empregam termos diferentes, seja porque a consideram sob outro ponto de vista, embora a ideia fundamental seja sempre a mesma. Que se conte, se possível, o número de definições que foram dadas da gramática. Acrescentemos ainda que a forma da resposta depende muitas vezes da forma da pergunta. Seria pueril, portanto, ver contradição onde geralmente só existe diferença de palavras. Os espíritos superiores não se preocupam de modo algum com a forma. Para eles, o fundo do pensamento é tudo. Então, ele diz, olha, o fundo está certo, é só a forma de falar. E ele diz, os espíritos superiores não se preocupam com a forma, mas se preocupam com o fundo, com o objetivo, com o propósito. Continua Kardec. Tomemos, por exemplo, a definição de alma. Não tendo esta palavra uma acepção única, os espíritos podem, assim como nós, divergir na definição que lhe dão. Mas por quê? Porque cada criatura tem um conceito de alma naquela época. Tanto é que ele já inicia a introdução do Livro dos Espíritos falando sobre as palavras. Uma nova doutrina tem que ter novos termos. Então, vamos ver aqui o conceito que todo mundo dá sobre alma. Agora vamos mostrar o conceito que a doutrina dá sobre alma. Por isso que ele diz, os espíritos podem, assim como nós, divergir da definição que lhe dão. Um poderá dizer que é o princípio da vida, a alma. Outro chamá-la de centelha anímica. Um terceiro afirmar que ela é interna. Um quarto que é externa, e etc.

etc. E todos terão razão, cada um do seu ponto de vista. Poder-se-á mesmo crer que alguns deles professem teorias materialistas e, todavia, não ser assim. Dá-se o mesmo com a palavra Deus. Será o princípio de todas as coisas, o Criador do universo, a inteligência suprema, o infinito, o grande espírito, etc. Mas, em última análise, será sempre Deus. Se temos, finalmente, a classificação dos espíritos, eles formam uma série ininterrúpida, desde o grau inferior até o grau superior. A classificação é, pois, arbitrária. Um poderá fixá-la em três classes, outro em cinco, 10 ou 20, à vontade, sem que nenhum esteja em erro. Todas as ciências humanas nos oferecem o mesmo exemplo. Cada sábio tem o seu sistema. Os sistemas mudam, mas a ciência não muda. Quer se aprenda a botânica pelo sistema de Linneu, e aí tem uma nota. Carl von Linneu nasceu em 1707, desencarnou em 1778. Ele foi pioneiro na criação de um sistema hierárquico de classificação dos seres vivos, usado até hoje, embora já bastante modificado. Então ele diz: quer se aprenda a botânica pelo sistema de Linneu, de Jussieu, então, sobrenome da grande família de botânicos franceses, ou de Tournefort, ou Tournefort. Continua Kardec: nem por isso se saberá menos de botânica. Deixemos, pois, de dar às coisas puramente convencionais mais importância do que merecem, para só nos atermos àquilo que é realmente sério. E, não raro, a reflexão nos fará descobrir naquilo que parecia ser o maior disparate, uma similitude que nos havia escapado a um primeiro exame. Olha que interessante, né? Vamos para o item 14? Então, só voltando aqui, ele faz um chamado realmente, olha, deixa, gente, deixa para lá de ficar dando importância a coisas puramente convencionais, mais importância do que merece. Fica ali, como ele diz, discutindo o sexo dos anjos que não vai conseguir resolver nada. Aí ele diz, ele faz um pedido, né? Para só nos atermos àquilo que é realmente sério. E não raro, a reflexão nos fará descobrir, naquilo que parecia ser o maior disparate, uma similitude que nos havia escapado a um primeiro exame. Então, tem coisa tão séria para você ficar discutindo, você vai ficar discutindo termos. Você vai ficar discutindo, ah, mas um falou que é 8, não, mas um falou que é 10. Sim, mas qual é o centro disso daí? Que existe uma classificação de espíritos, entendeu? Vamos para o item 14? Passaríamos de leve sobre a objeção de alguns céticos a propósito das falhas ortográficas cometidas por certos espíritos, se ela não desse margem a uma observação essencial. Então, nós vamos falar agora. Olha, passaríamos de leve sobre a objeção, né, a fala de alguns céticos, ou seja, daquelas pessoas que não acreditam, a propósito das falhas ortográficas. Então, tem um grupo aqui que vai criticar porque o espírito escreveu errado a gramática, né? Vamos ver. Ele diz assim: se ela não desse margem a uma observação essencial. Então, olha, eu poderia até nem responder isso, Kardec diz, mas devido uma observação essencial, eu vou responder aos céticos. A ortografia deles quem? Dos espíritos, cumpre dizê-lo, nem sempre é impecável, mas é preciso ter a razão muito estreita para se fazer disso objeto de crítica séria, dizendo que, uma vez que os espíritos tudo sabem, deve saber ortografia. Poderíamos opor-lhe inúmeros pecados desse gênero, cometidos por mais de um sábio da terra, o que em nada lhe diminui o mérito. Então, quantos sábios da terra não tiveram erro na ortografia e nem por isso tiraram o mérito dele ser um sábio? Olha como o professor Allan Kardec, ele sabe refutar, gente.
Poderíamos opor-lhe inúmeros pecados desse gênero, cometido por mais de um sábio da terra, o que em nada lhes diminui o mérito. Entretanto, há neste fato uma questão mais grave. Vamos ver qual é essa questão. Para os espíritos, principalmente para os espíritos superiores, a ideia é tudo, a forma nada é. Libertos da matéria, sua linguagem é rápida como o pensamento, pois que são os próprios pensamentos que se comunicam sem intermediário. Devem, pois, sentir-se muito pouco à vontade quando são obrigados, para se comunicarem conosco, a se servirem das formas longas e embaraçadas da linguagem humana e, sobretudo, a lutarem com a insuficiência e imperfeição dessa linguagem para exprimirem todas as ideias. É o que eles próprios dizem. Então, vamos lá. Você está dentro de casa e está meio confusa acompanhando. Presta atenção. É só você perceber a diferença que existe entre pensamento e linguagem. Pensamento não é gramática, pensamento não é ortografia, pensamento não é palavras, é pensamento. É o pensamento. Então, como eu dizia assim, o pensamento dos espíritos são muito rápidos. Agora ele tem que revertir o pensamento dele em palavras. É por isso que os espíritos têm preferências por determinados médios. Por quê? Porque determinados médios, vamos dizer assim, têm um arquivo gramatical melhor que poderá revertir o pensamento do espírito. Então, quem me garante que essa falha ortográfica, em verdade, é do médium? Por exemplo, eu sou a tia média, ostensiva. Quando nós vamos fazer uma psicografia, o que acontece? Eu não sou mecânica, às vezes semi-mecânica, mas quase sempre intuitiva. Então, o que a gente sabe? O espírito, ele transmite o pensamento. Quem vai revestir de palavras sou eu. E tem que ser muito rápido, porque o pensamento é rápido. Então, vem um pensamento e eu tenho que passar rapidamente para o papel. E se eu for ficar pensando se é com Z ou com S, já perdi a metade do pensamento. Então, passa para o papel, depois eu faço as correções ortográficas. Mas, primeiramente, vamos passar para o papel. Então, não é o espírito errando, porque quem está revestindo de palavras é o médium. Então, por isso que o Kardec disse assim, eu faço questão de responder isso aqui. Esse eu poderia até nem responder, mas eu vou responder. Vamos lá, continua Kardec. Por isso que ele diz, ele diz assim, sua linguagem dos espíritos é rápida, como o pensamento, porque é a linguagem do pensamento. Pois que são os próprios pensamentos que se comunicam sem intermediário, é o pensamento do espírito atuando sobre o meu. Eu, como médium, que tenho que me virar nos 30 para transformar o pensamento em palavras. E ele diz que o nosso vocabulário, as nossas palavras são pobres. Tem coisas do mundo espiritual que não tem como explicar. Quando nós vamos estudar o livro de André Luiz, quantas vezes eles vão falar que eles estão fazendo uma comparação para que a gente possa compreender. Comparação com o que tem na Terra, mas não que seja igual ao da Terra. Devem, pois, sentir-se muito pouco à vontade, quando são obrigados, para se comunicarem conosco, a se servirem das formas longas e embaraçosas da linguagem humana. E, sobretudo, a lutarem com as insuficiências e imperfeição dessa linguagem, para exprimirem todas as ideias. É o que eles próprios dizem. Por isso, é curioso observar os meios de que muitas vezes se servem para atenuar esse inconveniente. O mesmo se daria conosco se tivéssemos de nos exprimir num idioma mais extenso em palavras e expressões e mais pobre em fraseados do que o nosso. É a dificuldade sentida pelo homem de gênio que se impacienta com a lentidão da pena, sempre muito atrasada em relação ao seu pensamento. Hoje em dia estaria mais rápido, né? É compreensível diante disto que os espíritos
liguem pouca importância à puerilidade da ortografia, sobretudo quando se trata de ensino importante. Já não é maravilhoso, aliás, que se exprimam indiferentemente em todas as línguas e as compreendam todas, porque eles falam em francês, inglês, alemão, japonês, que é a xenoglossia, né, se chama. Não se conclua daí, no entanto, que a correção convencional da linguagem lhe seja desconhecida, pois observam quando necessário. É assim, por exemplo, que a poesia, por eles ditada, desafiaria quase sempre a crítica do mais meticuloso purista, e isso a despeito da ignorância do médium. Então, mesmo o médium não sabendo, ele acaba sendo bastante meticuloso, porque você sabe que poema não é para curioso, a poesia é para realmente quem entende. Então, gente, olha só, sempre a crítica do mais meticuloso purista. Purista seria aquele indivíduo preocupado com a pureza do idioma, né? Às vezes você está dando ali uma palestra e a pessoa senta-se para ouvir a palestra só para contar os teus erros das pronúncias, né? E é interessante que eu digo que é até um processo obsessivo, porque a pessoa acabou perdendo o principal, o conteúdo, mas não, ficou prestando atenção na gramática, né? Na concordância, e aí perdeu tudo, infelizmente, processo obsessivo. Meus irmãos, e assim nós finalizamos mais um estudo da introdução da obra O Livro dos Espíritos. Acredito que nós teremos mais umas duas aulas, ou até mesmo uma aula, para finalizarmos a introdução e já adentrarmos no prolegômenos. Agradecemos sempre a Deus nosso Pai por essa oportunidade, a Jesus, o amor de nossas vidas, e a espiritualidade amiga que mais uma vez nos conduziu nesse trabalho que nós realizamos em nome do nosso Senhor Jesus. Um grande abraço da tia e até o nosso próximo encontro.

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1: Dezenove horas e 27 minutos.

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0: Boa noite a todos.
1: Boa noite.
0: Hoje o nosso estudo de número 10 da obra Paulo e Estevão. Nós estamos em Jerusalém. Gesiel já foi acolhido na casa do caminho. Já se passaram 2 semanas, febre intensa. E no delírio da febre, Gesiel passava a recitar as anotações do Antigo Testamento, em particular do apóstolo Isaías. E o nosso irmão Pedro passou a prestar bastante atenção, inclusive fazer algumas anotações, porque Gesiel conhecia os textos de Isaías de uma forma muito profunda. Então o nosso menino Gesiel agora já está bem, já está curado. E aí Pedro está nesse momento se aproximando de Gesiel para saber quem é Gesiel. Então a semana passada ele perguntou de uma forma assim, muito cuidadosa, disse assim: olha, eu percebi que você tem profundo conhecimento do profeta Isaías. Aonde você auriu toda essa informação? Por um acaso foi com seus pais? De onde você é? Aí ele diz: meu pai era filho dos arredores de Sebaste, descendia da tribo de Issacar. Então ele vai se apresenta dizendo que ele estudava, o pai estudava e que ele, Gesiel, também estudava. A própria mãe evangelizava eles dentro de casa. Mas ele fala aqui que para ele, quando ele diz assim: a mim, porém, Isaías sempre me impressionou profundamente pela beleza das promessas divinas de que foi portador, anunciando-nos o Messias sobre cuja vinda tenho meditado desde a infância. Aí vem: Simão Pedro esboçou um sorriso de viva satisfação e disse: mas não sabes que o Messias já veio? Então nós estamos aí nesse momentinho desse diálogo em que ele fala do Messias. Vamos fazer a nossa prece? Divino amigo Jesus, amor de nossa vida, queridos amigos espirituais aqui presentes, mais uma vez iremos iniciar o estudo da obra Paulo e Estevão. E nesse momento em particular, vamos acompanhar o trabalho de Pedro nessa evangelização e na divulgação do teu evangelho para o nosso querido Gesiel. Terra fértil, pronta, que nós possamos, Senhor da vida, mais uma vez, mergulharmos nessas lições grandiosas, abrir o nosso coração, porque esse livro é para ser lido com sentimento. Muito obrigada por essa oportunidade que o Senhor nos presenteia, Jesus. E que o Senhor possa nos ajudar, nos inspirando, nos auxiliando no entendimento. E que os amigos espirituais que aqui estão possam, Senhor, em teu nome, amparar a cada um de nós aqui presente, nos auxiliando dentro das nossas necessidades físicas, morais e emocionais. Muito obrigado, amor querido, e é em teu nome que todos nós aqui estamos. Então vamos lá? A última pergunta foi: nunca ouviste falar em Jesus de Nazaré? Embora recordasse vagamente as palavras ouvidas de Efraim, declarou Gesiel:
2: nunca, pois o profeta Nazareno já nos trouxe a mensagem de Deus para todos os séculos.
0: E Simão Pedro, olhos acesos na chama luminosa dos que se sentem felizes ao recordar um tempo venturoso, falou-lhe da exemplificação do Senhor, traçando uma perfeita biografia verbal do Mestre sublime. Biografia verbal. Você imagina o que é você sentar-se ao lado de Pedro e dizer: Pedro, conta para mim sobre Jesus. Ele viveu com Jesus. Então, o Gesiel bebeu na fonte de Pedro, falando sobre Jesus. Em traços de forte colorido, lembrou os dias em que o hospedava no, na sua casinha pobre, à margem do Genezaré. Quando você ouvir falar Genezaré, Mar da Galileia ou Tiberíades, tudo era o mesmo lago. Tá? Lá na Galileia, lá em cima, o lago pequenininho e as cidades em torno do lago. Jesus evangelizou o que ele chamava de aldeias, nessas aldeias em torno do lago. Em torno do lago. Então, por isso que ele diz, em traço de forte colorido, lembrou os dias em que o hospedava na sua casa pobre, à margem do Genezaré, porque Jesus ficava na casa de Pedro. E ele faz questão de dizer, na casa pobre. Lembram que Jesus era primo de Levi, que era rico e que morava na Galileia, mas Jesus preferia ficar na casa de Pedro, porque lá todos teriam mais acesso. As excursões pelas aldeias vizinhas, que ele ficava em torno do lago, as viagens de barca, de Cafarnaum aos sítios marginais do lago, que estava ali na margem do lago, era de se lhe ver a emoção intraduzível da voz, a alegria interior com que rememorava os feitos e prédicas, né, que seria um sermão, junto ao lago marulhoso, acariciado pelo vento, a poesia e a suavidade dos crepúsculos vespertinos. Nazaré era onde Jesus cresceu. Porque Jesus, em verdade, nasceu em Belém, ele era da tribo de Judá. Jesus, no seu processo de evangelização, ele ficou só na Galileia, fazendo todo um trabalho em torno do lago de Genezaré. Ok?
1: Essa região era uma região pobre.
0: Era uma região de pescadores e agricultores. Hoje nem existe mais, né? De certa forma, mudou toda a parte de geografia. Por isso que o povo do sul dizia assim, o que, que pode vir da Galileia fazendo uma... ao Nosso Senhor Jesus, né? De onde que ele é? Da Galileia. O que, que pode vir da Galileia se não peixes, frutas e verduras? Entendeu? Então, eles achavam que daqui, porque aqui não era considerada a intelectualidade. A intelectualidade estaria no sul, que é em Jerusalém. Hoje, a obra Paulo Estevam, nós estamos em Jerusalém. Porque Pedro não ficou na Galileia, acabou vindo para Jerusalém e foi aqui que foi aberta a Casa do Caminho. Então, ele, só para voltar aqui, olha só, são várias informações aqui. Era de se lhe ver a emoção intraduzível da voz, a alegria interior com que rememorava os feitos dos sermões junto ao lago marulhoso, acariciado pelo vento, a poesia e a suavidade dos crepúsculos vespertinos. Então, aqui ele nos diz que Jesus não pregava na sinagoga, que Jesus pregava ali na beira do lago e sempre no finalzinho da tarde. Esse era o horário da pregação do Nosso Senhor Jesus todos os dias. Foram 3 anos intensos de divulgação do Evangelho, da Boa Nova. Então ele voltava no finalzinho da barca, já tinha ali uma multidão aguardando e ali ele evangelizava. A imaginação viva do apóstolo sabia tecer comentários judiciosos, sensatos e brilhantes ao evocar um leproso curado, um cego que recuperava a vista, uma criancinha doente prestes restabelecida. Gesiel bebia-lhe as palavras inteiramente empolgado, como se houvesse encontrado um mundo novo. A mensagem da Boa Nova penetrava-lhe o espírito desencantado como um bálsamo suave. Quando Simão parecia prestes a terminar a narrativa, não pôde conter-se e perguntou:
1: E o Messias? Onde está o Messias?
2: Há mais de um ano
0: exclamou o apóstolo, apagando a vivacidade com a lembrança triste.
2: Foi crucificado aqui mesmo em Jerusalém, entre os ladrões.
0: Em seguida, passou a enumerar os martírios pungentes, né, dolorosos, comoventes, as dolorosas ingratidões de que o Mestre fora vítima, os ensinos derradeiros e a gloriosa ressurreição do terceiro dia. Depois, falou dos primeiros dias do apostolado, dos acontecimentos do Pentecostes e das últimas aparições do Senhor no cenário sempre saudoso da Galileia distante. Como nós estamos estudando, vamos ver o que é Pentecostes. Quem está com a Bíblia de Jerusalém, a página 1902, é Atos dos Apóstolos. Então presta atenção. João, Tiago, Mateus e Levi escreveram o Evangelho falando de Jesus, todos os 3 anos de trabalho de Jesus. Atos dos Apóstolos é tudo o que aconteceu depois da morte de Jesus. Então, Atos foi escrito por quem? Por Lucas, nós vamos conhecer isso aqui. A pedido de quem? De Paulo de Tarso. Então, como o Pentecoste aconteceu depois da crucificação de Jesus, então nós vamos encontrar onde? Em Atos. Tá? Então, está em Atos dos Apóstolos, capítulo 2. O Pentecoste. Então, o que era o Pentecoste? Nota aí. Era uma festa, todos os hebreus realizavam, para comemorar o recebimento do decálogo, que é os 10 mandamentos. A Páscoa é a comemoração da libertação do povo que viveu no Egito. Essa libertação do povo do Egito é a Páscoa. Logo depois da Páscoa, se não me falha a memória, 50 dias depois, eles comemoram o Pentecoste, que era o quê? O recebimento do decálogo. São os 10 mandamentos. Então, esse período aqui, eles estavam no Pentecoste. Então, estava tendo uma comemoração em Jerusalém. Então, todos os judeus que estavam em outras cidades, todos os hebreus que estavam em outras cidades, vinham para Jerusalém, para o templo de Jerusalém, porque na cabeça deles, Deus estava dentro do templo. Então, tinham que ir para o templo e fazer todo o ritual de comemoração em Jerusalém. Por isso que, na Páscoa, todos eles saíram da Galiléia, migraram, vieram, inclusive Jesus, vieram para Jerusalém para fazer a comemoração da Páscoa. Jesus saiu da Galiléia, entrou em Jerusalém, vocês devem lembrar que ele entrou em Jerusalém, foi recebido como um rei. Aplausos, colocava os lírios, né? Os ramos, né? E ele em cima do jumento. Então aqui, 50 dias depois, já era o Pentecoste, que era uma comemoração dos irmãos hebreus. O que aconteceu? Vamos lá. Tendo-se completado o dia de Pentecostes, que é 50 dias depois da Páscoa, estavam todos... Isso aqui eu estou vendo na Bíblia, tá? Na Bíblia. Tendo-se completado o dia de Pentecostes, estavam todos reunidos no mesmo lugar. De repente, veio do céu... Presta atenção aqui. Veio do céu um ruído... Aí ele coloca... Como o agitar-se de um vendaval impetuoso. Surgiu um ruído. É. Que encheu toda a casa onde se encontrava. Apareceram-lhe, então, línguas como de fogo. Aí o povo imagina realmente uma língua, fogo, sobrevoando sobre a cabeça das pessoas. Então é uma metáfora, é uma simbologia, língua, idioma, fogo, espírito. Porque eles são hebreus, então eles falam dentro de uma simbologia muito grande. Língua aqui, no caso, é idioma mesmo, sons, olha só. Isso, eles estão falando de línguas como de fogo para dizer o que aconteceu aqui. Que se repartiam as línguas e que pousaram sobre cada um deles. Então tudo isso daqui foi para a introdução para dizer isso aqui, ó. E todos ficaram repletos do Espírito Santo, que é o Espírito de Deus, e começaram a falar em outras línguas, conforme o Espírito lhe concedia a exprimirem. Agora, olha só. Achavam-se, então, em Jerusalém, judeus piedosos, vindo de todas as nações que há debaixo do céu, Com o ruído que se produziu, a multidão acorreu e ficou perplexa, pois cada qual os ouvia falar, os doze, em seu próprio idioma. Então pensa aqui, tem aqui alguém que fala o francês, alguém que fala o alemão, alguém que fala o espanhol, alguém que fala o mandarim, e de repente cada apóstolo começa a falar na língua ao qual ele se identifica. Olha, ele está falando francês. Olha, ele está falando mandarim. Não, porque existia, como era uma comemoração, tinha pessoas de várias nacionalidades, de vários lugares. Existe, nós vamos encontrar isso na mediunidade. É o fenômeno de xenoglossia. Nomezinho complicado, né? Xenoglossia. O médium entra em um transe e ele passa a falar uma língua, um idioma que não é a dele e que ele não sabe esse idioma. Os apóstolos começaram a falar em línguas. Olha, ele diz, olha. Qual os ouvia falar em seu próprio idioma? Estupefados e surpresos, o pessoal que estava vendo, diziam: não são, acaso, galileus todos esses que falam? Como é, pois, que os ouvimos falar, cada um de nós, no próprio idioma de que nascemos? Fica bem claro. E aí vai embora, ele vai dizendo cada cidadezinha, tal, tal. Então, aqui deixa bem claro que a língua que eles falavam, o idioma que era falado, era compreensível. Então, aqui realmente era um fenômeno de xenoglossia. Nesse momento, na comemoração do Pentecoste, houve esse fenômeno. E a partir daqui, a Igreja Apostólica Romana criou um novo Pentecoste, comemorado pela Igreja, entendeu? Que não é o comemorado pelo judaísmo. Então, pegou a mesma terminologia, Pentecoste, e aí criou todo um conceito em torno disso, dentro do catolicismo. Mas o que ele está se referindo aqui é a comemoração Pentecoste do judaísmo, tá bom? Que aconteceu, em particular, esse fenômeno, tá bom? Então, ele vem assim, ele cita: depois, Pedro falou dos primeiros dias do apostolado sem Jesus, dos acontecimentos do Pentecoste, que cada um começou a falar em um idioma particular, e das últimas aparições do Senhor no cenário sempre saudoso da Galileia distante. Gesiel tinha as pupilas úmidas. Aquelas revelações sensibilizavam-lhe o coração, como se houvesse conhecido o profeta de Nazaré. E ligando o perfil deste aos textos que retinha de cor, enunciou quase em voz alta, como se falasse consigo mesmo. E aqui ele vai citar as anotações de Isaías. Isaías foi o profeta que mais falou da vinda de Jesus, 700 anos antes, mostrando que Jesus seria um Messias sofredor. E aí ele vai e cita aqui, e lembra que Gesiel, o profeta que ele mais gostava de estudar, era justamente Isaías.
1: Levantar-se-á como um arbusto verde na ingratidão de um solo árido, carregado de opróbrios e abandonado dos homens. Coberto de ignominias, não merecerá consideração. Será ele quem carregará o fardo pesado de nossas culpas e sofrimentos, tomando sobre si todas as nossas dores. Parecerá um homem vergado sob a cólera de Deus. Humilhado e ferido, deixar-se-á conduzir como um cordeiro, mas, desde o instante em que oferecer sua vida, os interesses do Eterno hão de prosperar nas suas mãos.
0: Vamos só comentar, então. Levantar-se-á como um arbusto verde na ingratidão de um solo árido, uma planta. Verde, mas o terreno ainda árido. O terreno é quem? Somos nós. E ele, o ramo verde. Se fazem isso com o ramo verde, o que farão? Tem uma citação. Carregado de desprezo, né? E abandonado dos homens. E Jesus, quando foi crucificado, ele ficou o quê?
1: Sozinho.
0: Nenhum dos seus amigos. Estava lá Maria, a mãe, Joana de Cusa e Maria de Magdala. A pedido de Maria, vem cá. Foi quase assim, ó, vem cá. Mas ele também fugiu. Ele só chegou nos momentos finais da cruz. No momento que Jesus já estava, e é quando ele olha para João e diz, filho, eis aí tua mãe. Mãe, eis aí teu filho. Todos fugiram, por medo. Pedro acompanhou de longe. O pessoal que estava passando, mas você não era aquele que andava do lado dele? Não, não. Ela está enganada. Então ele ficou em meio à multidão acompanhando de longe. É. Ele avisou a Pedro. Antes que o galo cante. É, antes que o galo cante é uma expressão idiomática, que quer dizer antes que o dia amanheça. Aí o povo vai, quando foi no filme, ainda põe os galos cantando. É uma expressão idiomática. Vamos lá. Coberto de desonra, não merecerá consideração. Coberto de desonra. Jesus, qual foi a pena dele?
1: Crucificação.
0: Ser crucificado em Jerusalém era a pena para o pior tipo de gente. Pior tipo de gente tinha. Tanto é que quem estava ao lado dele?
1: Dois ladrões.
0: Era a escória. Coberto de desonras, não merecerá consideração. E ninguém teve consideração. Olha aí. Cadê? Por que ele não salva a si mesmo? Cadê Deus, já que ele diz que ele é o enviado de Deus? Por que Deus não interfere nesse momento? Dentro da crença do judaísmo, se eu estou prosperando é porque Deus me ama. Se eu deixei de prosperar é porque Deus não me ama. Tem muita religião pregando isso ainda hoje. Prosperar, prosperar, prosperar, prosperar. Não tem nada a ver. Então aqui era a cruz era uma desonra. Nós vamos ver Paulo falando aqui com Estevão aqui na frente. Continua ainda. E tudo isso aqui está no Antigo Testamento. Jeziel está citando. Será ele quem carregará o fardo pesado de nossas culpas e sofrimento, tomando sobre si todas as nossas dores. O que, que ele carregou?
1: A cruz.
0: Aonde está o teu tesouro, aí também estará o teu coração. E cada um procura aquilo que lhe apraz. Então, o irmão que é o missionário, que está na condição de um líder, é responsável? É. Mas quem procurou também o é. Porque, em verdade, aquilo, de certa forma, me compraz.
1: Quer ouvir aquilo?
0: Né? Quero ouvir aquilo. Eu estou em busca de quê? De dinheiro.
3: De dinheiro.
0: Pronto. Do poder.
3: E eles negociam. Deus é negociante. Ele é comerciante para eles.
0: Essa semana eu estava meditando em torno disso. Nós vivemos em um planeta tão adoecido, gente, que existem irmãos nossos que usam o nome de Deus para se beneficiar materialmente.
3: Muito.
0: E aí eu me recordo de uma pergunta que Kardec faz e os espíritos respondem bem assim para ele. Como ousas, assim mesmo, para Kardec, como ousas pedir satisfação a Deus? Como ousas? Você vê o respeito. Quanto mais evoluído o espírito, mais o seu respeito ao Pai. Entendeu? Então isso mostra o nosso nível. Mas foi avisado. Falsos profetas. Fala, filho.
4: Uma mensagem do Roberto de Campos, lá o Júlio de Carioca, fala exatamente isso que você está falando. Entendeu? Nós o criticamos, né? É o que o fala, né? Mas estão vendendo Jesus no varejo e no mercado.
0: Verdade.
4: Mas eu quero fazer uma indagação aqui, se você me permite. Isso prova, aqui com essas colocações de Jeziel, né? Que os nossos irmãos lá tinham pleno conhecimento, né?
0: Sim.
4: Então eu entendo aqui a dor moral que estava sentindo pelo povo que tinha conhecimento, né? E crucificaram. Esse ser que até então está tomando conhecimento, não
0: é verdade? É aquilo, tudo estava escrito, tudo informando a vinda do Messias, mas ninguém acreditou. Essa semana me questionaram e eu também tinha feito, mas foi você, Nenê, né, questionando.
1: Na sexta passada eu perguntei, tia, mas se eles estavam vendo isso, porque eles só viam outro? Aí acabou aqui de manhã, tinha um
0: texto. Exatamente. Nós conhecemos o Evangelho? Conhecemos. Vivemos? Não. Então não mudou muita coisa. Então todo mundo tinha isso aqui de cor. Olha só, o próprio Gesiel diz, ele sabe isso aqui tudo de cor. Ele está falando aqui, ele está dizendo tudo de cor. Mas, vamos lá. Parecerá um homem tão curvado sob a cólera de Deus. Humilhado e sobre a cólera de Deus é porque como ele não estava merecendo, vamos dizer, como ele não estava sendo um rei, teria sido esquecido de Deus, sobre a cólera de Deus. Parecerá um homem curvado sob a cólera de Deus. Humilhado e ferido, deixar-se-á conduzir como um cordeiro. Porque vocês já viram quando o cordeiro, ele vai o quê, hein? Silêncio total. Por isso que Jesus é chamado do Cordeiro de Deus. E porque também, além do silêncio, é porque em toda a Páscoa você tem que sacrificar um cordeiro. E é tão interessante, assistindo uma aula do Haroldo, ele nos diz assim, que não era só você comprar um cordeiro e sacrificar. Você tinha que comprar um cordeiro semanas antes da Páscoa. Você teria que conviver com o cordeiro dentro de casa. Era. Exatamente. Para você amar, aprender, entendeu? Afeiçoar. Para você, exatamente. Para aí sim você fazer o sacrifício. Então, só pode realmente para que venha a ter um sacrifício é necessário que haja um sentimento de amor. Porque lembra do Abraão, quando foi Abraão que teve que sacrificar
5: o filho.
0: O filho Isaac? Exatamente, não teve que sacrificar e era o filho. Entendeu? Então, o sacrifício ele requer um preço. Então, por isso, exatamente, por isso a necessidade de conviver. Então, nessa Páscoa, quem foi o cordeiro sacrificado?
6: Jesus.
0: Por isso que ele conviveu. Os pecados do mundo. Porque o objetivo realmente do sacrifício era para aliviar os pecados, né? Os erros. Deixar-se-á conduzir como um cordeiro, mas desde o instante em que oferecer sua vida, os interesses do Eterno hão de prosperar nas suas mãos. Que é tão lindo quando Jesus diz assim, se eu quisesse, eu pediria a meu Pai, ele enviaria uma legião de anjos, mas o que ele quer é que eu me entregue. Então fica interessante, eu fiquei meditando nessa frase, se eu quisesse, então quer dizer que Jesus poderia pedir. E Deus iria até atendê-lo. Mas ele diz, eu não vou pedir, eu quero fazer a vontade dele. Cara, isso é um nível de consciência. Então isso serve um pouco para a gente, porque a gente faz muito pedido. E às vezes o Pai atende, mas não é o melhor para a gente. Entendeu? Não é o melhor para a gente. Tem um caso, acho que é Nas Fronteiras da Loucura, de Valdo e Manuel Filomena, o Espírito. E era uma mãe e um pai, filho único. O menino adquiriu uma febre e o médico disse, olha, no máximo 8 horas de vida. Pai era vidente, mãe espírita, oraram, pediram. O doutor Bezerra se apresentou ao pai e disse, olha, a sua filha foi suicida na última encarnação. E o melhor para ela é voltar agora. Mas nós prometemos, somos espíritas, vamos evangelizar, vamos envolvê-la com muito amor, ela não vai cometer o suicídio. O doutor Bezerra foi lá pelas tantas, voltou e disse assim, a Mãe Santíssima, porque ela é responsável pelos suicidas, né? A Mãe Santíssima concedeu a permanência da menina. Que Deus nos conduza. A menina estudou, era evangelizadora, espírita, formou em direito, estava atuando muito bem. Um belo dia, suicídio. Se matou. 20 e poucos anos. E deixou uma carta. Meu querido pai, minha querida mãe, recebi muito amor de vocês. Tenho toda a noção da moral cristã através do espiritismo, mas me apaixonei por um homem casado. E entre ficar sem ele e a morte, eu optei a morte. Errou de novo. Então, o melhor para aquela alma era sair naquela hora. Para os pais, não. Os pais queriam um pouco mais. A própria culpa já está doendo muito. Já é uma punição.
3: É uma grande punição.
0: Então é como se tu dissesse assim: se eu estou falando com um adulto que tem consciência do coletivo, tu acha que eu vou bater boca? O máximo pode dizer assim: ó, você já fez tua vontade, me dá força para passar por isso. O melhor, exatamente. Mas quem de nós? Basta a filha adoecer, a gente se pega com tudo que é santo. Bora lá. Oi, filho.
5: Quando Jesus está sendo assim, na passagem, quem tu vai e fala, pai, por que me abandonaste?
0: Certo.
5: Quem?
0: É o Salmo do Davi, Salmo 22. Eli, Eli, lama sabantani, Senhor, Senhor, por que me abandonaste? Isso me acompanhou durante tanto tempo. É o Salmo de Davi. Agora a pergunta mudou. Por que que ele estava recitando esse Salmo no momento da... Salmo que é música? Então Jesus recita vários Salmos desde a comemoração do almoço lá da Páscoa, do jantar. Ele vai citando vários Salmos. A pergunta é, por que esse? Para dizer que ele era o Messias, mas o Messias sofredor. Então vai lá atrás que tu vai ver Salmo de Davi, Salmo 22. Eli, Eli, lama sabatani. Então nem momento, Senhor, por que me desamparaste? É para acabar. Ele estava cantando.
1: Tanto é.